0: que não existe uma doutrina mais consoladora do que a nossa, que sabe lidar com isso. Agora, obviamente, você faz todo o movimento, mas você tem a consciência tranquila que faz todo o movimento, porque às vezes o outro não quer, até anjo da guarda. Conceição não vai, Conceição não vai, Conceição não vai. Chega uma hora que ele diz, vai, sofra as consequências da sua atitude. Nem anjo da guarda insiste, porque é necessário que o outro queira sair desse processo. Se o outro não quiser, gente, Judas viveu ao lado de Jesus, bebeu na fonte pura e cometeu suicídio. E Jesus o advertiu. Então, uma coisa é eu ter a minha consciência, sabendo que nós fizemos todo o movimento e que chega um momento que você tem que respeitar o livre-arbítrio do outro. A outra coisa é eu saber que eu não fiz nenhum movimento. Então, quando nós nos predispomos a fazer um diálogo, a atender o irmão, a conversar com o amigo, que possamos, nesse momento, nos vincularmos com a misericórdia divina, com o anjo da guarda daquela pessoa, para atendermos bem esse coração. Então, é esse convite que ele faz aqui nesse parágrafo sério, quando ele diz assim, ó, sopros imensos da onda evolucionista varrem o ambiente da Terra. É um modismo só. É uma evolução só. Gente, tem um momento que você tem que desligar o seu celular. Esquece o WhatsApp. Esquece rede social. Relaxa a tua mente. Desliga. Desconecta. É necessário. Essa quantidade, essa velocidade de informação está nos levando à loucura. Nós não conseguimos fazer uma refeição sem mexer no telefone. Estamos ficando loucos. É muita informação. Então nós precisamos respirar, desligar, desconectar, estar presente. Todos os dias ruem princípios convencionais mantidos a título de invioláveis durante séculos. Coitado do ovo, penou durante muito tempo. Não pode comer ovo, não pode comer ovo. Agora come 12 por dia, que é a melhor coisa que tem. E por aí se vai. Peguei um bem simplório. A subversão de valores. Subversão de valores. Nós perdemos os valores. Hoje, o errado é o certo e o certo é o errado. Mamãe, eu tô namorando. Uhum. Posso levar o namorado pra vir pra cá, pra casa, dormir aqui? Como? Peraí que eu não... Repete... Não, mas não, que isso, você não tá careta. É assim agora. Gente, pelo amor de Deus. Tu trazer tua filha com o namoradinho pra dentro do quarto dela pra tá brincando? E você achar que isso é normal? Não é, meus irmãos. Sexo é um movimento de responsabilidade. E você ainda não tem nem dinheiro pra se manter, quanto mais pra fazer menino. Então tem coisas que a gente tem que ter consenso. Uma amiga minha disse assim, não, senhor, deixei meu filho trazer porque... Ah, é melhor do que ele ficar por aí, né? Uhum. Na minha casa? Uns 3 meses depois ela me ligou. Mano, eu tô pra ficar louca. Eu digo, por quê? O fulano, toda semana é uma namorada nova. Eu digo, ah. E você precisa de ver os escândalos dentro do quarto dele. Eu digo, ah. E decidi acabar. Eu digo, ah. Você tá entendendo? Então, hoje nós estamos vivendo... Eu tava conversando com o Zé, ele disse assim, quando são os jovens vão viver mais tempo. Eu disse, não. Essa juventude vai morrer mais rápido do que você possa imaginar. Primeiro, olha aqui, quem que está fazendo exercício? Nós, os mais velhos. Você não vê um jovem. A juventude de hoje, ela se droga muito mais. Ela iniciou a vida sexual muito mais cedo. É uma promiscuidade muito maior, porque tudo pode. Está com homem, está com mulher. É uma confusão. O índice de HIV aumentou muito na juventude. Eles já estão tomando os medicamentos. Não vão viver muito tempo, porque o corpo não aguenta. Não fazem exercício físico. Tem uma vida extremamente computador, celularzinho, computador, celularzinho, computador, celular. 6, 7 horas em cima de uma cama. Ou seja, muitos de nós vamos enterrar muito jovens. Então, os valores estão totalmente invertidos. Totalmente invertidos. E nós vamos pagar um preço, e estamos pagando um preço muito alto. Mãe tratando o filho como se fosse coleguinha. Não, é mamãe. E não é tu, não, é senhora. E peça a benção. Gente, isso são valores que nós perdemos. A gente queria ser muito legal, aí você vê filho... Filho e filha gritando com pai e mãe como se fosse coleguinha da rua. Outra coisa, a mãe mesmo não se dá o respeito. Não se dá, não se coloca numa condição de mãe. Veste uma sainha menor do que a da filha. É pra acabar. Toda semana tá com um namoradinho novo. Ai, filhinha, tô com um namoradinho. Ou seja, os valores estão o quê? Muito, gente. Muito. Cada vez mais.
1: Todos os dias ruem princípios convencionais mantidos a título de invioláveis durante séculos. A mente humana perplexa é compelida a transições angustiosas. É o que estamos vivendo. A subversão de valores, a experiência social e o processo acelerado de seleção pelo sofrimento coletivo. É uma forma de acelerar. Olha, vamos tentar acelerar o processo de evolução desse povo? Vamos lá. Expiação coletiva. É um país inteiro que entra, nós tivemos aqui o Haiti. Uma expiação coletiva. Esse povo vindo para o Brasil de forma clandestina, em barcos, em situações deploráveis, algumas mulheres sendo agredidas sexualmente e tendo que chegar dessa forma deplorável. Como atender a esses milhões de necessitados espirituais se não receberdes a responsabilidade do socorro fraterno? Tem muita gente precisando. Como sanar a loucura principiante se não vos transformardes em imãs que mantenham o equilíbrio? Sabemos que a harmonia interior não é artigo de oferta. É, por favor, vende aí para mim 1 quilo de paz, 2 quilos de harmonia, 3... É assim? Se tivessem... Moço, por favor, me dá 2 quilos de...
2: paciência.
1: De paciência. Vamos arredondar, 10 quilos. Oferta e procura nos mercados terrestres. Mas é o quê? Aquisição espiritual. Então, e não tem também como eu chegar assim, olha, eu vou te dar um pouquinho da minha paciência. Tem que adquirir. É uma aquisição espiritual. Só acessível no templo do...
2: Espírito.
1: Onde é que é o templo do Espírito? É a Fundação Allan Kardec? No altar sagrado. Volve ao teu templo interno e abandonado, a mais alta de todas as capelas. Maria Dolores. Sabemos que a harmonia, então, né? Mas a aquisição espiritual só acessível no templo do Espírito. Vamos lá.
3: Faz-se, pois, mister, acendamos o coração em amor fraternal à frente do serviço.
1: Opa!
3: Não bastará em nossas realizações a crença que espera. Indispensável é o amor que confia e atende, transforma e eleva, como vaso legítimo da sabedoria divina.
1: Olha, faz necessário, então, acendamos o coração, o sentimento, em amor fraternal, sem desejos ocultos, à frente do serviço, é com amor. Não bastará em nossas realizações a crença, que não basta só acreditar e esperar a coisa acontecer. É necessário o quê? Indispensável o amor que confia e atende, transforma e eleva, como vaso legítimo da sabedoria divina.
3: Sejamos instrumentos do bem, acima de expectantes da graça. A tarefa demanda coragem e suprema devoção a Deus. Sem que nos convertamos em luz, no círculo em que estivermos, em vão acometeremos a sombra aos nossos próprios pés. E, no prosseguimento da ação que nos compete, não nos esqueçamos de que a evangelização das relações entre as esferas visíveis e invisíveis é dever tão natural e tão inadiável da tarefa quanto a evangelização das pessoas.
1: Essa citação dele aqui era: em vão acometeremos a sombra aos nossos próprios pés. É, quando ele diz é matar o mal em nossos pés, é embaixo dos nossos pés, esse movimento, o mal é em mim. Então eu não tenho como matar o mal em relação a ele. É ele que tem que fazer esse trabalho. Esse movimento é dele. É o que nós estávamos estudando ainda há pouco em O Livro dos Médiuns. A reforma moral do homem. Sejamos instrumento do bem. Então aqui já é Senhor, fazer instrumento. É Francisco de Assis aqui. Onde houver Heródico, leve o amor. Onde houver... Você já sabe. Acima de expectantes da graça. A tarefa demanda coragem. E suprema a Deus. Coragem. Porque para enfrentar os monstros internos, os monstros da perversidade, o monstro da maledicência, o monstro da vaidade, o monstro do egoísmo,
0: para enfrentarmos tudo isso que está em nós, é necessário o quê? Coragem. E devoção a Deus é: eu não estou aqui para atender os meus caprichos pessoais. Eu estou aqui para fazer a vontade de Deus. O meu capricho me diz, eu quero isso. Mas a minha devoção a Deus diz, mas tu tem que fazer isso. Sempre colocar a vontade de Deus acima da nossa vontade particular e pessoal. E normalmente infantil. Já pensou? É o bom combate. Sem que nos convertamos em luz, no círculo em que estivermos, em vão acometeremos a sombra aos nossos próprios pés. Eu tenho que me converter em luz. Eu tenho que fazer brilhar a minha própria luz. Por isso que ele diz: sem que nos convertamos em luz, aí lembra de Jesus, fazer brilhar a vossa, no círculo em que estivermos, no círculo em que estiver, é dentro da tua casa, é do teu ambiente profissional, é dentro do centro espírita. Então façamos nós uma autoavaliação. Uma pessoa esperta, atenta, ligada, vai, mexe, cutuca, vê, limpa, pá, pá, pá. Cara, cola que é uma pessoa do bem. Tu não vai te decepcionar. Isso aí é pra homem e pra mulher, viu? Pra homem e pra mulher. Agora, o cidadão que adora uma rede. Domingo, churrasco. Quem vai fazer o fogo? A mulher. Segue para. Mas é, eu digo, gente, não precisa abrir a boca, basta ver a vida doméstica dessa criatura, que retrata quem é essa alma. Em verdade, esse meu processo de reforma moral, ele começa no meu círculo doméstico. Quando eu aprender a ser gente dentro de casa, aí eu tô pronta para ser gente na rua. Enquanto eu viver dentro de casa como se fosse só um peso para todo mundo, eu continuo sendo um peso em sociedade. Então, meus irmãos, são movimentos pequenos que vai nos tornar pessoas grandiosas. Então, é serviços domésticos mesmo, simples, pequenos, que nos torna a pessoa grande. Entendemos isso? Isso ali dentro de casa, então, ajuda, te movimenta. Por isso é que ele diz, olha, não é fazer brilhar a tua luz dentro do centro espírita, palestrando, sendo dirigente, não é isso não. É no círculo que Deus te colocou, é lá dentro. Por isso que ele diz, e no prosseguimento da ação que nos compete, não nos esqueçamos de que a evangelização das relações entre as esferas visíveis e invisíveis é dever tão natural e tão inadiável da tarefa quanto a evangelização das pessoas. Evangelização, fantástico, vai lá.
3: Não busqueis o maravilhoso. A sede do milagre pode viciar-vos e perder-vos. Vinculai-vos pela oração e pelo trabalho construtivo aos planos superiores e estes vos proporcionarão contato com os armazéns divinos que suprem a cada um de nós segundo a justa necessidade.
0: Qual foi a dica? Vincular com o quê? Já ficou a dica. Essa todo mundo entendeu, né? Oração e... Eu não entendi... Trabalho, tá, meus irmãos? Lembra sempre dessa palavra.
3: As ordenações que vos escravizam na paisagem terrena, por mais ásperas ou desagradáveis, representam a vontade suprema.
0: A palavra aí, ordenação. As ordenações que vos escravizam na paisagem terrena, por mais duro que venha a ser, por mais áspero que venha a ser, isso aí representa a vontade suprema. Aí é o quê? Se submeter as leis divinas.
3: Não galgueis os obstáculos, nem tenteis contorná-los pela fuga deliberada. Vencei-os, utilizando a vontade e a perseverança, ensejando crescimento aos vossos próprios valores.
0: Essa aqui nós comentamos bastante, lembra? Não galgueis os obstáculos, nem tenteis contorná-los pela fuga deliberada. Você está com aquela história de cortar um pedaço da cruz. Ela está muito grande, eu vou cortar. Não adianta. Então, não é contornar, é se fortalecer para passar por. São os obstáculos. O obstáculo não é para eu fugir dele, é para eu aprender com ele.
2: São
0: necessários.
3: Cuidai em não transitar sem a devida prudência nos caminhos da carne, em que, muita vez, imitais a mariposa estouvada. atendei às exigências de cada dia, rejubilando-vos por satisfazer as tarefas mínimas.
1: Olha aqui novamente, tarefas o quê?
3: Mínimas.
1: E aí é aquilo que você estava pensando ainda há pouco, entendeu? O mínimo que não se faz dentro de casa. Cuidai em não transitar sem a devida prudência nos caminhos da carne, em que, muita vez, imitais a mariposa... Entender a exigência de cada dia. Ninguém, isso aqui não é férias. Aqui não é o paraíso. Viemos para uma escola, que para alguns é um hospital, para outros uma penitenciária. Nada de ser uma mariposa estouvada.
3: Não intenteis o voo sem haver aprendido a marcha.
1: Boa essa, né?
3: Sobretudo, não indagueis de direitos prováveis que vos caberiam no banquete divino antes de liquidar os compromissos humanos.
1: É.
3: Impossível é o título de anjos sem ser, diz antes, criaturas ponderadas.
1: Fantástico. Antes de ser anjo, tem que ser humano. Ser humano. É, se você que convive com um cachorro dentro de casa, começa a prestar atenção. Algumas, eu tenho um lá em casa que é super evoluído. Simba não late, não berra. Vive numa paz, a pessoa chega, ele olha, cumprimenta, abraça, até abraça, né? A Betinha arruma lá em casa, ele é todo... Hã? O Simba come, come. Ele, eu estou fazendo a comida, já, aí acho que a fome dele começa a apertar, aí ele olha assim pra mim, ele não late. Aí eu acho que a fome vai apertando e vai colocar as duas patas na cozinha. Ele põe assim, que ele não entra em casa. Ele põe as duas patinhas, só quando a Marisa vai lá, ele entra. Ele põe as duas patinhas, aí é, ela já chega desorganizando, o cachorro acaba entrando. Ele põe as duas patinhas como diz, eu tô aqui. Mas o que eu tô querendo dizer? O animal, se chegar um outro animalzinho lá, eu não sei, porque eu nunca fiz esse teste, porque eu sempre é bem evoluído, eu não sei. Mas ele vai latir, ele vai agredir. Por quê? Porque ele não quer dividir, ele quer só para ele. Então, esse sentimento ou comportamento, eu vou chamar de comportamento, esse comportamento é o quê? É animal, não é humano. Então, quando você tem ciúme, que você fica marcando o território, querendo matar a outra cadela porque está de olho no teu cachorro, isso é o quê? Primitivo, isso é animal, não é humano. Então, antes de eu me tornar um anjo, eu tenho que aprender a ser humano. Só isso. Não há salto. Eu não vou sair de animal, porque como nós passamos milênios vivendo no reino animal, nós trazemos todas as impressões. Só que o animal não tem inteligência. Ele tem instinto. Uma inteligência rudimentar. Mas ele não tem inteligência a desenvolver. Nós já temos. Nós já temos. Então, se você começar a prestar atenção nos animais, você vai ver a semelhança em algumas atitudes nossas. Pega os animais. Coloca a comida. Como é que eles vão? Não, vai você primeiro. Não, não tem problema, pode comer à vontade, depois eu vou aí. É assim?
4: Não.
1: Seminário, hora do lanche. Empurra o outro, empurra, pega pra mim, guarda, guarda, guarda. Semelhança com quem ainda?
4: Os animais.
1: Não é, Vera? Vamos lá.
3: Soberanas e indefectíveis leis nos presidem aos destinos. Somos conhecidos e examinados em toda parte. As facilidades concedidas aos espíritos santificados, que admiramos, são prodigalizadas a nós por Deus, em todos os lugares. O aproveitamento, porém, é obra nossa. As máquinas terrestres podem alçar-vos o corpo físico a consideráveis alturas, mas o voo espiritual com que vos libertareis da animalidade...
1: Olha aí a palavra.
3: Jamais o desferireis sem as asas próprias.
1: Duas informações. A primeira é quando ele diz assim, ó, soberanas indefectíveis leis nos presidem aos... Somos conhecidos e examinados em toda parte. Ele vem. As facilidades concedidas aos espíritos santificados, que admiramos, são prodigalizadas a nós, por Deus, em todos os lugares. A oportunidade está. O aproveitamento, porém, é obra nossa. O avião pode alçar voos
0: o corpo físico a consideráveis alturas, mas o voo espiritual não tem avião que nos leve. O voo espiritual com que vos libertareis da animalidade, tá vendo? Jamais o desferireis sem asas. Não tem dinheiro que compre essa passagem.
3: A consolação e a amizade de benfeitores encarnados e desencarnados enriquecer-vos-ão de conforto, quais suaves e abençoadas flores da alma. Entretanto, fenecerão como as rosas de um dia, se não fertilizardes o coração com a fé e o entendimento, com a esperança inquebrantável e o amor imortal, sublimes adubos que lhes propiciem o desenvolvimento no terreno do vosso esforço sem tréguas.
0: A consolação, tanto da amizade de encarnado quanto desencarnado, vai sempre ter, sempre vão estar lá. Mas é necessário você fazer a sua parte. Qual é a sua parte? Olha o que ele diz. Se não fertilizardes o coração com a fé, o entendimento, a esperança inquebrantável e o amor imortal. Isso são o quê? Sublimes adubos que ele propicia o desenvolvimento no terreno. Então nota aí. Fé, entendimento, esperança e amor imortal.
3: Não cobiceis o repouso das mãos e dos pés. Antes de abrigar semelhante propósito, procurai a paz interior na suprema tranquilidade da consciência.
0: Precisa comentar?
3: Abandonai a ilusão antes que a ilusão vos abandone.
0: Precisa comentar? Abandonai a ilusão. O que, que é? A felicidade ilusória. Porque qual é a felicidade que nós buscamos aqui na Terra? Não, eu tô aqui para ser feliz. Eu tô aqui para realizar. Não, você é uma pessoa infeliz. Não, uma pessoa vem comigo, eu digo assim, dá licença? Quem te disse que isso aqui é o paraíso? Se nós formos fazer tudo o que dá na nossa cabeça para nós sermos felizes, nós perdemos a encarnação. Então, abandone a ilusão. Como é que tá aí? Antes que a ilusão vos abandone, porque quando tu desencarnar, ou até mesmo quando tu envelhecer, você vai ver que a tua ilusão te abandonou. Então, meus amigos, essa ideia, essa coisa que ficaram suando aí, que hoje é uma palavra muito dita, não, mas temos que ser felizes. De que felicidade nós estamos falando? Da transitória? De uma felicidade que me faz perder uma encarnação inteira. E às vezes essa felicidade me faz perder uma encarnação e me enrola com mais 3, 4, 5 séculos. Que felicidade é essa? Então a ignorância é nossa. Falarmos, eu vim aqui foi para ser feliz. Nós viemos aqui para nos aperfeiçoar ainda com dor. Por que com dor? Porque como eu sou um espírito em processo de evolução, eu quero isso. Prazer, transitório. Mas a consciência e a lei me diz assim, sinta dor, mas te esforça para fazer aquilo. Aí tu vai me dizer, mas é muito difícil. Gente, é tão simples. Quanto mais difícil é a mudança, isso é igual a tu estás há milênios cedendo. Tu estás há milênios fazendo isso. Quanto mais tempo passa, mais arraigado, entendemos?
3: Empolgando a chefia da própria existência, deixai plantado bem na esteira dos vossos passos.
0: Que legal! Empolgando a chefia da própria existência, deixai plantado o bem na esteira de vossos passos. Empolgando a chefia, seja chefe de você. Não é o que a sociedade te cobra, não é o que a mídia te revela, não é o que o outro te diz. Seja você, administre a sua vida, administre as suas paixões, os seus desejos. Seja você livre, não é fazer tudo o que dá na minha cabeça. Ser livre é escolher o que é melhor para eu espírito, não eu, Conceição. Essa minha escolha vai atrapalhar a minha evolução espiritual? Vai, então corre. É simples. Como é que eu sei? Está de comum acordo com as leis divinas? Está. Então beleza. Não está, então cortou. Entendeu? Bora lá.
3: Somente os servos que trabalham gravam no tempo os marcos da evolução. Só os que se banham no suor da responsabilidade conseguem cunhar novas formas de vida e de ideal renovador. Os demais, chamem-se monarcas ou príncipes, ministros ou legisladores, sacerdotes ou generais, entregues à ociosidade, classificam-se na ordem dos sugadores da Terra. Não chegam a assinalar sua permanência provisória na crosta do planeta. Adejam como insetos multicores.
1: Adejar é voar, tá? Olha aí!
3: Voam como insetos multicores, tornando a poeira de que se alçaram por alguns minutos.
1: Pode ir, porque essa daí deu para entender tudo.
3: Regressando, pois, ao corpo de carne, valei-vos da luz para as edificações necessárias.
1: Olha aí, ó. Aí, que é valer da luz? Ele vai ponta a ponta, olha aí, ó.
3: Participemos do glorioso Espírito do Cristo.
1: Que é participar do Espírito do Cristo? É entrar em oração? Vivo sendo Espírito? Que é participar do Espírito do Cristo?
3: É quando... Agir em Cristo.
1: Agir é entrar nesse Espírito. Você precisa te dizer assim, eu já estou no Espírito natalino. Tem isso, né? É no Espírito cristão agora. Primeiro ponto. Segundo.
3: Convertamo-nos em claridade redentora. O desequilíbrio generalizado e crescente invade os departamentos da mente humana.
1: Olha aí.
3: Combatem-se desesperadamente as nações e as ideologias, os sistemas e os princípios. Estabelecida a trégua nas lutas internacionais, surgem deploráveis guerras civis, armando irmãos contra irmãos. A indisciplina fomenta greves. A ânsia de libertação perturba o domicílio dos povos. Guerreiam-se as esferas de ação entre si. Encarnados e desencarnados, de tendências inferiores, colidem ferozmente aos milhões. Inúmeros lares transformam-se em ambientes de inconformação e desarmonia. Duela o homem consigo mesmo no atual processo acelerado de transição.
1: Ele passou pela guerra da sociedade, como toda nação. Ele passou pela guerra dentro do lar e ele passou pela guerra individual, íntima. E ele começa dizendo, o desequilíbrio generalizado e crescente invade os departamentos da mente humana. O livro é de 1947. E hoje, em 2017, quantos anos depois? 70 anos. Nós estamos vendo. Nunca em toda a história da sociedade tivemos tantas pessoas com depressão. Duas coisas iniciais para não entrarmos nesse quadro. Primeiro, não tenha pena de você mesmo. Segundo ponto, não há obsessão que resista a um tanque de lavar roupa. Terceiro ponto, saiamos da nossa tristeza e vamos ao encontro da dor do outro, que a gente esquece a nossa. Isso para quando está naquele processo de entristecimento. Quando você já entrou no processo depressivo, não dá conta mais disso não. E os medicamentos são caríssimos. Por quê? Porque é a doença do momento. E a farmacologia, olha, que é dinheiro. Finalizando.
3: Equilibrai-vos, pois, na edificação necessária, convictos de que é impossível confundir a lei ou trair-lhe os ditames universais.
1: Olha aí. É impossível o quê? É impossível. Não tem como. Trair, o que é trair? Alguém te confiou algo e você o quê? Não honrou com a confiança que alguém te depositou. Você o quê? Traiu. E ele diz, fantástico isso aqui. Equilibrai-vos, pois, na edificação necessária, convicto de que é impossível confundir a lei ou trair os ditames universais. E a lei está gravada onde? Então eu não preciso ser espírita, eu não preciso ser católico, eu não preciso ser protestante, eu não preciso ser budista, porque a lei não está dentro dessas religiões. A lei está em mim. E toda vez que eu fujo dela, que eu não cumpro, eu sofro as consequências. Naturalmente, eu vou sofrer as consequências. Muitas enfermidades já é resultado do uso indevido da lei. Eu já estou sofrendo as consequências. Nem sei, mas já estou sofrendo. Concluindo, Eusébio proferiu bela e sentida prece, invocando as bênçãos divinas para a Assembleia. Sublimes manifestações de luz fizeram-se, então, sentir sobre nós. Encerrados os trabalhos, Os companheiros, ainda presos ao círculo carnal, começaram a retirar-se em respeitoso silêncio. Olha a diferença do início, lembra? Mó burburinho. Calderaro conduziu-me à presença do extintor e apresentou-me. O alto dirigente recebeu-me com afabilidade e doçura, cumulando-me de palavras de incentivo. Precisávamos servir, explicou ele, encarecendo as necessidades de assistência espiritual amontoadas em toda a parte. Olha aí, ó, necessidade de assistência espiritual. Porque quando nós atendemos alguém, nós vamos ver que a falta daquela criatura é a base espiritual que não tem. Daí o desespero. Reclamando cooperadores abnegados e fiéis. Quando Calderaro se referiu aos meus projetos, mostrou-me Eusébio paternal sorriso e, expondo-nos providências diversas a tomar, recomendou-nos puséssemos em contato com um grupo socorrista, a que o assistente emprestava ativa colaboração. Logo após, ao retirar-se, ladeado ali, né, seguido pelos assessores que lhe compunham a comitiva, o nobre mentor confortou-me bondoso.
3: Ser feliz.
1: Dirigindo ao Calderaro o expressivo olhar, acrescentou:
3: dado ensejo, conduze-o ao serviço de assistência às cavernas.
1: Para lá que nós vamos. Tomado de curiosidade, sem curiosidade não é André Luiz, né? Tomado de curiosidade, agradeci, sensibilizado, e dispus-me a esperar. Eu disse: valha-me Deus, que caverna é essa? Então, olha, gente, olha o título do próximo estudo. Não falta. Olha, A Casa Mental. É muito, esse livro é muito bom. Alguma pergunta? Foi bom o estudo? Deu para aprendermos alguma coisa? Vamos fazer a nossa prece, então? Todos em paz? Então vamos orar. Divino amigo, amor de nossa vida, amigos espirituais aqui presentes, amigos espirituais que são familiares, nossos anjos de guarda, o trabalho realizado sobre cada um de nós para estarmos aqui hoje, para fazermos parte desse estudo, para ouvirmos lições grandiosas do mundo espiritual. Todo esse movimento, Senhor Jesus. Poucos de nós temos consciência dessa ação de amor e por amor a cada um de nós. Todo esse investimento para ouvirmos o teu chamado, enquanto ainda há tempo, modificarmos a nossa história de vida aqui na terra, tal qual o chamado que tu fizestes a Saulo de Tarso às portas de Damasco. É sempre um chamado, Senhor, cada estudo, a nos convidar a nos evangelizar, a nos convidar ao esforço contínuo para não encontrarmos a ilusão, o abandono, o desespero, a insatisfação. Ajuda-nos, Senhor, ainda uma vez mais. Ajuda-nos a tolerar o familiar difícil. Ajuda-nos a tolerar as dificuldades do dia a dia, mas principalmente a exercitarmos a indulgência, para que um dia possamos amar, inclusive aquele que nos dá todos os motivos de não ser amado. Muito obrigado, amor querido. Muito obrigado, amigos espirituais. Nos fortalece, Senhor, na tua paz e no teu amor. E abençoa-nos, Senhor, a cada um de nós e a esse planeta teu, tão amado por ti.

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0: Nós não estamos te ouvindo.
1: Desculpa. Já tinha falado tanto já. Boa noite, gente. Sou Snandi, programa Boa Nova. Nós estamos estudando a obra Boa Nova, Evangelho de Nosso Senhor Jesus Cristo. E estamos falando de Imperatriz do Maranhão. Sou trabalhador do Centro Espírita José Grosso. E a gente sempre se reúne às quartas-feiras, às 20 horas, para. Para estudarmos a Boa Nova. E nós já fizemos três capítulos. Aliás, fizemos a introdução e dois capítulos. A introdução foi com o Fábio Carvalho, presidente da FEMA. O capítulo de número 1 foi com a Eliana Araújo, lá de Ubatuba. E o capítulo 2, João Jesus e o Precursor, falando de João Batista. Nós convidamos o Tiago, que é um pernambucano, né? Quase paraibano. E agora morando no Maranhão, trabalha conosco aqui, é um estudioso também. E hoje nós vamos fazer o capítulo número 3, Primeiras Pregações. E eu fiz um convite especial para Cris Mascarenhas. Cris, seja bem-vinda, boa noite.
2: Boa noite, Snander. Eu fiquei preocupada, eu não estava te escutando. Meu Deus, será que alguma coisa no meu notebook?
1: A falta de experiência com o Wave. Eu estou mais acostumado com o StreamYard, né? Dentro da pandemia que a gente lida com o StreamYard, mas o Wave ainda estou patinando. Eu entrei no ar e o microfone estava mutado e eu não percebi isso. Ainda bem que ele está aqui dando essa assistência. A gente agradece a Web Rádio Portal da Luz, através do Luiz Domingues, que nos dá essa assistência e nos apoia. E a gente conta aqui, ó, já tem um monte de gente aqui do lado. Abraço pro Rinaldo, né? Não sei se você conhece, já ouviu falar?
2: Meu Deus do céu, meu
1: Rinaldo
2: parceiro.
1: é um verdadeiro trabalhador da Seara do Cristo. Tiago também está aqui, Tiago Leite. Está o Ricardo. Ricardo é de. Ricardo, nosso irmão Ricardo Melo, ele também é professor de Varginha. Né? Já está todo
2: Só
1: mundo
2: amigo,
1: conectado.
2: né?
1: O Thiago já tinha, o Ricardo já tinha me chamado a atenção aqui, né? Tem a Vera Lúcia Viana. O Thiago já disse que tava mudo, né? Então vamos ver quem foi que já chegou por aqui. A Vera Lúcia, o Thiago, boa noite, Thiago, já falei. O Ricardo, o que o Ricardo falou aqui? Boa noite. Que Jesus nos abençoe.
2: Amém.
1: Abençoando. Amém, amém, amém. Tiago, boa noite. É o meu amigo Ricardo. É o Rinaldo também, né? Deixa eu ver quem mais que deu alô aqui. Boa noite, parceira. Um bom descanso. O Rinaldo tá ali cumprimentando, Cris. Gente, a gente sempre começa com a prece. Cris, se você puder fazer a prece inicial, eu faço a final.
2: Vamos elevar os nossos pensamentos nesse clima fraterno de alegria que é a Boa Nova de Jesus, nessa noite em que vamos tratar de um tema que diz tanto respeito a nós diretamente, né? Nos chama para uma decisão. Então, Mestre amado, nos entregamos, Senhor, em tuas mãos, rogando para que possamos nessa noite assimilar a tua mensagem. Mas muito além que isso, muito mais que isso, recebê-la em nossos corações, acolhê-la e sentirmos, nos despreocuparmos das questões intelectuais e nos observarmos enquanto sentimento, enquanto amor, para que possamos verdadeiramente estar contigo e no caminho da Boa Nova. Se conosco, Senhor, nos ampara nesse estudo. Abençoa todos que estão aqui conosco nesse momento para que possamos ter especialmente uma compreensão elevada sobre as inspirações dos nossos anjos guardiões. Que assim seja.
1: Se seja, que nossos anjos nos protejam e cuidem de nós.
2: Isso.
1: Vamos ver mais gente aqui. A Patrícia. A Patrícia sempre está conosco, né? Patrícia de Cássia. Boa noite, Patrícia. Seja bem-vinda. Hinalco está desejando um bom trabalho para nós. Um trabalhador da seara do Cristo não pode negar trabalho, né? Então,
2: Não.
1: que seja bem-sucedido nessa atividade de hoje.
2: A gente
1: Cris,
2: agradece.
1: a gente falou no capítulo de número 1, a gente falou sobre a Boa Nova, né? A apresentação da Boa Nova para o mundo e a chegada de Jesus. Então, houve toda uma preparação, né? No capítulo 2 do livro, a gente falou sobre Jesus e o precursor. A importância de Jesus virar, de João Batista virar à frente de Jesus e cumprisse a profecia de Isaías, né? Então, era necessário que viesse o precursor, que abrisse as veredas para o mestre passar. Ele que é o caminho, a verdade e a vida, ele que é a luz, ele que é o pão da vida, ele que é o amor, né? Então, Jesus teve a sua chegada preparada, os caminhos abertos através de Jesus, através de João Batista. E o terceiro capítulo tem o título de Primeiras Pregações, né? Aí nos esclareça sobre esse capítulo, né? O que que você nos diz?
2: Esse capítulo é tão interessante porque quando eu li dessa última vez, aí a gente, porque assim, o livro Boa Nova, gente, que tá até aqui comigo, essa coisa linda aqui, essa maravilha, essa preciosidade, esse evangelho de Humberto de Campos. Quando eu li dessa vez, eu fiquei pensando assim, a gente vai tendo insights, né? Fiquei pensando, por que que Jesus foi a Jerusalém antes de ir para Galiléia começar as pregações dele, né? Porque precisava. Olha, olha, o parzinho.
1: O meu está todo rasgado, marcado, riscado.
2: Riscado, comentado, exatamente. Então, acho que é uma pergunta interessante que a gente vai ver, vai compreender. É uma outra nuance desse capítulo, né? Então, qual era aqui? Como o Islândia falou, qual era o contexto, né? Jesus já tinha passado os 40 dias, lembrando que esses 40 dias no deserto, né, se preparando. O 40 é um número simbólico de um ciclo, né? Isso aqui é literatura, a gente tem que ter essa compreensão. E o interessante é que talvez ninguém tenha prestado atenção, porque diz assim nas escrituras: Jesus passou 40 dias, né? Foi tentado. Olha, Jesus estava com João, né? Ele não estava sozinho, não. Ele estava com João. E eu imagino que realmente, quando a gente assim está no deserto, né? Está nesse ambiente de reflexão, de preparação, né? De autoconhecimento, realmente a gente deve se sentir de uma forma muito latente às tentações. Não Jesus, obviamente, né? Mas na nossa condição, né? Então, essa cena em que Jesus volta dos 40 dias, e aí Jesus vai para Jerusalém. Olha que interessante. Vai para Jerusalém como um turista, um peregrino. Senta lá perto do templo, senta, né? Parece que ele quer dizer assim: eu cheguei, eu tenho que realmente me apequenar, né, me diminuir um pouco para me conectar com as pessoas. Imagina, né? Um espírito puro. E aí, obviamente, ele chama a atenção daqueles sacerdotes que estão ali ociosos, diz Humberto de Campos. Olha só, na porta do templo, ociosos.
1: Ociosos.
2: Quantas vezes a gente
1: Olha a
2: faz isso,
1: palavra.
2: né? Fica na porta do centro e conversando, batendo papo, né? Às vezes até fofocando. Então, assim, é meio isso. Estavam, é tanto que não registraram bem a presença do Cristo, né? Olha só, porque estavam o quê? Estavam absortos, estavam despreocupados. Chamou a atenção por conta da figura majestosa do Cristo, mas seguiram. Hanan, que teria uma história com Jesus mais na frente, muito grave, muito séria. Ele é uma pessoa que ali é o centro, né, do processo de Jesus. A gente vai ver lá para o final do livro. Hanan se perturbou, apesar daquela figura ao mesmo tempo, né, tão luminosa, tão serena, mas ele se perturbou. E ele ficou intrigado, né? E chega a perguntar de uma maneira irônica: que fazes na cidade, Galileu? Olha, ele sabia logo que Jesus não era da cidade, né? Pelas vestes, pela maneira como o cabelo era cortado, a Nazarena no meio, né? No centro. E Jesus vai dar uma resposta mais intrigante ainda. Passo, olha, passo, estou de passagem, passo por Jerusalém para implantar o reino de Deus. E aí ele vai à frente, né? Que tens tu com esse reino? O que tu sabes disso? Né? Olha que presunção que ele tem, né? Reino de Deus, e ele vai dizer assim: que pensas ter a ver com isso? Olha a resposta de Jesus: esse reino é a obra divina no coração dos homens. Jesus já disse para que veio. Ele não ia competir com nenhum rei, não ia competir com exército. O reinado dele era outro. E também tem uma nuance aqui interessante, porque quando ele diz é uma obra divina, quando a gente tem um coração que já está receptivo, quem vai operar no nosso coração é Deus mesmo. É uma obra divina. Ele vai operar, vai nos movimentar, vai nos mover, né, para poder receber e trabalhar nessa boa nova. Quando a gente começa, quando a gente tem a boa vontade, a espiritualidade amiga nos incentiva, nos ajuda, nos ampara, nos oportuniza a experiência, né? Então, assim, é como diz no Evangelho, precisa só a gente começar, seria tão fácil. É tão fácil, na realidade, precisa tão pouco de vontade, né? Mas a gente não faz isso. E aí ele continua, né? Ele vai dizer assim: mas em tuas mãos, um desprezo. E ele diz uma coisa muito certa, viu? Ele vai falar assim: com que contas para levar avante essa difícil empresa? É difícil ou não é, gente? Até hoje não terminou?
1: É Cris, eu fico olhando, sabe o que é? É Jesus vestido da moda Nazarena, claro que dava para perceber. Eu chego lá na Praça da Sé, em São Paulo, com chapéu de couro na cabeça. Aí ele
2: Isso.
1: vai dizer assim: o paulistano vai dizer: tu tá vindo da onde? Do Ceará, da Bahia, de Pernambuco, do Maranhão, do Piauí? Ele vai saber que eu não sou de lá pela forma como eu me visto, pela forma como eu falo. Aí ele deve ter dito assim: esse camarada, ele não é um bate bem da bola. Reino de Deus, ele vindo lá da Galileia, ele vindo lá de Nazaré, não pode.
2: Isso. Exatamente, é isso mesmo, né? Agora ele diz isso certo, né, Islane? Realmente é uma empresa difícil, né? Tanto que até hoje a gente está por aqui, né? Aí ele pergunta: quais são os teus seguidores e companheiros? Eu acho tão interessante quando eu vejo nos livros a palavra seguidores, porque é uma palavra tão atual, gente, e está tão dentro desse contexto ainda. Quem são teus seguidores? Olha só. E Jesus vai dizer: meus companheiros hão de chegar de todos os lugares. Então ele troca a palavra seguidor, que é um admirador, sem ter um vínculo, para companheiro, né? Porque a
1: Aquele
2: gente
1: com quem compartilha o pão, né?
2: não é
1: Aquele
2: exatamente
1: que come a
2: porque,
1: minha mesa.
2: pois é, porque assim o seguidor está distante. O seguidor é por interesse. A pessoa querer ter 1.000 seguidores, 10.000 seguidores. Né? Às vezes é uma questão comercial, mas o companheiro não, é aquele que vai estar no dia a dia. Já está dizendo com, né? Vai estar com você. E ele vai dizer isso. E Renan vai tirar a brincadeira, vai dizer assim: ah, realmente de todo lugar do mundo vem aflito, vem doente, né? Vem criminoso, vem tudo que não presta. Ele disse que seriam os companheiros de Jesus. Aí ele vai dizer assim, ó, fazendo alusão ao templo, né? Que eles estavam no templo. Entretanto, propões-te realizar uma obra divina e já visse alguma estátua perfeita modelada em fragmentos de lama. Olha que humilhação, olha que comunicação violenta, né? Que agressividade. Era para realmente, né,
1: Era
2: rebaixar,
1: para rebaixar,
2: menosprezar,
1: desandar, né?
2: humilhar o outro,
1: Humilhar.
2: né? Aí olha a grandeza de Jesus, Islande e amigos. Sacerdote, replicou Jesus, sem emoção. Olha só, Jesus reconhece o título dele na terra e não tira, por conta da estatura moral dele. No caso da baixa estatura moral, trata como ele tinha conquistado o seu título. Sacerdote só diz com energia, ó, mas sereno, sereno, né? Nenhum mármore existe mais puro e mais formoso do que o do sentimento. Aí já vai dando uma dica para a gente, por que que Jesus vai para Jerusalém antes de começar? Ele quer fazer esse contraste, gente. Ele quer ir para Jerusalém, representada aí por Hanã, orgulhosa, presunçosa, pretensiosa, né? De aparências. E aí ele vai dizer o quê? Que a causa dele é do sentimento. Ele vai trabalhar com pessoas de boa vontade, pessoas bondosas, pessoas desejosas de melhorar, né? Pessoas que estão receptivas a essa transformação que só pode ser pelo sentimento. Então, qual é a matéria-prima de Jesus? É o sentimento. Né?
1: Transcendia a materialidade, né, Cris?
2: Isso. Ele ia
1: Além
2: trabalhar
1: da
2: no
1: matéria.
2: sentimento da pessoa. No sentimento é onde? No espírito, na alma, porque na matéria não tem, no corpo não tem sentimento. Tem no
1: E
2: máximo
1: o Hanan.
2: resposta nervosa, né? A gente leva um choque, leva uma
1: Exatamente.
2: pancada. Só tem isso, reflexo.
1: E o Hanan confronta Jesus do alto do poder. Ele tinha um poder cultural, um poder econômico, poder sacerdotal, e Jesus não o desrespeita de forma nenhuma, né? Jesus
2: Não.
1: trata ele como a liderança que ele é, com o respeito que o
2: Isso.
1: sacerdote merece. Mas Jesus mostra para ele que ele está falando de uma coisa e Jesus está falando de outra.
2: Exato. E ele vai ficando cada vez mais irritado, viu? Porque os argumentos, as respostas, vêm de uma maneira dócil, mas vêm com verdade, e vêm também de uma maneira muito serena e com força, né? Com lógica, com inteligência, uma conversa intelectualizada. Então, além do mármore do sentimento, que é a matéria-prima de Jesus, é como se fosse a massa de modelar, que ele vai modelar com a mão. É o sentimento. E nenhum cinzel é superior ao da boa vontade sincera. Cinzel que seria usado para talhar, né, digamos assim, para moldar. O que é o cinzel que vai moldar esse sentimento? É a boa vontade, né? É a sinceridade, é a pureza, né? Aquele jeito meio assim de criança, de uma certa, né, ingenuidade. E aí ele fica impressionado com essas respostas. Aí ele vai avançando. Olha só, ele, lógico que é um homem inteligente, conhece Roma ou Atenas. Olha, ele estava falando o quê? De leis, né? Ele estava indo além, porque isso que representava Roma e Atenas, né? Jesus vai dizer: conheço o amor e a verdade. Interessante que ele traz essa duplinha, amor e a verdade. João Batista, nosso querido João, seu primo, trazia justamente a verdade, né? Representava
1: Isso.
2: a verdade. E ele o amou, né? Então, conheço o amor e a vontade, disse ele com convicção. E aí, vai dizer assim: tem ciência dos códigos da corte providencial e das leis do templo? Inquiriu Hanã. Sei qual é a vontade do meu pai. Então, qual é a lei acima de qualquer uma do mundo que precisa ser respeitada? A vontade de Deus, a lei de amor, né?
1: Era igual hoje perguntar, você tem carro, Cris? Eu trabalho no centro espírita. Você já viajou de avião? Fazer igual perguntaram para o Ariano Suassuna se ele já tinha ido para a Disney, né? Aí ele falando de coisas muito para além daquela materialidade, a pessoa preocupada só com isso. Ele queria saber só disso, se ele conhecia a lei, se ele conhecia Atenas, falava de Roma. Falando do poder temporal, e Jesus dizendo, né, eu conheço o amor e a verdade, eu conheço o amor e a
2: Então,
1: boa
2: assim,
1: vontade.
2: não tinha conexão. Ele só estava ali no material, no do mundo, nos títulos. Ele não conseguia passar para as questões espirituais, né? E aí, Humberto de Campos vai dizer que ele contemplou irritado e dirigindo um sorriso de profundo desprezo, seguiu para a Torre Antônia. Torre Antônia, gente, era aquela torre que ficava ali do lado do templo, que os romanos ficavam ali, ó, observando os judeus. Não faziam nada, porque eles não queriam nem se meter, não estavam interessados nos costumes dos judeus, nada. Mas ali ficavam ali de prontidão, né? Observe que a irritação é algo inerente do orgulhoso, do vaidoso, daquele que é prepotente. Porque aquele que é humilde, que é tranquilo, que não está competindo para quem fala mais bonito, para quem tem a verdade, ele está tranquilo. Ele está na calma, ele entende que ele tem seu ponto de vista, o outro também tem. Esse comportamento irritadiço, né, nervoso, diante de um debate, é natural do espírito do homem vaidoso, orgulhoso, que não admite de jeito nenhum que o outro possa ter razão, que o outro possa encerrar a conversa, porque a última palavra sempre tem que ser dele, né?
1: Cris, o interessante é o contraponto entre Jesus. Jesus não tinha nenhuma riqueza, todo mundo sabia que ele não tinha nenhuma riqueza. Jesus não tinha estudado, gente. É, porque Jesus, aos 12 anos, quando Maria quer interná-lo no templo, Tiago falou sobre isso semana passada, é, ele diz assim: a minha escola vai ser a carpintaria. Entendeu? Então ele não foi, apesar de ter dado lição aos doutores da lei no templo, aos sacerdotes com 12 anos de idade, mas ele não foi formado. O Hanan diz: mas como é que esse camarada vem falar assim comigo? Ele deve ter se sentido muito humilhado, Hanan, né? Porque ele falava do poder da temporalidade, da lei, da justiça, e Jesus falava de amor, Jesus falava de verdade, Jesus falava de reino que deveria ser construído, e o Hanan dizia: mas quem é que te financia? Quem é que está contigo? Quem são os teus apoiadores? Né? Ele deve ter ficado muito, muito chateado, Hanan, olha.
2: Não, com certeza, com certeza. E assim, quem tem esse temperamento, quanto mais o outro ficar tranquilo, parece que ele vai se desesperando, né? Por isso que ele foi embora, que se foi embora e deixou, né? Porque sabia que aquilo ali, né, não ia, ele ia sair, ficar mais humilhado ainda, né? Então, Jesus, no dia seguinte, ainda passa pelo templo e segue para a sua Galiléia. Quando ele segue para a Galiléia, gente, ele já vai direto ali para a praia. E Humberto de Campos disse que ele já chega assim, já visto os pescadores, né? E já vai com a naturalidade de quem já conhece, né? De quem já. E
1: Tá em
2: chama-os
1: casa.
2: pelo nome. Está em casa e chama pelo nome, né? Então é muito bonito. O que eu acho lindo aqui dessa cena é que, olha só. Jesus nos encontra, nós temos o chamamento quando nós estamos em serviço. Vejam bem, Jesus foi convidar os pescadores, eles estavam trabalhando, eles não estavam ociosos, eles não estavam com as perninhas para cima, nem, né, jogando conversa fora, pelo contrário. E olha como eles estavam trabalhando, que é mais importante ainda. Num trabalho simples, apesar de importante naquela Galiléia, né? Era importante a pescaria. Era um trabalho simples, mas eles estavam ali brincando, aproveitando a companhia do outro, alegres, cantando, gente. Olha só, né? Debaixo daquele sol da Galiléia. Então, assim, para a gente receber Jesus em nosso coração, né? A gente tem que ter esse terreno do coração, ele tem que estar trabalhado, né? A gente tem que estar alegre, a gente tem que estar no serviço, né? Para merecer essa companhia, para que tenha um ambiente favorável para Jesus se aproximar da gente, né? Não que ele não queira, ele ultrapassa todas essas barreiras, mas a gente pode favorecer, a gente pode deixar um terreno, um canal mais receptiva, a anteninha ligada, né? 5G, para poder se conectar mais fácil. Assim com os amigos espirituais também, né? Então,
1: Cris.
2: o ambiente estava favorável, já ali na natureza, né? Fora isso, estava na natureza, né, Islândia?
1: Sim, Cris, me permita fazer aqui uma pergunta, uma colocação.
2: Sim.
1: É, Jesus, nesse diálogo com Hanan, né, que era um dos representantes dos sacerdotes ociosos,
2: Sim.
1: Jesus fez a sua primeira pregação, na verdade, né, quando ele começa o ministério. E outra coisa, uma pregação particular, porque os outros não entraram na conversa.
2: Não.
1: Ele já tinha, né, na sua capacidade que Jesus traz. Jesus já sabia que Ramã seria, como diz o mestre de Campos, o juiz inclemente do processo, né? Porque foi o Ramã que deu que fez a instrução do processo, né?
2: Ele
1: O
2: foi
1: Ramã,
2: responsável.
1: o Anás era o presidente, era o líder do Santo Sinédrio. O Anás era o era o Anás era que é o Ranã, ele era o sogro do Caifás, que era o atual diretor, presidente do Sinédrio. Então, o Anás, que é o Ranã, ele que devia dirigir as coisas ali por trás do Caifás. Então, o Caifás era o presidente do Santo Sinédrio. E
2: Isso.
1: ele era um ex-presidente que devia dirigir as coisas ali por trás, os negócios, os processos. Aí Jesus fez esse trabalho já com aquele espírito ali endurecido, né?
2: Ele foi ali dizer: cheguei. Foi isso. E o espírito sabe de Hanan, com certeza. Não é à toa que ele se irrita e ele trava essa conversa em alto nível com Jesus. Foi um embate que aconteceu. Só que para Jesus o embate é naquela serenidade, é no amor, né? Mas da parte de Hanan foi uma batalha que ele travou ali com aquele ser que ele, sem saber por quê, ele se irritou tanto. Então o espírito sabe, né? Ele tem uma intuição. Não foi à toa essa questão dos dois, né? E Jesus, olha, tô aqui, né? Cheguei, tá se aproximando. Mas isso eu entendo muito também,
1: Demonstrando, né?
2: sabe? Quando Jesus dá esses avisos indiretamente, é uma chance, é uma oportunidade, Nandi, da pessoa repensar, né? Porque ele foi à terra Hanã e disse tudo: olha, meu reino não é esse reino que eu quero, é o reino de Deus, vai ser no coração dos homens. Minha questão, meus companheiros estão ligados a mim pelo sentimento, é no sentimento que eu vou trabalhar. Então, assim, não tenho nada a ver com isso. Dá a César o que é de César, a Deus o que é de Deus. É mais ou menos isso, né? Mas ele não captou.
1: E é a mesma coisa que Jesus fez com Judas, né? Jesus
2: Isso.
1: diz: meu amigo,
2: A que
1: né?
2: vens?
1: A que vens? Olha que coisa!
2: Pensa, é.
1: Jesus podia dizer só assim: a que vens? O que que
2: É.
1: você está aqui? O que que você quer? Mas ele diz: meu amigo.
2: Amigo, não tirou o título do amigo, né?
1: E deu uma oportunidade para ele refletir, né? Para ele
2: Para
1: despertar.
2: refletir, podendo mudar nada, não ia mudar.
1: Sim.
2: Mas ele teve a chance de se arrepender naquele momento. Ele perdeu a chance do arrependimento, né? Mas essa história foi resolvida. Mais cedo, é como diz assim, mais cedo ou mais tarde, está no nosso querer se reconciliar conosco mesmo, né? Se aproximar de Jesus, aceitar a boa nova. Está no nosso querer. Pode ser agora e pode ser daqui a 1.000 anos para a nossa infelicidade, porque aí a gente vai sofrer mais 1.000 anos, né?
1: Faz
2: Como
1: mesmo mais.
2: humanidade,
1: Estava
2: não
1: falando com o
2: é?
1: Tiago semana passada que nós já jogamos pedra na cruz de Jesus e 2.000 anos depois ainda estamos aqui, ainda teimando ainda.
2: Não é verdade? Mas é
1: Verdade.
2: nesse ambiente alegre, né, os discípulos trabalhando, que Jesus vai chegar e vai dizer assim, ó: Simão e André, Bar Jonas, filhos de Jonas, né? Bar é filho. Venho da parte de Deus e vos convido a trabalhar pela instituição de seu reino da terra. Olha como está claro o tempo todo. Ele diz novamente. Agora, aqui também, eu lembrei muito do João Batista, viu? Eu sou apaixonada por João Batista, viu?
1: Eu
2: Porque, olha
1: também
2: só,
1: sou.
2: Simão e André, gente, eram discípulos de João Batista. Então, filhos de Jonas, Bar Jonas, será que não foi uma referência também ao João, o Batista? Porque eles eram discípulos, né? E João Batista cedeu para
1: Interessante, é o cartão de visita de Jesus, né?
2: isso,
1: Vem,
2: João Batista.
1: eu vou me apresentar aqui. Cris, eu sou Isnani, eu trabalho aqui no Centro Espírita Gastão Pereira, no Centro Espírita José Grosso. Ele disse: eu venho da parte de Deus. É?
2: É,
1: Ele está se
2: exatamente.
1: apresentando, mas ele se apresenta como representante do Pai, né?
2: É, exatamente, é isso mesmo. Patrícia está fazendo cada colocação aqui linda, viu? Ela está o tempo todo interagindo. Que legal, né? E aí Jesus vai falar do Evangelho, né? Eles ficam sendo observados, segundo Lucas, o evangelista, porque essa passagem está nos quatro evangelistas. Mas segundo Lucas, Jesus chega com uma multidão, né? E aqui Humberto de Campos comenta isso, que tinha uma multidão de curiosos observando, né? Isso é interessante. E aí André vai dizer assim, até com ingenuidade, mas aqui um rei, aqui em Cafarnaum, tem tão poucas cidades, né? Ao ponto de vista material. E olha o coração de Pedro, gente. Aí Pedro vai dizer assim, o lago é muito grande, olha como ele é, né? Até o romântico, o lago é muito grande, há muitas aldeias aqui por perto. Existiam, né? Era tudo ao redor mesmo ali, né? É, o reino poderá abranger a todas. Seja bem-vindo. Olha só, é esse coração que Jesus pode trabalhar, que Deus pode fazer a sua obra divina. Deus só quer o nosso coração, a nossa bondade, o nosso amor, o nosso carinho, a nossa entrega, a nossa confiança nele. É isso, gente. É isso que é a boa nova, né? E a reação de Pedro. Pedro era ignorante, era temperamental, era. Mas olha o coração. Chega a ter, ele é tão transparente, chega a ser até como uma criança mesmo, né? E Jesus sorri. Ele não dá mais explicações porque ele entende aqueles comportamentos ali, né? Como infantis realmente. E aí Jesus lança a pergunta: quereis ser meus discípulos? Olha, gente, preste atenção, vocês que estão aqui no chat, a gente, a pergunta é para a gente. Porque às vezes a gente pensa que é discípulo de Jesus. Pensa, porque está aqui numa live, por exemplo, né, Islande? E aí a gente vai lembrar de uma mensagem muito linda de Emmanuel, que ele vai dizer assim: eu não lembro o nome exatamente da mensagem, mas ele vai falar do discípulo de perto e o discípulo de longe. Não é linda, né, Islande? Ele
1: Linda
2: vai
1: essa mensagem.
2: lindo, e ele vai dizer assim, que tem muitos discípulos de longe, são aqueles que admiram a boa nova, né, se emocionam com as páginas da escritura sagrada, escutam as mensagens, se empolgam, saem dizendo que vão fazer e acontecer, e com boa intenção, ok, é assim mesmo, né? Mas fica só aí. São discípulos de longe, estão paquerando ainda só com Jesus, né?
1: A semente que
2: Estão
1: caiu na pedra dá
2: sofrendo.
1: uma germinadazinha, vem o sol.
2: Isso não tem consistência.
1: Não
2: Mas o
1: tem.
2: discípulo de perto é aquele que vai abdicar de tudo, de todos os floreios, e vai trazer o seu espírito de renúncia e vai para os sacrifícios. E vai, como dizem, cortar na pele, na carne, se precisar, para poder honrar, né, a obra em nome do amor. Então, tem essa diferença desses discípulos, né? Que tipo de discípulo a gente quer ser, gente, não é? E lembrar que é sempre do sentimento. Então, eles continuam ali, admirados. Meu Deus do céu, essa voz é familiar. Né? Por que que eles têm essa impressão que já conhecem Jesus? Por que que eles aceitam tão prontamente? Porque eles falam assim em uníssonos: Senhor, seguiremos os teus passos. Quando é que a gente dá uma resposta tão certeira dessa? Por exemplo, se a gente vai tirar um financiamento, a gente diz logo assim: eu quero. Não. Ah, peraí, a gente, qual os juros, pagar em quantas vezes? Mas uma resposta dessa é uma resposta de um espírito que já se comprometeu, que não é perfeito, não eram santos, mas já tinham, na espiritualidade, encontrado Jesus, tido uma reunião, onde Jesus vai prometer, inclusive, que vai estar com eles pessoalmente, na presença deles, e eles são enviados, né? E até chegar esse momento do reencontro. Por isso essa lembrança tão forte. E aí a gente, que são, eu estou me referindo aos exilados de Capelas e outros que vieram aqui para o planeta Terra para ajudar, né, na evolução. E a gente vai lembrar também, gente, aqueles que Jesus curou. Jesus curou, não foi? Muitas pessoas. Quantos deles não foram voluntários? Quantos deles na espiritualidade disse assim: Jesus, eu quero ir, me deixa aí para poder dar o testemunho, para poder ajudar na divulgação da Boa Nova. Deixa eu ir assim, cego, paraplégico, leproso, né? Como viúva. Imagina quantos, gente. Olha que trabalho, o trabalho de equipe que não foi isso. Que Jesus chegava simplesmente. Por que que ele não chegava e curava a multidão de uma vez?

0: expurgar algo, né, que acha que está devendo à justiça divina, por vários motivos, mas muitos se voluntariaram para a boa nova de Jesus, né? E aí, Humberto de Campos vai dizer que Jesus os abraça eternamente, né? E chega também Tiago e João, os filhos do trovão, né? Também vão se juntar a eles. E quando ele passa pela intendência de Antipas, quem é que ele encontra? Levi. Que fazes tu, Levi? Olha, Jesus pergunta tanto, né, gente? As perguntas são poderosas, porque quando a gente escuta uma pergunta, a gente se sente obrigada a responder. Para responder, eu tenho que pensar. Então, Jesus provoca para a gente mesmo tomar uma decisão. Veja, Jesus, ele primeiro pergunta: que fazes tu, Levi? Para Levi cair na consciência do que, como é que ele estava usando o tempo útil da vida dele? Com o que ele estava usando? Será que o trabalho era digno? Não era? Né? Isso é muito importante, essa pergunta. E aí ele vai dizer que estava ali recolhendo os impostos devidos para Herodes, e ele diz: queres vir comigo para recolher os bens do céu? Olha a diferença. Eleva Mateus para uma posição de um ser em evolução que vai acrescentar. Agora, sabe o que eu acho também dessa fala de Jesus? Diz muito para a gente, sabe, Snand e amigos, o seguinte: que os talentos que nós temos, eles são úteis para a boa nova. Todos os talentos, se eu sei costurar, se eu sei cozinhar, né? Se eu sou uma ótima contadora, seja lá o que for, o meu talento, Jesus está dizendo: o que é que você faz? Vamos fazer para mim isso que você faz? Né? Então, assim,
1: Muito
0: se
1: bem
0: você.
1: colocado. Assim como ele chamou Pedro para pescar homens, né? Pedro e André. Agora, vocês fazem o quê? Pescadores, vamos pescar homens,
0: Vou
1: seres
0: fazer de
1: humanos.
0: vocês pescadores de
1: Pescadores
0: homens.
1: de homens.
0: Olha só, e quando? Porque tem um dos discípulos, eu acho que. Quem é que. Eu acho que é Lucas mesmo, que traz essa parte, e nos outros não vem essa parte, né? Da pescaria. É Lucas que insere. Veja, quando Jesus diz: vou lhe fazer pescador de homens, antes disso, Pedro, quando vê o poder de Jesus, ele se ajoelha, pede para Jesus se afastar dele, porque ele não se sente digno, né? Sabe o que é que Jesus diz, gente? Não tenha medo. Gente, nós temos medo de seguir Jesus, porque nós temos medo do amor. Nós temos medo do que é grande, do que não conhecemos bem. Porque nós nos sentimos inferiores, nós temos medo, né? Porque não estamos suficientemente nos relacionando tão intimamente com Jesus, temos medo. Porque não oramos tanto quanto devíamos para ficar em sua presença. E aí temos medo, né? Temos medo de ser felizes. Olha só. Então, o problema de Pedro ali, Jesus não queria saber se ele era inferior a ele, se ele não estava em condições. Não, não tenha medo. Ou seja, eu quero saber o que você vai fazer daqui para frente, meu filho. Pedro, né? Cefas. Ele ainda é Simas aqui, viu? Simão, mas já chama de Simão, né? Mas depois ele vai dizer, né? Que tu és pedra e sobre ti erguerei o templo de Deus, né? Digamos assim, a igreja, a sua igreja, que queria dizer comunidade, tá? Era o significado da igreja, comunidade, simplesmente.
1: Agora,
0: Ok?
1: importante o valor que ele dá a Pedro, né? Então, ele sabia que
0: Nossa.
1: Pedro era um espírito talhado e pronto para a missão, senão Jesus não confiaria na mão de um incompetente, né?
0: Isso. É,
1: Mas pronto, Pedro.
0: esse Mateus é outro, né? Quando Jesus diz isso, ele vai dizer simplesmente: Senhor, estou pronto. E vai meio abruptamente, né? Estou pronto, aliás.
1: Imediatamente, imediatamente. Aceita
0: É?
1: de forma
0: Isso. E
1: instantânea.
0: olha só, quem vai dizer que ele não foi o primeiro que escreveu as escrituras? Porque Jesus ia fazendo ele falando. Jesus rezando o Pai Nosso, ele escrevendo.

0: escriba particular de Jesus, digamos assim, né?
1: Sim,
0: Estava ali, ó,
1: foi fundamental, né?
0: anotando, anotando, anotando, né? Tanto que essas anotações, nossa, rodaram, chegaram nas mãos de Estevão, né? Do próprio Pedro, rodaram demais, de Gamaliel. Essas
1: Todo
0: anotações de Mateus, nossa,
1: mundo
0: gente.
1: recebeu essas anotações, né?
0: Ele foi eficiente, viu? Então, o que que acontece? Depois daqui, gente, eles vão imediatamente para a casa de Pedro. Jesus já faz uma primeira exposição ali na casa de Pedro. Aí, no mesmo dia, à tarde, vai fazer a sua primeira pregação pública, pública, agora, né?
1: É porque
0: Não era mais
1: na casa de
0: naquele grupo
1: Pedro
0: menor.
1: é uma coisa privada, né, Cris? Quem
0: Privada, é.
1: que estaria ali na casa de Pedro? Pedro,
0: Isso.
1: André, a mulher de Pedro, a sogra de
0: É.
1: Pedro, Jesus, talvez pouca gente, não tinha, foi uma coisa privada, né?
0: Exatamente,
1: Uma,
0: exatamente.
1: eles, eles
0: Aí
1: tiveram
0: também a
1: essa
0: tardinha, né? Que
1: alegria, né, de compartilhar com Jesus.
0: normalmente era tarde, né? Que ele fazia
1: Sim.
0: as pregações dele no entardecer. Devia ser a coisa mais linda do mundo, né? Esse momento em que ele fazia. E aí, Humberto de Campos vai fechar o capítulo dizendo que, de uma certa maneira, o Hanan adivinhou o que ia acontecer. Por quê? Nessas pregações, quem é que chegava próximo de Jesus? Os ignorantes do mundo, os fracos, os sofredores, os desalentados, os doentes, os pecadores. Ou seja, todos que estavam necessitados. Necessitados. É para esses que Jesus viria, né? É, e não para aquela Jerusalém representada por Hanan, né? Suntuosa, longe. O mármore lá era o mármore frio, era a frieza do mármore. Aqui não, né? É o mármore do sentimento, do aconchego. Esses companheiros iriam ficar juntos, né? Humberto de Campos dizia de uma maneira muito bonita, enquanto eles estavam brincando ali na praia, cantando, ó, gente, cantando juntos. Vai dizer que esses companheiros, eles não tinham ideia que ficariam, que seriam inseparáveis. Inseparáveis, né? Uma jornada muito longa
1: Uma
0: eles
1: vinculação
0: tinham.
1: espiritual, né, Cris?
0: Isso.
1: Definitivamente se dava entre eles, né?
0: Isso,
1: Muito
0: exatamente.
1: importante, muito importante.
0: Brigavam, né? Tinham as
1: Tinha
0: questões,
1: boca,
0: né?
1: né?
0: Pedro botou Maria Magdala para correr, né? Acontecia essas coisas realmente, né?
1: Quando Paulo chegou, ficaram, né, desconfiados,
0: Rejeitaram Paulo, né?
1: rejeitaram.
0: Rejeitaram Lucas, achavam que Jesus era só para eles, achavam também, né? Então assim, tinha essas coisas. Discriminavam Judas, né? Eles colocavam de lado, eles faziam bullying. A linguagem hoje atual seria isso: eles faziam bullyingzinho com Judas, né? Iam reclamar de Jesus, iam reclamar de Judas a Jesus, né? Aí Jesus dizia: cuide cada qual de seus problemas, mais
1: Cada
0: ou
1: um
0: menos
1: com os
0: assim.
1: seus.
0: Cada um com seus problemas. A gente
1: Cris,
0: se atua demais, né? Não dá conta do da gente, vai querer resolver do outro.
1: quando a gente estuda a Boa Nova, a gente hoje estuda a obra acessória, né? Paulo Estevão, a gente vai entender que cada um ali era um colegiado de irmãos como nós, né?
0: Isso.
1: Cada um com a sua limitação. Aí, o Bartolomeu, por exemplo. Bartolomeu tinha depressão. O capítulo da Boa Nova que trata do Bartolomeu é bom ânimo. O
0: É,
1: que que era
0: então.
1: uma pessoa que não tinha ânimo para viver? Deprimido. Deprimido. Então, o Pedro era explosivo. Cada um tinha a sua
0: Explosivo, impulsivo,
1: característica, né?
0: né?
1: E Jesus lidava com todos eles dentro da sua particularidade e individualidade.
0: Dizendo a gente que a gente precisa conviver com as diferenças, com os diferentes. Mesmo sendo isso trabalhoso, é um exercício de tolerância, né? E assim, porque as coisas estão muito acima de uma diferença. Existe o quê? Existe a amizade, existe, né, o amor. E essas coisas que estão acima da diferença é que numa hora de necessidade é que elas vão nos socorrer. A gente não sabe disso, porque no fundo, no fundo, Isnan de amigos, a gente precisa uns dos outros. No fundo, no fundo, nós só avançamos, só evoluímos nos
1: Verdade.
0: relacionando para justamente, ó, com esse cinzel e lapidando ali e né, tirando os excessos, fazendo os contornos corretos. Então é o outro que faz isso comigo. Se eu não tenho outro, eu não tenho nem referência. Eu não tenho como saber quem eu sou, como é que eu estou, o que é que eu preciso melhorar. Não tenho uma referência, né? Então eu sou absoluta, né?
1: É
0: Então
1: necessário o cinzel da boa vontade para formosear o espírito.
0: isso.
1: Né? O nosso espírito, na lida, nesse processo de avanço, desenvolvimento, a gente vai ajeitando com esse cinzel da boa vontade. Mas tem que ter boa vontade. Eu tenho que querer, tem que ter disposição. Não é verdade?
0: Exatamente. Olha, e a gente, é por isso, né, pensando aqui nesse pequeno grupo, esses quatro primeiros, né, que foram os mais chegados, realmente, né? Sempre Jesus estava em companhia de quem? De Pedro, de João e de Tiago. Sempre foram os mais chegados, nos momentos mais, né, altos do Evangelho, no tabor, né, na oração, antes de ser crucificado, sempre eram eles. Na cura da filha de Jairo, chama eles,
1: Sim,
0: né, para
1: tinha,
0: perto.
1: eles serviam de testemunhas, estavam do lado de
0: Isso,
1: Jesus.
0: era um petit comitê ali, eles eram
1: É,
0: os
1: os mais
0: mais próximos
1: chegados.
0: que os próximos, né? Então, a gente entende quando Jesus traz o seu novo mandamento. Um novo mandamento vos dou, que é amai-vos uns aos outros como eu vos amei. Ou seja, ele era a referência, o espelho, era o modelo de como deveriam se amar. E é interessante que Jesus repete, e como eu vos tenho amado, vos ameis uns aos outros. É interessante isso, que a gente não vê Jesus falando dessa maneira, né? Repetindo, ele repete. Olha o quanto é importante. Esses discípulos não teriam terminado a sua missão, eles não teriam durado muito se eles não se suportassem uns aos outros. Eles tiveram que se suportar nos dois sentidos, se suportar mesmo por conta das divergências, mas conseguiram superar e suportar um amparando ao outro. Porque, gente, eles foram um para cada lado e eles se ajudavam. Quando eles precisavam, mandava carta, chamava Paulo, né? Até Paulo entrava na história. E um ia socorrer o outro, e andavam de dois. Então, Jesus sabia que a missão era pesada demais. Que não uma casa, Amélia Rodrigues vai dizer que uma casa que tem discórdia, ela rui. Uma casa que se divide, ela rui. Ela vai rui. Então, era importante para o cristianismo, né? Cristianismo que Lucas batizou, né, de cristianismo depois, mas para a comunidade, né, para aquela casa do caminho, para os discípulos. Então, Humberto de Campos vai dizer assim: ao longo no firmamento de Cafarnaum, o horizonte se tornara um
1: Isso, que foi lindo.
0: deslumbramento de luz, bem no alto da cúpula dourada e silenciosa. As nuvens delicadas e alvas tomavam a forma suave das flores e dos arcanjos do paraíso. Ou seja, quando a gente está em companhia de Jesus, mesmo a gente aqui na terra, vira um paraíso. Né, Islândia?
1: Essa descrição do final do capítulo
0: É
1: 3, que
0: muito
1: Humberto
0: lindo,
1: de
0: né?
1: Campos faz, é fantástica. Que as nuvens homenageavam Jesus. Aí tem o fim, é o fim da tarde, é o pôr do sol, não é?
0: É.
1: O pôr do sol, o sol caindo, né? É a água, né? Aquela pequena onda do mar da Galileia batendo ali. E aquele cenário perfeito,
0: Não é?
1: né? As aves.
0: Perfeito, perfeito.
1: Ele fala das árvores, gente.
0: Um tipo de felicidade
1: Árvores. As
0: um
1: árvores
0: tipo
1: balançando os galhos, o vento
0: alegres.
1: assobiando, louvando Jesus. Gente,
0: Isso.
1: é muito sensacional
0: Olha,
1: essa parte aí.
0: o paraíso, a felicidade que nós podemos experimentar, mesmo aqui na terra ainda, quando estamos na presença do nosso Cristo, né? Quando estamos em sua companhia, pensando nele, vibrando Jesus. Então, como é que a gente pode fechar isso aqui? Jesus vai a Jerusalém, porque eu fiz uma pergunta no início, né? Por que que Jesus vai a Jerusalém se o trabalho era na Galileia? Foi dar um passeio lá e voltou?
1: Eu ia
0: E
1: perder
0: foi.
1: meu tempo em Jerusalém, para quê, né?
0: Então, Jesus vai a Jerusalém. mas é com o coração de boa vontade dos da Galileia que ele conta e que ele vai trabalhar. É para justamente dizer quem é o seu povo. Ele chamava os galileus de meu povo. Olha que bonitinho, o meu povo. Era lá que ele ia para descansar, que ele ia para rever os amigos, né? Que ele era amado e bem recebido, né? Mas também isso quer dizer, Isnandi, eu creio, eu entendo, que quando ele vai a Jerusalém, é uma mensagem para dizer assim: eu não abandono também aqueles que estão na iniquidade. Eu vou até você, porque você precisa, mais até do que aqueles que já têm o coração brando, né? Que eu chego e pode chegar até mim espontaneamente. Eu vou atrás daqueles que estão em piores condições espirituais e morais. Eu vou até eles, né? E trato com respeito e dou a chance. Então, ele não deixou de ir até aqueles que não faziam parte desse movimento, não estavam preparados ainda moralmente, espiritualmente, para seguir Jesus. Mas ele vai lá. Ele não deixa de atender ninguém. Então, acho que isso é uma mensagem também quando ele vai a Jerusalém, sabe? Além de lá dizer, avisar a Hanan que já tinha chegado, né? Já estava ali.
1: Tô na área e vou começar a trabalhar.
0: Exatamente.
1: Cris, é muito interessante essa percepção que você tem da questão de Jesus e se anunciar em Jerusalém, né? Porque aqui o que nós percebemos é que são três pregações. É uma pregação íntima para o Hanan, para o doutor da lei, para o doutor da lei, não, para o fariseu importante do templo, sacerdote do mais alto grau. Era um homem muito culto, muito inteligente, muito rico, conhecia todos os códigos, poderoso.
0: O que eles travam, ele, Jesus,
1: É,
0: de alto
1: aí.
0: nível.
1: Mas só que Jesus diz a ele, mostra para ele que o reino era de outra dimensão, né? O reino não era o que ele pensava, né?
0: É.
1: Aí Jesus vai se colocando naquela situação assim de: eu sei o que eu estou fazendo aqui. Para o Hanan, Jesus era
0: Transeunte, perdido.
1: como a gente fala aqui no Nordeste, era um abelolado. Esse que tem o que na cabeça, esse daí? Falando de reino, cadê os seguidores? Falando de reino, cadê o dinheiro? Falando de reino, cadê o poder de vocês? Ele não estava vendo, não percebendo nada esse disse Jesus. Mas
0: Ele
1: Jesus.
0: ainda chegou a cogitar assim: você está, por um acaso, consorciado com algum príncipe?
1: Tem
0: Ele
1: algum
0: pensou
1: príncipe
0: assim,
1: lhe
0: então alguém está
1: ajudando?
0: promovendo a campanha desse louco, né?
1: É, aí a segunda pregação é aquela na casa de Pedro, que é mais intimista. Aí Jesus já vai para a praça. Né? Eu acho que a praça de Cafarnaum devia ser uma pracinha que cabia umas 50 pessoas, 200 pessoas. Mas estava lá. O Humberto Campos fala que quem estava lá não tinha nenhum poderoso. Era as mães com crianças, eram os idosos, os doentes, eram os coxos, eram os aleijados, era só o sofredor. Ou seja, o magnetismo de Jesus era uma coisa tão fantástica que atraía para ali só aqueles que mais precisavam. Hanan não veio ouvir, né? Hanan não veio de Jerusalém ouvir a pregação de Jesus, né? Não tinha para ele nenhuma importância.
0: Olha o Rinaldo aqui, meu parceiro.
1: Quando eles estavam na luz,
0: Debateus diz,
1: quando
0: quando
1: eles
0: eles
1: estavam na
0: estavam
1: trevas,
0: nas
1: viram a
0: trevas,
1: luz entrar na cidade de
0: viram a
1: Cafarnaum.
0: luz entrar na cidade de Cafarnaum. Coisa linda, né? É uma cidade já designada para a vinda do Messias, né? Está lá no Primeiro
1: Mateus
0: Testamento.
1: 4,16. O Rinaldo nos
0: Isso, Mateus
1: ajudando aqui.
0: 4,16. E tem uma mensagem, eu queria deixar essa última mensagem aqui, de Emmanuel, que se chama Ouçamos. Deixa eu ver aqui qual é o livro, porque quem tiver interesse, né? O livro é Fonte Viva. Pronto,
1: Fonte
0: é a
1: Viva.
0: Fonte Viva. Essa mensagem é Ouçamos, está naquele versículo de Marcos 1,20, que vai dizer assim: e logo os chamou. Gente, Jesus está nos chamando o tempo
1: O
0: todo.
1: tempo todo, né?
0: O tempo todo. E Emmanuel vai dizer isso. Não era um chamamento apenas para um ministério religioso, como muitos pensaram, muitos exegetas, né? Mas é um significado muito mais amplo. Em cada situação do caminho, em cada momento do dia, em cada circunstância, dentro da família, no trabalho, com o inimigo, com aquele que é doente, com o ignorante que precisa orientar, com a criança. Todas essas situações são chamamentos de Jesus. Todas. É ele nos chamando, nos convidando, né, para o exercício do bem. E aí Emmanuel vai dizer assim, nesse sentido, o discípulo do Evangelho, ó, nós que somos candidatos a discípulos, o discípulo do Evangelho encontra no mundo o santuário de sua fé e na humanidade a sua própria família. Eu achei linda essa mensagem de nosso querido Emmanuel, porque a humanidade é a nossa família, né? Quando Jesus sai da casinha dele, se despede de Maria, da sua mãe, na porta da casa, ele vai dizer assim: minha mãe, eu amo vocês e sou grato ao meu pai por ter essa família, mas eu preciso levar a boa nova para porque amo toda a humanidade também, ele vai dizer, a toda a humanidade. Então ele estende o amor dele, está dizendo que ele ama a humanidade, ele não pode ficar ali restrito, né? Ele está atendendo à vontade do Pai, né? Jesus sempre fala da vontade do Pai. O objetivo dele é cumprir a vontade, ele está para cumprir a vontade do Pai dele, né? Ele é o filho amado, designado para estar conosco, né? Nosso tutor. Nesse empreendimento difícil, como disse Ranan, que estava certíssimo.
1: É, esse empreendimento é difícil, para com que
0: Dificílimo.
1: contas, né? Com que contas para essa empreitada? Gente,
0: Isso.
1: Fonte Viva,
0: Perfeito.
1: ouçamos, página 323,
0: Ah, já
1: lição
0: achou.
1: 153. Aqui na minha mesa, todo dia de manhã, 5 horas da manhã, eu faço a leitura de uma página desse livro, aí faço um bannerzinho, aí compartilho.
0: Eu adoro receber, muito bom.
1: Cris, o Reinaldo coloca aqui o versículo 4, Mateus 4, 16: o povo que está sentado em trevas viu uma grande luz, e para os que estavam assentados na região e sombra da morte, raiou a luz.
0: Ai,
1: E
0: que
1: o versículo
0: lindo.
1: aparece na Bíblia. Obrigado, Reinaldo, pela sua colocação.
0: Obrigada, parceiro.
1: Cris, são 9 horas e 2 minutos. A gente tem sempre esse compromisso de ser pontual na chegada e
0: Pontual.
1: pontual na saída. Então, nós vamos. Agora tem um vídeo. Não posso esquecer do vídeo. Deixa aqui. Cris, me desculpa, porque eu ainda sou iniciante aqui
0: A gente tá em casa.
1: Ainda vou, eu vou, eu vou. Nós vamos colocar agora o vídeo institucional da Fraternidade Sem Fronteira, que a gente sempre divulga no nosso Boa Nova. Aí depois a gente faz a prece final e agradece pela presença de todos. Então vamos lá.
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1: Opa, estamos de volta. Muito lindo esse trabalho, eu acho fantástico, né? Cris, quero lhe agradecer. Você é uma referência no movimento espírita, no NEP, na coordenação. Você no, nos orienta, na verdade, com o seu trabalho, nos inspira. Rinaldo, outro dia eu falando para o Nonato, lá quando eu faço o estudo do sábado, faço de vez em quando lá para o Ceará, para a Independência do Ceará. Eu conversando com o Nonato, eu digo: Nonato, nós estamos cercados de muita gente boa, né? Aí apresentei já algumas pessoas para ele, para a gente diversificar, porque é muito importante. A pandemia foi muito ruim, mas trouxe isso, aproximou a gente através da internet. Eu mesmo não sabia nem como fazer uma transmissão. Hoje a gente tem aplicativos, está cheio de opções. E eu lhe agradeço muito, fico muito feliz com a sua presença. E suas, como diz o pessoal que apresenta os programas, suas considerações finais.
0: Obrigada, Islane. Nossa, eu nem mereço tanto carinho, né? Tanta consideração, agradeço demais. Amo assim de coração, cada integrantezinho do NEP. É como se fosse uma família mesmo,
1: É uma
0: para
1: família
0: mim, né?
1: verdadeira.
0: Mesmo, por incrível que pareça, mesmo aqueles que eu não conheço, né? Mas eu sempre coloco nas minhas orações, nas
1: Nas
0: orações
1: preces.
0: por todos os NEPs, né? Por esses grupos de estudo do Evangelho e todos os estudantes do Evangelho, né? Para termos em mente essa mensagem última de Jesus, que é nos amarmos uns aos outros, né? Da gente ser esse grupo,
1: No encontro em Brasília, a gente viu muito isso, né?
0: né? Exatamente, que quer se
1: Proximidade.
0: ver, se abraçar, mesmo longe, né? A gente mandou aquele abraço. Então, que esse amor que a gente tem, né? Um pelo outro, que transborde, né? Que possa também atingir outras pessoas, alcançar as pessoas e curar de alguma maneira, alegrar de alguma maneira, orientar de alguma maneira. Esse é o nosso desejo, né? E esse programa aqui que você iniciou, o Boa Nova, iniciou muito bem com a Boa Nova de
1: A
0: Humberto
1: banda
0: Campos.
1: nova, né?
0: É isso, né? É tentando alcançar outros corações, expandir todo esse amor que está transbordando aí do seu. Então, muito obrigada pela oportunidade. É sempre é uma alegria enorme encontrar os amigos para falar de Jesus. É assim, é o melhor programa que pode ter.
1: Maravilha. Eu digo que trabalhar para Boa Nova hoje, para mim, é tipo assim, mostrar para Jesus que eu estou com vontade de dar um passo à frente, né? E Cris, só para me agradecer aqui, ao todo são 19 pessoas conectadas nesse momento, tinha 20 ainda agora. Na Web Rádio Fraternidade tem 5, aqui na Portal da Luz, Web Rádio Portal da Luz tem 7 pessoas assistindo. Na TV Nova Luz tem 2 pessoas, na Rede Amigo Espírita tem 2, Seridó Espírita tem 2. Aí, esse programa vai ficar gravado aí. Eu nem sabia que tinha tanto parceiro compartilhando. O Luiz faz um trabalho fantástico. Obrigado, Luiz. Parabéns. E de
0: Sim,
1: divulgação.
0: Luiz, né? Agradecer a Luiz, né? E aos
1: Luiz
0: amigos aqui
1: é
0: no chat também.
1: nosso mentor aqui. Então, eu vou fazer a prece final, agradecendo a Jesus, nosso mestre, nosso modelo, nosso guia. Agradecer pela oportunidade que nós temos de analisar, comentar, estudar de forma detalhada o Evangelho, as tuas palavras, as tuas ações, aquilo que tu deixaste para nós, mestre amado. Que tu permaneças em nosso coração, hoje e sempre, nos confortando, nos iluminando e nos guiando. Que assim seja, Senhor. Gente, obrigado, Cris. Foi uma maravilha.
0: Obrigada, Isnando. Beijo.
1: Até a próxima. Valeu, um abraço.
2: 22 horas e 11 minutos.

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0: 22 horas e 33 minutos.
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2: Boa tarde, irmãos. Sejam bem-vindos ao programa Regeneração, direção Newton César, apresentação Ciro e Karen. Esse programa é do Grupo Espírita Paulo e Estevão de Naviraí, mantenedor do Albergue Dioturno Alvorecer do Labor, programa reprisado na Rádio Portal da Luz de Dourados, www.radioportaldaluz.com, aos sábados, às 10 e às 22 horas, nas segundas e quintas, às 8 horas da manhã, e reprisado no site www.reinaldosouza.com.br. A doutrina espírita nos presenteia com o Evangelho no lar, oração em família, no culto do Evangelho, atrai bons espíritos, promove o saneamento das energias boas, melhora do padrão vibratório dos moradores e harmoniza o lar. A duração pode ser de 15 minutos ou mais. Providencie uma jarra com água para ser fluidificada durante o culto. Faça uma prece de abertura, leia e comente um trecho do Evangelho segundo o Espiritismo ou da Bíblia Sagrada ou qualquer livro da sua preferência que fale sobre Deus. Faça a prece de encerramento, sirva água fluidificada aos participantes e faça isso uma vez por semana, pois isso vai auxiliar a resposta aos tratamentos espirituais para a sua família e ele deve continuar por toda a existência enquanto você estiver na Terra. No programa de hoje, vamos refletir sobre o capítulo 6, o Cristo Consolador, item 5 a 8, advento do Espírito de Verdade, que está no Evangelho segundo o Espiritismo, para que a gente possa aprofundar sobre os ensinamentos de Jesus. Mas antes, convido a todos para ouvir essa bela canção, Conhecereis a Verdade.

Estimados irmãos, vamos refletir então sobre esse capítulo 6, o Cristo Consolador, os itens 5 a 8, o advento do Espírito da Verdade. Esse advento refere-se ao surgimento da doutrina espírita no século XIX como o Consolador prometido por Jesus, trazendo à humanidade a verdade espiritual que estava sendo obscurecida. Sob a orientação do Espírito de Verdade, visto por muitos como a própria identidade do Cristo ou de um conjunto de espíritos superiores sob sua direção, a codificação espírita foi elaborada. Portanto, esses itens desse capítulo 6, tendo a instrução do Espírito da Verdade de Paris em 1860, apresenta um objetivo claro, que é ajudar as criaturas que estão dispostas a buscar sua evolução moral, esclarecendo que tudo continua após a morte, conhecendo a justiça divina e guiando a humanidade para o amor e a perfeição. Assim sendo, o Espiritismo deve ser visto como o Consolador prometido por Jesus, que trouxe consolo e esclarecimento aos sofredores e fazendo desaparecer as trevas do materialismo do qual ainda somos tão apegados. A chegada da verdade espiritual, ela é manifestação da verdade de forma mais clara, acessível e completa para a humanidade que se encontrava em uma fase de desenvolvimento que não permitiria a compreensão de tais ensinamentos anteriores. E quais são os grandes objetivos do Espírito de Verdade? Instrução e orientação. A principal missão é instruir, orientar e consolar os deserdados, incentivando a resignação, a esperança e a prática do bem. Combater o materialismo. O advento deste espírito visa combater as concepções materialistas e ajudar a humanidade a progredir espiritualmente. Relembrar a lei divina. A doutrina espírita serve como um grande lembrete da existência de Deus e do amor divino, reunindo o bem que já existe na humanidade. O auxílio mútuo. O objetivo é que vivos e mortos se socorram mutuamente, com a vida sendo vista como um período para desenvolvimento de virtudes, sempre destacando a importância de se buscar viver a caridade e a humildade. Quando buscamos instrução, especialmente com base nas obras básicas da doutrina espírita, compreendemos que o Espírito de Verdade nos apresenta luz e direção para o nosso caminho. Em nossa casa espírita aqui de Naviraí, todos os

Fruto do ensino coletivo dos Espíritos, ensino a que preside o Espírito de verdade. E no Evangelho segundo o Espiritismo, do capítulo 6, o qual estamos estudando hoje, no item 5, nós temos o ensinamento, o Deus bom, o Deus grande, que faz germinar as plantas e levanta as ondas, diz: vinde a mim todos vós que sofreis. E também um outro grande ensinamento: todas as verdades se encontram no cristianismo. Os erros que neles se enraizaram são de origem humana. E Jesus, sendo um espírito puro e elevado, nos ensinou que o importante é o amor e a prática da caridade. E a instrução dos Espíritos, nesse item 5 do capítulo 6, também deixa um grande apelo aos espíritas. Amai-vos, eis o primeiro ensinamento. Instruí-vos, eis o segundo ensinamento. E no item 7 deste capítulo 6, nós encontramos outra magnífica lição. Eu sou o grande médico das almas e venho trazer-vos o remédio que cura. Os fracos, sofredores e enfermos são meus filhos prediletos e venho salvá-los. Vinde, pois, a mim, todos vós que sofreis e que estáis sobrecarregado, e sereis aliviados e consolados. E pergunto, amigo ouvinte, quem é o grande médico das almas? Quem afirmou: vinde a mim todos vós que sofreis? Obviamente que o Espírito de verdade, Jesus, cumpre a promessa de enviar o Consolador prometido, de forma que ele cuida diretamente da vinda do Espiritismo à Terra, sendo que os demais Espíritos que colaboraram na codificação, como Santo Agostinho, São Vicente de Paula, São Luís, Sócrates, Platão, Paulo, São João Evangelista, Eratos e outros, agiram sob sua inspiração direta. E deixo a mensagem de Bezerra de Menezes: o mundo está repleto de organização que não resolve o problema da humanidade. Para extinguir a chaga da ignorância que acalenta a miséria, para dissipar a sombra da cobiça que gera a ilusão, para exterminar o monstro do egoísmo que promove a guerra, o único remédio eficiente é o Evangelho de Jesus no coração humano. Sejamos, portanto, defensores desta doutrina espírita que contribui para elevar a nova humanidade, irradiando a influência e a inspiração do Divino Mestre pela conduta e pelo exemplo, e lembrando sempre de Kardec, proclamemos aos problemas desse mundo: fora do Cristo não há solução. Muita paz e luz para todos, e ouçam essa bela canção: Vem e eu mostrarei.

0: Boa tarde, queridos ouvintes do programa Regeneração. Boa tarde, professor Ciro. Gratidão pela oportunidade de estar aqui hoje realizando esse estudo. Que possamos clarear as nossas mentes e os nossos corações, trazendo para os nossos lares muita luz e muita paz. Na tarde de hoje, estamos estudando o capítulo 6 do Evangelho segundo o Espiritismo, itens de 5 a 8, Instruções dos Espíritos, o advento do Espírito de Verdade. Como já muito bem explicado pelo professor Ciro, o Espírito de Verdade vem nos lembrar de verdades imutáveis, que Deus é bom, que Deus é grande, que o mal que existe é consequência das escolhas dos homens que se desviaram do caminho que os conduz a Deus. Deus não quer acabar com os homens, com a sua criação, como muitos ainda acreditam, mas sim, Ele quer que nós nos ajudemos uns aos outros, encarnados e desencarnados, pois não existe senão a morte do corpo físico. A vida espiritual não se encerra. E pela vontade de Deus, tantas mensagens nós podemos receber dos espíritos desencarnados que nos ajudam na nossa evolução, que nos auxiliam a melhorar a nossa conduta pessoal. E bem como nós também auxiliamos esses espíritos desencarnados com os nossos bons exemplos. Não podemos nos esquecer que temos junto de nós muitos desencarnados que nos acompanham e nos observam. Quando mantemos nossa conduta reta, seguindo os ensinamentos do Cristo, nós estamos auxiliando esses irmãos também. E nesse sentido, o Espírito de Verdade nos chama. Ele diz assim: Espíritas, amai-vos. Esse é o primeiro ensinamento. E vejam, meus irmãos, o primeiro ensinamento vem falando de amor. Jesus veio trazer a lei de amor. Antes de tudo, tenhamos amor uns pelos outros. Amor é respeito, é compreensão, é piedade, indulgência, é perdão. Então, ele traz o segundo ensinamento, onde ele nos pede para que nos instruamos. E aqui me lembra a seguinte frase: conhecereis a verdade e a verdade vos libertará. Irmãos, o conhecimento é a luz. Ele liberta. A luz, ela não pode ficar escondida. Ela tem que brilhar e alcançar a todos. Quantas pessoas ainda hoje vivem na escuridão? O Espiritismo, ele vem clarear, ele vem trazer a luz para os ensinamentos do Cristo. Nada perece, nada acaba. A nossa vida é uma evolução constante. Não percamos tempo em erros bobos e pequenos. Precisamos ter resignação e fé diante das dificuldades, pois essas são necessárias para que nós possamos crescer espiritualmente. Quando ele nos diz para bebermos da fonte viva do amor e nos prepararmos para nos lançarmos um dia livres e alegres no seio daquele que nos criou fracos para nos tornarmos perfectíveis, ele vem nos pedir apenas que nós busquemos nos evoluir, que busquemos crescer. Nós vamos errar, mas que não desistamos de tentar ser melhores que nós mesmos. Deus nos deu livre-arbítrio para que com nossas escolhas nós tenhamos mérito e nós possamos construir o nosso amanhã pautados no bem. Jesus nos lembra que Ele é o grande médico das almas e que vem nos trazer o remédio e as deve curar. Nos pede para irmos até Ele, todos nós que sofremos e que estamos sobrecarregados, e que seremos aliviados e consolados, pois não encontraremos no mundo a força e a consolação. Nos pede ainda também para amar e orar, para sermos dóceis aos Espíritos do Senhor. E somos todos nós, sermos dóceis com os nossos irmãos, pois somos instrumentos do trabalho do Cristo. E com um olhar, uma palavra, nós podemos auxiliar aqueles que sofrem. Ele também fala ainda sobre a humildade, pois Deus consola os humildes e dá forças aos aflitos que pedem. Importante lembrar que precisamos reconhecer nossas faltas, perceber quando erramos, Isso faz parte do nosso crescimento. E para toda lágrima, Ele coloca um bálsamo e consola. Sempre somos assistidos pelos nossos anjos da guarda, mentores, guias. Eles são nossos intermediários para com Deus. E em nossas orações, pela vontade de Deus, eles nos ajudam. Na sabedoria humana residem o devotamento e a abnegação, que ao compreender de fato o que significa essa verdade, não reclamaríamos das dores e dos sofrimentos morais. Ao contrário, seríamos fortes, pois essas duas palavras resumem todos os deveres que nos são impostos pela caridade e a humildade. E assim, com o sentimento de dever cumprido, teremos o repouso do espírito e a resignação. O coração bate melhor, a alma se asserena e o corpo não tem mais as dores, pois o corpo só reflete aquilo que trazemos no nosso espírito. E antes de encerrar o estudo de hoje, eu vou ler um texto do livro Pensamentos que Ajudam, do autor José Carlos de Luca. O nome do texto é Varrendo o Quintal. Na vida, não importa o que acontece com você ou de onde você veio. O que importa é o que você faz com o que lhe acontece e com o que lhe foi dado. A única maneira de fazer algo espetacular é usando tudo isso em seu proveito. O nosso progresso está diretamente ligado à maneira como reagimos aos problemas que nos ocorrem. Vivemos num mundo em que as dificuldades são esperadas e até necessárias ao nosso desenvolvimento humano. Raramente o homem cresce sem que algum obstáculo o impulsione a superar seus próprios limites. Viver é expandir-se. Mesmo assim, muitos de nós encolhemos quando surgem as dificuldades. A maneira de interpretar os obstáculos fará toda a diferença para chegarmos à vitória ou ao fracasso. Podemos enxergar as barreiras como problemas ou como desafios. Dependendo da maneira como olhamos os fatos que nos acontecem, os resultados poderão ser muito diferentes. Quando concentramos o nosso olhar no que nos aconteceu, geralmente ficamos presos ao sentimento de pesar pelo ocorrido. Isso pode nos levar a um estado de apatia e imobilismo diante do revés, deixando as coisas como estão numa espécie de fatalismo que apenas tende a agravar nossos males. Permanecendo assim, estaremos nos encolhendo diante de um fato que está exigindo de nós exatamente a atitude oposta à da expansão. Por isso, a melhor atitude, aquela que pode nos levar à solução da adversidade, deve se concentrar não na dificuldade em si, mas naquilo que podemos fazer diante do que nos sucedeu. Esse olhar é libertador, porque faz com que quebremos os limites do problema, indo ao encontro das soluções que estão no estágio seguinte a ele próprio. É para lá que a vida quer nos levar, nos chamando ao crescimento. Atender a esse chamado é fundamental para quem não deseja passar a existência atolado em problemas, e ninguém virá nos salvar. Fazer o que nos compete, pois a obra da nossa vida é exclusivamente nossa. Então, façamos dela uma obra de arte, que exige não apenas talento, mas esforço, persistência, aprimoramento, flexibilidade, estratégia e vontade firme de não passar a vida sendo vítima das circunstâncias, mas senhor do próprio destino. Mãos à obra, pois não existe a chance de os obstáculos deixarem de ser obstáculos por inércia nossa. Comecemos com o que temos e de onde estamos. Olhemos firme para onde queremos chegar e o que precisa ser feito para tanto. Não gastemos tempo e energia com reclamações, culpas e fatalismos, que não modificam as dificuldades e só atrasam a nossa vida. Façamos o que precisa ser feito. Não vamos adiar, enrolar, postergar, esperar, dormir. Não cultivemos pena de nós mesmos. Encontremos razões para nos orgulhar da capacidade de transformar a dor em progresso. Conta-se que, certa feita, um amigo surpreendeu Chico Xavier varrendo o quintal de sua casa, cantarolando conhecido samba intitulado Volta por Cima, em cuja letra vamos encontrar a proposta do levanta, sacode a poeira e dá a volta por cima. Ante a surpresa do amigo, Chico Xavier se antecipou e disse que a música deveria ser um hino de todo aquele que caiu no sofrimento. Então, que nós possamos aí lembrar sempre dessas palavras, né? Principalmente dessa parte de levantarmos e darmos a volta por cima, porque a vida é isso, a gente sempre vai estar nesse movimento de errar e acertar, que a gente possa sempre fazer as nossas escolhas pautadas no bem, pensando sempre na nossa evolução, no nosso melhoramento, que nós possamos, então, refletir no estudo de hoje, meditando principalmente no fato de sermos nós os atores principais da nossa vida. Deus nos deu as possibilidades, nos deu dons, basta que nós façamos as nossas escolhas. E eu desejo muita luz e muita paz para todos nós e gratidão pela tarde de hoje.
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Chegamos ao final de mais um programa Regeneração. E você que está nos ouvindo e quer conhecer um pouco mais sobre a doutrina espírita, leia o Evangelho segundo o Espiritismo, o Livro dos Espíritos de Allan Kardec. Você também é nosso convidado para as terças e quartas-feiras se juntar a nós no Grupo Espírita Paulo e Estevão, às 19h30, na rua Paulo Alves de Paula, número 100, em frente ao estacionamento do Sofrutas. Temos também palestras públicas, tratamentos espirituais, passe e a evangelização infantil para os nossos pequenos, de 0 a 11 anos, e aos jovens, a partir dos 12. Temos nosso momento jovem, com muita descontração e aprendizado do Evangelho de Jesus. Nossas palestras são transmitidas ao vivo pelo nosso canal do YouTube, JEP_Naviraí. 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Nos siga! Lá você fica por dentro de todos os nossos cursos e ações em prol do albergue Diuturno Alvorecer do Labor. Dúvidas? Sugestões? Entre em contato conosco através das nossas redes sociais, JEP_Naviraí. Estamos aqui para ajudá-los. Paz e luz para o nosso final de semana.

0: 23 horas e 34 minutos.
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0: 23 horas e 34 minutos.

0: 23 horas e 36 minutos.
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0: 23 horas e 36 minutos.

0: 23 horas e 37 minutos.
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0: 23 horas e 38 minutos.

0: 23:39.
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0: 23:39.

0: 23h40.
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0: 23h41.

0: 23:48.
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0: 23:48.

0: 23:40.
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0: 23:50.

0: 23 horas e 51 minutos.
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0: 23 horas e 51 minutos.

0: 23:53.
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0: 23:53.

0: 23h54.
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0: 23h54.

0: 23:56.
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0: 23:56.

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1: Olá, prezados amigos e amigas da Web Rádio Portal da Luz de Dourados, Mato Grosso do Sul. Estamos iniciando mais uma vibração cósmica para o planeta. Nossas saudações a todos vocês que estão aí sintonizados do outro lado e também aos nossos amigos internautas da Web Rádio Sementes de Amor de Campo Grande, Mato Grosso do Sul. Vamos iniciar com a prece de Ismael, na voz de Renato Prieto.
2: Jesus, bom e amado Mestre, sustenta os teus humildes irmãos nas lutas deste mundo. Anjo bendito do Senhor, abre para nós os teus compassivos braços. Abriga-nos do mal. Levanta os nossos espíritos à majestade do teu reino. E infunde em todos os nossos sentidos a luz do teu imenso amor. Jesus, dá aos que se acham ligados ao pesado fardo da matéria orientação perfeita no caminho da virtude, o único pelo qual podemos te encontrar. Paz a eles, misericórdia aos nossos inimigos. E recebe em teu seio bendito a prece dos últimos dos teus servos. Bendita estrela, farol das imortais falanges, purifica-nos com teus raios divinos, lava-nos de todas as culpas, atrai-nos para junto do teu seio, santuário bendito de todos os amores. Se o mundo, com os seus erros, paixões e ódios, alastra o caminho de espinhos, escurecendo nosso horizonte com as trevas do pecado, rebrilha mais com a sua misericórdia, para que, seguros e apoiados no teu evangelho, possamos trilhar e vencer as escabrosidades do caminho e chegar às moradas do teu reino. Amiga estrela, farol dos pecadores e dos justos, abre o teu seio divino e recebe a nossa súplica pela humanidade inteira. Assim seja.
3: Queridos ouvintes da Rádio Portal da Luz, mais uma vez, juntos, neste tempo e espaço, que Jesus possa acalmar os nossos corações. E diante das energias amorosas que recebemos neste momento do nosso amado Mestre, queremos agradecer a presença amorosa de vocês aí deste lado. E que juntos possamos fortalecer os nossos laços e elevar os nossos pensamentos ao alto. Entrar em sintonia com a espiritualidade maior. São poucos minutos de encontro, mas de grandes sentimentos. Que os nossos lares possam ser iluminados pelas mãos do amado Mestre Jesus. Que cada um de nós, neste momento, possamos receber um passe espiritual. Vamos silenciar as nossas mentes neste momento e ouvir esta música. Neste momento, que a espiritualidade maior possa aplicar um passe espiritual em cada um de nós.

0: que possamos nos acalmar, ter uma noite de sono tranquilo, um dia cheio de paz. Que Jesus ilumine os nossos dias. Que esta água que aí está possa ser fluidificada, que ela sirva de remédio tanto para o corpo como para a alma, para todas as pessoas que irão utilizar. Que Jesus esteja conosco. A prece de hoje será proferida pelo nosso irmão Elias de Souza Neto, do Grupo Espírita Batuíra de São Paulo.
1: Amantíssimo Pai, Pai de infinita bondade e misericórdia, conforme nos ensinam os espíritos superiores que estiveram junto de Kardec na codificação do Espiritismo, que a natureza, desde o grão de areia, canta e vibra pelo poder, pela bondade do nosso Pai Celestial. Por isto, elevamos nosso pensamento a Ti nesse instante, Pai querido, para vos suplicar vossas bênçãos, assim como um grão de areia, louvando o teu nome e glorificando a tua bondade junto do nosso planeta Terra, num instante em que a loucura, a insanidade, a maldade da raça humana, dos teus filhos hoje, nas condições de espíritos encarnados neste planeta, promovem desequilíbrios tais que nos levam às pandemias como a que ocorre atualmente, em que mais de 11 milhões de seres em nosso orbe estiveram ou estão contaminados com o Covid-19, em que mais de 500 mil de seres já foram retornados ao plano espiritual por conta da pandemia, e os corações se encontram tão desarvorados, tão entristecidos, tão sem saber o caminho a tomar, nós elevamos nosso pensamento a Ti e vos suplicamos, dê-nos a Tua paz, aquela paz que Jesus disse que veio trazer ao mundo, que a humanidade possa receber nesses instantes indispensáveis de calma, nesses instantes indispensáveis de amor e de reflexão, a Tua paz, a fim de que ela transfira para bem longe de nossos corações o desespero, a desesperança, o desamor, que a Tua paz, Pai querido, se faça sobre todos os seres que nesse instante se encontram encarnados na Terra e que o nosso planeta possa caminhar para momentos mais felizes, mais tranquilos, superando esta fase tão provatória em que nós nos encontramos em nosso planeta. Que o teu amor infinito possa atingir a cada coração daquele que nos ouve nesse instante, a fim de que eles recebam em seus interiores a tua bênção espiritual, que há de dar-lhes a calma, a tranquilidade, a esperança e a fé indispensável para que possam vencer os momentos de dissabores que a pandemia nos trouxe nesses instantes no planeta Terra. Sê conosco e que teus filhos da luz, os espíritos superiores, possam em cada país pelos quais são responsáveis trazerem inspirações aos governantes desses países, a fim de que eles conduzam os seus negócios e suas nações a instantes mais equilibrados e mais felizes. Que assim seja.
0: Que assim seja. Queremos agradecer a presença de todos vocês nestes momentos em que estivemos juntos. E amanhã estaremos novamente juntos neste mesmo horário. Que Jesus ilumine os nossos corações. Fiquem na paz, fiquem na luz e até amanhã neste mesmo horário.
2: Continuando com a mensagem psicografada de Bezerra de Menezes, na voz de Oliveira Neto, e finalizando com Ave Maria de Cassini Violino.

Dentre inúmeras mensagens psicografadas pelo Chico, destacamos a do nosso muito querido Bezerra de Menezes. Almas queridas e corações amados, que nos trouxestes hoje a lembrança do Divino Mestre, consubstanciada em doações de amor. Desejamos agradecer às queridas irmãs do coração que trabalhastes por meses e meses, a fim de espalhar com o vosso esforço as pérolas de luz dos ensinamentos da Boa Nova, transformados em pães e rosas de carinho fraternal. Agradecemos o gesto espontâneo de beneficência que vos move os corações no rumo dos irmãos infortunados. Mãos abnegadas que entretecestes os panos do alvorecer das existências recomeçantes nos berços da dificuldade e da penúria. Que formastes agasalhos para os companheiros compelidos a passar as noites frias. Que condimentastes de bondade e ternura humana o pão que distribuístes, enriquecendo de alegria e esperança os lares estreitos a que se acolheram tantos dos nossos semelhantes, tantas vezes esquecidos sob pontes abandonadas. Que vós lembrastes das crianças que despontam de novo para as tarefas do mundo, à maneira de flores orvalhadas pelo pranto materno. Que estendestes luminosidade às irmãs que nunca abandonam os próprios filhos, por vezes órfãos de pais vivos, sitiadas entre inquietação e sofrimento, soerguendo-lhes o ânimo para a fé viva em Deus que a nenhum de nós abandona. Que recordastes os companheiros marginalizados na invalidez do corpo físico, na certeza que todos eles poderiam ser nossos pais nas trilhas da vida. Que repartistes os vossos sorrisos de simpatia e fraternidade com todos aqueles irmãos nossos caídos na delinquência, reavivando-lhes no espírito a certeza que a vida é a escola de Deus, com as portas abertas a todas as criaturas que anseiam por reajuste e renovação. A vós que semeastes a felicidade verdadeira, plantando a felicidade de nossos semelhantes, ofertando indistintamente, em nome do Cristo nosso Senhor, a quantos se aproximam de nós, as bênçãos do mais alto, convertidos em alegria e paz, entendimento e esperança. O nosso muito obrigado. Que o vosso e nosso lar do amor cristão se estenda sobre a terra e se eleve sobre a fronte das criaturas por estrela bendita, guiando-nos nos caminhos para um mundo melhor. São os nossos votos, desejando-vos o Natal das bênçãos, constantemente unidos em seu infinito amor, agora e sempre. Sempre o vosso servidor reconhecido, Bezerra.

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1: 0 hora e 23 minutos.

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Olá, queridos amigos, amigas, estamos aqui com mais uma reflexão, lembranças espirituais para a nossa vida. E hoje senti muita vontade de falar alguma coisa sobre nossa mãe espiritual, Maria de Nazaré, Nossa Senhora, que sentimos ser um espírito de tamanha elevação e grandiosidade que envolve a todos nós amorosamente, trazendo bênçãos, apoio. E a espiritualidade tem dito que Maria é uma das forças espirituais mais atuantes junto ao planeta Terra. E devemos nos aproximar deste coração amoroso e sábio que vai nos ajudar tanto em nossa caminhada. Uma caminhada na terra, em que passamos espinhos, dores, aflições, lutas. E, mais do que imprescindível e necessário, é termos um coração de mãe, nos auxiliando, nos levantando, nos ajudando a seguir adiante. O espírito milanês, através do médium João Nunes Maia, no livro Maria, afirmou que Maria de Nazaré, rainha de todos os espíritos que trabalham na atmosfera da Terra, derrama sobre nós o mesmo amor que nos dispensou há 2000 anos, chamando-nos de filhos e servindo sempre de instrumento para a nossa alegria. Ela foi o anjo que se revestiu na carne no planeta Terra para favorecer a descida mais arrojada que a divindade determinou em favor dos homens. Milanês está se referindo, portanto, a Maria na condição daquela que veio preparar a vinda de nosso Mestre e Senhor Jesus, e deu a Ele todas as condições, amor, carinho, cuidado, proteção, afeto, orientação, e o acompanhou até os derradeiros dias aqui na Terra. Foi por isso que no momento da crucificação, Maria estava ali, presente. Imaginamos o quanto seu coração sofrido naquele momento, vendo o filho inocente sendo martirizado, crucificado. Mas naquele momento Jesus ainda se dirige a Maria, que estava ao lado de João Evangelista, e Jesus diz a ela: mulher, eis aí o teu filho. Referindo-se a João. E olhando para João, disse: João, eis aí a tua mãe.
Esse momento significativo, Jesus quis dizer que a partir daquele momento, Maria se tornava mãe espiritual, não apenas de João. João ali simbolizava a humanidade. Então Maria é a nossa mãe espiritual, que, como disse Miramês, se preocupa com a nossa felicidade e alegria, que continua devotando o seu amor de há 2000 anos, aquele amor que ela teve por Jesus, ela tem por cada um de nós, estendendo as suas mãos, seu manto de luz, a sua consolação, para todos aqueles que estão aflitos, desesperados, caídos, se sentindo derrotados, desvalidos, desprotegidos. É Maria, a nossa mãe querida, que nos levanta, que enxuga as nossas lágrimas, que nos consola, que nos anima, que nos exorta a paciência, a perseverança, ao exercício da fé, de que tudo passa, de que os momentos difíceis passarão, de que as dores se acalmarão, de que as nuvens escuras se afastarão, de que a tempestade cessará, que o arco-íris brilhará em nossa caminhada. Estejamos de mãos dadas com Maria, pois ela nos levanta e nos leva ao nosso querido mestre, amigo, Jesus. Que suas bênçãos se derrame sobre nós neste instante, espargindo forças, bênçãos de cura, de libertação, de ânimo, de coragem, de fé e de certeza, de que aqueles que caminham na estrada do Evangelho encontrarão a paz e a vitória sobre todas as dores. Ave Maria, abençoa-nos, cura-nos, protege-nos, hoje e sempre.

0: 6:37.
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Olá, minha amiga, meu amigo, eu sou Yasmin Madeira e nós estamos começando agora o nosso encontro com Jesus Diário. 5 minutos de prece, de reflexões, a fim de que as nossas energias se multipliquem, tenhamos mais alegria de viver, confiança na presença de Jesus em nossas vidas. Eu agradeço ao Clube de Arte e à nossa rádio Rio de Janeiro, que nos permite estar aqui nestes momentos de paz com você, junto ao seu coração. Você já pensou se vive situações de estresse com frequência em sua vida? O estresse é natural, ele não é uma doença, mas uma reação muitas vezes necessária do nosso organismo, que nos impulsiona a agir e a responder às diversas demandas do nosso dia a dia. Mas muitas vezes, quando esse estresse atinge graus superlativos, ele passa a gerar doenças em nós. Precisamos equilibrar nossas mentes, acalmar o nosso coração. Jesus nos ensinou: a cada dia basta o seu mal. Ou seja, nós precisamos ativar a confiança em Deus, na certeza de que tudo se resolve, tudo passa. Cada dia temos o desafio próprio do nosso processo educativo, mas confiando em Deus, nós não levamos essas energias de preocupação para os outros dias. Precisamos terminar o dia neutralizando as energias que possam ter sido elaboradas, construídas com o nosso pensamento. Energias que sejam negativas, porque os pensamentos bons só nos trazem o bem. Sinta-se agora, eu convido você, diante de Jesus. Retire da sua memória a imagem mais bela e doce do Cristo. Veja-o então à sua frente, projete essa imagem à sua frente. Jesus, com seus cabelos sobre os ombros, com seu olhar profundo, suas vestes limpadas de luz. Sinta a luz do Cristo envolvendo você, neutralizando no seu campo áurico quaisquer energias negativas, e falemos juntos assim: Jesus, Mestre de nossos corações, que esta luz que exala do teu ser, da tua essência, envolva todos nós, que ela neutralize as nossas preocupações diárias. Pedimos, Senhor, que ilumines não apenas a nós, mas a toda a nossa irmã humanidade, que os homens se aquietem e te ouçam, e que o teu reino de paz ilumine todos os corações, agora e sempre.

0: Boa noite a todos.
1: Boa noite.
0: Hoje, 27 de julho de 2020, é com muita alegria que mais uma vez nós estamos reunidos para darmos continuidade à gravação do nosso estudo do livro Há 2000 Anos. Nós estamos finalizando, acredito que devemos finalizar hoje, o capítulo 3, Em Casa de Pilatos. Vamos iniciar fazendo a nossa prece, que será feita pela nossa amiga Carla. E logo depois a nossa amiga Aramita irá recapitular o nosso último estudo.
2: Senhor Jesus, te agradecemos a oportunidade de novamente com alegria, com disposição, nos reunirmos para estudarmos os teus ensinamentos nas figuras destes personagens incríveis que nos fascinam, que nos tocam. Abre nosso entendimento, abre nosso coração, nosso sentimento para essas lições e que possamos, a partir delas, sem ter que passarmos novamente por isso, aprendermos, recapitularmos e colocar em prática o que há tantos anos vimos protelando, seguindo o teu caminho, seguir a tua palavra, seguir teus ensinamentos. Ajuda-nos a compreender e a agir como tal. Obrigada e pedimos tua inspiração e ajuda para esse entendimento. Que assim seja.
0: Muito bem. Então vamos lá com a nossa irmã Aramita fazer a recapitulação.
3: Estamos no ano de 32 d.C. Os nossos personagens já chegaram à Judéia, estão há uma semana na Judéia. E o governador da Judéia, Pôncio Pilatos, ao ver Lívia, foi tomado de paixão e resolve dar uma festa para receber os convidados ilustres que chegam na Palestina. Lívia sabe que das intenções escusas do governador, porque ele passa a visitar a casa onde eles estão hospedados todos os dias, e leva a filha para ser um anteparo das intenções do governador. E eles estão nessa festa, estamos na parte onde terminou o jantar, e eles estão conversando sobre a Palestina, onde eles vão morar, e o próprio governador sugere que o Públio Lentius compre uma casa em Nazaré. E falando de Nazaré, o Tarquínios, que é o pretor, ele fala da figura de Jesus que ele viu e que foi tomado por essa figura e como essa figura o impressionou. Nós estamos justamente neste diálogo.
0: Muito bem, então agradecemos a nossa irmã Aramita, vamos dar continuidade à nossa leitura e aos nossos comentários. Temos aqui a presença do nosso amigo Augusto e do nosso querido amigo Sérgio Murilo, que também vai nos ajudar com a leitura. Então vamos lá, nós estamos na minha edição, página 47. Então, a voz de Sulpício estava saturada de tom emocional característico dos sentimentos de filhos da verdade, porque o que ele estava a falar nesse momento era a verdade. Ele estava falando do Cristo Jesus. E tudo que ele estava falando estava verdadeiramente pautado na verdade. Porque o que ele viu era a realidade. Porque de repente eu posso estar numa palestra e me encantar aparentemente com uma pessoa, com a forma, e até falar dessa pessoa. Mas aquela aparência era apenas uma aparência. A pessoa verdadeiramente não é aquilo que aparentava ser. E quando o Sulpício está falando do Cristo, o que ele percebeu, porque ele não só percebeu, ele sentiu.
4: Ele disse que força incorrecível fez ele parar e sentar.
0: Parar e sentar e ouvir. Então, quando o Sulpício aqui está falando, ele está falando com a alma. Porque o nosso Cristo Jesus, quando ele não fala para a personalidade, ele fala para o espírito que somos. A impressão que nos dá quando a gente lê Humberto de Campos, que vai retratar bastante os diálogos, é que o nosso Senhor Jesus, quando ele nos olha, ele conhece profundamente a cada um de nós. Entendeu?
4: Quando fala do Sermão da Montanha, que tinha muitas pessoas e que todo mundo ouvia bem os testemunhos, e é como se ele falasse com cada um.
0: Cada um. É comigo que ele está falando.
3: E como o Tarquínios não foi embora, né? Que ele diz, uma força incoercível
0: que ele
3: fazia
0: não podia controlar.
3: Sentar e calar.
0: E calar.
3: Que aí, no Sermão do Monte diz, quando ele chega no monte, todo mundo cala.
0: É.
3: E
0: até as crianças. Aqui a gente vai retratar isso no há 2000 anos. Até as crianças calam para ouvir o Cristo. Que magnetismo é esse, né? O amor. Então, e à medida que como ele estava falando com a alma, aquele magnetismo do Cristo estava naquele momento ali. Porque o que que acontece? Se eu falo de alguém, eu estou evocando esse alguém. Se eu agora começo a falar do Cristo, eu estou evocando o Cristo. Logo, aquelas pessoas que também estavam ali ouvindo Supício ficaram tomadas da mesma emoção. Também ficaram paralisadas. E aí é interessante isso aqui quando ele diz assim, olha, o auditório se contagiara da comoção de sua narrativa. E olha que Sulpício não era um homem moral, maravilhoso, absolutamente nada. Só que ele estava falando de alguém carregado da emoção de ter visto e do que ele sentiu. Logo, a fala dele ali era real.
3: Eram os sentimentos filhos da verdade.
0: Filhos da verdade, sentimento filhos da verdade. O auditório se contagiara da comoção de sua narrativa, escutando-lhe a palavra com maior interesse. Pilatos, todavia, sem perder o fio de suas vaidades de governador, interrompeu-o, exclamando:
1: todos irmãos, são absurdo. A doutrina de um Deus único não é novidade para nós outros, nesta terra de ignorantes, mas não podemos concordar com esse conceito de fraternidade restrita. E os escravos? E os vassalos do império? Onde ficam as prerrogativas do patriciado?
0: Que seriam de prerrogativa, que seriam os direitos. Então, olha aí a dificuldade do Pilatos para lidar com a palavra irmãos. Eu, irmão de um escravo, eu, irmão de um, como ele coloca aqui, de um vassalo, e onde que fica os nossos direitos de patrícios romanos? Como é que eu posso ser igual? Não existe isso. Então parece uma fala dura, mas hoje não mudou. Não mudou.
1: O que mais me admira, porém,
0: exclamou com ênfase, dirigindo-se particularmente ao narrador,
1: é que, sendo tu um homem prático e decidido, te tenhas deixado levar pelas palavras loucas desse novo profeta, misturando-te com a turba para ouvi-lo. Não sabes que a anuência de um lictor pode significar enorme prestígio para as ideias desse homem?
0: É, anuência é aprovação. Lictor, é interessante nós anotarmos, era um servidor público civil romano que servia de guarda-costas, vamos dizer assim, dos magistrados que detinham o poder do império, ok?
5: Senhor,
0: respondeu Sulpício desapontado,
5: eu próprio não saberia explicar a razão de minhas observações daquela tarde. Considerei, igualmente, de pronto, que as doutrinas por ele pregadas são subversivas e perigosas, por igualarem os servos aos senhores. Mas observei também as suas penosas condições de pobreza, consideradas por seus discípulos e seguidores como um estado alegre e feliz, o que, de algum modo, não constitui motivo de receio para as autoridades provinciais.
0: Olha que interessante isso aqui. Mais uma vez, o nosso querido Emmanuel, utilizando a obra 2000 anos, vai retratando o Cristo. O que ele fala? Eu próprio não saberia explicar a razão de minhas observações daquela tarde. Nós vamos ver na obra do Humberto de Campos o encontro de Jesus com um doutor da lei, logo no início da obra, eu acho que no segundo, terceiro capítulo, não recordo, em que a figura do Cristo chamou a atenção. É Hanan, obrigada, Hanan. Chamou a atenção, ele chegou lá. Então a gente vê que a figura do Cristo, a vibração do Cristo, era algo que tomava, que chamava verdadeiramente a atenção.
5: Além disso, essas pregações não prejudicam os camponeses, porque são feitas geralmente nas horas de ócio e descanso, no intervalo dos trabalhos de cada dia, notando-se igualmente que os seus companheiros prediletos são os pescadores mais ignorantes e mais humildes do lago.
0: Então, só uma observação. Olha a preocupação. Ele disse aqui em cima, eu próprio não saberia explicar a razão de minhas observações daquela tarde. Considerei igualmente de pronto que as doutrinas por ele, Jesus, pregadas são subversivas e perigosas. Por o quê? Por nos igualarem os servos aos semelhantes. Mas, na verdade, esse igualar do nosso Senhor Jesus é igualar todos nós perante Deus. Para Deus não quer saber se você tem título ou se você não tem. Isso, para Deus, todos nós somos iguais. Mas Jesus nunca desmereceu a posição de cada um. Somos irmãos? Somos. Mas existe um vassalo que tem que servir o seu Senhor. Ele nunca desrespeitou a hierarquia. Então, quando o nosso Senhor Jesus fala, é que todos nós somos iguais perante Deus. E cada um vai responder conforme aquilo que recebeu. Porque quando falou em igualar, ele está pensando que todo mundo tem o mesmo poder. Porque aqui a briga era por poder e dinheiro.
4: A pessoa só enxerga isso,
0: porque,
4: né? Está igualando.
0: Exatamente. Então, de repente, Jesus está falando nesse igualar perante Deus. Todos somos filhos do mesmo Pai. Então, Deus nos ama de forma igual, igualitária. Mas não, a preocupação deles aqui é o quê? Não, a preocupação dele é o quê? Não, como nos igualar? Então, quer dizer que o vassalo vai ter poder sobre mim? Então, era essa a visão deles. E ele diz aqui, ó. Por igualar os servos aos senhores, mas observei também as suas penosas condições de pobreza. Ele pode até estar falando nesse igualar, ao qual vocês estão entendendo de forma horizontal, mas ele não, em nenhum momento, apresentava em busca do poder, em busca do dinheiro, porque ele vivia de forma muito simples. Consideradas por seus discípulos e seguidores como um estado alegre e feliz. Ele se sentiu, inclusive, a alegria de viver naquela condição. O que, de algum modo, não constitui motivo de receio, porque ele não estimula. Aí ele diz assim, além disso, essas pregações não prejudicam os camponeses. Por quê? São feitas, geralmente, nas horas do ócio e do descanso. Porque Jesus falava do evangelho no finalzinho da tarde. Ele não tirava ninguém do seu meio de trabalho para falar, né?
1: Mas como te deixaste empolgar assim por esse homem?
0: Retornou então Pilatos com energia.
5: Enganai-vos quanto a isso.
0: Respondeu Nicto, mais senhor de si.
5: Não me sinto impressionado, como supondes, tanto assim que, notando-lhe a originalidade simples e formosa, não lhe reconheço os privilégios sobrenaturais. E acredito que a ciência do império elucidará o fato que vou narrar, respondendo à vossa arguição do momento. Não sei se conheceis Copônio, velho centurião destacado na cidade a que me referi, mas cumpre-me cientificar-vos do fato por mim observado. Depois que a voz do profeta de Nazaré havia deixado uma doce quietude na paisagem, o meu conhecido apresentou-lhe o filhinho moribundo, implorando caridade para a criança que agonizava. Vi-o elevar os olhos radiosos para o firmamento, como se suplicasse a bênção dos nossos deuses, e depois notei que as suas mãos tocavam o menino, que, por sua vez, parecia haver experimentado um fluxo de vida nova, levantando-se de súbito a chorar e buscando carinho paterno. Após descansar no profeta os olhinhos enternecidos.
1: Até centuriões já se metem com os judeus nas suas perlengas? Preciso comunicar-me com as autoridades de Tiberíades sobre esses fatos.
0: Exclamou o governador, visivelmente contrariado.
6: O caso é curioso,
0: disse Públio Lento, desintrigado com a narrativa.
1: A verdade, contudo, meu amigo,
0: objetou Pilatos, dirigindo-se a ele,
1: é que nestas paragens nascem religiões todos os dias. Este povo é muito diverso do nosso, é conhecendo-se-lhe visível deficiente de raciocínio e senso prático. Um governador aqui não pode deixar se empolgar pelas figuras e sim manter rígidos os princípios, no sentido de salvaguardar a soberania inviolável do Estado. É por esse motivo que, atendendo às sábias determinações da sede do governo, não me detenho nos casos isolados, para tão somente ponderar as razões dos sacerdotes do Sinédrio, que representam o órgão do poder legítimo, apto a harmonizar conosco a solução de todos os problemas de ordem política e social.
0: Então você vê aí a fala de Pilatos, muito dura, dizendo assim, como se envolver com esse povo? Poxa, é a posição de um governador, a posição de um senador, a posição de um, como é que coloca o termo aqui? De um líquido, de um centurião. Mas, poxa vida, se movimentar e ficar pedindo desse povo? Essa era a leitura do Pilatos. Públio dava-se por satisfeito com o argumento, mas as senhoras presentes, com exceção de Fúvia, pareciam profundamente impressionadas com a descrição de Sulpício, inclusive a pequenina Flávia, que lhe bebera as palavras com o máximo de curiosidade infantil. Um véu de preocupações obscurecera o gracejo de todos os presentes, mas o governador não se resignou com a atitude geral, exclamando, porque o que acontece? Estava todo mundo feliz. Quando o Sulpício começou a falar, todo mundo ficou naquele silêncio, naquele movimento de introspecção, e ficou aquele clima meio assim pesado. Por quê? Porque cada um sabe onde o calo aperta. A única que não se tocou foi Fúvia, que o nome realmente é bem ela, que é uma futilidade só, uma pessoa extremamente interesseira, uma pessoa extremamente fisiológica, vou usar esse termo. Os demais, inclusive Flavinha, conseguiram se tocar bastante daquela fala do Sulpício.
1: Ora esta, um líquido que, em vez de fazer a justiça ao nosso bem, age contra nós próprios, obscurecendo o nosso ambiente alegre, merece severa punição por suas narrativas inoportunas.
0: Geral, porque o que aconteceu? Ficou aquele clima pesado, né? Pesado que eu digo assim, aquele movimento de introspecção, aquele silêncio. Acabou a piadinha, o gracejo ridículo que tem todas as festas até hoje. Né? Fica aquela conversa ridícula, aquelas piadas horrorosas, o pessoal começa a beber aqui, beber ali. Se alguém entrar com um tema sério, pronto, ficou aquele clima assim, hã? E a gente fica com aquela cara de leso, realmente. Aí ele como o governador, né, se sentindo, ele fez e deu um corte nesse clima. E aí o pessoal deu um riso geral, seguia-lhe a palavra ruidosa e leve, enquanto rematava Pilatos.
1: Desçamos ao jardim para ouvir nova música, desanuviando o coração desses aborrecimentos imprevistos.
0: A ideia foi aceita com geral agrado. A pequena Flávia foi instalada pela dona da casa em apartamento confortável e em poucos minutos os presentes se dividiam em três grupos distintos. Através das alamedas do jardim, aclarado de tochas brilhantes, ao som de músicas caprichosas e sensuais, Públio e Cláudia falavam da paisagem e da natureza. Pilatos multiplicava gentilezas junto de Lívia, enquanto Sulpício se colocava ao lado de Fúvia, tendo o pretor magistrado que administrava a justiça na antiga Roma, tá? Tendo o pretor Sálvio Lentulus resolvido permanecer no arquivo, examinando algumas obras de arte. Distanciando-se propositadamente dos demais grupos, o governador notava a palidez da companheira que, naquela noite, se lhe figurava mais sedutora e mais bela. Lembra que Pilatos, o governador, está na companhia de Lívia. E nós sabemos que ele montou todo esse espetáculo, toda essa festa, com o único propósito, ter Lívia mais próxima. Lembrando que ele passou a visitar a casa do Sálvio, que é onde o casal estão instalados, tanto o Públio quanto a esposa e sua filha, momentaneamente, até conseguirem um espaço. E ele passou a visitar diariamente, porque ele realmente, o Pilatos, é um homem doente do sexo. Ele é um homem que, além da esposa, ele tem um caso com a cunhada e agora está aparentemente apaixonado por Lívia. E ele é um homem tão adoecido que ele não administra as suas emoções. Ele vai para cima realmente da presa, sem respeitar absolutamente a posição de Lívia e a posição do senador que está dentro da casa dele. Então é aquilo que a gente chama de doente do sexo. Então vamos ver. Distanciando-se propositadamente dos demais grupos, o governador notava a palidez da companheira que naquela noite lhe afigurava ainda mais sedutora e mais bela. O respeito que a sua formosura discreta lhe infundia na alma parecia aumentar naquela hora o ardor do coração apaixonado. Porque o que ele imaginava? Que Lívia ia deixar o senador e ficar com ele? Óbvio que não, isso seria um escândalo. Ele queria apenas manter o quê? Um
4: caso.
0: Uma fé. Vamos ver o diálogo entre o Pilatos e a Lívia.
1: Nobre Lívia,
0: exclamou com emoção,
1: não posso guardar por mais tempo os sentimentos que as vossas virtudes cheias de beleza me inspiraram. Sei da natural repulsa de vossa alma digna em face de minhas palavras, mas lamento não me compreendais o coração tocado dessa admiração que me avassala.
4: Também eu,
0: revidou a pobre senhora com dignidade e energia espontânea,
4: lastima haver inspirado ao vosso espírito semelhante paixão. Vossas palavras me surpreendem amargamente, não só porque partem de um patrício revestido das elevadas responsabilidades de procurador do Estado, como por considerar a amizade confiante e nobre que vos consagra o meu esposo.
0: Ela já deu o corte. Olha só. Vossas palavras me surpreendem amargamente, não só porque parte de um patrício revestido das elevadas responsabilidades de procurador do Estado, como um homem sem a mínima moral, né?
1: Mas em assuntos do coração,
0: atalhou ele solícito,
1: não podem prevalecer as formalidades da convenção política, mesmo as mais elevadas. Tenho dos meus deveres a mais alta compreensão e sei encarar a solução de todos os problemas do meu cargo, mas não me recordo onde vos teria visto antes. A realidade é que há uma semana tenho um coração dilacerado e oprimido. Encontrando-vos, parecia deparar-se-me uma imagem adorada e inesquecida. Tudo fiz por evitar esta cena desagradável e penosa, mas confesso que uma força invencível me confunde o coração.
4: Enganai-vos, senhor. Entre nós não pode existir outro laço além do inspirado pelo respeito à identidade de nossas condições sociais. Se tendes em tão alta conta as vossas obrigações de ordem política, não deveis olvidar que o homem público deve cultivar as virtudes da vida privada, incentivando em si mesmo a veneração e a incorruptibilidade da própria consciência.
0: Porque lembra que a missão de Roma era levar a justiça, né? Era o povo sério, era o povo íntegro. E por isso ela cobra essa posição dele aqui.
1: Mas a vossa personalidade me faz esquecer todos esses imperativos. Onde vos teria visto, afinal, para que me sentisse empolgado desta maneira?
4: Calai-vos pelos deuses,
0: murmurou Lívia, assustada e empalidecida.
4: Nunca vos vi antes de nossa chegada a Jerusalém e apelo para o vosso cavalheirismo de homem a fim de me poupar de estas referências que me amarguram. Tenho razões para crer na vossa aventura conjugal, junto de uma mulher digna e pura, tal como a vejo, reputando uma loucura as propostas que vossas palavras me deixam entrever.
0: Pilatos ia prosseguir na sua argumentação, quando a pobre senhora, amargamente surpreendida, sentiu-se desfalecer. Em vão, mobilizou ela as suas energias vitais com o fim de evitar o desmaio. Presa de singular abatimento, encostou-se a uma árvore do jardim onde se desenrolava a palestra que acabamos de ouvir. Receando as consequências, o governador tomou-lhe a mão delicada e mimosa, torturado pelos seus inconfessáveis pensamentos. Mas, ao seu contato ligeiro, a natureza orgânica de Lívia parecia reagir com decisão, inquebrantável firmeza. Recobrando as forças, fez com a cabeça um leve sinal de agradecimento, enquanto Públio e Cláudia se acercavam de ambos, renovando-se a palestra geral com a satisfação de todos. Então a gente percebe, gente, aqui, graças a Deus o outro casal chegou, e aí o rumo da conversa foi tomando vai tomar um novo rumo. E nós vamos parando para pensar, o que o Pilatos sente por ela não é amor, é desejo. É só desejo. E para ele, de certa forma, a primeira coisa é a mulher do senador. E o senador está acima dele. Então isso para ele já é um trunfo para o macho que ele é. Então não é amor, porque o amor, ele vem carregado de um sentimento, de uma proteção e de um respeito. Ele não tem absolutamente nenhum respeito por Lívia, porque nunca Lívia deu um motivo sequer para ele falar o que ele acabou de falar para ela. E eles têm pouquíssimo tempo.
4: Só se conhecem uma semana.
0: Uma semana. Porque é assim, Mita, às vezes você se viu uma vez, mas os olhares dizem tudo. Então, com uma vez você olhando, o seu olhar, você pode insinuar uma série de coisas. E a Lívia nunca se insinuou para ele. E isso chamou, de certa forma, isso mexeu com o brilho dele. A vaidade dele. Quantas mulheres... Aqui o nosso Emmanuel está retratando só a Cláudia, que é a esposa dele, e a amante, a Fúvia. E o desespero dele por Lívia. Mas quantas mulheres ele não tem aos seus pés? Recobrando as forças, fez com a cabeça um leve sinal e não queria que ele tocasse nela, nem na mão, nem nada. Todavia, a cena provocada pela indiscrição do governador não ficou circunscrita apenas aos dois atores que a viveram intensamente. Fúvia e Sulpício estavam lá para ver tudo. Fúvia e Sulpício acompanharam-na em seus mínimos detalhes, através dos claros abertos na ramagem sombria. Eles foram seguindo os dois.
5: Ora esta!
0: Exclamou Lícto para a companheira, observando as minudências da palestra que acabamos de descrever, porque ele sabia do caso dos dois, não sabia?
4: Sim.
5: Então, já perdeste as boas graças do procurador da Judéia?
0: Olha aí, ó. Tirando um sarro da Fúvia. A essa pergunta, Fúvia, que por sua vez não tirava os olhos da cena, estremeceu convulsivamente, dando guarida aos mais largos sentimentos de ciúme e despeito. Ela não tem ciúme da irmã com o Pilatos. Mas ela tem. É porque a posição dela é de amante, então só ela pode estar lá. Outra amante não. Imagina, gente, olha que mente adoecida. Agora você consegue entender porque ela não conseguiu ouvir absolutamente nada do que Tarquini falou sobre Jesus? Porque esse coração é pedra. Como Pilatos também é outro coração de pedra. E tem uma mensagem de Emmanuel, eu sei que está no livro Caminho, Verdade e Vida, em que ele fala que para esse processo de evolução moral, a criatura só consegue fazer esse movimento quando ela já superou os transtornos sexuais. Quando a gente vê o apóstolo Paulo, ele ouviu Jesus, mas ele era um homem resolvido na área. Porque a criatura que ainda está dessa forma tão fisiológica, ela não consegue entender nada de ordem espiritual. Ela quer tocar, sentir, gozar. Ela não consegue. Então a gente vê aqui, você vê que o Pilatos não ouviu, ainda deu uma cortada. Nós vimos que a Fúvia nem tchum, mas em compensação o senador conseguiu sensibilizar, a Lívia conseguiu sensibilizar, a Flavinha conseguiu se sensibilizar, a Cláudia conseguiu sensibilizar. Diz o Evangelho, a gente vai estudando, que a Cláudia, ela sonhou, ela teve um sonho que não deveria crucificar Jesus e falou para o marido. Então são essas almas que o terreno está pronto. Você pode jogar a semente, que a semente vai embora, vai dar. Mas joga uma semente num coração de pedra de Fúvia, não vai resolver nada.
5: Não respondes?
0: Continuava Sulpício gozando o espetáculo.
5: Por que me recusas tantas vezes, se tenho para oferecer-te um sentimento profundo de dedicação e lealdade?
0: Pronto, aí ele já quer. A interpelada continuou em silêncio no seu posto de observação, rugindo de cólera íntima, rugindo, um animal. Quando viu que o governador guardava entre as suas a mão exânime da companheira, pronunciando palavras que seus ouvidos não escutavam, mas os seus sentimentos inferiores presumiam adivinhar naquele colóquio inesperado. Tão logo, porém, Cláudia e Públio figuraram no cenário, Fúvia voltou-se para o companheiro, murmurando com voz cava.
3: Acederei a todos os teus desejos, se me auxiliares num cometimento.
0: Entendeu?
5: Qual?
3: O de levarmos ao senador, em tempo oportuno, o conhecimento da infidelidade de sua mulher.
0: Ela é tão vil que ela diz assim: acederei a todos os teus desejos, se me auxiliares no cometimento. Ou seja, eu sou capaz de ter uma vida sexual contigo só para você se aliar e atender os meus... Gente, olha o grau de promiscuidade dessa alma.
5: Mas como?
3: Primeiramente, evitarás a instalação de Públio em Nazaré para levá-lo mais distante, de modo a dificultar as relações entre Lívia e o governador por ocasião de sua ausência de Jerusalém, porque estou adivinhando que ela desejará transferir-se para Nazaré em breves dias. Em seguida, procurarei interferir pessoalmente, de maneira que sejas designado para proteger o senador na sua estação de repouso e, investido neste cargo, encaminharás os acontecimentos para a consecução dos nossos planos. Isso feito, saberei recompensar teus esforços e bons serviços de sempre com a minha dedicação absoluta.
0: Olha só que horror. Você está entendendo? Isso me fez lembrar aqui o livro, justamente 50 anos depois, onde nós vamos ver que figura lá que tem essa mente ardilosa.
4: Cláudia Sabina,
0: que volta no livro Renúncia como Suzana. E é exatamente... Gente, porque é assim. É nós utilizarmos a inteligência que Deus nos deu para ser desenvolvida, mas para tramar contra o outro. Todo o talento que me foi dado, ao qual eu não soube utilizar ele de forma bondosa, vamos dizer assim, de forma harmônica com a lei, esse talento me será tirado. Então eu posso nascer com problemas psíquicos que eu não consigo mais atinar o pensamento. Eu não consigo mais. E Jesus tira por quê? A lei da ação e reação. Porque se der novamente a inteligência, a pessoa vai se complicar mais ainda com a lei. Então é tirado o talento. Ela é sórdida. A palavra é essa, é sórdida realmente. Tudo por quê? Porque ela está com ciúmes. O Lícto ouviu a proposta, silenciando, indeciso. No entanto, a interlocutora, como se estivesse ansiosa por selar a aliança sinistra, interrogou em voz firme.
3: Tudo combinado?
5: De pleno acordo.
0: Respondeu Sulpício já resoluto. E as duas personificações do despeito e da lasciva reuniram-se à caravana fraterna com a máscara, olha aí, das alegrias aparentes, depois de concluído o pacto tenebroso. As últimas horas foram consagradas despedidas com a afabilidade exterior do convencionalismo social. Lívia absteve-se de relatar ao esposo a cena penosa do jardim, considerando não somente a sua necessidade de repouso íntimo, como também a importância social das personalidades em jogo, prometendo a si mesma evitar a todo transe qualquer expressão menos digna no terreno dos escândalos pelas palavras. Olha só, então ela silenciou, reconhecendo a posição do senador, seu esposo, a posição do governador, porque isso ia dar uma confusão muito grande. Vamos orar, gente? Foi bom? Muita emoção, né? Muita emoção. Então, vamos agradecer a Jesus por mais esse momento de estudo. Agradecemos ao nosso rei, ao nosso Murilo, ao nosso Augusto, Letícia, Mônica, Graça, Mita. Então, vamos orar. Querido amigo Jesus, amigos espirituais aqui presentes, que também nos ajudam, principalmente no trabalho dessa obra, para a divulgação do Evangelho de Jesus. Mas ouvindo a história de Lívia, reconhecendo a deficiência de Pilatos, a deficiência de todos os demais personagens, de Fúvia, a posição de Lívia, a posição íntegra de Cláudia. E estamos acompanhando histórias de 2000 anos atrás, mas que se repetem hoje, no ano de 2020, talvez até com mais intensidade, mostrando que essa humanidade terrena ainda insiste em repetir erros primários, abrindo mão da sua condição de espírito e de filho de Deus. Que nós possamos, amor querido, despertar enquanto há tempo, reconhecermos a nossa essência e nos identificarmos como filho de Deus. Muito obrigada por esse momento de reflexão, de estudo, de convivência. Nos fortalece nesse trabalho que nos compete, que o Senhor nos confiou, e que nós possamos, divino amigo, no nosso dia a dia, entendermos que sinônimo de cristão é sacrifício íntimo. Obrigada, amor querido, e nós agradecemos aos amigos espirituais aqui presentes.

0: 1:38.
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0: Então vamos lá, boa noite. Bom, vamos iniciar o nosso estudo do livro Obreiros da Vida Eterna. Nós estamos no capítulo, finalizando o capítulo de número 3, o Sublime Visitante. Vamos finalizá-lo hoje. Então nós tivemos nesse capítulo a visita do nosso querido irmão Asclépio, que é um espírito que não tem mais nem a forma humana, se materializou na colônia espiritual que André Luiz se encontra para responder algumas indagações de futuros trabalhadores que estarão vindo à Terra para fazer trabalhos na condição de espírito, não vão reencarnar, na condição de espírito, auxiliar alguns outros irmãos que trabalham aqui na Terra também na condição de espírito. E para nossa surpresa, todos aguardavam respostas assim bastante longas. E para surpresa de todos, inclusive a nossa, ele apenas respondia pegando um pergaminho e deixando Jesus falar. Então, para cada pergunta, para cada indagação, ele tirava uma resposta do próprio Evangelho, da própria carta de Paulo. Foram várias cartas de Paulo que foram citadas. E que nós sabemos que nada mais é do que também o pensamento do nosso Senhor Jesus. Então, a advertência é: estude o Evangelho. Todas as nossas respostas estão lá dentro. O que nos falta é realmente estudar. E aí, agora nós estamos aqui em um diálogo entre André Luiz e Cornélio. Então, tornando a conversação livre... Voltei só um pouquinho. Indagações enormes, porque nesse momento Asclépio já retomou a sua colônia, o seu espaço, e eles estão aqui só fazendo indagações direcionadas ao Cornélio. Qual é a posição do Cornélio?
1: Ele é o diretor da casa.
0: Diretor
1: do Santuário da
0: Bênção. Do Santuário da Bênção. Então, tornando a conversação livre, indagações enormes oprimiam-me o cérebro. Uma das características de André é perguntar. Ele é muito indagador, né? Ele é muito curioso, ele quer saber. Não me contive, diz ele, com a permissão de Jerônimo e liderando. Porque Jerônimo, qual é a função de Jerônimo, só para a gente lembrar?
1: Ele é um dos dirigentes que vem para a Terra.
0: É, ele é um assistente.
1: Um assistente.
0: Né? É um assistente e vai ser o responsável pelo grupo que André Luiz faz parte.
1: Isso.
0: Então, com a permissão de Jerônimo e liderando companheiros tão curiosos e pesquisadores quanto eu, acerquei-me de Cornélio e despejei-lhe aos ouvidos, não foi nenhuma e nem duas perguntas, né? Grande cópia de interrogações. Acolheu-me benévolo e informou o Cornélio.
2: Pertence às Clépios, a comunidades redimidas do plano dos imortais, nas regiões mais elevadas da zona espiritual da Terra. Vive muito acima de nossas noções de forma, em condições inapreciáveis à nossa atual conceituação da vida. Já perdeu todo contato direto com a crosta terrestre e só poderia fazer-se sentir por lá por intermédio de enviados e missionários de grande poder. Apreciável é o sacrifício dele, vindo até nós, embora a melhoria de nossa posição em relação aos homens encarnados. Vem aqui raramente, não obstante, algumas vezes, outros mentores da mesma categoria visitam-nos por piedade fraternal.
3: Não poderíamos, por nossa vez, demandar o plano de Asclépios a fim de conhecer-lhe a grandeza e sublimidade?
0: Perguntei.
2: Muitos companheiros nossos,
0: assegurou-nos o instrutor,
2: por merecimentos naturais no trabalho, alcançam admiráveis prêmios de viagem, não só as esferas superiores do planeta que nos serve de moradia, mas também aos círculos de outros mundos.
0: Então aí ele diz o quê? Ele fala da hierarquia do irmão Asclépio, é verdade? Ele diz que ele, olha só, ele vive muito acima de nossas noções de forma, em condições que para nós é inapreciáveis a nossa atual conceituação do que a gente entende por vida. Ele diz também que Asclepio já perdeu todo o contato direto com a crosta terrestre,

0: alcançam admiráveis prêmios de viagens, não só as esferas superiores do planeta que nos serve de moradia, mas também aos círculos de outros mundos. Não só as esferas superiores do planeta que nos serve de moradia. Então, ou seja, alguns irmãos, na condição ainda de André Luiz, podem ir na condição de um turista. Visitar e volta para o teu ninho. Não és daqui, tua vibração não comporta. Sim, você pode, mas só pode se trabalhar. É por merecimento. Não é por din-din, não. E nem o papai ou a mamãe comprar. É realmente conquistar. Sorriu e acrescentou.
1: Não devemos esquecer, porém, que a maioria efetua semelhantes excursões somente na qualidade de viajores, em processo estimulante do esforço pessoal, à maneira de jovens estudantes de passagem rápida pelos institutos técnicos e administrativos das grandes nações. Raros são ainda os filhos do planeta em condições de representá-lo dignamente noutros orbes e círculos de vida do nosso sistema.
0: Raros são ainda os terráqueos que podem fazer alguma coisa e representar em outros planetas. Raros. Não me deixei impressionar e prosseguir perguntando.
2: Asclepios, todavia, não mais reencarnará na crosta?
0: Vocês entenderam a pergunta dele?
3: Sim.
0: E aí, Asclepios, vai voltar para a Terra? O instrutor gesticulou significativamente e esclareceu.
1: Poderá reencarnar em missão de grande benemerência, se quiser, mas a intervalos de 5 a 8 séculos entre as reencarnações.
4: Caramba!
0: Nossa! Porque ele não tem mais por que reencarnar.
4: Leva disso.
0: A reencarnação é uma escola primária que nós estamos aprendendo o abecedário. Ele não tem mais por que estar na escola primária se ele já está no ensino superior.
3: Já
0: está para lá do doutorado. Você está entendendo? Então, nós ainda estamos engateando na lição de espiritualidade. Então, ele não tem por que vir aqui. Porque quando ele vem, vem na condição de um professor, de um pedagogo, para ensinar os perturbadinhos da Terra a serem humanos. E olha, Asclépio está muito longe, muito longe de ser um Cristo. Para pensar agora no amor do Cristo por nós, intervindo a essa Terra. Em processo estimulante de esforço pessoal, à maneira de jovens estudantes. Ele diz assim, não me deixei impressionar e prosseguiu perguntando. Ele perguntou o quê? Asclépio terá que reencarnar? Não vai mais reencarnar? Ele gesticulou e disse o quê? Que ele poderia reencarnar, mas em missão, em uma missão de grande benemerência. Se quiser. Mas a intervalo mais ou menos de 5 a 8 séculos entre as reencarnações. Caramba. Um século é quantos anos? De 500 a 800 anos.
4: Caramba.
0: Então, não é sempre que a gente está recebendo um missionário desse aqui, não. Dessa categoria. Tanto é que quando vem, quando reencarna, é notícia mundial. Se torna notícia mundial. Porque não tem como não chamar atenção.
5: Isso tem um propósito, né? Porque é o tempo de processamento daquela, de toda uma geração, né?
0: É como se fosse assim, o professor vai para dentro da sala de aula, aí dá uma matéria. Se ele dá várias matérias, o que vai acontecer? Não vai aprender. Então ele dá uma matéria e espera o menino o quê? Processar. Por exemplo, nós falarmos que a doutrina espírita, que a lição do espiritismo está ultrapassada, isso mostra o quanto nós somos adoecidos. Porque 150 anos não é absolutamente nada para as lições grandiosas da doutrina espírita. Nós não conhecemos o espiritismo ainda. As 450 obras

0: antigo, está aqui. A gente acaba de ler O Brejo da Vida Eterna, pode voltar para o começo que você vai encontrar coisas que você não entendeu. Ou que passou batido. Você está entendendo? Então nós temos material aí de estudo para séculos. Entendemos? Vamos lá.
1: Ó Deus!
0: Exclamei.
1: Como é grandioso semelhante estado de elevação.
2: Constitui sagrado estímulo para todos nós.
0: Ajuntou o mentor atenciosamente.
1: Devemos acreditar.
0: Interroguei admirado.
1: Seja esse o mais alto grau de desenvolvimento espiritual no universo?
0: Olha. Bem, ele está lá, não vai mais reencarnar. Esse é o grau supremo. Vamos ver a resposta. O diretor da casa, Cornélio, sorriu compassivo em face da minha ingenuidade e considerou.
2: De modo algum. Asclepius relaciona-se entre abnegados mentores da humanidade terrestre. Partilha da soberana elevação da coletividade a que pertence. Mas, efetivamente, é ainda a entidade do nosso planeta, funcionando, embora, em círculos mais altos de vida. Compete-nos peregrinar...
0: Só um pouquinho. Entenderam até aí? Ele é um espírito elevado, não precisa mais reencarnar, mas está vinculado ao planeta Terra. Nenhum outro planeta vizinho.
2: Compete-nos peregrinar muito tempo no campo evolutivo para lhe atingirmos as pegadas.
3: Vai demorar muito.
2: No entanto, acreditamos que o nosso visitante sublime suspira por integrar-se no quadro de representantes do nosso orbe, junto a gloriosas comunidades que habitam, por exemplo, Júpiter e Saturno.
0: Então ele não está parado, ele está aspirando, desejando um novo cargo. Qual é o cargo?
3: Integrar-se nos representantes.
0: Integrar-se no quadro de representante do nosso orbe, junto aonde? As gloriosas comunidades que habitam, por exemplo, Júpiter e Saturno. Segura aí. Vamos mais. Um representante da Terra junto a Júpiter e Saturno. Então, ou seja, tem alguém que representa. Tem um representante que está acima dele. Entendeu? São posições mesmo. Agora, essas posições não é porque fizeram a faculdade, é porque aprenderam a lição do Cristo. Ele deseja. Ele está ainda atuando, administrando, conversando e orientando espíritos apenas terráqueos. Terráqueos. Mas ainda ele não faz esse trabalho de migrar para outros planetas. Qual é a vontade dele? O que ele está aspirando? O que ele deseja? Poder ser um representante da Terra junto a esses planetas. Porque ele ainda não está nesse carro. Entendemos isso? Aí continua.
2: É. Os componentes dessas, por sua vez...
0: Desta o quê? Os representantes de o quê? Júpiter e Saturno. Olha aí.
2: Por sua vez, esperam ansiosos o instante de serem convocados às divinas assembleias que regem o nosso sistema solar.
0: Então, ele já não... Quem está em Júpiter e Saturno já está olhando o cargo, né? Porque é um processo de evolução. De evolução. Ele já está vendo o que do sistema, o que? Solar. Continua.
2: Entre essas últimas...
0: Sistema solar?
2: Estão os que aguardam, cuidadosos e vigilantes, o minuto em que serão chamados a colaborar com os que sustentam a constelação de Hércules.
0: A constelação. Então, quer dizer que tem um grupo responsável pelo planeta, coordenado pelo Cristo do planeta. No nosso caso aqui é o nosso Senhor Jesus. Cada planeta tem seu Cristo e sua legião de anjos que trabalham junto com eles. O sistema solar tem um grupo responsável. E dentro desse grupo deve ter hierarquia. As constelações têm o seu responsável com o seu grupo. E nós brigando por um cargozinho dentro do...
3: Sempre.
0: Tá aí.
4: Está aprendendo a puxar o tapete do outro.
0: Vocês estão vendo? E você diz assim, puxa vida. Você acha que o espírito nessa hierarquia vai reencarnar no planeta Terra para estar brincando de casinha, de ser papai e mamãe e de ter um títulozinho? Por isso que esse povo, quando reencarna aqui, a missão deles é maior. Então, uma criatura olhar para mim e perguntar se Jesus foi apaixonado por Madalena é para acabar. Que casou e teve filho, não dá, gente. Não cabe mais na nossa cabeça. Um Cristo vai vir para cá para brincar de casinha? A humanidade são seus filhos, são seus irmãos, esposo e esposa, porque já os ama. Casinha, essa brincadeira que nós fazemos de casinha, isso aí é exercício para aprender a amar. Papai do céu está dando a oportunidade de nós aprendermos a amar, convivendo ali, comer gato pingado. Uma mãe parir, cuidar ali, cuidar, aquilo era exercício para aprender a amar. Um pai que sai de casa cedo para trabalhar, para trazer Didi para dentro de casa, para suprir a necessidade, você aprendeu a amar. É oportunidade, por isso que é a célula base do processo da evolução, é a família. Entendemos isso? Agora ele já vai o quê? Ele já, os que estão... É, na situação de Saturno e Júpiter, o responsável, já está verificando o sistema solar. Quem já está na coordenação do sistema solar, já está de olho aonde?
3: Nas constelações.
0: Porque é da nossa natureza essa necessidade de evoluir.
3: Evoluir.
0: Progresso. Está íncito.
5: É uma lei.
0: É uma lei. Lei do progresso. Sempre, sempre. Às vezes a criatura até por mérito se esforça, trabalha, tá, alcança o título. E normalmente o dinheiro que almejava, porque ela vai em busca, normalmente, por exemplo, se você for perguntar deles aqui qual é o objetivo, não é uma questão de posição, é uma questão de querer servir mais. E nós aqui buscamos a faculdade, o título, com o único intuito normalmente, ganhar dinheiro.
1: Se servir.
0: Normalmente, há exceções, mas normalmente escolhe inclusive a profissão pelo resultado financeiro que isso irá me dar, pela posição social. Então eu faço as escolhas sendo conduzida pelos dois irmãos chamados egoísmo e vaidade. Lá não, o intuito é servir. Existem irmãos nossos, existem, que escolhem uma profissão, que amam e se entregam para aquilo e que faz aquilo por puro pra... Precisa do dinheiro, precisa. Não estou dizendo que você está na terra, você vai ter que receber. Mas isso não foi o foco. O foco realmente era a alegria de ser um profissional. O dinheiro é uma consequência do bom profissional. Mas não deve ser o objetivo. Ele é meio, mas não é o fim. O objetivo é a criatura. E normalmente profissionais que amam o que faz, que gostam de seres humanos, gostam de pessoas, a probabilidade do sucesso financeiro é muito grande. Mas fazer o que não gosta te torna um péssimo profissional, e o resultado financeiro é praticamente nenhum. Então vamos lá. O que sustenta a constelação de Hércules?
2: A cuja família pertence.
0: Opa! Porque nós estamos inseridos nessa constelação, né? Constelação de Hércules.
2: Os que orientam o nosso grupo de estrelas aspiram naturalmente a formar um dia na coroa de gênios celestiais que amparam a vida e dirigem-na no sistema galáctico em que nos movimentamos.
0: Gente, eu tô de cabeça
3: tá
0: mesmo.
3: De olho na galáxia já.
0: Você acha que acabou? Tem mais. Olha só, vamos processar. Os que orientam o nosso grupo de estrelas, né? São os sóis, aspiram. Aí ele coloca uma palavrinha, o quê?
3: Naturalmente.
0: É natural isso. A formar um dia. Aonde eles vão? Olha lá. Na coroa de gênios celestiais. Esses aí já estão assim com o Papai do Céu. Ó. Que amparam a vida gente não consegue nem entender como é que é isso. E dirigem-na, dirigem a vida no sistema galáctico em que nos movimentamos. E aí vem mais. Via Láctea.
2: E sabe, meu amigo, que a nossa Via Láctea, viveiro e fonte de milhões de mundos, é somente um detalhe da criação divina. Uma nesga do universo.
0: A nossa Via Láctea, que a gente tem que reencarnar, desencarnar na velocidade da luz, e nós não conseguimos finalizar e fazer todo o percurso de uma Via Láctea. A quantidade de bilhões de anos que nós iríamos levar a nível de tempo para a gente fazer esse percurso. E não íamos conseguir chegar até lá. Você vê a imensidão de tudo isso. E ele diz assim, a nossa famosinha Via Láctea, ela nada mais é do que uma nesga. É somente um detalhe da criação divina, uma nesga do universo. Você sabia disso? As noções do infinito encerraram a reunião. As noções do
3: infinito.
0: Encerraram a reunião encantadora no santuário da bênção. Cornélio estendeu-nos a mão, almejando-nos felicidade e paz, e despedimos-nos sob enorme impressão entre a saudade e o reconhecimento. Qual é o intuito de André Luiz? É como se fosse assim, meu filho, tu tá te achando... É por isso, gente, que esses espíritos evoluídos, quando vêm à Terra, como já conhecem um pouquinho do que é o grandioso, não arrebita o narizinho para cima. E não se coloca jamais numa condição superior, porque eles têm consciência do quanto estão longe ainda desses trabalhos bem maiores. O quanto estão longe. Então, eu acho assim, quando a gente se depara com esse tipo de leitura, mostrando, é como se dissesse assim, minha filha, acelera, porque tem muito trabalho ainda para fazer. Não fique com quinquilharia. Tem gente que se mata porque perdeu o dinheiro. Tem gente que se mata porque o fofo ou a fofa foi embora. Tem gente que deixa de viver porque um filho casou, a filha casou e por aí se vai. Gente, isso tudo é transitório. Começar a olhar mais longe. Todos os sofrimentos que ocorrem na minha vida é material pedagógico para a minha evolução. E eu só estou aqui por 70, 80 anos, é tudo passageiro. Por mais que eu passe 70 anos sem ter perdido absolutamente nada, nada, vai chegar um momento que eu vou ter que perder a personalidade, aquela encarnação. Todos nós vamos passar por isso. Então, que nós possamos treinar esse desapego, começarmos a nos identificarmos na condição de um espírito, e tudo é transitório. Olhar para o meu filho e dizer, é meu irmão no processo de evolução. Ele não é meu filho, ele não é propriedade minha. Eu forneci uma encarnação para ele. Os pais me forneceram a vida orgânica, mas eu, na condição de espírito, eu sou espírito eterno. Então, hoje ela é minha mãe, mas já foi minha irmã, minha esposa, meu esposo, sei lá. Nós somos espírito em processo de evolução. Eu sou responsável por ele até um determinado momento. Depois, meu filho é contigo. Vai aprender a administrar a tua vida. A responsabilidade é tua. O que eu tinha de ceder, eu já cedi. Nós vamos enxergar isso na própria natureza, que é o papai do céu conduzindo, porque não tem livre-arbítrio. Então, nós temos que começar a entender, sim, e começar a exercitar essa coisa rápida da vida. Nos prepararmos, inclusive, para a morte física. Como é que eu estou me preparando para a morte? Para o desenlace? Como é que eu estou vivendo no meu dia a dia para esse momento, que pode ser a qualquer momento? Como é que eu estou arrumando a minha bagagem para esse momento? Nós nos preocupamos tanto com a velhice, acumula dinheiro. O Divaldo conta a história de uma senhora que dizer assim, não, quando eu aposentar. Não, quando eu aposentar. Ela comprava até roupas, vestidos de para dormir. Não, isso aqui é para quando eu aposentar. Morreu antes de aposentar. Não viveu nada. É verdade? Então, gente, isso é verdade, mas é verdade. Então, eu vou viver o hoje. Né? Me preparar para um futuro, mas não um futuro terra-terra. Vou me preparar para um futuro espiritual. A terra, eu vou seguir a orientação de Jesus. A cada dia basta o seu trabalho. A gente pega os mais inteligentes, esses mais sábios, eles jamais amontoavam tesouros na terra. Porque o meu excesso é a falta de outro. O meu acúmulo é a necessidade do outro. Gente, a quantidade de terra e de comida que tem nesse planeta não era para ter um irmão nosso passando necessidade. Não era para ter uma criança passando fome. É porque nós somos egoístas. Nós ainda somos aqueles animais que cuidam da sua prole e o resto que se dane. E se invadir a nossa gruta, vai levar peia. Aí está esse inferno que é o nosso planeta. Nós vamos adentrar no próximo capítulo, mas é necessário nós conhecermos alguém que vai ser citado várias vezes na Casa Transitória. Então, a partir desse capítulo, André Luiz, já com seu grupo, já iniciam todo o trabalho. E lembra que eles vão trabalhar direto com o quê? O grupo com as desencarnações.
3: Desencarnações.
0: Com a desencarnação. Então, nesse momento, o grupo que estava voltado para os manicômios, né? Esses aí já foram. Os que estavam direcionados às crianças também já foram. Então nós vamos agora acompanhar aqui o nosso irmão André Luiz. Então vamos agora, ele vai falar, a nossa irmã Maria Luísa muito amorosamente trouxe cópias da biografia de Fabiano de Cristo, que será citado nesse capítulo que nós vamos estudar. Então, quem já conhece vai ouvir, quem não conhece vai conhecer agora, tá? Quem já conhecia a biografia de Fabiano de Cristo? Posso ler? O nome dele era João Barbosa. Ele era de Portugal, Zé Paulo. Nasceu em 8 de fevereiro de 1676. Veio para o Brasil. Desencarnou em Rio de Janeiro, no Rio de Janeiro, 17 de outubro de 1747. Nasceu em 76 e desencarnou em 47. Popularmente conhecido pelo seu nome religioso, Fabiano de Cristo. Foi um frade da Ordem dos Frades Menores. Ainda jovem, migrou para o Brasil, onde desenvolveu um trabalho de dedicação e amor ao próximo. E aí vem uma parte que realmente tem que ser lido. Filho de Gervásio Barbosa e sua esposa, Senhorinha Gonçalves, foi um dos seis filhos do casal e o único homem. De suas irmãs, quatro se tornaram religiosas. João Barbosa, que é o nosso Fabiano, foi criado no campo, pastoreando ovelhas. A sua família havia sido abastada, mas à época sofria limitações financeiras e por essa razão o jovem não teve oportunidade de dedicar-se aos estudos. Buscando retomar a antiga fortuna da família, mudou-se para a cidade do Porto, onde veio a trabalhar como conferente de cargas em uma firma que se dedicava à exportação de especiarias. Era o início do ciclo do ouro no Brasil. E ouvindo dos marinheiros as notícias da riqueza e das oportunidades além do Atlântico, decidiu emigrar. Com mais dois sócios, meses depois, desembarca na cidade do Rio de Janeiro. Desta cidade, rumam a Paraty, ponto da partida do chamado Caminho Velho. Em suas buscas conheceu as cidades de Ribeirão de Nossa Senhora do Carmo atual Mariana e Ouro Preto, experimentou diversas atividades. De retorno a Paraty, decidiu abrir comércio, no qual, em pouco tempo, prosperou. Em 1704, já possuía imponente residência, não deixando de auxiliar os necessitados. Um dia, entretanto, um de seus antigos sócios e um companheiro foram assassinados, sem motivo aparente, na aldeia de Aparição. O que terá feito João repensar sua situação e questionar o que a fortuna amealhada realmente representava? Em meio a esse questionamento, certo dia, ao retornar à casa, após haver auxiliado financeiramente uma família necessitada, encontra uma pessoa abandonada no chão. Num impulso de solidariedade, abaixa-se e agasalha o estranho em seus braços. Tentando acalmar o desconhecido, João fala:
1: "Vamos, amigo, não tenha medo, procurarei ajudá-lo."
0: Sentindo uma energia estranha, João prossegue e o homem lhe diz:
5: "Fui vítima de assalto."
0: João retruca:
1: "Não fale agora. Aqui perto há uma hospedaria. Lá será mais confortável e mais fácil tratá-lo."
0: Lembra da parábola do bom samaritano?
5: Uhum.
0: Uma vez na hospedaria, João passa a noite ao lado do enfermo. Em meio a delírios de febre, lhe diz:
5: "Finalmente vens de encontro ao meu regaço."
0: Então o cidadão ali com febre alta me sai com uma dessa: "Finalmente vens de encontro ao meu regaço." João assusta-se:
1: "Mas quem é o senhor que parece conhecê-lo?"
0: E para sua surpresa, o estranho lhe diz:
5: "Sou aquele que há muitos séculos serves. Voltastes a procurar-me porque cansastes de juntar bens materiais. Mas vieste ao meu encontro por procurares atender os aflitos, aplacando a fome do corpo. Mas seu coração inundado de luz alcança muito mais. Para continuar a servir-me, vai onde a dor é imensa. Enxuga as lágrimas maternais, ensina o caminho do bem a quem desviar-se por arrastamentos e tentações inferiores. Vê que é chegada a hora para ti de encontrar o verdadeiro tesouro que está nas leis do nosso Pai."
0: João insiste:
1: "Mas quem é o Senhor, afinal?"
5: "Eu sou o Cristo, meu filho, e voltei para buscar-te e lembrar-te de tua verdadeira missão. A todos que servires, será a mim que estarás servindo. Portanto, dá tudo o que tens e terás a vida eterna. Terás-me por inteiro e, dessa forma, trabalharemos juntos a servir o nosso Pai."
0: Responde o desconhecido. Em prantos, João refletiu sobre as palavras do doente, que entretanto desaparece sem deixar esclarecimentos. Passa o dia sem poder esquecer aquele encontro. Na noite foi passada em claro. Quando o dia está para nascer, João conseguiu adormecer e teve um sonho estranho. Vê-se num lugar muito bonito e à sua frente um ser luminoso com um hábito marrom que ele estende a mão sorrindo, reconhecendo a figura. João cai de joelho e exclama:
1: "Francisco de Assis?"
2: "Pois bem, meu irmão",
0: disse Francisco de Assis,
2: "se seu coração anseia em amparar os aflitos e servir ao Senhor Jesus, vem comigo."
0: Ao que João respondeu:
1: "Mas tenho que despojar-me dos bens terrenos."
0: E Francisco lhe fala mansamente:
2: "Os bens da vida eterna é que devem ser entesourados, Barbosa. De agora em diante, o Evangelho será o teu tesouro maior. Não percas mais tempo. aplica-o na prática da caridade maior entre todos. Tu não precisarás mais percorrer muitos lugares para falar da paz e do amor de Cristo. Muitos irão procurar-te e irás orientá-los para que encontrem o reino de Deus. Para que trabalhes com tranquilidade, o teu trabalho será de cargo singelo. O teu coração nutrir-se-á de paciência e resignação. O teu corpo sofrerá para que liberto seja o teu espírito das tentações da carne.
0: Aos poucos, as palavras de Francisco de Assis foram tornando-se incompreensíveis e a figura desapareceu. João Barbosa acordou assustado, mas com uma paz indizível. Surgiu então em sua mente o convento de São Bernardino de Sena, não tendo dúvida de era, que era, né? Ali que deveria se entregar ao Cristo. Dividiu a sua fortuna em três partes. A primeira foi enviada a Portugal, para a família e outros aceitos. A segunda foi destinada a obras de caridade. E a terceira foi distribuída entre os pobres. A 8 de novembro de 1704, apresentou-se no convento. E em 11 de novembro do mesmo ano, vestiu o hábito marrom de São Francisco, trocando seu nome de João para Frei Fabiano de Cristo. Em 1705, Frei Fabiano de Cristo foi transferido para o convento de Santo Antônio, no Rio de Janeiro, onde veio a desempenhar a função de porteiro. Ali, por volta de 1708, 3 anos depois, assumiu o cargo de enfermeiro, muito embora não tivesse conhecimento sobre o assunto. Na enfermaria, como em todos os cargos que ocuparia, o seu amor seria exemplo de dedicação. Optou por dormir na própria enfermaria, a fim de ficar junto com os doentes, noite e dia, caso algum deles precisasse de seus cuidados. Olha o que é a evolução. Serviu nesse posto por quase 38 anos. Por que a gente trouxe isso aqui? Para nós entendermos o trabalho dele no mundo espiritual. Após anos de serviço, desenvolveu uma erisipela crônica nas pernas, que o impedia de maiores movimentos. Surgiu-lhe também um quisto num dos joelhos que, de acordo com os médicos, era devido às horas que permanecia de joelho a orar. Embora tendo-lhe sido recomendado repouso, não reduziu as horas de trabalho em benefício do próximo. A gente diz, o médico diz assim, eu vou lhe dar um dia de atestado, só, né? Só. Ele com toda a enfermidade, nunca se queixou de dores, apenas de não poder trabalhar, mas a única queixa que ele fazia era não poder trabalhar como ele gostaria, mas de dor nunca se queixou. Nós temos uma enxaquecazinha, a gente passou um todo dia falando de enxaqueca. Ah, uma enxaqueca. Não reclamava de dor. O joelho doente foi submetido a 4 operações. Tinha anestesia? Sem anestesia. Que na época era inexistente. Prevendo a própria morte, anunciou-a com 3 dias de antecedência. Em 17 de outubro de 1747, por volta das 2 da tarde, rodeado pelos irmãos, faleceu. Uma multidão acorreu às portas do convento para se despedir do religioso. Afirma-se que se despediu do superior do convento e pediu-lhe para abraçar um por um todos os enfermos e companheiros da enfermaria um dia antes de sua morte. A sua ossada ainda se encontra no convento em que passou a maior parte de sua vida e não são poucos os que ali vão para pedir a cura de enfermidades ou graças. Essa é a história do nosso Fabiano de Cristo. Tem até o Lar Fabiano de Cristo, né? Tem várias instituições aí do Lar Fabiano de Cristo. Gostaram? Fonte! Para anotar, hein? Almanaque Lorenzi, de 1984. Uhum. É Espiritismo e Luz, a biografia dele. E um livro também chamado Fabiano de Cristo. São São pesquisadores que colheram material para publicar a obra. A casa transitória. Depois de viagem normal, através dos caminhos comuns, alcançamos nevoento região. Então, aqui ele já disse, ninguém foi levitando, ninguém foi transportado. Foi um caminhar normal para essa instituição. Onde a asfixiante tristeza parecia imperar incessantemente, nesse local que ele estava inserido. De outras vezes, eu já atravessara sítios semelhantes, gastando apenas alguns minutos. Agora, porém, eu era compelido a longa marcha em um sentido horizontal, atendendo a imperativos da missão. O assistente Jerônimo procurava certa localidade sob a denominação expressiva de Casa Transitória de Fabiano. Tratava-se de grande instituição piedosa, no campo de sofrimentos mais duro em que se reúnem almas recém-desencarnadas. Então, lembra, são espíritos atendendo outros espíritos, tá? Essa casa não é uma casa física, material, é uma casa no espaço espiritual, tá bom? Vinculada à crosta terrestre, ok? Transitória, tá? Não é uma casa que o centro espírita fulano de tal, tá bom? A igreja fulano de tal. É uma casa transitória, por quê? Porque ela vai para vários espaços, tá? Ela não fica fixada no mesmo canto. Onde é que está a confusão maior? Está tendo, vamos supor, passou um tsunami, 300, 400 desencarnados. Leva a casa para lá, porque ali vai estar uma necessidade maior para atender os desencarnados. Entendeu? Por isso que a casa é transitória, né? Está em trânsito. Tratava-se de grande instituição, né, piedosa, no campo de sofrimentos mais duros em que se reúnem almas recém-desencarnadas nas cercanias da crosta, o quê?
5: Terrestre.
0: Próximo, no círculo, né? Era onde ela ficava. A qual, segundo nos informou o chefe da expedição, fora fundada por Fabiano de Cristo. Foi ele que fundou isso no mundo espiritual. Devotado servo da caridade entre antigos religiosos do Rio de Janeiro. Desencarnado há muitos anos. Esse deve ser daquele grupo que vem a cada 5, 8 séculos. Vocês acharam interessante? Quando ele reencarnou, o seu processo da educação, a vida, foi o conduzindo para aquela vidinha comum, cotidiana. Mas ele não era só aquilo. Daí ele ter recebido o que eu chamava. Ei, não veio para cá para brincar de casinha. Volta para mim. Daí o encontro dele com Cristo. Uhum. Tal qual o chamado de Paulo de Tarso à porta de Damasco. Tal qual o chamado do nosso querido evangelista João na condição de Francisco de Assis. Foi o chamado. Porque reencarnar é um perigo. O esquecimento do passado. O esquecimento dos nossos propósitos. A gente tem aquela luzinha que fica aqui dentro dizendo, não faça.
6: Mas mesmo para esses espíritos mais elevados,
0: quando você lê o livro Renúncia, lembra de Alcino? O que, que eles falaram? O perigo que seria é mergulhar na carne. Nessa carne aqui. Nessa carne. Ainda extremamente grosseira. Que nos impede. Nós aqui adentramos em uma prisão mesmo, pequena. Uma solitária. É estar reencarnada isso. Fora fundada por Fabiano de Cristo, devotado servo da caridade entre amigos religiosos do Rio de Janeiro, desencarnada há muitos anos. Organizada por ele, pelo Fabiano, era confiada periodicamente a outros benfeitores de o que?
7: Elevada condição.
0: Em tarefa de assistência ao que?
7: Evangelho.
0: Evangelho. Junto aos espíritos recém-desligados do plano que?
7: Carnal.
0: Por que esse trabalho? Ele vai explicar. Jerônimo.
8: Na casa transitória.
0: Prosseguiu Jerônimo, explicando-nos.
8: Prestaremos o auxílio que nos seja possível à organização e a asilaremos. Em seguida, os irmãos que nos cabem socorrer. Não fossem esses pousos de amor, tornar-se-ia muito difícil nosso trabalho. Raramente encontramos companheiros carnais em condições de atravessar semelhante zona, imediatamente após a morte física.
0: Olha, então, raramente criaturas que desencarnam têm a capacidade, olha, companheiros carnais em condições de atravessar semelhante zona imediatamente após a morte física. E fica ali no estado de perturbação, que é o que ele vai falar. Vamos lá.
8: Quase todos permanecem estonteados nos primeiros dias.
0: Atordoados. Fica meio naquele processo de Deus, o que está acontecendo? Onde eu estou? É um sonho? É um pesadelo? Estou meio tonto? Porque não tem. Nós não nos preparamos para isso. Então, nós nos preparamos para viver na Terra. Às vezes se prepara, mas para uma morte e não para uma vida. Está entendendo? Às vezes a pessoa se prepara para uma morte. Aquela coisa, vai para o céu, vai esperar os anjos tocar, não sei o quê. De repente não se preparou para uma vida atuante. Entendeste? Poucos que se preparam. Até o espírita mesmo. Eu costumo, às vezes eu fico pensando, nós estudamos, mas não sabemos. Porque a nossa vida, nós espíritas, nós vivemos no dia a dia como qualquer um terráqueo que não conhece o espiritismo. Quando nos coloca no dia a dia em relação com o outro, por que a gente começa a perceber isso? Eu me lembro uma vez, nós estávamos numa conferência no Paraná e o cidadão que estava apresentando disse: nós somos aqui aproximadamente 8 mil pessoas. E eu de repente parei e ouvi aquilo de meu pai. Somos aqui no Paraná reunidos 8 mil espíritas e não fizemos um mundo melhor. Então isso quer dizer o quê? Que no nosso dia a dia, nós penduramos tudo o que nós aprendemos aqui, vamos lá para fora e vivemos no comum. Arrancando os cabelos para um lado e para o outro, gritando no trânsito igual louco, empurrando na fila, furando fila, brigando por um espaço, arrancando os cabelos porque o fofo foi embora, porque a fofa foi embora, porque não sei quem desencarnou. Então nós temos a informação, mas não temos ainda a consciência da informação. E aí desencarnamos, chegamos do outro lado perturbadinho, também passamos por esse processo, porque nós tínhamos a informação, mas não tínhamos a consciência. E aí vem meio que um desespero, e tu te olha para lá e diz: meu Deus, era verdade. E a gente fica surpreso, é. Não era brincadeira não, era verdade realmente o que nós estudávamos lá com aquela mocinha no centro espírita. Estamos vivos. Bora lá.
8: Quase todos permanecem estonteados nos primeiros dias. Se entregues à própria sorte, seriam fatalmente agredidos pelas entidades perversas ou habilmente desviados por elas do bom caminho de restauração gradual das energias interiores.
0: Então, se essas queridas almas que desencarnam, que ficam meio naquele processo onde eu estou, o que eu estou fazendo? Se ficassem à sorte, poderiam ser envolvidas por espíritos perversos, entendeu? Induzir, conduzir principalmente essa alma a fazer também a perversidade. Então eles estão ali na condição. Gente, o Pai do Céu está em todos os cantos, através dos seus filhos. Às vezes, quando a gente está num momento de loucura, que a gente diz assim: meu Deus, toca o teu telefone, é um amigo. Porque o Papai do Céu não vai se materializar. Ele usa os seus filhos para ajudar os filhos. Entendeu? É assim que a coisa acontece.
8: Esse perverso aqui não é mau, né? São doentes, né?
9: Perverso?
8: Por entidades perversas. Eles não são maus, estão doentes.
0: É, Júlio, nós sabemos disso. Nesse momento, eles são perversos. A essência deles é divina. Esse nós temos que entender. Vá lá que ele vai ser perverso com você. Se você for assaltado aqui por um espírito desse perverso, encarnado, ele te mata sem piedade. Então, naquele momento, é um espírito perverso, mas a essência dele é divina. Então, ele não foi criado perverso, ele está perverso e precisa de tratamento. Precisa de tratamento, precisa ser recuperado, precisa ser isolado, inclusive, para não maltratar os seus outros irmãos. Entendeu? Então, naquele momento, é sério isso. A gente não pode só filosofar sobre isso. A gente tem que ter bom senso. Então, naquele momento, naquela situação, está perverso. Está adoecido. Pode estar num processo de psicopatia mesmo. Mas tem um nomezinho, é o psicopata. Né? É aquela criatura que se desassocia, inclusive, da emoção e faz tudo muito friamente. Então, eles aqui estão numa condição de inimigos do Senhor, inimigos do bem. É mais ou menos assim. Eu não sou feliz, não vou deixar ninguém ser feliz. Eu não vou para a lua, não vou deixar ninguém ir. E pessoas que adquiriram o vírus HIV, tadinho, foi vítima, né? Adquiriu o vírus HIV, se revolta e diz, também vou contaminar todo mundo. Então, é mais ou menos essa linha. A criatura não é feliz e não vou deixar ninguém ser. Não fui recolhido pela luz, vou arrebanhar o máximo possível. Porque é uma certa revolta. Entendeu? Então, se deixar essas criaturas aqui numa situação solta, vão ser envolvidas por esses espíritos, que naquele momento está perverso.
8: Daí, a necessidade desses abrigos fraternais, em que almas heróicas e dedicadas ao sumo bem se consagram às santificadas tarefas de amparo e vigilância.
0: Após breve pausa, concluiu.
8: Além disso, teremos aí todo o equipamento necessário aos trabalhos que nos cumpre realizar.
0: Curioso, para variar, guardei silêncio e esperei. Meus irmãos, deu para entender a nossa lição? Deu? Muito? Foi bom para a gente? Foi joia? Olha aí. Joinha, joinha. A casa é transitória, Rosane, porque ela não fica no espaço só. Ela é movimentada, entendeu? Colônia transitória é eu estou em trânsito lá. Ela não é uma, vamos dizer assim, não é uma colônia já para os espíritos celestes, que são as moradas celestes. A criatura está ali em trânsito, entendeu? Por isso chamadas colônias transitórias. Muitas. Cada planeta com as suas colônias. Cada estado com as suas colônias. Cada cidade com as suas colônias. Por isso que a gente vai para lá e vai encontrar os manauaras. Aquelas pessoas, sabe, que a gente no dia a dia convive, né? Sim, a gente não conhece todo mundo de Manaus, né? Alguma colocação, gente?
8: Tem lá no livro dos Mensageiros, uma alma que ele fala que quando os espíritos nessa situação, eles não são colocados para dormir.
0: Qual a situação?
8: De perturbação, né? Quando desencarna em perturbação.
0: Não, ali naquele caso ali, é estado de loucura mesmo. Eles estão em estado de perturbação por quê? Sabe quando tu acorda assustado à noite, de repente alguém te levanta, tu acorda e não sabe nem quem você é? Você já passou por isso alguma vez? Que você diz assim, meu Deus, que mundo é esse? É onde eu estou? E aí demora para você ir caindo a ficha e perceber que é a tua casa, que é teu quarto, que você é você, né? Então, é esse processo de perturbação, é o processo do desenlace, do sair do corpo e de entender a condição que se encontra, entendeu? Ele está confuso. Ele não imaginou, primeiro, que ele estaria vivo. O fato de olhar para o seu corpo, ele se vê. Ele diz, como que eu estou morto se eu estou me vendo? Estou falando, estou sentindo. Entendeu? Então, é perturbador essa situação de você não conseguir entender. Ajuda muito você ter pelo menos a informação de que o espírito não morre. Porque é muito mais fácil você conversar. Olha, é o seguinte, lembra do estudo? Obreiro da Vida Eterna? Lembrou? Ok. Aquilo é real. Aí a pessoa diz, é real. Puxa vida, dá para voltar de novo? Dá, minha filha. Daqui a algumas décadas, mas não mais com esse corpo, outro corpo. E te falo que tu vai começar tudinho. Preparar para reencarnar, entrar no ventre da mãe, passar 9 meses quietinho lá. Só no umbigozinho. Nasce. Aí, amamentar no peito de mãe, aprender a comer, aprender a caminhar, engatear. Aprender a falar, vai pra escolinha, aí tu chega na fase de adolescência, faz um monte de besteira, a fase de adulto, continua fazendo. Até a ficha cair, meu filho, já foram 40, 50 anos pra te lembrar que tem um espírito que tu começa a pensar na morte, meu Deus, eu vou morrer. Né? Chega de 50 anos, você começa a pensar, né? Opa, quem eu sou, de onde eu vim. Ninguém tá me escutando, ninguém tá me vendo, eu tô num pesadelo. E a pessoa fica nesse estado de perturbação. Não é o caso lá, que era loucura mesmo.
9: Não tem nem
0: de conversar.
9: Nem de conversar.
0: Tem uns que ficam dormindo, que não querem acordar. A gente vai estudar bem isso nesse livro, você vai gostar. Aqui ele vai dar N situações. E olha, ele vai dar uma puxada na orelha no horário do velório. O povo vai para velório para contar piada. É para acabar.
6: Nós que temos essa consciência, podemos nos preparar, mesmo assim,
0: para não esquecer do planeta desencarnado. Aí depende. Do quê? Eu sei e eu vivo o que sei. Entendeu? Eu vivo o que sei. Até porque eu sou conduzida para o espaço que eu vibro. Tu tá entendendo? Então não é uma questão de dizer assim, eu vou para um lugar. Não vamos, nós já estamos. Eu estou aqui encarnada e eu vibro com uma colônia. Eu vibro com um grupo. Os meus comportamentos, os meus pensamentos me fazem vibrar com o grupo. Quando eu saio do corpo, eu só vou ver com quem eu estava vibrando e continuar convivendo com eles. Num livro Revista Espírita, a de 1858, que é que nós estamos estudando, o cidadão que desencarnou era espírita. E ele pediu, deixou uma carta que o evocasse depois do desenlace dele. E aí o corpo estava sendo, Kardec, está na Revista Espírita, o corpo estava numa sala sendo velado, na sala ao lado estava um grupo evocando ele. O médium não conhecia o desencarnado, não sabia o nome de onde era, para não se autossugestionar. Ele veio, explicou, contou, falou detalhes, falou particularidade, e normalmente a gente esquece sempre de falar alguma coisa. Ainda mandou o recado para a filha tal, para o filho tal. 2 horas depois. Entendeu? Então, gente, não existe regra quando se fala de seres humanos. Cada um com a sua. Né? Sim, oi, Rô.
10: Porque o livro dos Espíritos fala da questão da emancipação da alma, né? E a gente faz isso todas as noites naturalmente, só que é inconsciente. Acredito eu, se a gente visse esse momento do sono como esse treinamento, né, para a gente poder estar em paz com a nossa consciência e também entrar em contato com esse mundo que é o nosso mundo, nossa vivência real, acredito que essa transição seria menos penosa, já que todos nós vamos morrer de qualquer jeito.
0: E a gente tem que entender que exercitar o desencarne não é esperar acontecer, é encarnar. Quem já leu Voltei, do irmão Jacó, ele era espírita, Frederico Finig, né, que foi inclusive presidente da Federação Espírita, foi ele que fundou a editora. Quando ele desencarnou, ele processou, legal, estava no hospital, e ele já queria, o pessoal querendo dar uma sopinha para ele, não precisa, não, tonto, vai devagar, porque não é assim não, né? E é interessante que quando ele depois se recupera, a estabilidade, né, a adaptação sem estar no corpo físico, eles saem para fazer um trabalho numa zona bem difícil. E alguns espíritos que estavam lá, ainda em condições bem complicadas, reconheceram ele. E aí disseram, ao cara, hein? Não tem nem luz própria, é escuro igualzinho a gente. Tira mó sarro dele. E ele era o dialogador, aquele que doutrinava com os espíritos, na verdade. Aquele que se eleva será rebaixado. Podemos ir fazer a nossa prece?
11: Isso.
0: Foi bom, né, gente? É gostoso de estudar,
11: ótimo,
0: né? Então vamos fazer a nossa prece. É notório, Senhor Jesus, o Teu carinho e a Tua presença nesta sala, através das lições, através da inspiração, através do sentimento que brota em cada um de nós. Muito obrigada, Senhor. Muito obrigada, amigos espirituais. E perante tantas informações que nos foi concedida nessa noite, ajuda-nos, Senhor, a usar essa chave da liberdade consciente com maior responsabilidade e com maior maturidade. Ajuda-nos a usar o pensamento da forma coerente daquele que sabe que o ato de pensar também é tão responsável pelo mesmo ato de realizar. Muito obrigada, amor de nossa vida. Muito obrigado a todos vocês, amigos espirituais. E nos envolve, Senhor, na Tua paz.

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1: Duas horas e 42 minutos.

0: 2 horas e 59 minutos. 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
8: Olá, amigos, muito boa noite. Sejam bem-vindos ao nosso programa Pod Arte no Espiritismo, o podcast que divulga o belo criando o bem. Eu sou Raíssa Silva, sua apresentadora, e aqui mergulharemos no universo da arte espírita, explorando como a criatividade pode ser uma ponte entre o mundo material e o espiritual. Nós vamos receber artistas, escritores, músicos, dançarinos, pintores, produtores de conteúdo e cinema, que trazem em suas obras reflexões sobre esse imenso mundo espiritual. Prepare-se para uma jornada de beleza e conhecimento, onde a arte se torna um canal de luz e inspiração. Boa noite a Regina, que se tornou membro do canal, seja muito bem-vinda. Boa noite a todos que vão chegando. E para a gente começar com um momento de vibração, eu vou hoje cantar uma música, a oração de São Francisco de Assis.

Boa noite para quem está chegando. Raquel, querida, uma boa noite. E hoje, minha gente, nós teremos um convidado muito querido, o Wellerson Santos. Mas essa é uma live extraordinária porque nós fazemos a live do Pod Arte a cada 15 dias. E o Wellerson, ele não faz lives, ele só faz trabalhos presenciais. E aí, como eu estive com ele presencialmente, a gente aproveitou e gravou esse momento. Então, eu vou estar aqui compartilhando com vocês, mas estou aqui nos bastidores para responder, para a gente conversar também. Então, vamos ficar aí com a entrevista do Wellerson.

0: E hoje, gente, nós teremos a alegria de receber o Wellerson Santos. O Wellerson, gente, ele é escritor, palestrante, natural de Carmo da Mata, interior de Minas Gerais. Ele é nascido em Lar Espírita e, nos 9 anos de idade, ele já lia as obras de Emmanuel, o Livro dos Espíritos. Com 12 anos, incentivado pelo seu avô Ulisses, o Wellerson já fazia pequenos comentários em reuniões públicas no centro Paulo de Tarso, que foi fundado por sua família, no interior mineiro, e desde então ele não parou de divulgar a doutrina pelo Brasil, pelo mundo. Boa noite, Wellerson.
1: Boa noite, Raíssa. Boa noite aos nossos internautas que nos acompanham pelos canais que divulgam este programa. É muito bom estar aqui com vocês nessa noite. Podemos refletir em torno da arte, esse movimento tão importante que leva a mensagem do Evangelho de Jesus para tocar os corações de uma maneira diferente, no meio do sentimento.
0: Wellerson, a gente agradece muito por você ter topado participar. A agenda do Wellerson é super lotada, gente. Então, a gente excepcionalmente está fazendo essa gravação presencial. Então, muita gratidão por ter aceitado participar. O nosso primeiro bloco, Wellerson, ele se chama Papo Afinado. Ele é uma conversa descontraída mesmo, para conhecer mais a sua trajetória, suas inspirações artísticas. Então, gente, além de tudo, né, que eu falei do Wellerson, ele tem um trabalho super diferenciado, que é um trabalho com teatro. É um trabalho muito lindo porque ele leva o teatro dentro dos centros espíritas. Então, eu queria saber de você, Wellerson, como que começou essa sua jornada artística com o teatro?
1: Bom, Raíssa, nós trazemos desde a infância, né, as tendências que vão se manifestando à medida que a gente vai se desenvolvendo. E desde a escola, né, fundamental, nas apresentações artísticas que haviam na minha cidade, eu sempre era o primeiro aluno a desejar participar, fosse através da dança, fosse através do próprio teatro, da comunicação. Isso foi sendo introjetado dentro de mim como uma proposta que eu acreditava que me fazia muito bem. Depois, quando ingressei no movimento espírita na mocidade, e cá em Belo Horizonte, participando da mocidade espírita Joana de Ângeles, depois da mocidade espírita Maria João de Deus, diversas vezes participei de alguns teatros, sempre de maneira muito informal, nada que fosse. É realmente uma prática constante na minha vida. Mas as apresentações artísticas, realmente, dentro do movimento espírita e no canal do YouTube que hoje nós temos, foi na época da pandemia. A espiritualidade, em certa ocasião, nos orientou para que a gente pudesse fazer um trabalho para as crianças. Eu tinha uma experiência já grande na evangelização infantil, onde esporadicamente fazíamos alguns personagens, algumas apresentações nas aulas que nós dávamos, e agora trazer isso para a internet por meio dessas apresentações. Então, uma vez por semana, todos os sábados pela manhã, às 10 horas, nós temos o nosso canal no YouTube, uma história infantil, que vem sempre com uma música também infantil, com temas diversificados, para serem utilizados pelas famílias, pelas casas espíritas, os evangelizadores. Então foi mais ou menos assim que surgiu.
0: Muito bom, Wellerson, maravilha. Depois a gente vai colocar o canal no YouTube aí para vocês acessarem também. E a pergunta que não quer calar, Wellerson: quantos personagens você tem? Gente, vocês vão acessar aí o canal no YouTube do Wellerson. É uma festa, porque tem muito personagem. Você tem essa conta de quantos personagens você tem?
1: Não tenho. Eu tenho realmente diversos personagens, porque cada história que nós contamos lá no canal do YouTube é com um personagem diferente, nós caracterizamos com os personagens, então, assim, já perdi as contas de quantos são, mas são bastante.
0: Muitos, né?
1: Tem
0: E tem
1: muitos.
0: algum que é seu favorito? Ou sua favorita, né?
1: Na verdade, os personagens, eles são como filhos, né? São gestados. A gente pensa, reflete sobre o que quer levar, mas eu posso dizer que existem dois personagens bem marcantes para mim. Um deles, que é para as crianças, que foi um personagem que começou a fazer as apresentações iniciais, que foi o Tunico. É um personagem, um palhaço, que fanhoso, que se comunica com as crianças, que fazia as mágicas, que apresentava as histórias. Então, a partir dele, todos os outros foram surgindo. E para o público adulto, os trabalhos que nós realizamos teatralmente, nós temos uma personagem, que se chama Vovó Luzia,
0: Minha favorita, gente.
1: É inspirada, né, na minha avó.
0: Ah, que amor.
1: Embora não seja os trejeitos dela e nem a forma como ela falava, é uma caricatura, é claro, mas é a expressão do meu amor, do meu carinho por ela. Hoje ela já se encontra no mundo espiritual, mas foi o maior amor da minha vida, ver a minha avó. É uma forma de homenageá-la, dela estar presente comigo. Então, a avó Luzia é um personagem bem marcante, que fala o coração não apenas das pessoas adultas, como também das crianças, embora seja um personagem realmente voltado para o público adulto.
0: Que lindo, muito bom. E Anderson, como que você sente que as pessoas respondem às suas apresentações nos centros espíritas? Porque hoje já é raro, né, a gente ter arte dentro do centro, música ainda está engatinhando, mas teatro é algo ainda mais raro. Como que é essa resposta das pessoas dentro do centro? Você acha que tem alguma coisa para melhorar ainda?
1: Sem dúvida, Raíssa. Nós temos no nosso movimento espírita um grande preconceito ainda em relação à arte dentro da casa espírita. Embora nós acreditemos que isso seja uma porta que vai abrir muitas possibilidades de comunicação, né, de despertamento de sentimentos. Por incrível que pareça, esse trabalho que nós realizamos com as crianças, por exemplo, no canal do YouTube, é pouco levado nas casas espíritas. Geralmente, quando eu vou fazer cursos de evangelização, nós fazemos apresentação com os evangelizadores, uma forma de incentivar que eles também façam, mas especificamente para as crianças, a gente tem apresentado poucas casas espíritas. Nosso movimento espírita não apoia muito a arte, né? O meu canal, por exemplo, no YouTube, nós temos poucas visualizações, embora seja divulgado. Olha, no Instagram a gente sempre está convidando as pessoas para poder acessar, mas de uma forma geral as pessoas não colaboram, não divulgam, né? Não entram para poder assistir, não divulgam para que outros possam conhecer. Mas às vezes que nós temos feito, temos tido assim, um retorno bem positivo das pessoas, né? É para o público adulto. É, numa expressão bem menor também, essas apresentações. É, nós geralmente fazemos isso nos encontros da Fraternidade Sem Fronteiras, que é um mundo que nós fazemos parte, que a gente pode falar.
0: A gente vai falar disso daqui a pouco.
1: Então, é, geralmente a gente faz as apresentações e na casa espírita mesmo, com uma menor frequência.
0: Muito bom, obrigada. E o Anderson, do ponto de vista de quem faz teatro, você acha que essa prática pode ajudar as pessoas no processo de transformação interior, a lidarem com as suas próprias emoções?
1: A arte, ela tem esse poder, né, de cura. Ela abre portas para que nós possamos vivenciar realmente as emoções de uma forma muito verdadeira. Por mais que seja uma interpretação do personagem, você acaba tendo que entrar dentro dele, sentir aquelas emoções. Então, isso faz despertar dentro de nós muitas movimentações positivas, de forma que a gente perde um pouco a timidez, a gente começa a aprender a se comunicar melhor com as pessoas, né? Ter aquela comunicação que atinge o outro, que fala de forma verdadeira. Então, a arte, ela tem essa possibilidade, né, de ampliar os nossos horizontes, de não ter barreiras, embora nós acreditemos que a arte espírita precisa ser uma arte responsável, né, com o conteúdo que leva as pessoas, mas ela nos abre condições de trabalho de forma a favorecer o que essa comunicação chegue de maneira lúdica aos corações. Uma história fala muito mais do que a teoria. A teoria, ela com certeza informa, esclarece, as pessoas obtêm conhecimento, mas a história, ela toca fundo no coração de quem escuta. Eu tenho tido oportunidades, às vezes, de viajar, né, por muitos lugares, e às vezes passam 2, 3, 4 anos, e a gente volta naquela cidade, sempre tem alguém que chega e diz, nossa, aquela história tal, até hoje eu me lembro. Às vezes eu nem lembro que história é, e a pessoa sabe a história como foi, que isso falou no coração dela, né? Não é por outro motivo que a pedagogia, né, utiliza-se da história como mecanismo de aprendizado. Dentro das escolas, no universo infantil, a história tem um valor tremendo. E conosco, nós que já somos adultos, também tem um significado muito grande a história da nossa vida, que nos marca realmente profundamente.
2: Quando Jesus esteve aqui na Terra, amiguinhos, ele conviveu com muitas pessoas. Uma delas foi Zaqueu. Quando Jesus esteve na cidade de Jericó, algo aconteceu que ficou marcado pela história do Evangelho. Jericó era uma cidade que ficava bem próxima de Jerusalém. E ali vivia um homem muito rico, chamado Zaqueu. Eu mesmo vivia lá em Jericó e era cobrador de impostos. Cobrava as taxas, muito dinheiro, para ser repassado para o Império Romano, porque o Império Romano é que nos comandava. Mas os judeus, aqueles que eram da minha mesma raça, eles não gostavam de mim, porque eu trabalhava para o Império Romano. Então eu era perseguido e sempre ficava muito triste. Sabem por quê? Porque eu queria ter amigos e não tinha. Todos me menosprezavam, porque eu tinha muito dinheiro e esse dinheiro era por causa do meu trabalho. Um dia eu escutei falar sobre Jesus e o meu coração bateu tão firme, tão forte. Eu queria porque queria conhecer esse homem. Eu estava trabalhando lá na alfândega, que era o lugar onde eu trabalhava como cobrador de impostos. Quando eu ouvi dizer que Jesus estava chegando na cidade de Jericó, eu corri para a cidade, bem lá no centro, onde eram as ruas, todos esperavam Jesus passar. Eu era e sou muito baixinho, então não conseguia enxergar, porque toda a multidão estava em volta. Todos queriam ver Jesus passar. Eu, então, resolvi subir em cima de uma árvore para poder ver Jesus passar. Quando eu vi, Jesus estava vindo pela estrada. Ao aproximar-se de mim, eu fiquei tão encantado com a presença de Jesus, aquele homem sereno, doce, meigo, que olhou para cima e disse assim: Zaqueu, desce já daí, porque hoje me convém ir à sua casa. Meus amiguinhos, eu quase caí da árvore. Fui ao encontro de Jesus. Estava tão feliz porque Jesus ia na minha casa. Então eu corri lá para a casa onde eu morava, pedi à minha esposa para fazer uma comida bem gostosa para receber Jesus e os seus apóstolos. Quando a tardinha estava caindo, a noite quase chegando, eu fiquei na porta com a minha esposa e meus dois filhos, esperando Jesus chegar. Quando, de repente, ele apareceu lá na estrada, eu fiquei tão feliz. O meu coração de novo começou a pulsar. Eu desci as escadas da minha casa, abracei Jesus e disse para ele: hoje, Senhor, a alegria chegou na minha casa. Seja bem-vindo. Jesus entrou para dentro da minha casa. Nós fizemos uma grande festa. Foi uma noite muito feliz. Os apóstolos estavam junto com ele. Jesus conversou bastante comigo, mostrando a importância da riqueza. O dinheiro que nós possuímos, ele pode ser usado para nós mesmos, mas também para as pessoas que são mais necessitadas. Precisamos saber repartir aquilo que nós temos. Conversamos muito. E quando Jesus já estava indo embora da minha casa, eu o abracei de novo e disse: Senhor, eu te prometo que amanhã eu darei metade dos meus bens para os pobres. Vou dividir as minhas riquezas para aqueles que não têm nada. E aquelas pessoas a quem eu cobrei de forma indevida os impostos, eu vou restituir 4 vezes mais. E foi assim, amiguinhos, que eu transformei a minha vida e comecei a seguir a Jesus, a aprender os seus ensinamentos para me tornar um homem de bem. Gostaria de convidar você, amiguinho, para também conhecer Jesus, esse homem que modifica a nossa vida, que traz muitas lições, muito amor para o nosso coração, aprendendo sempre que tudo aquilo que nós temos, nós podemos utilizar para nosso próprio proveito, mas precisamos também, amiguinhos, saber dividir com aqueles que nada têm. Essa é a minha história, a história de Zaqueu, e espero que vocês tenham gostado. Até logo, amiguinhos!
0: E agora a gente vai para o nosso segundo bloco agora, que se chama Desbravando o Espiritismo na Arte. Nesse bloco, a gente pega alguns trechinhos de livros espíritas e comenta esses trechos. Eu trouxe aqui 2 trechos, que é do livro Espiritismo na Arte mesmo, e é de uma parte que se chama Teatro, Meio de Educação Intelectual e Moral, Sua Decadência. E aí o espírito esteta diz assim: é preciso devolver ao teatro sua dignidade, reconstituir o ideal da cena, desonrado por autores inaptos e corrompidos. Com o espetáculo mudando costumes e meios sociais que constituem a trama da comédia, é preciso saber escolher o que pode elevar as inteligências e os corações. Então, antes você tinha até comentado, né, que quando a gente vai fazer uma arte espírita, a gente tem uma responsabilidade de estar escolhendo os temas e etc. Você acha que a arte pode influenciar negativamente as pessoas? Nós recebemos esse conhecimento de que os espíritos nos influenciam. Por vezes eles nos comandam. Como que isso se dá em termos de arte? Qual a importância da gente tomar um cuidado com a arte que a gente consome?
1: Toda arte, Raíssa, ela sofre alguma influência externa, interna. E nós que somos espíritas, nós sabemos também que existe a influência espiritual onde traz a expressão da arte, seja ela qual for. É muito importante que nós, artistas, sejamos bem afinados com a espiritualidade, de forma que esse trabalho ele abre campo para que os benfeitores espirituais estejam junto conosco, nos inspirando, nos auxiliando, que a arte de qualidade ela chegue com a informação positiva, que não traga ali as marcas, né, das nossas convicções, as nossas crenças, ou de um conteúdo que não seja desejado, né, seja um conteúdo negativo sendo trazido. Nós temos hoje na nossa sociedade essas centrais maravilhosas, os conteúdos nos fazem refletir, nos fazem pensar. Existe a licença poética, né, que abre campo para que na sociedade as pessoas tenham a liberdade de tratar de quaisquer assuntos. Nós temos muitos artistas consagrados, né, que conseguiram fazer esse trabalho com maestria. Mas, por outro lado, nós temos também a arte apelativa. É aquela, um conteúdo sexualizado, um conteúdo, às vezes, que trazem marcas muito profundas naquele que assiste também. E a gente é responsável pelo que a gente desperta no coração do outro. Tem um livro do Espírito Manuel Filomeno de Miranda, pela mediunidade de Paulo Franco, que se chama Nas Fronteiras da Loucura. É um livro que fala especificamente do carnaval, dessa festa popular que nós temos, principalmente no nosso país. É uma festa criada com o intuito de trazer alegria, envolvimento festivo, quando vivenciado de maneira positiva, realmente gera, né, esse bem-estar nos corações, mas que foi muito deturpado no transcorrer da história. Né? Hoje a gente tem uma expressão muito sexualizada no carnaval. Nesse livro, o benfeitor espiritual conta que nos períodos que antecedem o carnaval, as pessoas responsáveis pela criação das fantasias, né, dos carros alegóricos, que é realmente o que todo mundo espera, né, na avenida, pela beleza ali colocada, muitas vezes carnavalescos, essas pessoas, designers, né, eles durante o sono físico são levados para regiões realmente às vezes trevosas, né, onde os espíritos já fizeram seus croquis, as fantasias, né, transmitem a eles, e eles acordam, às vezes, pela madrugada, de manhã cedo, achando que é da mente, e já vem tudo aquilo já trazido do mundo espiritual. Então, da mesma forma que nós temos essa influência negativa, a influência positiva também chega, né? Para quem é artista, que está aberto à arte. Quantos relatos de pessoas, inclusive, que não são espíritas, né? Do meio musical, dizendo que às vezes acordam pela madrugada, escrevem a canção, que vem de uma vez só, junto com a melodia, não sabem de onde vem aquela inspiração. Nós temos, inclusive, pela internet, por isso podemos falar, como Sartre contando, de vários. Tocando em frente, né, que ele considera ser uma música psicografada, porque foi algo que surgiu assim, de repente. Né. Então, são expressões realmente que influenciam todos nós, pode influenciar de maneira negativa. Canção, por exemplo, a música ela tem o poder de envolver as nossas emoções, né? E faz a gente despertar sentimentos, rememorar coisas que nós vivemos. Então, a depender do estilo musical que a gente escuta, isso gera dentro de nós melancolia, tristeza, depressão, alegria, prazeres, né? Desperta sentimentos sexuais. Então, nós somos muito responsáveis pelo que a gente leva através da arte.
0: Muito bom. E o outro trechinho que o Esteta traz é: no entanto, como em nossos autores contemporâneos, o que domina é sempre o tema do amor culpado, do amor doentio. Assim se aguçam os apetites carnais, como você estava falando, né? Alimentam-se as paixões, precipita-se a decadência do teatro e trabalha-se para a corrupção geral. Então, o que a gente mais lê na arte são esses temas mais do dia a dia, né? Às vezes de um instinto mais primitivo, né? De sexualidade, estimulando uma sexualidade exacerbada, ou as músicas de problemas do dia a dia mesmo, né? De um amor culpado, né? Onde a gente tem a sofrência aí que traz, né? Na música. E eu queria que você falasse do outro lado, que você falasse do amor universal. Porque o Ellerson, gente, ele também faz um trabalho com Fraternidade Sem Fronteiras. Ele é coordenador de caravana da educação. Então, eu queria que você trouxesse um pouco desse seu amor universal que você compartilha. Se quiser contar para a gente um pouco da sua experiência com fraternidade, com as crianças. E como você leva a arte lá para a África também, né?
1: Essa questão que você trouxe, né, da mensagem do Esteta, ela é muito importante nós refletirmos, né? Porque a mensagem, ela sempre precisa ser consoladora. Uma mensagem positiva, uma mensagem que gere alegria, bem-estar nos corações. Né? É uma arte realmente com responsabilidade, a arte espírita. Nós não podemos também nos fechar, né, a outras experiências, as outras questões. Porque às vezes, quando a gente fala sobre arte espírita, as pessoas acham que somente o texto embasado em Kardec, o Evangelho de Jesus, claro, que nós precisamos fazer um conteúdo de acordo com a doutrina que nós professamos. Mas existem muitos textos, né, que não são espíritas, que também revelam positividade, também trazem a mensagem que engrandece. A gente precisa realmente fazer a peneiragem, né, a análise, a fé raciocinada que Kardec nos apresenta, para que a gente possa levar o melhor àquele que está nos ouvindo. A Fraternidade Sem Fronteiras é uma organização, né, não governamental, que completou no ano passado 15 anos de existência, hoje realiza o trabalho em mais de 8 países, entre eles a África e o Brasil, buscando levar a alimentação, a saúde, a educação, a dignidade, o coração de muitas pessoas. Hoje nós atendemos a 37 mil pessoas. É um trabalho que sobrevive por meio de doações, onde os seus pilares é espiritualidade, é o processo sustentável, né? São os valores e a dignidade humana. E dentre a proposta da Caravana de Educação que nós coordenamos, um dos braços é a arte. Nós levarmos por meio de histórias, por meio de personagens lúdicos, por meio da música, conteúdo que edifica, os valores da nossa alma. A fraternidade não tem nenhuma vinculação religiosa. É um trabalho mais abrangente, onde nós trabalhamos as qualidades e virtudes, mas sem ter um enfoque no campo da religiosidade, mas sim da espiritualidade, que é muito mais amplo. Então, todas as vezes que nós vamos, nós levamos histórias, estímulos com os personagens, para que as crianças elas tenham esse momento, né, de ludicidade. As crianças da África, especialmente Moçambique, que é a região onde nós visitamos com maior frequência, elas têm um poder de criação que nos encanta. Né? Elas pegam uma caixinha de fósforo e fazem dela um carrinho. Né? Isso mostra a imaginação da criança, como ela vai além. Então, quando a gente chega com um personagem, com roupas coloridas, com uma peruca, com uma voz diferente, isso traz um encantamento, um brilho no olhar daquelas crianças, que faz com que a gente se sinta motivado de fazer cada vez mais. E a gente percebe como é que toca, né, o coração daquelas crianças, uma movimentação tão simples, tão fácil de ser feita. Então, se nós nos abríssemos mais a essa proposta da arte, nas nossas casas espíritas, eu acredito que isso abriria muitas portas para as crianças, para os jovens, até mesmo para os adultos. Né? Nós não temos uma cultura ainda espírita de valorizar essa arte. Basta nós vermos os cinemas, quando lançam um filme espírita, às vezes os próprios espíritas não comparecem, às vezes criticam sem conhecer, sempre encontram um pontinho ou outro para denegrir no trabalho que foi feito durante anos. Né? As peças espíritas geralmente também não têm grande ibope, né? Uma que outra que tem uma maior frequência. E na nossa casa espírita, quando há música, quando há teatro, não há também um envolvimento. Você canta, eu sei, e com certeza deve ter experienciado muitas casas espíritas, que ali na hora da harmonização você está cantando para os espíritos, porque os encarnados estão conversando, estão batendo papo, estão olhando o celular. Então nós ainda não temos ainda aquela cultura de nos assentar para poder sentir. E a arte é sentimento, né? Aquilo que o artista está apresentando e quer trazer o nosso coração, deixar fluir de dentro de nós aquela energia positiva. Aqui nós estamos toda hora dizendo artista, né? Não me considero um artista.
0: Imagina se fosse, né, gente?
1: Não, não. Eu acho que eu sou uma pessoa que se dedica à divulgação do Evangelho de Jesus, que encontrou na arte uma maneira de levar isso. Né? Porque o artista é aquele que é formado, aquele que trabalhou, se esforça, né, para poder...
0: Já se formou em várias vidas, gente. É que você não sabe, você não lembra, né?
1: Então, assim, a gente se considera alguém que realmente tem tentado, né, levar da melhor forma possível aos corações que se interessem por isso.
0: Olha, que coisa linda, gente. Acabou meu roteiro, mas eu devia ter feito o roteiro com 1000 perguntas, porque foi maravilhoso. O Alisson, gratidão enorme pela sua participação. Eu gostaria de pedir que você deixasse um recadinho
1: para o
0: pessoal que
1: está
0: em casa.
1: Gostaria de agradecer a Raíssa pelo convite, agradecer aos nossos internautas que nos acompanham, convidá-los para conhecer também o nosso canal, né? Basta procurar no YouTube o Emerson Santos Espiritismo. Além desse conteúdo infantil, nós temos os programas com a vovó Luzia, né? Que são com os livros que nós psicografamos, dois trabalhos específicos que nós fizemos, o Provérbios de Luz, sobre os ditados populares, o outro, o Espírito da Letra, com músicas populares brasileiras analisadas à luz do Espiritismo. E tem um trabalho específico, que é também Menino dos Meus Olhos, que se chama Era Uma Vez para Adultos. É um trabalho que a espiritualidade nos orientou a fazer, relacionado às histórias do imaginário popular, algumas delas da Disney, onde os benfeitores psicografaram as mensagens, analisando essas histórias, e nós fizemos 30 programas com os personagens da Disney. Então, é uma caracterização que nós fazemos, né? E os personagens é que falam sobre as histórias dos livros. A gente convida os nossos internautas para poder conhecer o trabalho. Mas se nós pudéssemos trazer uma mensagem final, seria aquela de nos unir em torno de uma proposta tão positiva como essa, que é da arte, de forma que nós possamos valorizar os nossos artistas espíritas, nós possamos divulgar, participar mais, nos envolver, entender a proposta sem antes criticar, analisar realmente, né, aquilo que é produtivo, aquilo que deve ser levado adiante, que deve ser silenciado. Existem também, né, no nosso movimento espírita, algumas expressões que não são positivas, em todos os lugares há, e a gente precisa ter esse critério, que é o nosso, né, de separar o joio do trigo, sabe, dito por Paulo de Tarso, né, examinar tudo, retém o que é bom. E essa é a proposta do Espiritismo, realmente, né, de análise de tudo aquilo que a gente absorve, escolhendo sempre o que é melhor. Que a arte, o belo e o bom, né, possa falar dentro do nosso coração, para que a mensagem do Evangelho possa ser levada aos corações com muita responsabilidade, com muito carinho, com muito amor, como Jesus fazia, que ele contou histórias, né, Jesus? A mensagem do seu Evangelho é bordada de simbologias, de metáforas, onde ele nos traz as suas parábolas, que permanecem até hoje, onde estão vivem nos nossos corações. A nossa gratidão.
0: Que lindo, muito obrigada, Wellington. Vamos curtir mais um pouquinho do trabalho do Wellington aí.
2: Imaginei que nós, os seres humanos, nos parecemos muito com os lápis, sabiam? Sabe por quê? Há pessoas que adoram vestir vermelho. Há pessoas que gostam de vestir laranja, preto. E há aqueles, inclusive, que só vestem branco. Os médicos, os enfermeiros. Há pessoas que gostam de roupas que brilham à noite. Há várias opções, vários tipos de roupas, assim também como as cores dos lápis. Mas não é só isso. Olha para vocês verem. Aqui nós temos um lápis grande e tem também um lápis pequeno. Há pessoas que são altas, há pessoas que são baixas. Algumas pessoas têm a ponta muito fina. Nós podemos comparar com a língua, que às vezes fala coisas que não deve, fere as pessoas, magoam. Há outras pessoas que têm a ponta quase inexistente. Veja esse lápis, está sem ponta. São pessoas, às vezes, que falam de forma doce, mas que precisam também apontar a sua vida para poder melhorar a comunicação. Temos pessoas de todos os tipos. E as pontas dos lápis também são bem variadas. Há lápis que tem borrachas na ponta. E as borrachas na ponta amaciam, fazem apagar. Também na nossa vida, às vezes nós precisamos usar a borracha para apagar as coisas que nós fizemos de errado, transformando, melhorando. Assim as cores, meus amiguinhos, vão sendo colocadas no livro da nossa vida. Mas com tudo isso, vocês não sabem, foi o que eu aprendi. Eu aprendi que nós precisamos respeitar todas as diferenças. Precisamos respeitar as pessoas que são altas, que são baixas, pessoas que têm a ponta grossa, a ponta fina, pessoas que são gordinhas, pessoas que são magrinhas, pessoas que usam óculos, pessoas que não usam, pessoas que têm muito cabelo, pessoas que não têm cabelo. E assim, nós vamos aprendendo a não ter preconceitos. Sabe por quê? Como estou aqui colorindo a vida de Jesus, eu me lembrei dele. Jesus, quando esteve aqui na Terra, respeitou todas as pessoas. Ele sabia lidar com as diferenças. É, Jesus tinha no meio dos seus seguidores pessoas que eram consideradas de má vida.
3: Às vezes ele conversava com mulheres que haviam escolhido caminhos menos felizes. Às vezes ele conversava com os cobradores de impostos. Jesus conviveu com todas as pessoas da sua época, respeitando a todos. Então, meus amiguinhos, é preciso que nós também possamos respeitar os nossos coleguinhas, as suas diferenças lá na escola. Na minha escola, por exemplo, nós temos coleguinhas de várias formas, coleguinhas que têm diversos tipos de comportamentos. E eu sempre busco respeitar, entendendo que cada um de nós temos uma cor diferente, um jeito diferente, mas em tudo há beleza, porque nós somos criados por Deus. Sabe uma coisa que me chamou bastante atenção aqui nos lápis? É, aqui nos lápis, todos eles têm grafite. Você sabe o que é o grafite? O grafite é que dá cor. A cor para nós podermos colorir ou escrever. Todos nós temos dentro do nosso coração a presença de Deus. Ele é o Criador de todas as coisas. Mas a nossa lição de hoje vai ficar com uma música que fala da importância de nós sabermos escutar, de nós sabermos escrever, de nós deixarmos que realmente a presença de Jesus caia no nosso coração, faça presença dentro da nossa vida e nós possamos amar todas as pessoas. Vamos cantar comigo essa música para juntos podermos aprender?

0: Eu adoro essa música. Fala para eu ouvir, escreve para eu ler. É o ensinamento de Jesus, sempre nos ensinando para nós fortalecermos o nosso coração. Espero que vocês tenham gostado das minhas reflexões. Hoje eu aprendi bastante com os lápis, com as cores. Até logo, amiguinhos. Até mais.
1: Adoramos esse momento com o Wellerson Santos. E aí chegamos ao nosso final do nosso episódio. Agradecidos a todos que estiveram com a gente, que chegaram depois. Aqui o Júlio, a Ana, o Ricardo, nosso amigo do NEP. Desejando então que tenham uma ótima noite. Esperamos que essa conversa sobre arte tenha tocado seus corações, ampliado a sua visão da importância da arte para todos nós. Se você gostou do episódio, deixa seu like, compartilha, nos siga nas redes sociais, no Instagram, @podeartenoespiritismo, e nos vemos no próximo episódio, que estaremos com Gladstone Lage falando sobre poesia. Que a luz do Criador continue iluminando os nossos corações.

0: 4:29.
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0: Bom dia, são 5 horas da manhã. Eu sou Isnand Barros, eu falo de Imperatriz no Maranhão e nós estamos iniciando a nossa hora da prece de hoje. E ao iniciar, nós elevamos o pensamento ao alto a Deus, Pai de infinita bondade, pedimos que os bons espíritos nos assistam, que o nosso dia que nós ganhamos hoje, e essa oportunidade que nós ganhamos hoje, ela seja por nós aproveitada. Inspirados que sejamos pelos bons espíritos, pelos trabalhadores do Cristo que nos assistem, que nos orientam, que nos guiam, que nós possamos, com esse pensamento elevado ao alto, nos aproximar cada vez mais da boa vibração de Jesus. Que Jesus esteja conosco em nossos corações, nos iluminando e nos abençoando, hoje e sempre. E assim declaramos aberta a nossa hora da prece de hoje. Que assim seja. Muito bom estar aqui. Sábado, 15 de novembro de 2025, nós vamos iniciar a nossa hora da prece de hoje. E nós vamos iniciar com a leitura do uma mensagem do Parnaso. Eu vou abrir aqui aleatoriamente. O Parnaso de Alentum, lembrando, é um livro que foi ditado por espíritos diversos e psicografado por Chico Xavier. É a primeira obra publicada da lavra da mediunidade de Chico. Esse poema que eu vou ler agora é de Augusto dos Anjos. Confissão. Também eu, mísero espectro das dores, no escafandro das células cativas, não encontrei a luz das forças vivas, apesar de ingentíssimos labores. Bem distante das causas positivas, na visão dos micróbios destruidores, senti somente angústia e estertores no turbilhão das sombras negativas. Foi preciso morrer no campo inglório para encontrar esse laboratório de beleza, verdade e transformismo. A ciência sincera é grande e augusta, mas só a fé na estrada eterna e justa tem a chave do céu, vencendo o abismo. Augusto dos Anjos, no poema Confissão, ditado, psicografado por Chico Xavier, publicado na obra Parnaso de Alentum, ele fala sobre a sua condição depois de morto, né? Muito interessante. Depois de desencarnado. Vamos ver o vídeo de hoje. O vídeo de hoje é um poema de Chico Xavier, ditado por Maria Dolores, Cantiga do Perdão, psicografado por Chico e aqui narrado pelo Chico. E esse vídeo foi produzido pelo Luiz Domingues no Canva, no aplicativo, né? E com legenda e tudo. Ficou interessante demais, ficou muito bom. Vamos ver?
1: Não te iludas, amigo, por mais se expandam lágrimas contigo, todo lamento é vão. Tudo que tende para a perfeição, todo bem que aparece e persiste no mundo, vive do entendimento harmônico e profundo através do perdão. Perdão que lembre o sol no firmamento, sem se fazer pagar pelo foco opulento a vencer dia a dia a escuridão da noite insondável e fria, e a nutrir no seu longo itinerário o verme, a flor, o charco e o pó, o ninho e a fonte, de horizonte a horizonte, quanto for necessário. Perdão que nos destaque a lição recebida na humildade da rosa. Bênção do céu, estrela acetinosa, que ao invés de pousar sobre o diamante, desabrocha no espinho, como a dizer que a vida de caminho a caminho não despreza ninguém, e bela, generosa, alta e fecunda, quer que toda maldade se transfunda na grandeza do bem. Perdão que se reporte à brandura da terra pisoteada, esquecida heroína de paciência, que acolhe em toda parte os detritos da morte e sustenta os recursos da existência. Mãe e escrava sublime de amor mudo, que preside em silêncio ao progresso de tudo. Amigo, onde estiveres, assegura a certeza de que o perdão é a lei da natureza, segurança de todos os mistérios. Perdoa e seguirás em liberdade, no rumo certo da felicidade. Nas menores tarefas que realizes, para lembrar sem sombra os instantes felizes na seara da luz, na qual a luz de Deus se insinua e reflete, é forçoso exercer o ensino de Jesus, que nos manda perdoar 70 vezes 7 cada ofensa que venha perturbar o nosso coração. Isso vale afirmar na senda de ascensão, que em favor da vitória a que aspiras na luta transitória, é mais do que importante, é essencial que te esqueças por fim de todo mal, e que em tudo no bem a que te des, seja aqui mais além, seja agora ou depois, Deus espera que ajudes e abençoes, compreendendo, amparando e servindo outra vez.
0: Emocionante esse poema. Eu acabei de publicar o poema no grupo Espiritismo, Doutrina de Amor. É do livro Antologia da Espiritualidade, ditado por Maria Dolores e psicografado por Francisco Cândido Xavier. A poesia é tocante. Muito bonita. Ficou muito bom. Depois eu vou compartilhar nos outros grupos. Então vamos agradecer aos canais parceiros hoje, o canal TV Nova Luz, MLive TV Espiritismo, Espiritismo Net, Rai TV, Coromandel Espírito, TV IDEAC, o canal da web Rádio Portal da Luz, que é quem produz, dirige e apresenta a Hora da Prece. É, o canal está com 49.600 seguidores. E o canal Islande Barros, o meu canal, que conta com 425 inscritos, né? Não ganhamos nenhum seguidor de ontem para cá. 425, mas nós vamos chegar a 500 em dezembro, dia 31 de dezembro, é o nosso projeto. A gente falou da web Rádio Portal da Luz. 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Né? Evangelino, a janela está aberta. Eu estou aqui na minha sala. Mas o Evangelino hoje, desde 4 horas da manhã, ele está esperto. No final, coloque a sua água, separe a sua caneca, seu copo, para a gente tomar a água fluidificada. A gente pede que os bons espíritos que estão próximos de nós alterem a condição física da água, transformando a água em medicamento. Então, feito isto, vamos a leitura dos bons dias e depois a gente vai para a leitura do texto. É, hoje quem chegou mais cedo foi o Renato. Bom dia, Renato Rocha. Ele diz: Bom dia, Islândia, bom dia a todos. Bom dia, meu irmão. Jesus cuide da sua missão. Jesus ilumine seu dia. Marta Silva, bom dia a todos. Com a bênção do Senhor Jesus. Ibiá, Minas Gerais. Marta, seu dia seja de luz e paz. Muita harmonia em seu dia. Valéria, bom dia. Que o amor nos guie nesse novo dia. Gratidão, Jesus, por todos aqui reunidos. Gratidão por você estar aqui, Valéria. Que seu dia seja iluminado. Que sua família e seu lar sejam envoltos em muita luz, muita paz, muita harmonia. Karina, Ana Karina, bom dia. Jesus nos abençoe e proteja hoje e sempre. Karina chegou primeiro, né? No, na hora da prece, antes da Valéria. Eu lembro que Karina assistia, aí passou para Valéria, depois Valéria começou a assistir. No tempo que a hora da prece tinha duas pessoas assistindo, né? Aliás, tinha três. Era Cida, Valéria, Karina. E no comecinho também, quem começou foi a. Deixa eu ver. Eu vou me lembrar. Eu também já coloquei a minha mensagem. Bom dia, irmãos e irmãs da nossa hora da prece. Gratos por mais um dia na jornada terrena. Que os bons espíritos cuidem de cada um de nós. Eu fiz a saudação, eu fiz o agradecimento e fiz a rogativa de que nós tenhamos proteção, cuidado dos bons espíritos no dia de hoje. Maria Aracelis, bom dia a todos. Bom dia, Maria Aracelis, seu dia, sua casa seja iluminada. Gisele, olá, bom dia, meus irmãos. Que a paz do Mestre Jesus esteja em cada um de nós. Bom dia, Gisele. Que seu dia seja de paz, luz e harmonia. Zélia Mansores, bom dia. Meia, Rio de Janeiro. Jesus sempre conosco. Gostei daquela frase que você me enviou ontem, viu, Zélia? Muito interessante. Quem mais? Nancy Lemos. Bom dia com alegria. Uibaí, Bahia. Isaura Maria. Bom dia, Nancy. Que seu dia seja de paz, luz e harmonia. Isaura Maria diz: Bom dia com Jesus. Que a paz do Divino Mestre nos abençoe. Peço vibração para minha família, especialmente para o Michel. Salvador, muita luz. Sua família seja envolta em muita paz, muita harmonia. Especialmente os bons espíritos cuidem do Michel da Silva Oliveira, seu filho, né, Isaura? Rosevânia, bom dia a todos, bom dia, Rosevânia. Que a paz de Jesus habite seu lar nesse dia que se inicia. Anilda Sucena, bom dia a todos, paz e bem, paz e bem. Nonato, bom dia, com as bênçãos do nosso Senhor Jesus Cristo. Nonato já está pronto, né, Nonato? Para fazer aquela caminhada longa e sair de casa e ir para o trabalho lá no centro, né? E é longe, ó. Dá assim mais ou menos uns 5 metros de uma casa para outra, né? Nonato diz: Bom dia com as bênçãos de nosso Senhor Jesus Cristo. Que seu trabalho seja iluminado hoje, Nonato. Nonato, eu publiquei agora o um poema no Espiritismo, Doutrina de Amor, viu? Espiritismo, Doutrina de Amor, o poema Cantiga do Perdão. Depois eu vou compartilhar, gente, para todo mundo, na lista de transmissão, nos grupos, onde for. Aí Valéria diz: Assisti há pouco ao programa de ontem, não consegui assistir ao vivo. Muitos ensinamentos, parabéns, meu irmão. E ontem, quando eu fui apresentado lá, no final eu pedi, eu fiz o convite para que as pessoas assistam à hora da prece. Aí o Jetro, que me convidou, um dos apresentadores, ele disse: Eu assisti, mas não assisti 5 horas da manhã, não. Não, é todo mundo que consegue acordar cedo, né, gente? Nem todo mundo tem esse hábito. Eu, por exemplo, eu estou cultivando esse hábito. Eu sempre dormi 8 horas, passei a dormir 7, e agora eu estou dormindo 6 horas por dia, né? Quero brevemente passar a dormir só 5. Para aproveitar o dia e trabalhar mais para Jesus, porque tá pouco ainda, viu? Né, Nonato? E Nonato diz, bom dia. Não, aqui é Cristina. Bom dia a todos nós, meus amados irmãos. Cristina também já vai pegar no serviço pesado, né? Hoje é dia de muito trabalho, né, Cristina? Começa cedo e vai até a noite no centro. Cícero Domingos, meu irmão, né? Cícero Domingos é um trabalhador da nossa casa, um amigo que a doutrina deu, né? A família toda no centro. Cícero, você é um exemplo para nós, viu? Porque você está estudando, está buscando, né? Tem uma história de vida muito bonita. Bom dia, meus irmãos, que nossa mãe Maria Santíssima nos abençoe, que Jesus esteja conosco, Cícero, e cuide da sua casa. Um abraço em todos. Nicea Lúcia diz que assim seja, louvado seja Jesus, louvado seja Deus, nosso Senhor, louvado seja Jesus Cristo, nosso irmão maior, louvado seja para sempre. Gente, a louvação a Deus é muito necessária, porque é essa louvação que nos aproxima da divindade. Ana Costa diz: bom dia, irmãos da prensa, gratidão por mais um dia de vida. Que a espiritualidade amiga nos ajude a ter um dia feliz e produtivo no bem, que assim seja, e assim será. Luciana, bom dia, flores e cravos, Jardim de Deus, continua a pedir vibrações de cura e saúde para o Jorge Alberto. É o Jorge Alberto calado, ainda internado, né, Luciana? Estamos vibrando por ele. A Maria Helena diz: bom dia, meus queridos irmãos, que a paz esteja em nossos corações, e assim seja. Jesus abençoe nosso dia, né, Maria Helena? Jesus abençoe. A Nilceia diz: Brasil, República do Bem e do Amor Universal. Salve a proclamação. Hoje é dia da proclamação da República. Hoje é feriado nacional, gente. É um sábado que é feriado, né? A Luciana colocou Jorge Alberto calado. Ela completou aqui. Tá certinho, já. Luciana, nossa

o Jorge Alberto criou e por todos os participantes do nosso grupo da Hora da Prece. Também por mim, meu marido e meus pets, que a família seja envolvida e que os dois grupos sejam cada vez mais, né, Luciana, iluminados e abençoados. Georgina Maria, eu falo Georgina porque eu, aqui próximo da nossa casa tem uma senhora chamada Georgina, mas eu não sei se é Georgina ou Georgina Maria da Costa, mas o bom dia vai de qualquer forma, que o seu dia seja de muita luz, muita paz, viu, Georgina? É Isabel Portela. Bom dia, amados irmãos. Digamos assim, eu estou a cada dia melhor. Olha, isso é um mantra, né? Se a gente disser, estou a cada dia melhor, estou a cada dia melhor, estou a cada dia melhor, estou hoje melhor do que ontem, estou hoje melhor do que ontem, isso eleva o nosso padrão mental, isso eleva a nossa vibração, vibrando em paz, saúde e amor pelo próximo. Que nós nos cerquemos desse amor, não é, Isabela? Isabel Portela. Que nós nos prendamos a essas vibrações e afirmações positivas de amor e luz. É, Nonato disse, Nandi, meu irmão, para atingirmos a meta até o final do ano, é preciso que cada um aqui compartilhe pelo menos 10 compartilhamentos por dia. Nonato, é interessante que a gente, ontem eu estava comentando, que quando eu mando a Hora da Prece, você assistiu a Hora da Prece ontem? Se não assistiu, está disponível. Aí eu mando na lista de transmissão, mando para 40 pessoas. Geralmente, 5, 6 pessoas vão lá, comentam, clicam, olham, isso eleva demais a indicação do YouTube do nosso projeto, do nosso Hora da Prece. É verdade, meu amado. Viva Evangelino nos animando, disse. Hoje o Evangelino está comemorando a proclamação da República. Nonato, vamos fazer uma campanha de convidar mais pessoas para assistir a Hora da Prece também. Se inscrever no canal. É, a inscrição no canal é importante. O YouTube entende que aquele canal é um canal que chama atenção. Então, para eles, o que chama atenção é recomendar. Saúde e proteção é Evangelino, diz Maria Helena. Maria Helena é. O Evangelino não pode faltar. Maria Helena é apaixonada pelo Evangelino. É, Cida Rocha diz bom dia a todos e que Jesus nos abençoe sempre. Gratidão sempre, né? Agradeçamos sempre. Verdade, é um mantra também, né? Agradecemos, gratos sejamos, grato estou. É, Valdemar Oliveira, meu irmão, bom dia, paz e luz. Que seu lar seja envolvido, Valdemar, em muita paz, em muita harmonia, em muita luz. A você, sua esposa, sua filha, seu filho, Jesus esteja com você e os bons espíritos iluminem seu dia, que seja de muita paz e harmonia, meu irmão. Marilu Castro, diretamente de Balsas, no Maranhão. Eita, saudade de Balsas, viu, Marilu? Não vejo a hora de passar por aí de novo. Muita paz para você, viu? No dia de hoje, neste feriado. Nereide diz, bom dia, paz em nossos corações. A Luciana diz, Snande, ontem à noite a minha amiga Janete Prints desencarnou o nome dela. À noite a amiga da Janete Prints desencarnou. O nome dela era Maria Lenice Procópio. Quero pedir a espiritualidade maior que ela auxilie a nossa irmã que acabou de desencarnar. Olha, então nós vamos pedir pela pela Maria Lenice Procópio, amiga da Janete, que ela seja bem acolhida, que os bons espíritos estejam ao seu lado nesse momento de transição, né? Que é um momento de muita perturbação espiritual. Marilu diz, eu não acordo cedo, é muito raro acontecer. Que bom que você acordou. É bom assistir ao vivo, que a gente acaba interagindo, né, Marilu? Seja bem-vinda sempre. Leila diz, bom dia, não dia a todos, paz e luz a todos, bom dia, muita paz, né? Divina diz, bom dia, com alegria e gratidão, muita paz, muita alegria, né, Divina, em nosso dia, que ela seja bem acolhida e assistida pela espiritualidade amiga no seu novo lar no mundo espiritual, diz Luciana, que assim seja, que o acolhimento seja bom. A Pri diz, bom dia, meus irmãos, um dia abençoado.

0: Seja de muita luz, uma benção, um dia de bênção a todos. É, a Célia diz bom dia com a paz de Jesus Cristo nos envolvendo sempre. Gratidão, Recife, Pernambuco. Que assim seja. Célia Rodrigues. É, Ana Karina diz: quero colocar na prece minha família, meus pais Luiz e Terezinha. Né? Eu vou lá, Karina, viu? Em janeiro eu vou lá. Estou me organizando, já comuniquei para a minha coordenadora que vou tirar férias em janeiro, não em julho. Tirar logo em janeiro, que é para adiantar as coisas, né? E eu vou conhecer seu Luiz e Dona Terezinha pessoalmente. Conheci pelo vídeo outro dia. Nonato fez a ligação com a gente. Nonato diz: Valdemar, Militão, Sérgio Torres, Tairone, Raniele foram comigo para a cidade de Boa Viagem, Islândia, para a palestra lá no LEAC, no Lar Espírita Allan Kardec, em Boa Viagem, próximo lá de Independência, no Ceará. Ó, a equipe foi boa, né, Nath? Eu vi as fotos, vi as publicações que você fez ontem. Muito interessante. Ainda bem que você está trabalhando, graças a Deus. Vamos à leitura do texto de hoje, gente. Hoje, o capítulo 152. Hoje, a nossa aula da prece de número 158. E o Emmanuel, ele diz: vem. É uma sentença, uma afirmativa, um convite, uma ordem. Ele diz: vem. É uma exclamação. É, ele foi buscar. No Apocalipse, no livro do Apocalipse, escrito por João Evangelista, né? É, capítulo 22, versículo 17. João diz: e quem o ouve, diga, vem. E quem tem sede, venha. Né? Duas condições. O Evangelino hoje está animado. E quem o ouve, diga, vem. E quem tem sede, venha. Emmanuel diz: a Terra é a grande escola das almas em que se educam alunos de todas as idades. Né? Na doutrina espírita, a gente gosta sempre de falar que a Terra é escola para quem está precisando aprender, né? É, presídio para quem está cumprindo pena, resgatando dívidas, e todos nós estamos. E é também a oficina para quem vem para trabalhar, né? Escola, oficina e presídio. As pessoas sempre falam isso. Mas o Emmanuel diz que se é um presídio, é muito bom, porque é bonito demais o planeta Terra. Nós é que maltratamos a casa planetária. Gente, olha a quantidade de lixo que a gente produz e olha a quantidade de lixo que a gente joga fora. Olha a quantidade de coisas que nós estamos comprando. Olha a quantidade de coisas que nós estamos acumulando dentro da nossa casa, sem serventia nenhuma. Eu estava olhando outro dia aqui o tanto de caneca que tem aqui em casa. Caneca do aniversário, caneca do dia do professor, caneca do Natal, caneca de não sei o quê. Caneca tem uns baldes. Teve um tempo na faculdade, antes de me afastar do ensino superior, eu trabalhei 15 anos numa faculdade particular aqui, Imperatriz. Fui professor de três cursos lá. E nas monografias, em várias monografias, eu ganhei canecas. Algumas quebraram, se perderam, mas ainda tem caneca até hoje. E para que toda caneca? Como a gente dizia antigamente, quando a gente casa, a gente compra um casal de xícaras, né, para tomar o café de manhã. Meu marido e a esposa, um casal de xícaras está bom demais. Um casal. A gente falava assim antigamente. Mas a terra é esse educandário. E a terra é o educandário. Para seres de todas as idades, para seres de todas as séries. Então, tem gente no, na pré-escola, tem gente no ensino fundamental, tem gente no ensino médio e tem gente no ensino superior. Aqui na Terra, entre nós. para o nosso grau de desenvolvimento. Então, o Emmanuel diz: se atingiste o nível das grandes experiências, não te inquiete a incessante extensão do trabalho. Elevou-te? Você alcançou um nível superior das grandes experiências? Então, não te inquietes a incessante extensão do trabalho. Calma. Tem muito trabalho. Você está trabalhando muito. Mas precisa trabalhar mais. Né? Ontem eu falei no estudo de ontem lá para Santa Catarina. Zé Grosso diz assim para nós: trabalhando muito, né, meu filho? Ele dá aqui um passo, vem cá. Parabéns, tô gostando. Trabalhando muito, né? Tô, sim, senhor, tô trabalhando muito. Mas precisa trabalhar mais, viu? Chegar em casa agora, se prepare, durma. E se coloca à disposição que eu passo mais tarde para a gente trabalhar no desdobramento. Trabalhar à noite. Trabalhar mais, meu filho. É a ordem. É o comando do Espírito, que já sabe que trabalhar é que nos melhora, que trabalhar é que nos engrandece. Então, esse comando, essa ordem que a gente recebe do Espírito, que é o mentor, que é o nosso patrão, digamos assim, que nos orienta, ele poderia dizer assim: ah, mas aqui tá bom o trabalho. Olha, dia de domingo não precisa sair para fazer campanha, dia de sábado, ah, arma a rede, bora descansar um pouquinho. Para que descansar? Jesus disse: eu trabalho sempre, meu Pai trabalha até hoje. Jesus não tem rede armada para descansar. E Jesus tem problema demais para resolver. Aqui são bilhões de problemas, bilhões de individualidades humanas querendo se desenvolver. Você já pensou, se for contar, os princípios inteligentes que habitam árvores no planeta, animais de grande porte, só os animais de grande porte? Não vamos botar aqui um vermezinho, não. Só os animais da cobra para cima. E as árvores, só as grandes. Cada ser tem um princípio inteligente. No mineral, no vegetal, no animal e no animal. Nós somos os mais complexos, os mais evoluídos. Estamos no animal. Já lutamos muito. Lutamos muito para chegar até aqui. Mas nós damos um trabalho danado para Jesus. Aí ele diz: não esquente a cabeça se o trabalho chegou, se você está num nível elevado. Aí ele diz: não enxergues inimigos nos semelhantes de entendimento imperfeito. Ou seja, quem não entende como eu entendo, eu olho e digo: rapaz, esse camarada vem aí, ó. Eu já começo a ver um adversário, um inimigo naquele que entende diferente do que eu entendo. Ah, tá aí uma coisa que eu não gosto é de quem é de tal religião. Parece, ele está no momento dele, ele está na necessidade dele. Tenha paciência se você é diferente. Né? Muitos deles não saíram ainda do jardim de infância espiritual. Olha o que eu estava falando. Não tem jardim de infância? Tem a pré-escola? Pois é. Tem gente que está na pré-escola, mas a pré-escola tem vários níveis. Tem gente que está no ensino fundamental, mas o ensino fundamental tem várias séries, são 9 séries. Aí você muda para o ensino médio, você chega no ensino médio, são 3 anos. Aí você pensa que terminou, diz: não, tem a faculdade. Você faz a faculdade em 4 anos, em 5 anos, às vezes em 6 anos. Aí você termina e diz: opa, terminei. Ele tem a especialização, mais 1 ano de estudo, depois não tem o mestrado, mais 2 anos. Não tem o doutorado, mais 4 anos. Aí depois tem o pós-doutorado, mas você não para de estudar. Ou seja, na escola da vida também é assim. Nós não paramos de aprender, porque tem sempre alguém que precisa de nós, e nós, quando ensinamos, aprendemos. Né? Aí ele diz: dá sempre o bem pelo mal. A verdade pela mentira e o amor pela indiferença. Olha essa troca que o Emmanuel manda a gente fazer. Se alguém te fez mal, faça o bem. Se alguém mentiu, fale a verdade. Se alguém é indiferente com você, divulgue e dissemine as nações do amor. É uma orientação muito interessante, muito pertinente para todos nós. E o Emmanuel diz mais: a inexperiência e a ignorância dos corações que se iniciam na luta fazem frequentemente grande algazarra em torno do espírito que procura a si mesmo. Não? A inexperiência e a ignorância dos corações que se iniciam na luta frequentemente fazem, né, grande algazarra em torno do espírito que procura a si mesmo. Né? A inexperiência e a ignorância. Você está perdido, né? E ela faz o quê? Olha aí, que beleza! Esse aí não sabe para onde vai. Está desorientado. Todos nós temos a oportunidade de buscar a orientação. Quando a gente se considera autossuficiente, nós estamos perdidos. Quando a gente se considera melhor do que o outro, nós estamos muito atrasados. É sempre assim, né? Eu ouvi um rapaz, um jovem, falando, um jovem já tem uns 40 anos, para mim é jovem, falando assim: eu sei tudo disso aqui, eu já alcancei esse nível aqui. E ele falando assim com eu fiquei olhando. Aí eu falei: o Sócrates falou assim: só sei que nada sei. Ele assimilou essa máxima da vida. E essa máxima da vida, gente, eu estou olhando para cá porque já clareou aqui do lado, viu? A janela já entrou luz aqui no jardim de inverno. Gente, 5h36, já tem luz, viu? Natural. E o Sócrates é um espírito elevado. Muito elevado. Tem nem projeto de encarnação para ele, só para você ter uma ideia. Aqui na Terra não tem projeto assim para dizer: ah, o Sócrates vai reencarnar numa missão. Eurípides Bassanufo, por exemplo, dizem que vem. Até Bezerra de Menezes dizem que vem. Mas Sócrates, 600 anos antes de Cristo, ele trouxe a mensagem do Cristo. Que espírito iluminado, não é? Incrível. O comportamento dele foi muito semelhante ao do Cristo. Ele foi morto. Por falar a verdade, ele foi morto por pregar uma compreensão diferente de sociedade, um amor. Ele foi condenado. Jesus também. E os dois têm uma coincidência que os dois não deixaram nada, nada escrito. Eles falaram. O que tem sobre eles foi o que disseram. Sócrates foi Platão que escreveu as suas memórias, contou as suas histórias e os seus casos. E Jesus foram os apóstolos que escreveram, os seus discípulos que escreveram, aqueles que vieram depois dele. Por isso, padecerá muitas vezes aflição e desânimo. Nós estamos buscando? Sim, estamos buscando. Estamos trabalhando? Sim. Aflição e desânimo nós vamos ter. Não é porque você está caminhando para o centro espírita. Não é porque você está botando o pé na poaca, né? Percorrendo os caminhos tortuosos, empoeirados, e você vai dizer assim: ah, Jesus é que. Jesus é. Eu sou o trabalhador de Jesus, então nada de mal vai me acontecer. Né? Não se fie nisso, não. Ó, padecerá muitas vezes aflição e desânimo. Ah, eu não aguento mais isso aqui, não. Gente, a gente trabalha e nada resolve. Desanima. Aí tem que fazer o quê? Fazer a prece, respirar fundo, ouvir uma boa música, fazer a leitura do Evangelho, aí a gente se fortalece de novo. Ele diz: não te perturbes, porém, em função disso. Se as ilusões e os brinquedos da maioria não mais te satisfazem, é que a madureza te inclina a horizontes mais vastos. Ontem, aqui em Imperatriz, tinha um show. A cidade é uma cidade grande, né, gente? Num dia tem vários eventos. Mas sempre essa época, né? Tem grandes shows aqui em Imperatriz. E ontem tinha um show, a cidade estava se movimentando, as pessoas falando desse show e tal, e tal. Aí eu fiquei olhando, querendo lembrar quando foi a última vez que eu fui num show desse naipe, desse modelo. Faz muito tempo. Por quê? Porque cada um atravessa determinadas fases da vida, e o Emmanuel está dizendo aqui que se as ilusões e o brinquedo e os brinquedos da maioria não te satisfazem mais, é que a madureza te inclina a horizontes mais vastos. Você adquiriu um grau e um nível de experiência que agora você não está mais satisfeito com os brinquedos e as ilusões que a sociedade, que a vida material apresenta para você. Aí você diz: rapaz, eu vou sair daqui de casa 10 horas, pegar um trânsito arrochado para ir lá para o Parque de Exposições, para esse show que vai ser um show do ano, um show maravilhoso. O show vai começar meia-noite, vai terminar 2 horas da manhã. Eu vou chegar em casa 4 horas da manhã, cansado. Um ambiente muito denso, sob o ponto de vista espiritual. Quem está lá, vai lá perceber que está denso? Agora, se eu for lá, eu vou dizer: meu Deus do céu. O povo vem para cá só para mostrar a roupa nova, para mostrar o celular novo. O povo vem para cá para se exibir. O povo vem para cá para beber, para usar droga, em busca de um monte de coisa. E eu digo: rapaz, eu não posso ficar aqui não, porque amanhã, 4h30 da manhã, tem que estar de pé, que tem a hora da pressa. Ontem eu demorei a dormir, fui dormir, era 11, mais de 11 horas. 11h30. Vamos contar? 12h30, 1h30, 12h30, 3h30, 4h30. Dormi 5 horas. Eu estou devendo 1 hora, eu preciso dormir mais 1 hora para completar as 6 do dia. Que o meu objetivo agora é dormir 6 horas por dia. Se eu tivesse ido para o show, eu tinha chegado do show direto pela hora da pressa, estava aqui só o bagaço. E eu estou aqui descansadinho, estou mais tranquilo do que o Evangelino. Estou mais tranquilo do que ele, que eu dormi na minha cama forrado com um lençol bom. E um travesseiro na cabeça, um travesseiro na perna, um travesseiro nos pés, que eu sou desses, que eu durmo agarrado com os travesseiros. Conforto, a cama macia, né? Qual é a escolha que eu faço? Qual é a escolha que orienta o meu proceder? Né? Aonde é que nós estamos? A madureza está lhe levando aqui? Você está evoluindo e amadurecendo? E isso está te levando aqui? Que tipo de reflexão está te trazendo? Né? Recorda que somente Jesus é bastante sábio e bastante forte para acalmar-te. Essa liçãozinha de Emmanuel? Ei, rapaz! Né? Se ele fosse assim mais próximo e brutão, ele dizia assim: ei, rapaz! Tu não lembra, não? Jesus é bastante sábio e bastante forte para te acalmar. Em quê? Na tua aflição. Na nossa aflição. Qual é a nossa aflição? Meu Deus do céu, eu tenho que comprar um carro novo daqui para o final do ano e o fim do ano está chegando e o dinheiro não apareceu. E a gente fica desesperado para comprar um carro novo. E eu estou desesperado. Como é que nós vamos fazer no Natal? Tem que fazer a ceia, juntar a família. Gente, a gente junta, um trabalho danado, aquela ceia, aquele negócio, aquele tanto de gente para comer. Aí demora a comer porque tem que esperar a hora. Todo mundo com fome. A gente come que se esbalda. Tá passando mal, de bucho cheio demais. Aí passou. Aí você trabalhou, comprou roupa nova, sapato novo, uma ceia, não sei o quê, para aquele momento. E às vezes Jesus nem está presente na festa, nem foi convidado na festa que nós realizamos e organizamos. Aí o Emmanuel recomenda: ouve-lhe o apelo divino, o apelo de Jesus, formulado nas derradeiras palavras do seu testamento de amor. Vem, né? Vem, Jesus chamando, vem. Vem cá, Estou te esperando, estou de braços abertos. Onde estiver dois ou mais reunidos no meu nome, lá estarei. Vem, Jesus chamando. Ninguém te pode impedir o acesso à fonte da luz infinita. Ah, eu não vou para o Centro Espírita porque meu marido não deixa. Ah, eu não faço parte da campanha porque meu marido não gosta. Olha, ninguém te pode impedir o acesso à fonte da luz infinita. Ah, mas eu não vou porque eu não tenho transporte. Faça prece em casa. Ajude quem está perto de você. Mas o trabalho no bem nos chama em qualquer lugar. Faça três evangelhos no lar por dia. Para você ver como você vai ter trabalho. Em todo evangelho, coloque o nome de todos os parentes desencarnados. Em todo evangelho, coloque todos os nomes de quem está vivo, do pai, da mãe, do irmão, da irmã, do filho, da filha, do sobrinho, das sobrinhas, dos primos. Vá lembrando e fazendo uma prece por cada um. Trabalho, dá trabalho, mas ninguém pode lhe impedir o acesso à luz infinita. Ninguém lhe amarra. Mesmo que você seja preso numa cela, isolado, a sua mente viaja, seu pensamento viaja. Seu pensamento não está preso. O mestre é o eterno amigo que nos rompe. Eterno amigo. Olha o que o irmão está dizendo. Jesus é o eterno amigo que nos rompe as algemas e nos abre portas renovadoras. Quais são as oportunidades que Jesus me dá? Quais são as oportunidades que Jesus coloca à minha disposição? As mais variadas possíveis. Aí o Emmanuel diz, entretanto, é preciso saibas querer. Ah, eu quero muito começar a trabalhar no Centro Espírita, viu, Arlete? Quero muito, tenho muita vontade. É? Vamos embora. Domingo de manhã tem evangelho no lar, no Alha Franco. Ah, mas domingo de manhã eu durmo até mais tarde. Sábado de tarde tem atividade no Lara na Alha Franco, 17 horas, com as crianças e as mães. Ah, não dá. Geralmente sábado de tarde é o dia que eu vou na cabeleireira fazer as unhas e cortar o cabelo. Eu vou no salão tirar a barba e cortar o cabelo. Tem o posto de socorro em João Lisboa, Jesus Gonçalves, tem a casa de Isaura na Vila Cafeteira para trabalhar. Ah, mano, eu acho que eu vou deixar para depois. Vou me organizar, viu? Viu, Arlete? Vou me organizar, depois eu converso contigo, tá bom? Aí tira aquele emissário de Jesus que veio lhe convidar para o trabalho. O Senhor jamais nos fará violência. Jesus não vai dizer assim: se você não for para o Centro Espírita hoje trabalhar, você vai morrer agora. Eu vou mandar ele prender. Não. Jesus disse: eu estou de braços abertos o tempo todo esperando você. É levar o pensamento se chegar a mim. Ou seja, onde estiver dois ou mais reunidos em meu nome, lá estarei. Sofres? Perguntou Emmanuel. Estás fatigado? Tropeças sob os fardos do mundo? Vem. Olha quem é que ele está chamando: o sofredor, o cansado e aquele que caiu. Jesus está chamando, isso é a interpretação de Emmanuel. Quando Jesus diz, vem, ele está chamando o sofredor, o cansado e o caído. Jesus está socorrendo aquele que precisa. É aqui o que Emmanuel está dizendo. Aí Jesus diz, vem. Jesus, reserva-te os braços abertos. Que Jesus é tão grande que ele envolve o planeta. O planeta todo está envolvido por Jesus, pelo seu magnetismo. Aí eu estou com a minha vibração rebaixada e não alcanço a vibração de Jesus. E é necessário o quê? Vem. Eleva a tua vibração e me alcança de Jesus. Vem e atende-o ainda hoje. Emmanuel está dizendo, ei, não é para amanhã, não. É agora, 5h30, 5h49 da manhã. É agora que Jesus está chamando. Então vem e atende o chamado de Jesus ainda hoje. É verdade que sempre alcançaste ensejo de serviço. que o Mestre sempre foi abnegado e misericordioso para contigo. Mas não te esqueças de que as circunstâncias se modificam com as horas e de que nem todos os dias são iguais. Eu fui chamado para o trabalho hoje. Vem! Aí eu digo, mas eu fui semana passada. Aí minha mãe está dizendo assim: o chamado que você recebeu semana passada, você atendeu ao chamado. Aquele trabalho já foi feito. O que tem lá agora são novas necessidades. São mais pessoas querendo ajuda, querendo socorro e querendo amparo. Ah, mas aquela família está precisando de novo de cesta básica. Eu lembro que nós compramos uma cesta básica para eles semana passada, mês passado. Acabou. Ah, eu limpei essa casa ontem. Tem que limpar? Tem. Trabalho não falta. Falta o trabalhador. Eita, gente, 50 minutos. Vamos lá para as leituras aqui. Paramos aonde? Foi na mensagem da Karina pedindo. Ah, não, foi no Valdemar, no Nonato dizendo quem foi pro trabalho, né? Lá em Boa Viagem. Nonato, quando eu for em janeiro, aí eu quero conhecer, viu? Essas casas espíritas aí do entorno. Então vamos ter que fazer uma caravana em janeiro para a gente visitar. A Edna diz bom dia a todos. A Luciana diz: vou colocar o nome dela no seu particular, para você colocar no caderno dos desencarnados do Centro Espírita. Coloco. Pode passar, viu, Luciana? Não esqueça, que eu vou anotar. E a Andrea Tiaramella diz: bom dia. Gostaria de pedir oração à Aparecida de Fátima Tiaramella, Cláudia Regina Tiaramella e a todos nós, a vocês, Nândia e ao Evangelino, que seja abençoado. Ô, Andrea, saudade estava com de você. Você não tinha mais mandado mensagem, pensei que tinha se cansado da hora da prece. Que a sua família seja envolvida em muita luz, muita paz e muita harmonia, né? A Edna Tavares diz: pois é, não respeitamos. Não, não respeitamos a nossa casa planetária, né? O homem é muito estranho, ganha uma casa de presente e destrói a casa, derruba a parede, suja a sala, suja o quarto, suja o banheiro, suja tudo. Nem se preocupa em limpar. Nós somos assim. Trabalhar nos tira da inércia, é verdade, né, Edna? O chamado para o trabalho é sempre constante. Lourdes diz: bom dia, muita paz e luz. Muita paz, Lourdes. Lourdes, que Jesus ilumine seus caminhos, né? Que os bons espíritos cuidem daquele processo que está sendo preciso resolver. Arlete colocou a precezinha. E Arlete, eu falei sobre o trabalho, Arlete fez lá o como é um coraçãozinho. É verdade, Arlete, a gente precisa trabalhar. O Fernando Gouveia diz: bom dia, ore pela minha recuperação. Jesus, cuide da sua recuperação, Fernando, fortalecendo você, dando a você a compreensão da necessidade de passar pela dor que você passa. Com certeza, é muita dor, é muito sofrimento, mas você vai sair melhor. Pense sempre assim: lá na frente, quando tudo se resolver, você estará melhor do que está agora. Tanto sob o ponto de vista material, quanto sob o ponto de vista espiritual. Maria do Carmo Guimarães, bom dia. Que Jesus continue abençoando hoje e sempre. Gratidão, irmãos. E o Nonato diz: vamos sim. Vamos viajar, né, Nonato? Dalena Borges, Dalena de Três Marias, Minas Gerais, pertinho de Belo Horizonte, né? Abraço para a família das mulheres fortes, Dona Conceição, Dalena, Dinha, trabalhadores do Cristo. Abraço no G, viu, Dalena? Que Jesus ilumine sua casa, sua família, né? Seu lar como um todo. A Marta Silva, gratidão. A Ana Costa, eu estou disposta a ir. Para este momento que estou vivendo, acredito que é a solução. Busque o trabalho, Ana. Viu? Pode buscar. Esquente a cabeça, não. Vai dar tudo certo. A luz de desgratidão. Gente, 53 minutos. Gente, essa hora da prece tem que ser de 2 horas. Vou começar a fazer a hora da prece de 2 horas. É o jeito. Estava falando com Marcelina ontem sobre essa que começou com 30 minutos a hora da prece e hoje uma hora da prece parece que está curto o tempo. Mariana diz gratidão pela união da prece. Elevemos, pois, o pensamento a Deus, Pai de infinita bondade, por mais essa oportunidade de acordar nesta madrugada e despertar com a prece, com a leitura do Evangelho, com a mensagem do Evangelho, nos instruindo e nos orientando ao trabalho, ao labor no bem, ao cuidado com o próximo, para nós nos melhorar, para que nós compreendamos como somos e como queremos ser, como é que nós queremos ser daqui para frente, né? Mudando todo dia e mudando toda hora e agradecendo a Deus pelo convite que Jesus nos faz quando ele diz: vem. Quem é que vai? O caído, o sofrido, né? O doente, né? Esse é que vai ao encontro de Jesus. A Divina diz graças a Deus e a Marcelina diz gratidão. E assim nós encerramos a nossa hora da prece, agradecendo a Deus pela assistência e pedindo aos bons espíritos a fluidificação da água. Que a água se transforme em medicamento, que a água alimente o nosso corpo físico, nosso corpo perispiritual. Agradecidos estamos por mais um dia e nos comprometemos a estar aqui amanhã às 5 horas da manhã. Que a nossa hora da prece de hoje seja instrumento de orientação para cada um de nós. Que nós sejamos hoje melhores do que fomos ontem. E que nós sejamos amanhã melhores do que estamos sendo hoje. Jesus conosco, hoje e sempre. E assim declaramos encerrada a nossa hora da prece de hoje. Amanhã, às 5 horas, nós estamos aqui. Por quê? Porque é compromisso. É compromisso nosso com o Evangelho, é compromisso nosso com Jesus. Encontro marcado. Amanhã é domingo e aqui nós estaremos. Deus conosco, hoje e sempre. Que assim seja.
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1: Olá, prezados amigos e amigas da Web Rádio Portal da Luz de Dourados, Mato Grosso do Sul. Estamos iniciando mais uma vibração cósmica para o planeta. Nossas saudações a todos vocês que estão aí sintonizados do outro lado e também aos nossos amigos internautas da Web Rádio Sementes de Amor, de Campo Grande, Mato Grosso do Sul. Vamos iniciar com a prece de Ismael, na voz de Renato Prieto.
2: Jesus, bom e amado Mestre, sustenta os teus humildes irmãos nas lutas deste mundo. Anjo bendito do Senhor, abre para nós os teus compassivos braços. Abriga-nos do mal. Levanta os nossos espíritos à majestade do teu reino. E infunde em todos os nossos sentidos a luz do teu imenso amor. Jesus, dá aos que se acham ligados ao pesado fardo da matéria orientação perfeita no caminho da virtude, o único pelo qual podemos te encontrar. Paz a eles, misericórdia aos nossos inimigos. E recebe em teu seio bendito a prece dos últimos dos teus servos. Bendita estrela, farol das imortais falanges, purifica-nos com teus raios divinos, lava-nos de todas as culpas, atrai-nos para junto do teu seio, santuário bendito de todos os amores. Se o mundo, com os seus erros, paixões e ódios, alastra o caminho de espinhos, escurecendo nosso horizonte com as trevas do pecado, rebrilha mais com a sua misericórdia, para que, seguros e apoiados no teu evangelho, possamos trilhar e vencer as escabrosidades do caminho e chegar às moradas do teu reino. Amiga estrela, farol dos pecadores e dos justos, abre o teu seio divino e recebe a nossa súplica pela humanidade inteira. Assim seja.
3: Queridos ouvintes da Rádio Portal da Luz, mais uma vez, juntos, neste tempo e espaço, que Jesus possa acalmar os nossos corações. E diante das energias amorosas que recebemos neste momento do nosso amado Mestre, queremos agradecer a presença amorosa de vocês aí deste lado. E que juntos possamos fortalecer os nossos laços e elevar os nossos pensamentos ao alto. Entrar em sintonia com a espiritualidade maior. São poucos minutos de encontro, mas de grandes sentimentos. Que os nossos lares possam ser iluminados pelas mãos do amado Mestre Jesus. Que cada um de nós, neste momento, possamos receber um passe espiritual. Vamos silenciar as nossas mentes neste momento e ouvir esta música. Neste momento, que a espiritualidade maior possa aplicar um passe espiritual em cada um de nós.

0: que possamos nos acalmar, ter uma noite de sono tranquilo, um dia cheio de paz. Que Jesus ilumine os nossos dias. Que esta água que aí está possa ser fluidificada, que ela sirva de remédio tanto para o corpo como para a alma, para todas as pessoas que irão utilizar. Que Jesus esteja conosco. A prece de hoje será proferida pelo nosso irmão Elias de Souza Neto, do Grupo Espírita Batuíra de São Paulo.
1: Amantíssimo Pai, Pai de infinita bondade e misericórdia, conforme nos ensinam os espíritos superiores que estiveram junto de Kardec na codificação do Espiritismo, que a natureza, desde o grão de areia, canta e vibra pelo poder, pela bondade do nosso Pai Celestial. Por isto, elevamos nosso pensamento a Ti nesse instante, Pai querido, para vos suplicar vossas bênçãos, assim como um grão de areia, louvando o teu nome e glorificando a tua bondade junto do nosso planeta Terra, num instante em que a loucura, a insanidade, a maldade da raça humana, dos teus filhos hoje, nas condições de espíritos encarnados neste planeta, promovem desequilíbrios tais que nos levam às pandemias como a que ocorre atualmente, em que mais de 11 milhões de seres em nosso orbe estiveram ou estão contaminados com o Covid-19, em que mais de 500 mil de seres já foram retornados ao plano espiritual por conta da pandemia, e os corações se encontram tão desarvorados, tão entristecidos, tão sem saber o caminho a tomar, nós elevamos nosso pensamento a Ti e vos suplicamos, dê-nos a Tua paz, aquela paz que Jesus disse que veio trazer ao mundo, que a humanidade possa receber nesses instantes indispensáveis de calma, nesses instantes indispensáveis de amor e de reflexão, a Tua paz, a fim de que ela transfira para bem longe de nossos corações o desespero, a desesperança, o desamor, que a Tua paz, Pai querido, se faça sobre todos os seres que nesse instante se encontram encarnados na Terra e que o nosso planeta possa caminhar para momentos mais felizes, mais tranquilos, superando esta fase tão provatória em que nós nos encontramos em nosso planeta. Que o teu amor infinito possa atingir a cada coração daquele que nos ouve nesse instante, a fim de que eles recebam em seus interiores a tua bênção espiritual, que há de dar-lhes a calma, a tranquilidade, a esperança e a fé indispensável para que possam vencer os momentos de dissabores que a pandemia nos trouxe nesses instantes no planeta Terra. Sê conosco e que teus filhos da luz, os espíritos superiores, possam, em cada país pelos quais são responsáveis, trazerem inspirações aos governantes desses países, a fim de que eles conduzam os seus negócios e suas nações a instantes mais equilibrados e mais felizes. Que assim seja.
0: Que assim seja. Queremos agradecer a presença de todos vocês nestes momentos em que estivemos juntos. E amanhã estaremos novamente juntos neste mesmo horário. Que Jesus ilumine os nossos corações. Fiquem na paz, fiquem na luz e até amanhã neste mesmo horário.
2: Continuando com a mensagem psicografada de Bezerra de Menezes, na voz de Oliveira Neto, e finalizando com Ave Maria de Cassini Virgilino.

Dentre inúmeras mensagens psicografadas pelo Chico, destacamos a do nosso muito querido Bezerra de Menezes. Almas queridas e corações amados, que nos trouxestes hoje a lembrança do Divino Mestre, consubstanciada em doações de amor. Desejamos agradecer às queridas irmãs do coração que trabalhastes por meses e meses, a fim de espalhar como vosso esforço as pérolas de luz dos ensinamentos da Boa Nova, transformados em pães e rosas de carinho fraternal. Agradecemos o gesto espontâneo de beneficência que vos move os corações no rumo dos irmãos infortunados. Mãos abnegadas que entretecestes os panos do alvorecer das existências recomeçantes nos berços da dificuldade e da penúria. Que formastes agasalhos para os companheiros compelidos a passar as noites frias. Que condimentastes de bondade e ternura humana o pão que distribuístes, enriquecendo de alegria e esperança os lares estreitos a que se acolheram tantos dos nossos semelhantes, tantas vezes esquecidos sob pontes abandonadas. Que vós lembrastes das crianças que despontam de novo para as tarefas do mundo, à maneira de flores orvalhadas pelo pranto materno. Que estendestes luminosidade às irmãs que nunca abandonam os próprios filhos, por vezes órfãos de pais vivos, sitiadas entre inquietação e sofrimento, soerguendo-lhes o ânimo para a fé viva em Deus que a nenhum de nós abandona. Que recordastes os companheiros marginalizados na invalidez do corpo físico, na certeza que todos eles poderiam ser nossos pais nas trilhas da vida. Que repartistes os vossos sorrisos de simpatia e fraternidade com todos aqueles irmãos nossos caídos na delinquência, reavivando-lhes no espírito a certeza que a vida é a escola de Deus, com as portas abertas a todas as criaturas que anseiam por reajuste e renovação. A vós que semeastes a felicidade verdadeira, plantando a felicidade de nossos semelhantes, ofertando indistintamente, em nome do Cristo nosso Senhor, a quantos se aproximam de nós, as bênçãos do mais alto, convertidos em alegria e paz, entendimento e esperança. O nosso muito obrigado. E o vosso e nosso lar do amor cristão se estenda sobre a terra e se eleve sobre a fronte das criaturas por estrela bendita, guiando-nos nos caminhos para um mundo melhor. São os nossos votos, desejando-vos o Natal das bênçãos, constantemente unidos em seu infinito amor, agora e sempre. Sempre o vosso servidor reconhecido, Bezerra.

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1: 6 horas e 23 minutos.

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Olá, queridos amigos, amigas, estamos aqui com mais uma reflexão, lembranças espirituais para a nossa vida. E hoje senti muita vontade de falar alguma coisa sobre nossa mãe espiritual, Maria de Nazaré, Nossa Senhora, que sentimos ser um espírito de tamanha elevação e grandiosidade que envolve a todos nós amorosamente, trazendo bênçãos, apoio. E a espiritualidade tem dito que Maria é uma das forças espirituais mais atuantes junto ao planeta Terra. E devemos nos aproximar deste coração amoroso e sábio que vai nos ajudar tanto em nossa caminhada. Uma caminhada na terra, em que passamos espinhos, dores, aflições, lutas. E, mais do que imprescindível e necessário, é termos um coração de mãe, nos auxiliando, nos levantando, nos ajudando a seguir adiante. O espírito milanês, através do médium João Nunes Maia, no livro Maria, afirmou que Maria de Nazaré, rainha de todos os espíritos que trabalham na atmosfera da Terra, derrama sobre nós o mesmo amor que nos dispensou há 2000 anos, chamando-nos de filhos e servindo sempre de instrumento para a nossa alegria. Ela foi o anjo que se revestiu na carne no planeta Terra para favorecer a descida mais arrojada que a divindade determinou em favor dos homens. Milanês está se referindo, portanto, a Maria na condição daquela que veio preparar a vinda de nosso Mestre e Senhor Jesus, e deu a Ele todas as condições, amor, carinho, cuidado, proteção, afeto, orientação, e o acompanhou até os derradeiros dias aqui na Terra. Foi por isso que no momento da crucificação, Maria estava ali, presente. Imaginamos o quanto seu coração sofrido naquele momento, vendo o filho inocente sendo martirizado, crucificado. Mas naquele momento Jesus ainda se dirige a Maria, que estava ao lado de João Evangelista, e Jesus diz a ela: mulher, eis aí o teu filho. Referindo-se a João. E olhando para João, disse: João, eis aí a tua mãe.
Nesse momento significativo, Jesus quis dizer que a partir daquele momento, Maria se tornava mãe espiritual, não apenas de João. João ali simbolizava a humanidade. Então Maria é a nossa mãe espiritual, que, como disse Miramês, se preocupa com a nossa felicidade e alegria, que continua devotando o seu amor de há 2000 anos, aquele amor que ela teve por Jesus, ela tem por cada um de nós, estendendo as suas mãos, seu manto de luz, a sua consolação para todos aqueles que estão aflitos, desesperados, caídos, se sentindo derrotados, desvalidos, desprotegidos. É Maria, a nossa mãe querida, que nos levanta, que enxuga as nossas lágrimas, que nos consola, que nos anima, que nos exorta a paciência, a perseverança, ao exercício da fé de que tudo passa, de que os momentos difíceis passarão, de que as dores se acalmarão, de que as nuvens escuras se afastarão, de que a tempestade cessará, de que o arco-íris brilhará em nossa caminhada. Estejamos de mãos dadas com Maria, pois ela nos levanta e nos leva ao nosso querido mestre amigo, Jesus. Que suas bênçãos se derrame sobre nós neste instante, espargindo forças, bênçãos de cura, de libertação, de ânimo, de coragem, de fé e de certeza de que aqueles que caminham na estrada do Evangelho encontrarão a paz e a vitória sobre todas as dores. Ave Maria, abençoa-nos, cura-nos, protege-nos, hoje e sempre.

0: 6:37.
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0: Olá, minha amiga, meu amigo, eu sou Yasmin Madeira e nós estamos começando agora o nosso encontro com Jesus Diário. 5 minutos de prece, de reflexões, a fim de que as nossas energias se multipliquem, tenhamos mais alegria de viver, confiança na presença de Jesus em nossas vidas. Eu agradeço ao Clube de Arte e à nossa rádio Rio de Janeiro, que nos permite estar aqui nestes momentos de paz com você, junto ao seu coração. Você já pensou se vive situações de estresse com frequência em sua vida? O estresse é natural, ele não é uma doença, mas uma reação muitas vezes necessária do nosso organismo que nos impulsiona a agir e a responder às diversas demandas do nosso dia a dia. Mas muitas vezes, quando esse estresse atinge graus superlativos, ele passa a gerar doenças em nós. Precisamos equilibrar nossas mentes, acalmar o nosso coração. Jesus nos ensinou: a cada dia basta o seu mal. Ou seja, nós precisamos ativar a confiança em Deus, na certeza de que tudo se resolve, tudo passa. Cada dia temos o desafio próprio do nosso processo educativo, mas confiando em Deus, nós não levamos essas energias de preocupação para os outros dias. Precisamos terminar o dia neutralizando as energias que possam ter sido elaboradas, construídas com o nosso pensamento. Energias que sejam negativas, porque os pensamentos bons só nos trazem o bem. Sinta-se agora, eu convido você, diante de Jesus. Retire da sua memória a imagem mais bela e doce do Cristo. Veja-o então à sua frente, projete essa imagem à sua frente. Jesus, com seus cabelos sobre os ombros, com seu olhar profundo, suas vestes limpadas de luz. Sinta a luz do Cristo envolvendo você, neutralizando no seu campo áurico quaisquer energias negativas, e falemos juntos assim: Jesus, Mestre de nossos corações, que esta luz que exala do teu ser, da tua essência, envolva todos nós, que ela neutralize as nossas preocupações diárias. Pedimos, Senhor, que ilumines não apenas a nós, mas a toda a nossa irmã humanidade, que os homens se aquietem e te ouçam, e que o teu reino de paz ilumine todos os corações, agora e sempre.
1: Seis horas e 44 minutos.
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Boa noite, ouvintes. Rádio de Bem com a Vida.com, seu spa musical pela internet. Estamos aqui ao vivo para fazer o nosso programa hoje, o nosso bate-papo. Preparar a sua água, fazer a imantação aí, da água que você quer. Mentalizar para os nomes das pessoas que você já mandou aqui para a rádio. Ainda dá tempo de você mandar para a nossa base de dados ali. É simples, é só entrar ou pelo aplicativo, entrar pelo site da rádio e enviar os nomes. Como eu falei no nosso último encontro, nós já estamos com uma demanda muito grande de pessoas mandando nomes, então não temos mais condições de transcrever os nomes para o livro azul, mas os nomes que são mandados para cá, a gente coloca eles numa base que nós também chamamos agora de livro azul, onde todas as pessoas que estão ali na hora da mentalização vão receber essa vibe positiva que todos nós vamos mandar para lá, né? Então, ainda dá tempo de você enviar para cá, organizar o seu espaço e descontrair, né? Relaxe aí no seu momento. Se você chega pela primeira vez, é muito simples, apenas mantenha a sua água, pode ser uma garrafinha com água, uma jarra com água, pode ser várias para você ir tomando ao longo da semana. E mande os nomes que nós vamos fazer esta grande mentalização no final do programa. Você pode entrar em contato com o nosso programa através do WhatsApp exclusivo da rádio. O DDD é 41, que é aqui de Curitiba, e o número é o 99667-6997. 99667-6997. Se você quiser, você pode mandar um WhatsApp para cá e dizer: ó, quero cadastrar para receber as informações aí da rádio, os programas, né? Muitas pessoas eu ainda mando pelo meu WhatsApp pessoal, mas daqui um tempinho eu vou começar a utilizar apenas o WhatsApp da rádio. Então, se você quer se inscrever, é simples, né? Não é grupo, é apenas uma listagem. Você recebe como se estivesse recebendo direto aqui da rádio. E ali você tem as informações, os programas que eu estou postando para as pessoas ouvirem, né? Você vai receber aí direto no seu celular. Ou então através do nosso e-mail, né? Você pode escrever o contato@radiodebemcomavida.com. contato@radiodebemcomavida.com. Ou a Rádio de Bem com a Vida você encontra também no Facebook, né? Se você curtir a nossa página ali no Facebook, você também vai ser avisado quando as postagens forem colocadas ali na nossa rede social. Vamos lá. Respire fundo, descontraia e prepare-se para mais um programa de Bem com a Vida no Lar ao vivo. E hoje eu quero contar uma história para você que eu aprendi com um grande mestre. Esse mestre chama-se Cacavera. Cacavera, que é um escritor descendente de Chucaramães, e ele faz uma ponte entre a cultura indígena e a nossa sociedade civilizada. Então ele vai fazendo um resgate entre essas culturas, né, de empoderamento pessoal, de resgate de conhecimento ancestral, mas também através da sua literatura, ele vem trazendo essa sabedoria que já estava aqui há mais de 50 mil anos e que agora nós podemos nos apropriar disso, que é daqui da Terra, né? E ele conta uma história muito interessante e que eu conto ela nos meus workshops, nos lugares onde eu dou palestras, né? Ou nas minhas consultorias, porque ela tem ela traz uma imagem muito forte em relação ao nosso pensamento e às nossas ações. E essa história fala de dois irmãos. Um deles chamado Nhanderu Kiri, que era o irmão mais novo, e Nhanderu Usu, que era o irmão mais velho. O irmão mais velho era um jovem trabalhador, sábio, e vivia buscando a sabedoria, e seguido então ele estava em contato com o pajé da tribo. Ele ia lá buscar orientações, instruções e inspirações. Já Nhanderu Kiri, que era o irmão mais novo, já era preguiçoso, não queria fazer muita coisa, né? Invejoso e queria ser melhor
que o irmão mais velho. E um dia, Nyanderu Keri, que é o irmão mais novo, foi até o pajé. E ele foi buscar algo com o pajé. Então ele chega na casa do pajé e diz: "Eu quero ter sabedoria, pajé." E o pajé, com toda tranquilidade, com todo silêncio, ele olha para o garoto e pergunta: "Mas você quer sabedoria ou quer conhecimento, informação?" Então Nyanderu Keri diz: "Não, eu quero é sabedoria." E o pajé então diz para ele: "Ok, você pode ter sabedoria sim. O primeiro passo, você deve meditar." E o garoto olha para ele: "Mas meditar?" "Sim, meditar. Você vai escolher um lugar, vai sentar ali e vai ficar meditando. E sem perguntar mais, Nyanderu Keri sai." Quando Nyanderu tá saindo da casa do pajé, o pajé diz para ele o seguinte: "Ok, mas não pense em macacos, hein?" E o Nyanderu Keri saiu meio atormentado com aquela pergunta. Ele encontra um lugar, senta para meditar, e o que acontece com a mente dele? Começam a vir imagens de macacos e mais macacos. Inúmeros macacos, macacos do lado direito, esquerdo, em cima, embaixo, pelas costas. E aí Nyanderu Keri começou a ficar atormentado com aquela situação. E ele resolve então sair dali e ir para casa. E aí ele chega em casa, quando abre a porta da sua casa, o que acontece? Inúmeros macacos dentro da casa dele. E ele começa a ficar desesperado, até que ele se tapa até a cabeça e tenta dormir, e os macacos continuam ali, pulando em cima da cama, fazendo a maior gritaria. E Nyanderu Keri começa a perder a paciência, começa a ficar desesperado, até que em algum momento ele dá um grito e diz assim: "Parem com isso!" E parece que quando ele dizia "parem com isso", os macacos começam a aumentar em um número e começa a vir mais e mais macacos. E o jovem índio começa a ficar enlouquecido, até que num momento ele respira fundo e começa a controlar de uma forma mais instintiva os seus pensamentos. E quando ele dá essa ordem para a sua mente de controlar os pensamentos, de serenar, os macacos começam a diminuir e a irem embora. Até que lá pelas tantas, Nyanderu Keri consegue adormecer. No outro dia, ele volta até a casa do pajé e ele vê o seu irmão mais velho, Nyanderu Usu, lá fazendo alguns afazeres, né? E aí ele fala para o pajé que experiência que ele teve. E o pajé diz: então agora vem a segunda fase, você deve aprender a rezar." "Rezar, pajé?" "Sim. Então agora você vai até a Opan." Opan, que é aquela grande oca, né? "E você vai ficar lá rezando. Mas faça isso mais tarde." Então Nyanderu Keri volta para casa, pega suas coisas, se organiza, e depois de um tempo ele vai, pega sua canoa e vai pelo rio. E quando ele está indo para o rio em direção a Opan, ele passa pelo seu irmão, que vem vindo numa canoa no sentido contrário. E os dois se cruzam, param em conversa, e ele pergunta para Nyanderu Usu: "Para onde você está indo, irmão?" E o irmão mais velho diz: "Eu estou indo para uma festa." "Ah, é? Uma festa, é?" "É, pois é, mas eu estou indo para Opan rezar." Com aquele tom mais impositor, né? E Nyanderu Keri pega sua canoa e vai até Opan. Quando chega no Opan, ele senta para rezar e a cabeça dele começa a ficar aonde? Na festa. Começa a lembrar da festa, ele começa a ouvir o som, começa a ver todas aquelas imagens. Enquanto isso, seu irmão está na festa. Depois de um tempo, Nyanderu Keri volta e vai até a casa do pajé novamente. E quando ele chega lá, o seu irmão Nyanderu Usu já está lá. E aí ele disse: "Bom, agora o próximo passo vocês devem fazer juntos. Eu vou dar uma pena para cada um e vocês vão até o local da terra sem males."
Ok, os irmãos saem juntos. Ele disse, olha, naquela região, seguem aquela trilha e vão embora. Vocês vão achar a terra sem males. E saem os dois conversando. E lá pelas tantas, depois de terem caminhado muito, eles encontram um guardião. E o guardião dá um alto lá e pede para que ambos entreguem a pena que eles traziam, que tinham recebido do seu pajé. E aí, nesse instante, Nyanderukiri entrega a pena, o guardião dá uma olhada na pena e manda assim, ó, espere aqui do lado. Aí ele pega a pena do Nyanderusu, que era o irmão mais velho, e diz, você pode passar. Você não pode entrar. Mas por quê? Eu vim da casa de rezas, eu tô fazendo. Não, você não pode entrar. Aí o Nyanderu, o Su, que era o irmão mais velho, disse, não, mas ele está se esforçando, ele está tentando. Não, você vai, mas ele fica. Então, quem sabe a gente troca, ele vai no meu lugar, não? Aí o guardião pegou as penas, olhou novamente e começou a falar. Nyanderukiri, você estava na casa de rezos, mas a sua mente estava em outro lugar. Você estava na festa, você não conseguia estar lá. E você, Nyanderusu, que estava na casa ou na festa, não se sentia muito à vontade lá, você queria estar rezando. Isso é verdade. Na verdade, eu não estava muito compactuando com aquela zoeira toda, com aquela beberragem. Eu estava até me divertindo com a música, mas eu não gostaria de estar ali. Ok, você foi autêntico. Você vai. E a partir daí, então, o guardião não deixou Nyanderukiri entrar. E essa história nos traz uma reflexão de que muitas vezes nós estamos em um lugar com a mente em outra. A intenção não é de estar ali, nós não estamos por inteiro. É como se esses dois irmãos pudessem ser o irmão mais novo, o ego, e o irmão mais velho, a alma. Quando nós temos a consciência de quais são os pensamentos e onde nós estamos em cada momento, talvez a gente se surpreenda em perceber que muitas vezes nós não estamos. O corpo está aqui, mas a nossa alma está focada em outro lugar, em outra coisa, com outro intento. E assim nós não nos sentimos integrados, nós não nos sentimos inteiros, né? E essa falta de alma que muitas vezes nós não conseguimos colocar nos nossos afazeres, nas nossas relações, né, em muitas situações do nosso dia a dia, é que nos gera esse grande vazio. Nós não estamos completos ali. Então talvez seja essa reflexão. Estou fisicamente, mas a minha alma está aqui, eu faço o que gosto. Eu me satisfaço com isso apenas no nível de satisfação material, dos prazeres do corpo, que é extremamente importante, como eu falei na semana passada, mas eu estou aqui também com a minha alma. Existe o desejo, mas também existe a alegria de estar aqui. Estou completo ou estou pela metade? Quando nós nos sentimos completos, inteiros, qualquer lugar que nós estejamos, nós vamos estar bem. Agora, quando nós estamos nos sentindo incompletos, não existe lugar, não existe pessoas e não existem situações que nos façam sentir bem. Só nós podemos fazer esse trabalho de resgatar a nossa inteireza. E uma das coisas que pode nos ajudar muito a fazer isso é o respirar. O respirar profundamente nos dá uma sensação de presença. Essa presença que nos ajuda a não ficar preso a coisas que a gente viveu no passado, a situações que talvez tenham sido doloridas e que não precisam mais ser doloridas agora, ou que foram difíceis, mas que não precisam mais ser difíceis agora, porque já passou. O presente, ele é único no aqui e agora. Ou então ficarmos presos no futuro, na ansiedade de algo, na expectativa de algo que vamos tentar fazer acontecer agora, antes do tempo. O que também, de uma certa forma, nos tira a nossa inteireza. Então tá lá, grande dica, respire fundo várias vezes, de forma profunda e suave.
Quanto mais trouxermos a consciência para o aqui e agora, nós não arrastamos o passado e nem estamos no futuro sem estar presentes.

Então, traga a sua mente para um ponto dentro de você chamado gratidão. Gratidão, gratidão, gratidão. Agradeça por tudo que você tem na sua vida. Agradeça pelas coisas que você tem em âmbito material. Agradeça pela sua família. Agradeça pelo seu trabalho. Agradeça pelas suas amizades. Agradeça a sua alimentação, sua saúde, enfim. Agradeça por tudo. Quando agradecemos, nós criamos um campo positivo de atrair mais coisas das quais nós estamos agradecendo. É como se nós começássemos a abrir um campo de abundância através daquilo que nós estamos gerando, esse sentimento de gratidão.

e que a tua mente nesse momento se sintonize agora no campo universal de orações. Esse campo luminoso onde todas as mentes que oram se conectam. A oração que essa faísca divina, essa faísca criativa, que todos os seres que oram, que meditam, que buscam cantos sagrados, esse campo positivo e harmonioso. Mentalize esse grande campo, sintonize-se com ele. E nós vamos, nesse momento, trazer a intenção de passar, transmitir esse grande campo luminoso para todos os seres do nosso planeta Terra que necessitam de paz, saúde, harmonia, uma orientação divina, uma orientação espiritual, né? Quando falo em espiritual, independente do credo religioso, mas dar um sentido para a sua vida. Estudos apontam hoje que não só mais a inteligência emocional, mas fala-se muito hoje da inteligência ou do coeficiente espiritual que tem sido estudado em algumas universidades da Inglaterra, e que existe um ponto do cérebro que eles chamam do ponto de Deus, que é justamente esse coeficiente de inteligência espiritual que nos faz gerar a empatia, colocar-se no lugar do outro e principalmente ter um propósito na vida, algo maior que te conecte a realizar uma doação dos seus talentos, das suas habilidades, orientado pelos seus valores para pessoas. Quando fazemos isso, nós entramos num estado de alegria, de gratidão e de júbilo. Então, ao doar esse pensamento para essas pessoas do planeta Terra todo, esse campo luminoso, nós também podemos fazer isso para aquelas pessoas que estão inscritas no programa hoje para receber esses pensamentos positivos. Nós direcionamos através da nossa mente essa luz para todos aqueles que necessitam, que sofrem, que têm necessidade de receber essa força. Imagine esse livro azul, ou até mesmo as pessoas que você escreveu, que estão aí no seu papel. E assim você vem trazendo esse pensamento agora para a sua família. Mesmo que possam morar distantes de você, mentalize sua família. A sua família de origem, a sua família adquirida.

Agora imagine que esse campo luminoso tome conta de todo o seu lar, toda a sua casa, permitindo que cada peça da sua casa seja iluminada, levando essas bênçãos, esses pensamentos positivos, essa energia que proporciona uma harmonia para a sua casa, o seu lar. Independente de quantas pessoas morem com você ou se você mora só, mas que o astral do seu lar se torne mais leve, mais sereno, mais tranquilo. E agora você pode imaginar essa mesma luz desse campo universal sendo colocada na sua água. Onde a sua água pode ser imantada, e você pode escolher o que você quer que a sua água receba aí. Se você quer paz, harmonia, serenidade, tranquilidade, inspiração, escolha. Nós temos o poder de escolher. Quando colocamos a intenção, quando estamos inteiro, a magia acontece, né?

Agora imagine que esse campo luminoso envolva todo o seu corpo, que você receba toda essa luz que te traga saúde, proteção, harmonia. E que a sua vida como um todo, com o seu trabalho, as suas atividades, possam receber essa força luminosa, né? Abrindo seus caminhos no trabalho de forma que você possa ter abundância, prosperidade, uma harmonia nas suas relações.

crie na sua mente a imagem que você quer para a sua vida agora, sendo plasmada, sendo imantada com essa luz do campo universal de orações.

E mais uma vez agradeça, agradeça e agradeça. Agradeça tudo que você está desejando como se já estivesse acontecendo aqui e agora.

Muito bem. A minha gratidão por você me acompanhar nesse programa de Bem com a Vida no Lar, do dia de hoje, domingo 20 de agosto de 2017. Que a sua noite possa ser de descanso reparador, seu início de semana seja abençoado e que suas relações possam ter crescimento, alegria, harmonia, que seus negócios possam ter prosperidade e que a sua saúde sempre seja da melhor forma possível para você realizar as suas tarefas e o seu propósito nessa vida. Gratidão por tudo e até o nosso próximo encontro. Esse programa vai ser postado nessa semana. Já vai ter uma área nova no site da rádio. Várias pessoas aí me pedindo que eu postasse os programas, eu estou colocando eles e eu vou deixar eles disponíveis no site para que você possa ouvir todos os outros anteriores no formato de podcast. Você pode escolher o programa ali e ouvir quando quiser. Ele vai estar organizadinho ali, inclusive dos meses anteriores. Bem, minha gratidão, uma boa noite, um bom descanso e continue conosco aqui pela sua rádio de bem com a vida.com. Até breve.

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0: 8:02.
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2: Alô amigos, aqui estamos para apresentar as respostas que você procura perante as dúvidas e conflitos apresentados pela vida na visão filosófica, científica e religiosa do Espiritismo.
3: Indo direto ao ponto, vamos à primeira pergunta do programa de hoje.
4: Seria a mediunidade o sexto sentido?
2: Como os outros sentidos, é mais ou menos desenvolvido, mais ou menos sutil, conforme cada indivíduo.
3: Todo mundo o possui.
4: E não é o que presta menos serviços pela natureza toda especial das percepções dos quais é a fonte.
2: Longe de ser a regra, sua atrofia é a exceção.
3: E pode ser considerada como uma enfermidade, assim como a ausência da vista e da audição.
4: É por este sentido que recebemos os eflúvios fluídicos dos espíritos.
2: Que nos inspiramos, queiramos ou não, em seus pressentimentos e a intuição das coisas futuras ou ausentes.
3: Que os espíritos desencarnados exercem a fascinação.
4: A ação magnética inconsciente e involuntária.
2: A penetração do pensamento e etc.
3: O sexto sentido ou sentido espiritual tem como agente o fluido espiritual.
4: Como a visão física tem por agente o fluido luminoso.
2: Assim como a radiação do fluido espiritual traz à alma certas imagens e certas impressões.
3: Esse fluido, como tantos outros, tem seus efeitos próprios, suas propriedades sui generis.
4: Sendo o ser humano ou a pessoa composta de espírito, perispírito e corpo, durante a vida as percepções se produzem, ao mesmo tempo, pelos sentidos orgânicos e pelo sentido espiritual.
2: Depois da morte, os sentidos orgânicos são destruídos.
3: Mas, restando o corpo espiritual ou perispírito, o espírito continua a perceber pelo sentido espiritual, cuja sutileza aumenta em razão do desprendimento da matéria.
4: O homem em quem tal sentido é desenvolvido goza, assim, por antecipação, de uma parte das sensações do espírito livre.
2: Apesar de amortecido pelas predominâncias da matéria, o sentido espiritual não deixa de produzir sobre todas as criaturas uma porção de feitos repugnados maravilhosos por falta de conhecimento do princípio.
3: Você pode estar se perguntando:
4: como conciliar, então, a informação constante no Livro dos Médiuns, que diz ser a faculdade mediúnica propriamente dita orgânica?
2: No exercício mediúnico de qualquer modalidade, a epífise desempenha o papel mais importante.
3: Através de suas forças equilibradas, a mente humana intensifica o poder da emissão e recepção de raios peculiares à esfera espiritual.
4: É nela, na epífise, que reside o sentido novo dos homens. Entretanto, na grande maioria deles, a potência divina dorme embrionária.
2: As percepções mediúnicas são dadas ao homem pela providência, assim como a visão, o olfato, a audição, o paladar e o tato para sua conservação.
3: São fenômenos muito comuns que a pessoa apenas nota pelo hábito que tem de os experimentar.
4: Dos quais se deu conta até hoje devido à sua ignorância das leis do princípio espiritual.
2: Da própria negação, em alguns, da existência desse princípio.
3: Mas, seja o que quer que leve sua atenção para os efeitos que acabamos de citar e sobre muitos outros da mesma natureza, reconhecerá quanto eles são frequentes.
4: E como são completamente independentes das sensações percebidas pelos órgãos do corpo.
2: O sonho pode ser interpretado como um fenômeno mediúnico?
3: Com a maioria dos encarnados, o sono reflete as perturbações fisiológicas ou sentimentais a que se entregam.
4: Entretanto, existe grande número de pessoas que, como mais ou menos precisão, estão aptas a desenvolver algum tipo de intercâmbio espiritual neste estado.
2: Essa aptidão não tem nada a ver com a condição evolutiva, moral ou espiritual do ser.
3: Obedece a fatores como necessidade, utilidade, condições para que a comunicação seja lembrada pelo indivíduo após seu despertar.
4: Isso explica os fenômenos premonitórios ou as visões proféticas.
2: Fatos organizados por mentores espirituais de elevada hierarquia obedecendo a fins superiores.
3: Aproveitando a temporária liberdade do encarnado para receber a palavra e influência direta dos seus amigos e orientadores do plano invisível.
4: No caso da mediunidade de cura, por exemplo, a rigor todas as pessoas estão na condição de predispor-se às tarefas voltadas para a cura.
2: Isso porque todos possuem o chamado fluido vital, o qual se transmite de um indivíduo para outro indivíduo.
3: Sendo o corpo espiritual ou perispírito dos encarnados de natureza idêntica à dos fluidos espirituais, ele os assimila com facilidade, como uma esponja se embebe de um líquido.
4: Sendo todos nós médiums, como intermediários, podemos servir de instrumento nos processos de cura.
2: Uma simples prece funciona como um instrumento de interação entre entidades desencarnadas e o elemento disponível ao auxílio.
3: Isso depende da condição moral do médium.
4: As qualidades morais do transmissor, isto é, a pureza de intenção e de sentimento, o desejo ardente e desinteressado de aliviar o seu semelhante, aliados à saúde do corpo, dão ao fluido um poder reparador que pode, em certos indivíduos, aproximar-se das qualidades do fluido espiritual.
2: As qualidades do fluido curador, verdadeiro agente terapêutico, variam conforme o temperamento físico e moral dos indivíduos que os transmitem.
3: Os efeitos mediúnicos absolutamente nada têm de sobrenatural.
4: Todos, sem exceção, são devidos à combinação dos fluidos próprios do espírito e do médium.
2: Esses fluidos, embora imponderáveis, não deixam de ser matéria sutil.
3: Há, pois, aí uma causa e um efeito, de certo modo, materiais, o que nos fez dizer sempre que, sendo os fenômenos espíritas baseados nas leis da natureza, nada tem de miraculosos.
4: Como muitos outros fenômenos, só pareceram miraculosos porque não se conheciam suas leis.
2: Hoje, conhecidas essas leis, desaparecem o sobrenatural e o maravilhoso, dando lugar à realidade.
3: Outra questão comum é:
4: posso me comunicar com quem eu quero?
2: O desejo de todo médium aspirante, naturalmente, é o de poder se comunicar com o espírito das pessoas que lhe são caras. Deve moderar sua impaciência, porque a comunicação com um espírito determinado frequentemente oferece dificuldades que a tornam quase impossível para o praticante.
3: Para que um espírito possa se comunicar, é necessário entre ele e o médium relacionamento fluídico que não se estabelece sempre instantaneamente.
4: Não é senão à medida que a faculdade se desenvolve que o médium adquire, pouco a pouco, a aptidão necessária para entrar em relação com o primeiro espírito que chegue.
2: Pode ocorrer, pois, que aquele com quem se quer comunicar não esteja em condições propícias para fazê-lo malgrado sua presença.
3: Como pode ocorrer também que não tenha nem a possibilidade nem a permissão de se entregar ao apelo que lhe é feito.
4: Por isso convém, no início, não se obstinar em chamar um espírito determinado com exclusão de todos os outros.
2: Isso porque ocorre frequentemente. Não seja com este que as relações fluídicas se estabeleçam com mais facilidade, qualquer que seja a simpatia que se tem por ele.
3: Antes, pois, de pensar em obter comunicações de tal ou tal espírito, é preciso dedicar-se ao desenvolvimento da faculdade.
4: Para isso, é preciso fazer uma chamada geral e se dirigir, sobretudo, ao seu anjo guardião.
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4: Como como o Espiritismo vê a questão dos animais?
2: Afirmaram os espíritos a Allan Kardec.
3: Tudo serve, tudo se encadeia na natureza, desde o átomo primitivo até o arcanjo, pois ele mesmo começou pelo átomo.
2: Estudando o reino animal, nossa ciência estabeleceu diferenças, dividindo-o em dois grupos diferentes:
3: invertebrados e vertebrados.
4: Dentro desta classificação, existem milhares de espécies, como que constituindo sociedades diferentes.
2: Das estruturas monocelulares, dos vírus, bactérias, micróbios, aos insetos, desses aos anfíbios e ofídeos, das aves aos animais inferiores, chamados irracionais, tudo serve para a evolução do que o Espiritismo chama princípio inteligente do universo.
3: Já no Livro dos Espíritos, encontramos que os animais, compostos de matéria inerte e dotados de vitalidade, têm também uma espécie de inteligência instintiva, limitada com a consciência da sua existência e individualidade.
4: Embora o instinto domine na maioria dos animais, há os que agem por uma vontade determinada.
2: É que tem inteligência, embora limitada.
3: Os animais têm uma linguagem própria, se dizendo muito mais coisas do que supomos, embora seja limitada com as próprias ideias às suas necessidades.
4: Tendo vida de relação, tem meios de se prevenir e de se exprimir as sensações que experimentam, numa linguagem instintiva e limitada pelo círculo exclusivo das suas necessidades e das suas ideias.
2: Portanto, os animais não são simples máquinas, sendo sua liberdade de ação limitada pelas suas necessidades, não podendo ser comparada do homem, sendo restrita aos atos da vida material.
3: Há nos animais um princípio independente da matéria que sobrevive ao corpo.
4: É também uma alma, dependendo do sentido que se atribua à palavra, inferior ao homem, havendo entre a alma deles e do homem tanta distância quanto deste e Deus.
2: Os animais conservam sua individualidade após a morte, mas não a consciência de si mesmo, pois a vida e a inteligência permanecem em estado latente.
3: Sua alma não pode escolher em que espécie reencarnará, por não possuir ainda o livre-arbítrio.
4: Após a morte, fica numa espécie de erraticidade, sendo classificado pelos espíritos incumbidos disso, sendo conduzidos à nova reencarnação quase imediatamente.
2: Os animais seguem uma lei progressiva como os homens, evoluindo pela força das coisas.
3: O espírito do animal é classificado após a morte pelos espíritos incumbidos disso e utilizado quase imediatamente.
4: As diferentes espécies de animais não procedem intelectualmente umas das outras, mediante progressão.
2: Assim, o espírito da ostra não se torna sucessivamente a do peixe, ou a do pássaro, do quadrúpede e do quadrumano.
3: Cada espécie constitui física e moralmente um tipo absoluto.
4: Cada um de cujos indivíduos aure na fonte universal a quantidade do princípio inteligente que lhe seja necessário, de acordo com a perfeição dos seus órgãos, com o trabalho que tenha de executar nos fenômenos da natureza.
2: Quantidade que ele, por sua morte, restitui ao reservatório de onde atirou.
3: Já no século XX, através do médium Chico Xavier, o espírito Emmanuel escreveu na questão 79 do livro O Consolador:
4: os animais chegarão um dia ao chamado reino hominal.
2: Anos antes, ele mesmo ponderou no livro Emmanuel:
3: são eles, os animais irracionais, os irmãos mais próximos do homem, estando este para eles simplesmente como um superior hierárquico.
4: Desenvolvem igualmente as faculdades intelectuais.
2: O sentimento de curiosidade é, na maioria deles, altamente avançado e muitas espécies demonstram elevadas quantidades.
3: Exemplificam o amor conjugal, o sentimento da paternidade, o amparo ao próximo, as faculdades de imitação, o gosto pela beleza, tendo os mais ferozes e ilimitada ternura para com a prole. cães, cavalos, macacos, elefantes deixam entrever apreciáveis qualidades de inteligência.
4: Constitui fato observável a sensibilidade dos cães e dos cavalos ao elogio e às reprimendas.
2: Anos depois, o espírito André Luiz, no livro Evolução em Dois Mundos, comenta: o cão e o macaco, o gato e o elefante, o muar e o cavalo, como elementos de nossa experiência usual, são mais amplamente dotados de riqueza mental.
3: Como introdução ao pensamento contínuo, característico do homem.
4: A Allan Kardec, na resposta à questão 607 de O Livro dos Espíritos, disseram os instrutores espirituais que o auxiliavam na formulação da base da doutrina espírita.
2: Entre os seres inteligentes e racionais, que estamos longe de conhecer inteiramente, o princípio inteligente se elabora, se individualiza pouco a pouco e ensaia para a vida.
3: De certo modo, um trabalho preparatório, como a germinação após o que o princípio inteligente sofre uma transformação e se torna espírito.
4: Começa para ele o período de humanidade.
2: Com este, a consciência do seu futuro, a distinção do bem e do mal e a responsabilidade dos seus atos.
3: Assim como depois do período da infância, vem o da adolescência, depois a juventude e, por fim, a idade madura.
4: Disseram também que essa primeira fase, embora existam exceções, é geralmente cumprida numa série de existências que precedem o período chamado humanidade.
2: Não é, contudo, a Terra o ponto de partida da primeira encarnação humana, iniciada em mundos ainda mais inferiores.
3: Ponderaram ainda que é muito difícil ao espírito lembrar-se de suas primeiras existências como homem.
4: Da mesma forma que o homem não se lembra mais dos primeiros tempos de sua infância.
2: E ainda menos do tempo passado no ventre materno.
3: Como na natureza nada se faz de maneira brusca, durante algumas gerações o espírito pode conservar um reflexo mais ou menos pronunciado do estado primitivo.
4: Traços que desaparecem com o desenvolvimento do livre-arbítrio.
2: Os primeiros progressos se realizam lentamente, porque não são ainda secundados pela vontade, mas seguem uma progressão mais rápida à medida que o espírito adquire consciência mais perfeita de si mesmo.
3: Todos nos achamos na grande marcha, melhor dizendo, de crescimento para a imortalidade.
4: Nas linhas infinitas do instinto, da inteligência, da razão e da sublimação, permanecemos todos vinculados à lei do renascimento como inalienável condição de progresso.
2: Atacamos experiências múltiplas e recapitulamos-las tantas vezes quantas se fizerem necessárias na grande jornada para Deus.
3: Crisálidas de inteligência nos setores mais obscuros da natureza evoluem para o plano das inteligências fragmentárias, onde se localizam os animais de ordem superior que, por sua vez, se dirigem para o reino da consciência humana.
4: Tanto quanto os homens, pouco a pouco, se encaminham para as gloriosas esferas dos anjos.
2: Quando nascem animais com defeitos genéticos, pode haver vários motivos específicos.
3: O mais comum, que seria o aprendizado, mas podem ocorrer alterações induzidas por ação humana, por uso de medicamentos ou intoxicações maternas que podem causar lesões ao corpo espiritual do feto que está se formando.
4: O corpo espiritual é como se fosse o molde do corpo físico.
2: Portanto, se o corpo sutil estiver mal formado em função de ações eletromagnéticas deletérias, o corpo físico será identicamente lesado.
3: À medida em que o corpo espiritual adquire o formato que o filhote terá quando nascer, as células vão ocupando os espaços pré-estabelecidos como se fosse um bolo crescendo dentro de uma forma.
2: Se a forma for redonda, o bolo também será redondo.
3: Se for quadrada, terá a mesma forma.
4: Se for uma forma amassada e assimétrica, o bolo será idêntico. Nosso corpo espiritual é a forma e o corpo físico é o bolo.
2: Segue-se um procedimento padrão.
3: Então, não há como o corpo espiritual se formar de outra maneira.
4: Mas, estando a mãe sob a ação destes produtos ou até mesmo de elementos de poluição do ar, existe a possibilidade de que esses elementos desmagnetizem algumas partes do corpo espiritual, deformando-o.
2: Em outro comentário, Chico Xavier observou:
3: quando chega a hora do desencarne dos animais que carregam dentro de si o ódio, o rancor, a mágoa, os diretores espirituais dessa área na espiritualidade superior retiram-nos de imediato
4: e colocam-nos em outro corpo físico para irem filtrando o mais urgente possível, para que o amor possa ir brotando dentro deles como forma de aprendizado.
2: Aquele que já possui dentro de si o sinal de amor são trazidos a outro corpo físico num espaço maior de tempo.
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4: Porque algumas religiões combatem veementemente o sistema da reencarnação? Aliás, ela não é a renovação da metempsicose de Pitágoras?
2: O tempo nesse programa é pouco para se discutir uma questão que exige longos desenvolvimentos.
3: Eles podem ser encontrados e tratados no Livro dos Espíritos
4: e em O Evangelho segundo o Espiritismo.
2: Acrescentaremos, por contudo, algumas palavras.
3: A metempsicose dos antigos consistia na transmigração da alma do homem nos animais, o que implica uma degradação.
4: Ademais, essa doutrina não era o que vulgarmente se crê.
2: A transmigração pelos corpos dos animais não era considerada como condição inerente à natureza da alma humana,
3: mas como punição temporária.
4: Assim se admitia que as almas dos assassinos fossem habitar os corpos dos animais ferozes, para neles receberem os castigos.
2: A dos impúdicos, os porcos e javalis.
3: As dos inconstantes e imprudentes, os das aves.
4: As almas dos preguiçosos e ignorantes, dos animais aquáticos.
2: Depois de alguns milhares de anos, mais ou menos conforme a culpabilidade, a alma saía dessa espécie de prisão e voltaria à humanidade.
3: A encarnação animal não era, pois, uma condição absoluta.
4: Ela, como se vê, aliava-se à encarnação humana.
2: A prova é que a punição dos homens tímidos consistia em passar o corpo de mulheres expostas ao desprezo e às injúrias.
3: Era uma espécie de espantalho para os simples, antes que um artigo de fé para os filósofos.
4: Assim como dizemos às crianças:
2: se fordes mal, o lobo vos pegará.
3: Os antigos diziam aos criminosos:
4: vós vos tornareis em lobos.
2: A pluralidade das existências, segundo o Espiritismo, difere essencialmente da metempsicose, não admitindo aquele a encarnação da alma humana nos corpos de animais, mesmo como castigo.
3: Os Espíritos ensinam que a alma não retrograda, mas progride sempre.
4: Suas diferentes existências corpóreas se cumprem na humanidade.
2: Cada uma dá um passo que a alma dá na senda da evolução intelectual e moral,
3: o que é coisa muito diversa da metempsicose.
4: Não podendo adquirir um desenvolvimento completo em uma só existência, muitas vezes abreviada por causas acidentais, Deus lhe permite continuar em nova encarnação o que ela não pôde acabar em outra.
2: Ou recomeçar o que fez errado.
3: A expiação na vida corporal consiste nas tribulações que nela sofremos.
4: Quanto à questão de saber se a pluralidade das existências da alma é ou não contrária a certos dogmas, dizemos o seguinte:
2: ou a reencarnação existe ou não existe.
3: Se existe, é uma lei da natureza.
4: Para provar que ela não existe, seria necessário demonstrar que vai de encontro não aos dogmas, mas a essas leis.
2: E que há outra coisa mais clara e logicamente melhor que ela, explicando as questões que só ela pode resolver.
3: Além disso, é fácil demonstrar que certos dogmas encontram nela sanção racional, hoje aceitos por aqueles que os repeliam outrora por falta de compreensão.
4: Não se trata, pois, de destruir, mas de interpretar.
2: É o que, pela força das coisas, será mais feito mais tarde.
3: Aqueles que não queiram aceitar a interpretação ficam perfeitamente livres, como ainda hoje o são, de crer que é o Sol que gira ao redor da Terra.
2: A ideia da pluralidade das existências se vulgariza com rapidez em razão de sua extrema lógica e conformidade com a justiça de Deus.
3: Em resumo,
4: a reencarnação não é um sistema imaginado para satisfação das necessidades de um ideal, nenhuma opinião pessoal.
2: É ou não um fato.
3: Se está materialmente demonstrado que certos efeitos existentes são materialmente impossíveis sem reencarnação, é preciso admitirmos que eles são a consequência desta.
4: Logo, se está em a natureza, não pode ser anulada por uma opinião contrária.
2: Há na doutrina da reencarnação uma economia moral que não escapa à tua inteligência,
3: sendo a corporeidade compatível somente com os atos de virtude.
4: Sendo esses atos necessários ao melhoramento do espírito, raramente encontrará este, numa única existência, as circunstâncias necessárias ao seu progresso acima da humanidade.
2: Sendo admitido que a justiça de Deus não pode harmonizar-se com as penas eternas, deve a razão concluir pela necessidade.
3: Primeiro, de um período de tempo durante o qual o espírito examina o seu passado e toma suas resoluções para o futuro.
4: Segundo, de uma existência nova em harmonia com o avanço atual desse espírito.
2: Não se refere aos suplícios por vezes terríveis a que são condenados certos espíritos durante o período da erraticidade, ou seja, enquanto desencarnados.
3: Por um lado, eles correspondem à enormidade da falta e, por outro, à justiça de Deus.
4: Isso diz bastante para dispensar detalhes que, aliás, encontrará no estudo das evocações.
2: Voltando às reencarnações, haverás de compreender a sua necessidade por uma comparação vulgar, mas de impressionante verdade.
3: Após um ano de estudos, o que acontece ao jovem colegial?
4: Ora, se progrediu, passa para a classe superior.
2: Se ficou imobilizado em sua ignorância, repete o ano.
3: Vai mais longe, comete faltas graves e é expulso.
4: Pode vagar de colégio em colégio.
2: Pode ser afastado da universidade e pode ir da casa da educação à casa de correção.
3: Tal é a imagem fiel da sorte dos espíritos e nada satisfaz mais completamente a razão.
4: Quer-se cavar mais profundamente a doutrina espírita?
2: Ver-se-á nessas ideias o quanto a justiça de Deus parece mais perfeita e mais conforme às grandes verdades que dominam a nossa inteligência.
3: No conjunto, como nos detalhes, há nisso algo de tão surpreendente que o espírito que começa a iniciar-se fica como que iluminado.
4: E as censuras murmuradas contra a providência e as maldições contra a dor.
2: E o escândalo do vício feliz em face da virtude que sofre e a morte prematura da criança.
3: E numa mesma família de incontadoras qualidades, dando, por assim dizer, a mão a uma perversidade precoce.
4: E as enfermidades que datam do berço.
2: E a infinita diversidade de destinos, tanto nos indivíduos quanto nos povos, problemas até hoje insolúveis, enigmas que fazem duvidar da bondade
3: e quase da existência de Deus.
4: Tudo isso se explica ao mesmo tempo.
2: Um puro raio de luz se estende no horizonte da filosofia nova e no seu quadro imenso agrupam-se harmoniosamente todas as condições da existência humana.
3: As dificuldades se aplainam.
4: Os problemas se resolvem.
2: E os mistérios, até hoje impenetráveis, se explicam numa única palavra: reencarnação.
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4: Caminho marcado. Segue pelo caminho que Jesus te marcou. Perdão, silêncio e paz com serviço constante. Amigos terás muitos, mas companheiros raros. Viverás cada dia de solidão e amor. Depois terás a cruz por salário do bem. Mas na cruz ouvirás a mensagem de Deus.
2: Muito bem, meus amigos, meus irmãos. Muitas vezes nós pensamos em parar no meio do caminho. Somos isolados, esquecidos, largados, e alguns companheiros nossos, que são aqueles tais nossos amigos, muitas vezes faltam no nosso dia a dia. Por essa razão, nosso companheiro espiritual nos mostra um caminho que em verdade precisamos todos trilhar. O caminho da cruz é um caminho solitário, é um caminho difícil, mas na verdade é o maior e melhor compensador de nossas vitórias. Então não nos esqueçamos, teremos muitos amigos, mas pessoas que estarão dispostas a carregar conosco um pedaço da nossa cruz, teremos poucos. Estejamos prontos para o perdão, para o silêncio, para o esquecimento e para a paz, trabalhando constantemente. Muitas vezes, no momento da dificuldade ou na nossa crucificação, que é a dor que nos apega mais forte, estaremos sozinhos. Tenhamos certeza de que jamais estaremos sozinhos, pois conosco estará o nosso Pai, o nosso Criador.
3: Palavras finais.
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1: Alô amigos, voltamos ao seu rádio para resgatarmos mais uma das cartas psicografadas pelo médium Francisco Cândido Xavier, dando-nos a certeza de que a vida continua assim após a morte do corpo físico.
2: E a história de hoje nos faz recuar a 5 de dezembro de 1977, em trecho da estrada que liga Bulhões a Bonfinópolis, no estado de Goiás.
1: Naquele dia, em consequência das lesões sofridas em acidente de trânsito, no qual o carro em que viajava com o tio Gomes da Costa Ferreira, após ter sido atingido na traseira por um caminhão desgovernado e em alta velocidade, desencarnava o senhor Antônio Carlos Mundim.
2: Contando a época, 31 anos, Antônio era casado e pai de 3 filhos, um menino e 2 meninas.
1: No sinistro, desencarnou também o tio que o acompanhava, tendo sido os 2 projetados para fora do veículo em que estavam.
2: A dor da separação abalou profundamente seus entes queridos, mergulhados num clima emocional misto de revolta e inconformação.
1: Premida pelas circunstâncias, sua mãe Maria Ferreira Mundim deslocou-se de Goiânia, capital de Goiás, a Uberaba, Minas Gerais, na expectativa de obter, através do médium Chico Xavier, alguma explicação ou notícia que a auxiliasse a recuperar-se daquele difícil transe.
2: Sua iniciativa foi compensada, pois na reunião ocorrida na noite e madrugada em que chegou, o filho querido transmitiu confortadora carta que conheceremos a seguir.
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Querida mãezinha, este é um momento difícil em que novamente lhe peço para que me abençoe. Ignoro como escrever esta carta. Tenho o pensamento ainda traumatizado pela ocorrência de dezembro. Se falharem os meus recursos para escrever ao seu carinho, como é do meu desejo, rogo me desculpe consertando minhas expressões. Suas lágrimas, com os pensamentos de meus irmãos, são orações que me despertam devagar. Aquele choque de veículos entre Bulhões e Bonfinópolis ainda me ressoa no cérebro qual se fosse uma bomba me estourar nos ouvidos. Lembro-me, um caminhão desgovernado atirou-nos o carro para uma frente que não sei descrever. A batida foi violenta, de tal modo que o tio Gomes e eu nos sentimos projetados para fora sem saber como se verificou o acontecido. A princípio, em minha cabeça, tudo era sonolência, com a esperança de acordar em algum lugar de socorro. Mas, de sonolência, passei a um sono profundo, do qual somente voltei com o seu pranto e o pranto de nossa querida Ilma a chamar-me. Julguei houvesse sido instalado em algum pronto-socorro, no entanto, em tempo breve, tudo ficou muito claro. Meu avô Armando Cavalcante e o meu tio Joaquim se deram a conhecer e pude perceber a verdade com o assombro de um menino que se vê repentinamente arrebatado de casa para o desconhecido. Não posso recusar à senhora a verdade de que não me foi fácil aceitar a nova situação. A senhora, com meus irmãos, a Ilma, o Carlos, a Nélia, a Carla e a Luciene, estavam em meu pensamento agitado e chorei, imitando as crianças que se desconsolam com as realidades da vida. Compreendi, porém, que era preciso levantar-me por dentro, forrar o coração com a força da fé em Deus e entender que as leis de Deus não sofrem qualquer engano. Agora, estou mais sereno com quanto anseio de resolver todos os nossos problemas de uma só vez, me aflige o coração. A senhora pode, no entanto, ficar certa de que estou melhorando. O tio Gomes, que faria 59 janeiros anteontem, está mais abatido do que eu mesmo. Mas a vida continua e, com a vida, Deus prossegue amparando-nos a vida e o caminho. Venho pedir-lhe conformação e coragem. Rogue reconfortar-se na confiança em Jesus, porque estou a me esforçar por melhoria, a fim de auxiliá-la no apoio às crianças. Peço para que ninguém se preocupe em buscar supostos culpados em nosso processo de desencarnação. Mamãe, as leis de Deus são justas. Se o seu filho deveria terminar a experiência física na estrada, isso deve ter sucedido para meu próprio benefício. A injustiça não faz parte dos princípios que nos governam. Tenhamos confiança. Por enquanto, o pensamento, ainda amarrado ao lar e à família, não me permite angariar definições referentes ao destino, mas no futuro saberemos o porquê das provações do presente, cujas raízes se ocultam no passado. A hora me pede resolução e energia para não me curvar às sugestões do desânimo. O trabalho está neste meu mundo novo, da mesma sorte que aí no plano físico, e empenharei minhas possibilidades na adaptação ao novo mundo, ao novo modo de ser, para conseguir meios de ser útil à senhora e a todos os nossos. Lembre-se, querida mãezinha, que se falo em caminhão, não menciono o motorista. Quem teria prazer em provocar o mal? Quem faria um acidente por gosto ou capricho próprio? Não cogitem de identificar autor ou autores imaginários do desastre que me abriu as portas da espiritualidade. Admita que a máquina que se atirou contra a nossa estava conduzida por alguém de nome Destino. Com isso, não quero dizer que a destinação para o mal, e sim que na região dos meus débitos, o encontro daquela noite de dezembro era inevitável. Confiemos a Deus todas as fases do problema que já foi solucionado com a nossa situação em que nos achamos e marchemos com fé em Deus para diante. Não consegui que o tio Gomes viesse em minha companhia, entretanto assegure-lhe que estamos com o melhor que poderíamos receber no banco da Divina Providência. Mamãe, a todos os nossos com a nossa Ilma em meu lugar, ao seu lado, por filha do coração, agradeço e agradeço ainda os pensamentos de meu pai, de quem venho recebendo tanto amor, com a assistência espiritual dos protetores de vovó Clarinda,
e com meu beijo de reconhecimento e carinho em suas mãos, sou o filho reconhecido aprendendo de novo a orar a Deus, rogando aos céus por paz e por nossa felicidade. Sempre o seu filho reconhecido, Antônio.

0: os detalhes da mensagem.
1: Cada um é cada um.
2: Tenho o pensamento ainda traumatizado pela ocorrência de dezembro. Se falharem os meus recursos para escrever ao seu carinho como é do meu desejo, rogo-me desculpe consertando minhas expressões. Suas lágrimas com os pensamentos de meus irmãos são orações que me despertam devagar. Aquele choque de veículos entre Bulhões e Bonfinópolis ainda me ressoa no cérebro qual se fosse uma bomba me estourar nos ouvidos. Lembro-me, um caminhão desgovernado atirou-nos o carro para uma frente que não sei descrever. A batida foi violenta, de tal modo que o tio Gomes e eu nos sentimos projetados para fora sem saber como se verificou o acontecido.
3: Os depoimentos feitos através das cartas transmitidas mediunicamente através de Chico Xavier permite-nos concluir que a superação do trauma decorrente da forma, por vezes violenta, como nos desligamos da vida física, difere para pessoa de pessoa.
1: O que parece é que, além do despreparo resultante da ignorância em que vive a humanidade a respeito da continuidade da vida, há fatores relacionados a sentenças lavradas por nós mesmos em ações transgressoras da lei de ação e reação.
3: Evidencia-se esses testemunhos e de outros obtidos através de inúmeros médiuns que ninguém foge de si mesmo e que a cada um é dado conforme as suas obras.
1: Confirmações.
2: A princípio, em minha cabeça, tudo era sonolência com a esperança de acordar em algum lugar de socorro. Mas, da sonolência, passei a um sono profundo de que somente voltei com o seu pranto e o pranto de nossa querida Ilma a chamar-me. Julguei houvesse sido instalado em algum pronto-socorro. No entanto, em tempo breve, tudo ficou claro. Meu avô Armando Cavalcante e meu tio Joaquim se deram a conhecer e pude receber a verdade com o assombro de um menino que se vê repentinamente arrependido.

0: É justo.
1: Não posso recusar à senhora a verdade de que não me foi fácil acreditar e aceitar a nova situação. A senhora, com meus irmãos, a Ilmo, Carlos, a Nélia Carla e a Luciene, estavam em meu pensamento agitado e chorei imitando as crianças que se desconsolam com as realidades da vida.
2: Realmente não deve ser fácil também para o que parte aceitar e resignar-se diante da realidade nova dos fatos.
3: Afinal, ficam para trás compromissos e projetos que, invariavelmente, funcionam agora como expiação enraizada nos prejuízos e infortúnios causados a outrem ou a si mesmo em existências passadas, na qual negligenciamos os recursos ou investimentos feitos pela providência divina em nosso projeto evolutivo.
2: Em poucas palavras, sofremos hoje pelo tanto que impusemos ou criamos o sofrimento de ontem.
3: Deus é amor.
1: Compreendi, porém, que era preciso levantar-me por dentro, forrar o coração com a força da fé em Deus e entender que as leis de Deus não sofrem qualquer engano. Agora, estou mais sereno, conquanto o anseio de resolver todos os nossos problemas de uma só vez me aflige o coração. A senhora pode, no entanto, ficar certa de que estou melhorando.
2: Oportuno comentário de Antônio.
3: As leis de Deus não sofrem qualquer engano.
2: Apesar de desfrutarmos do atributo livre-arbítrio, a verdade é que certas ocorrências se dão por absoluta necessidade de experimentarmos os efeitos e impactos de eventos pelos quais nos responsabilizam no uso indevido, exatamente do mesmo livre-arbítrio.
3: Milhares de espíritos, ao longo das décadas, têm revelado as conexões entre as ocorrências do passado e as do presente, demonstrando que a natureza não dá saltos e a vida nos cobra sempre por aquilo que nos concede e não usamos adequadamente.
2: Muito diferente será o mundo quando houver mais esclarecimento e conscientização sobre esse mecanismo extraordinário chamado justiça divina.
3: Caminho da libertação.
1: O tio Gomes, que faria 59 janeiros anteontem, está mais abatido do que eu mesmo, mas a vida continua e, com a vida, Deus prossegue amparando-nos a vida e o caminho. Venho pedir-lhe conformação e coragem. Rogue reconfortar-se na confiança em Jesus, porque estou a me esforçar por melhoria a fim de auxiliá-la no apoio às crianças.
2: Considerando os princípios há poucos expostos, a morte do tio Gomes certamente foi determinada por provas previstas para que ele resgatasse compromissos anteriormente assumidos.
3: Nota-se que sua reação diante do sucedido difere da de Antônio.
2: Somos parecidos nas diferentes quanto às nossas necessidades evolutivas.
3: Muitas vezes, nossa resistência às mudanças sofridas vinculam-se aos conceitos e preconceitos carregados por dentro de nós mesmos, especialmente pelo ensino religioso absorvido sem maior análise.
2: Necessário estarmos abertos ao conhecimento que nos chega de várias formas, pois é ele parte da verdade apontada por Jesus, como sendo o caminho da libertação e da fé raciocinada. A íntegra dessa de outras mensagens poderão ser lidas no livro Vivendo Sempre, publicado pelo Ideal de São Paulo, capital.
1: Refletindo sobre a lei de causa e efeito.
2: O alcoolismo segue fazendo sua legião de vítimas, apoiado indiretamente por maciças e caras campanhas publicitárias.
3: A gravidade do problema é tamanha que estudos de organismos oficiais indicam um aumento progressivo e considerável de dependentes na faixa de idade correspondente à adolescência no mundo inteiro.
2: As consequências e desdobramentos do ponto de vista espiritual serão apreciadas pelo nosso amigo Cornélio Pires, através das mãos luminosas de Chico Xavier, agora na sequência.
1: Recebi o seu bilhete, meu caro Juca Vilaça. Pede você que lhe escreva algo mais sobre a cachaça. Explica você, Cornélio. Abra o caso mais a fundo. Fale mais dos resultados quanto à pinga no outro mundo. Você tem razão, a pinga, por mais que a verdade doa, sem controle que a governe, arrasa qualquer pessoa. Além de ser forte agente da obsessão tal e qual, provoca desequilíbrio no corpo espiritual. Prejudica e desfigura muito mais do que se pensa. Cachaça por si carrega tristeza, inércia, doença. em qualquer parte.

0: parte onde surja, lembra sempre em qualquer clima, enxurrada morro acima, o fogo de morro acima. Muito difícil contê-la quando segue de arrastão, porque mergulha a cabeça em sombra ou destruição. Você recorda o Pereira da mata do Xique-Xique? Desencarnado ele mora numa beira de alambique. Morreu de tanto beber no ototico da água santa. Hoje, sem corpo, anda a caça de quem lhe empreste a garganta. Rafael foi-se em bebida, o pobre do nosso Rafa, e agora, em vida diversa, só pensa em copo e garrafa. Daqui, vejo, rua em rua, sem rumo em que se comande, nosso Ercílio do copinho, que tombou em lito grande. Embriagada vivia Dona Quiquita Borella, depois da morte procura quem tome pinga com ela. Uma história das mais tristes, a do nosso Chico Souza, perdendo o corpo em ressaca, não se lembra de outra coisa. Largando o mundo aos copásios, Nhô Bernardo do Lajão, continua após a morte na mesma perturbação. Cachaça, meu caro amigo, tem esse traço comum, estraga de qualquer modo a mente de qualquer um. Em muito caso de angústia nas provas justas da vida, muito suicídio e loucura são excesso de bebida. Nas festas e cerimônias, não se canse de aprender a arte de alçar o copo nobre e firme sem beber. Pinga ajuda o coração? Disso há gente que se gabe. Mas, se cachaça é remédio, a medicina é que sabe. Quanto a nós, recorde o aviso do nosso Nico Belém. Água que gato não bebe, não auxilia ninguém.
1: É, muito bem, a gente percebe agora, vem chegando o final do ano. E todos nós somos envolvidos aí em confraternizações, festas, Réveillon e uma série de outras e outros encontros sociais, onde não raras vezes somos encontrados em grandes provações com o álcool. Nós queremos dizer provações porque, na verdade, nós podemos e devemos evitar o álcool a qualquer custo e a qualquer preço, em qualquer lugar onde estivermos, mesmo com a mentira. Porque muitas vezes nós precisamos saber sair da serpente enganando-a. E nós precisamos aprender com a vida, como a vida nos ensina, de que o que não faz bem para nós, pode ser para nós, no fim, uma guilhotina. Então, meus irmãos, não nos esqueçamos. Quando estivermos prontos para levantar o copo do álcool ao nosso alcance, não nos esqueçamos que por trás dele existe muita gente interessada em nos rebaixar às trevas do orgulho, da vaidade, da sujeira, enfim. Pensemos que com o álcool nós estaremos em condições muito difíceis e muito tristes, sem mesmo aquele pequenino gole ou aquele pequeno experimento que muitas vezes somos obrigados a ter diante de amigos e companheiros. Saibamos nos livrar do álcool como saímos de uma cobra, de um lagarto, de um sapo, de um rato. Saibamos sair do álcool como nós possamos sair de um leão, de um elefante, de uma girafa, de um animal feroz.

0: estás?
1: Bom dia, queridos ouvintes do programa Mereça Ser Feliz. Mais um domingo que estamos juntos, agradecendo a Deus e a Jesus por essa oportunidade. E pedimos a Deus e a Jesus que nos dê um bom domingo. Peço licença para entrar em sua casa e chegar até você. Hoje, meus irmãos, já é dia 21 de junho. Já estamos mais da metade do mês. E nós precisamos, no nosso dia a dia, contar cada dia que passa para que nós possamos analisar como que nós encontramos o nosso dia a dia. Como que nós vivenciamos o nosso dia a dia? Será que nós pensamos nos nossos irmãos caídos, dos nossos irmãos necessitados, aqueles que muitas vezes nos procura? E assim, queridos irmãos, vamos sempre analisando os nossos pensamentos, os nossos comportamentos, em nome de Deus, para que nós não arrependemos depois. Então vamos a um trechinho, né, do Evangelho segundo o Espiritismo, do capítulo 12. Amai os vossos inimigos. Desencarnado. Como fala desencarnado, meus irmãos, é porque já estão na espiritualidade. Já deixou o corpo, não é mesmo? Então, né, que nós, os inimigos desencarnados, quer dizer, aqueles que já fizeram a sua passagem, não estão mais na carne aqui conosco. Ainda outro motivo tem o espírita para ser indulgente com os seus inimigos. Sabe ele, primeiramente, que a maldade não é um estado permanente dos homens, que ela decorre de uma intemperança, das nossas imperfeições, temporária, e que assim como a criança se corrige de seus defeitos, o homem mau reconhecerá um dia os seus erros e se tornará bom. Sabe também que a morte apenas o livra da presença material do seu inimigo, pois que este o pode perseguir com o seu ódio, mesmo depois de haver deixado a terra. Então nós vemos, meus irmãos, nesse pequenino trecho, mas vemos aqui tão claro, né, que nós não nos livramos se nós deixa aquele que nós temos, não gostamos, que nós não perdoamos, deixar ele partir e não perdoar, continuar inimigo nosso. Ele, depois que ele está em espírito, ele possa vir nos prejudicar, nos obsediar, como diz o Espiritismo. Tirar a pessoa, às vezes, do caminho correto, né? Fazer dele um joguete. Então, nós vemos, meus irmãos, né, que nós devemos pensar muito na nossa vida encarnada, quando nós estamos aqui, né, vivendo no mundo físico. Porque nós precisamos, quando nós partirmos, não ter inimigo. E também não deixar que o nosso inimigo parte antes de nós. Porque, como disse aqui, né, ele pode depois vir nos prejudicar, nos perseguir. Às vezes perseguir nós, ou às vezes a nossa família, e assim por diante. Então vemos, né, que nós sabemos, né, que a morte apenas nos livra da presença material do seu inimigo, quer dizer, na presença do corpo. porque o espírito procede. Então vemos que nós precisamos ter muita cautela, né? Pensar muito de nós nunca ter inimigo. Podemos sempre procurar orar e vigiar, como disse Jesus, né? Para que nós não caímos em tentações. Porque se nós continuar com as nossas imperfeições, nosso orgulho, nossa vaidade, né? Nossa inimizade com as pessoas, só pode nos prejudicar. Prejudica aqui no mundo material, como também no mundo espiritual. Porque nós, se nós partimos com mágoa de alguém, nós também podemos vir perturbar aquela pessoa, em vez de nós progredir espiritualmente, atrasamos a nossa evolução. Mas que nós sabemos, né, que a morte só livra do corpo material do homem, né? Principalmente só do corpo. O espírito é livre. Aonde ele estiver, ele pode vir nos perseguir. Como também, se nós tenhamos bons amigos, boas pessoas, também do lá, no mundo espiritual, ele também possa vir nos ajudar aqui enquanto nós estamos na Terra. Então, o melhor recomendação de Jesus é que nós perdoamos antes de partir, antes do nosso irmão partir ou nós também, né, deixar o corpo. Porque assim nós estamos no caminho certo. Né? Orai e vigiai para que nós não caímos em tentações. E que nós livramos dos nossos inimigos. Porque nós perdoando, Deus nos livra da perseguição dele. Porque nós perdoamos. Então, o perdão, meu irmão, é o melhor caminho. Então, vemos, meus queridos irmãos, que nesse pequenino trecho, mas que traz um grande ensinamento. Porque, mais uma vez, eu repito aqui, né? Que o perseguidor, ele aqui na Terra, ele desencarna, passa para o mundo espiritual e ele continua ainda nos perturbando. Por quê? Porque ele não nos perdoou. Mas se nós perdoamos ele, nós estamos livres. Ele não tem condição de vir nos perturbar, porque nós perdoamos. E assim, queridos irmãos, nós podemos analisar bem, né, as pessoas que, ouvindo esse programa, né, possam entender muito bem, né, que nós podemos perdoar os nossos inimigos para que nós partimos daqui para o mundo espiritual livre de perseguições. E livre também das tentações daqueles que já foram e que possa vir nos prejudicar. O perdão é o melhor caminho. Então, queridos ouvintes, que Deus nos dá um feliz domingo, cheio de paz, de conforto, de alegria, que nós possamos todos os domingos estar juntos nesse programa Mereça Ser Feliz. Se nós queremos ser felizes, para que nós entendemos os ensinamentos de Jesus, então é necessário que nós tenhamos sempre em mente o amor para toda a humanidade. Todos nós somos irmãos. Deus é o nosso Pai. E assim, queridos irmãos, queremos agradecer os nossos irmãos de Dourados, né, que do Centro Espírita Portal da Luz, que continue sempre conosco, né, ajudando nessa divulgação do Espiritismo, porque a melhor riqueza que nós possamos dar ao Espiritismo é a divulgação, para que todos possam entender da onde que viemos, O que nós estamos fazendo aqui? E para onde vamos quando desencarnar? Nós estamos aqui para nos aperfeiçoar, para nós evoluir, deixar sempre os defeitos que nós carregamos conosco, procurar deixar para trás e seguir um caminho de paz, de amor e de alegria, pensando sempre nas palavras de Jesus, para que nós possamos sempre ser fortes, corajosos para viver uma vida em paz. Então, por isso, deixamos por aqui, que outros irmãos vão completar o tempo,

Vamos apresentar a mensagem Eu Nunca Serei Pó. Eu nunca serei pó, porque eu sou alma, eu sou espírito, e em pó não me farei. Morrerá o meu corpo, mas que me importa se vire pó esta minha carne morta? E livre desta carne, eu evolarei. Eu, você, nós, todos nunca seremos pó, porque nós somos alma, nós somos espíritos, e em pó não nos faremos. A carne é roupa, indumentária apenas, com que Deus veste qualquer ser etéreo para realizar de seus mistérios de tantas transações terrenas. Eu nunca serei pó, porque a alma é luz, seja luz negra ou dourada. A luz não se rebaixa à sepultura, podendo ter seu brilho lá nas alturas, ou mesmo lá num caos abandonada. Eu nunca serei pó, porque eu sou alma, sou espírito. Se a carne acaba num ferrar abismo desta soturna deusa de destroços, chamada morte, vã silhueta de destroço, mas a alma não na recebe em seu batismo. Eu nunca serei pó, porque eu sou alma, sou espírito, sou poesia, amor e adoro a vida, e brilharei na música ou no verso, entre as estrelas claras do universo, quando desta carne eu estiver despido.

Deus nosso Pai, que tendes poder e bondade, dai força àquele que procura a verdade. Ponde no coração do homem a compaixão e a caridade. Deus, dai ao viajor a estrela guia, ao aflito a consolação, ao doente o repouso. Pai, dai ao culpado o arrependimento, ao espírito a verdade, à criança o guia, ao órfão o pai. Senhor, que vossa bondade se estenda sobre tudo o que criastes. Piedade, Senhor, para aquele que não vos conhece. Esperança para aquele que sofre. Que vossa bondade permita aos espíritos consoladores derramarem por toda a parte a paz, a esperança e a fé. Deus, um raio, uma faísca do vosso amor pode abrasar a terra. Deixai-nos beber nas fontes fecundas e infinitas e todas as lágrimas secarão. Todas as dores acalmar-se-ão. Um só coração, um só pensamento subirá até vós, como um grito de reconhecimento e amor. Como Moisés sobre a montanha, nós vos esperamos com os braços abertos. Ó poder, ó bondade, ó beleza, ó perfeição, e queremos de algum modo alcançar a vossa misericórdia. Deus, dai-nos a força de ajudar o progresso a fim de subirmos até vós. Dai-nos a caridade pura, dai-nos a fé e a razão. Dai-nos a simplicidade que fará das nossas almas o espelho onde se refletirá a vossa imagem.

0: e em nome dos bons espíritos responsáveis por este evangelho, iniciamos as reflexões desta manhã. Obrigada, Senhor. Obrigada, amigos. E que assim seja. Do Evangelho segundo o Espiritismo, nós estamos no capítulo Sede Perfeitos. De que perfeição os Espíritos estão falando? Da perfeição possível para nós neste estágio evolutivo. Porque tanto a perfeição, que é a destinação última da nossa existência, nós fomos criados espíritos simples, imperfeitos, desprovidos de experiência e destinados à perfeição. Então, o único determinismo da lei de Deus é a perfeição. Por isso é uma lei, queiramos ou não, estamos a caminho dessa perfeição. E podemos fazer isso de forma voluntária e consciente já nesse século, nesse milênio, de forma voluntária e consciente, porque não podemos mais alegar ignorância, ou podemos ser arrastados pela força da lei, a lei soberana, justa, que vai nos conduzir à perfeição, à revelia da nossa vontade. Então, é muito mais sofrido a relutância que nós fazemos em não assumir o bem verdadeiro, do que quando nós deixamos que este bem, no sentido maior da palavra bem, norteie a nossa encarnação na Terra. E como nós estamos todos destinados à perfeição, a perfeição possível relativa está nas circunstâncias reencarnatórias. Em cada um dos afazeres da nossa vida, nós podemos fazer com perfeição, com o máximo cuidado, com o máximo requinte, porque são exercícios que vão aprimorando o espírito a buscar sempre tudo aquilo que é o melhor. Para isto, por isso que eu falei, a perfeição possível no século que nós estamos, 21, no milênio que nós estamos, em plena transição planetária, nesse momento que nós escolhemos reencarnar, nós já podemos, nesta encarnação, em diferentes graus de possibilidade, sermos espíritos do bem e sairmos daquele patamar de espíritos imperfeitos, onde há predominância do mal. Isso é péssimo, né? Nós entendermos que em nós há predominância do mal. Mas como essa escalada evolutiva, ela é uma escalada contínua, então é um espectro de transição, vamos dizer que alguns de nós já estamos muito mais no bem do que no mal, proporcionalmente, até que esse mal seja extinto de nós. Então, quando o Evangelho disse, o verdadeiro homem de bem é aquele que pratica a lei de justiça, de amor e de caridade em sua maior pureza, que seria a síntese de todas as leis, ele só faz isso porque ele já tem valores adquiridos voluntariamente. Ele elege valores e ele constrói esses sentimentos nos relacionamentos. Ninguém na face da Terra constrói nada que não seja através do próximo. Se eu ficar isolado em algum lugar espetacular, eu não vou fazer progresso. O progresso só existe nos relacionamentos. Por isso que a lei de sociedade, por isso que o homem foi criado para estar com os outros, uns com os outros, o ser humano. É muito importante nós entendermos, quanto mais a pessoa é isolada, menos ela tem progresso. Quanto mais ela é interativa, mais ela constrói sentimentos, ou tem a possibilidade de construir sentimentos nos relacionamentos. Porque verdadeiramente nós só sabemos quem somos quando estamos com os outros. Sozinhos a gente tem uma falsa ideia de quem eu sou. Quando estou com as pessoas me revelam, mostram quem sou. Então, o homem de bem, ele precisa ter experiências de relacionamentos, e essas experiências serem revertidas em valores morais, só assim, quando o repertório de valores morais já existir em nós, é que nós alcançamos a consciência. Antes disso, é um exercício de elucubração, é a razão, são outras vibrações que norteiam as nossas escolhas. Mas quando é a consciência, é porque o pensamento já está imantado de suficientes sentimentos nobres. Aí sim, se interroga a consciência sobre seus próprios atos, pergunta a si mesmo se não violou a lei, se não fez o mal, se fez todo o bem que podia. Que todos os dias nós estamos falando de Santo Agostinho, que ele trouxe para nós essa forma reflexiva de consultar a consciência, que não é uma pergunta para mim mesmo, é uma visita íntima aos meus valores. E mais, quando nesse momento em que eu reflito e alguma coisa mínima me diz que aquela escolha não foi boa, que eu negligenciei de fazer o bem, eu tenho imediatamente a possibilidade de reparar. Não é amanhã, não é na próxima encarnação, como a gente costuma dizer, isso eu vou deixar para depois. Não, nós vamos fazer agora, se nós queremos reverter esse patamar de inferioridade que nós estamos afundados. Eu posso pedir perdão, me reparar, me ajustar, ceder, renunciar, para eu aprender a ser um espírito do bem. A gente trouxe hoje para uma lição de Emmanuel, que vai falar, é do livro Irmão, Perfeição e Aperfeiçoamento. Então, perfeição é o que eu já consigo construir e já consegui, e aperfeiçoamento é o processo. Qual é o processo através do qual eu vou chegar na perfeição? Essa perfeição relativa, que para esse capítulo é, a essência da perfeição é a caridade. E o primeiro ponto da perfeição é amar os inimigos. Então, a gente está fazendo de forma mais didática, assim, para a gente entender a aplicabilidade disso. Então, eu preciso me ajustar com os desafetos, construindo o perdão e um dia a indulgência. Isso vai gerar para mim um estado de caridade. É assim que os espíritos colocam no Evangelho, né? Então, diz Emmanuel, todos estamos ainda muito longe da perfeição, mas é o determinismo da lei. Contudo, ninguém vive fora do constante aperfeiçoamento. Então, olha só, a vida, naqueles pontos mais vulneráveis que nós temos, de maior fragilidade, ou naqueles pontos de más paixões, más tendências, o nosso planejamento ele é estruturado em cima desses pontos, onde eu tenho mais frágil, onde eu mais tenho predisposição a errar, onde eu tenho predisposição mórbida para doenças, onde eu tenho predisposição para tentações, é sobre o ponto vulnerável do espírito, chamado tormento, que o planejamento reencarnatório se faz. Não só sobre isso, e também tem uma outra vertente do planejamento, que é o vetor de expansão das potências divinas. Então, nós viemos para expandir os nossos valores e para nos ajustar com a lei. Aqui, no caso, estamos falando do ajuste com a lei da reparação. esse ajuste com a lei é uma força da circunstância reencarnatória pelos reencontros. Reencontramos aqueles espíritos que vão nos aperfeiçoar. Olha que maravilha. Eu não reencontrei aquele que eu vou desgostar. Eu vou reencontrar aqueles que são instrumentos do meu aperfeiçoamento moral. Só que a primeira coisa que a gente quer fazer com eles é sair daquela situação. Mas eles são o instrumento do meu aperfeiçoamento. Porque senão a lei de Deus estaria errada, a justiça divina equivocada. Como puseram essa pessoa perto de mim? Esta pessoa é com ela que eu vou aprender a ser uma pessoa do bem. Concordam, gente? Não é o que sentimos muitas vezes, mas é a força da verdade. Então, a primeira frase é: aceita em Jesus o Mestre que te aprimora e aproveita a bênção do tempo, mobilizando sentimento e raciocínio, atenção e boa vontade para que se te faças melhor cada dia. Quando Emmanuel coloca aceita em Jesus o Mestre, é porque ele sabe que 90% do planeta não aceita Jesus como Mestre. Conhece, sabe da história, conta para nós versículos, capítulos, sabem tudo sobre isto, mas aceitar Jesus como Mestre são raros. Porque para isso precisamos de ter um estado íntimo de docilidade às leis do amor. Porque olha, nós dizemos que aceitamos Jesus, mas temos dificuldades para perdoar, nós temos dificuldade com materialismo, nós temos dificuldades em competições, nós temos dificuldade com a inveja, nós temos dificuldade com processos obsessivos, porque a nossa escolha é diametralmente oposta ao que precisaríamos fazer. Então, nós temos um tempo e um espaço, uma linha de tempo e espaço reencarnatório. Nesse tempo e nesse espaço, nós precisamos ter construções para que saia um gráfico evolutivo, para que nós tenhamos ascendentes e que os platôs, pontos de estagnação que passamos, sejam pontos de fortalecimento preparatório para um degrau a mais. Sabe quando tudo vai indo bem na nossa vida? Esse momento é bom porque a gente adquire força, motivação, acumula experiência e faz planos para nós. Então, bom, quando a gente está num estágio mais ameno, nós precisamos estar fazendo planos porque está chegando um estímulo novo. Está chegando um novo convite. O chamamento vai chegar para o testemunho daquela hora. E que nos encontre nesse trabalho intenso conosco mesmo, através do semelhante, para a gente fazer novamente uma linha ascendente evolutiva. Então, a gente está iniciando essa mensagem, a gente vai continuar.
1: Irmãos, nós estamos nesse capítulo da perfeição, para que tenhamos profundos estímulos de compreender a existência que nos foi confiada. Nós viemos nos aprimorar e temos que ter clareza sobre que aspecto estamos nos aprimorando. Isso é fundamental para nós. Nós estamos vivendo uma era onde cada vez mais vai sendo impossível nós a palavra, quero buscar uma palavra bem adequada e elevada, disfarçarmos quem somos. Cada vez está mais difícil de ficar com um disfarce. No mundo tecnológico que nós vivemos, cada vez está mais difícil não revelar os nossos atos. Porque existem câmeras para todo lado, os aparelhos celulares que nós utilizamos, computadores, a qualquer segundo podem ser checados e revelar como estamos. Então, nós estamos vivendo uma era em que estamos sendo desnudados em relação às nossas tendências, boas, más, aos nossos ideais, às nossas perturbações e assim por diante. E isso faz parte do progresso. Porque quando nós observamos o mundo como ele está, muitas vezes nós ficamos chocados com o que estamos vendo. Mas o que nós estamos vendo, de alguma sorte, sempre existiu, só estava velado. E agora nós estamos tendo a oportunidade de enxergar tudo e de fazer as nossas escolhas à plena luz do dia. Mesmo que essas escolhas sejam fruto do nosso tormento. Porque nada está encoberto. E se está, é por pouco tempo. Em breve tempo, aquilo que nós estamos fazendo, que a nossa consciência não aprova, ficará tão claro como a luz do dia. E isso é uma evolução. Por quê? Porque nós vamos tendo a oportunidade de, ao sermos percebidos aqui e agora, por nós mesmos e por aqueles que nos cercam, buscar um caminho novo. Buscar refazer o caminho. E isso é algo de extrema importância para nós. Aqueles espíritos ociosos, a ociosidade vai ficar cada vez mais evidente. Os desonestos, cada vez mais evidente. Enfim, nós estamos evidenciando com a tecnologia quem somos. Quais são as nossas buscas, nossos interesses. E muitas vezes, tudo isso somado individualmente para cada um de nós pode significar um progresso, mesmo que a gente não enxergue com esse olhar. Porque nós observamos, às vezes, alguém, uma situação, nós temos a plena convicção de que aquilo não é o que está sendo mostrado. Aquilo que está sendo veiculado, a gente sabe que não é a verdade, mas a gente escolhe aquela temática porque há coisas em nós, há movimentos internos em nós que estão de pleno acordo com aquela situação que estamos escolhendo. Embora a consciência nem sempre revele qual é o caminho, porque muitas vezes nós estamos tamponados pelos interesses pessoais, pelas dificuldades íntimas, a consciência ela fica, pode ficar por alguns milésimos de segundo empanada. Mas no fundo, no fundo, nós sabemos o que é certo e errado. Então, esse é o grande momento que vive a humanidade. E Jesus, através do Evangelho, fala de novo, outra vez, uma vez mais, que nós devemos nos aperfeiçoar no bem. Buscar a perfeição em tudo aquilo que nós vamos realizar. E esse texto que nós começamos ontem, que é de Santo Agostinho, para um companheiro de trabalho, que está no livro Abençoa Sempre, Autores Diversos, intitulado Inextinguível Amor, ele fala uma frase muito importante. Ele diz assim: as sementes divinas devem frutificar em nossos próprios caminhos, através do esforço perseverante. E aqui vale uma ressalva muito significativa. Quantas vezes na nossa vida, e cada um vai pensar em si, nós nos esforçamos ao último, foi um esforço hercúleo, mas aquilo não redundou em nada, do ponto de vista prático, do ponto de vista objetivo. Quantas vezes nós nos esforçamos ao máximo em fazer uma prova para ocupar um cargo, um concurso, alguma coisa, e não deu certo. Não fomos aprovados. Não alcançamos o que almejávamos. Quantas vezes, do ponto de vista profissional, nós nos esforçamos ao máximo com alguém que está doente e a pessoa não melhora e sucumbe. Ou porque não quer melhorar, ou porque chegou o tempo do retorno. Quantas vezes nós nos esforçamos em relação a nós mesmos e nós temos a plena sensação de que aquilo não avançou, apesar do esforço. Isso é muito importante para nós, porque, na verdade, todo esforço transforma. Todo esforço transforma. Às vezes, as nossas lentes, elas são opacas demais, são limitadas demais naquela hora para enxergar no que mesmo redundou aquele esforço na nossa intimidade. O que foi de fato alargado a partir daquele movimento da alma que nós sentimos que era o momento, o nosso momento. Então, às vezes, nós temos uma percepção muito comprometida do que realmente seja o resultado dos nossos esforços. Mas os Espíritos deixam claro para nós que às vezes nós estamos numa família e por mais que a gente se debruce, por mais que nós nos doemos, por mais que a gente esteja convencidos, que nós estejamos convencidos de que talvez nada mude, essa não mudança, ela é externa. Porque internamente, o esforço de permanecer, apesar das imensas dificuldades, resulta dentro de nós transformações inimagináveis. Inimagináveis. Porque quantas vezes, apenas e tão somente, nós viemos adquirir numa existência o fortalecimento de perseverar. Perseverar, desenvolver no nosso caráter, na nossa individualidade, na nossa identidade espiritual, o movimento da constância, mesmo que externamente nada se altere. A pessoa continua daquele jeito, a família às vezes permanece destrambelhada. A gente, muitas vezes, apesar do nosso imenso esforço, não alcança os objetivos financeiros, às vezes de ideais, mas aquele esforço, aquele empenho, aquela dedicação transforma. Aquele movimento que o espírito faz aperfeiçoa. Aperfeiçoa. Porque esses caracteres, eles são fundamentais para nós. E os espíritos mais frágeis, mais ignorantes, mais distantes do bem, o discurso é diferente. Eles costumam dizer, eu não mereço, mas não compreendem que necessitam. Então eles falam, estou deixando porque eu não mereço. Estou indo porque vou buscar algo melhor. Estou desistindo por conta disso ou daquilo, sem se perceber que esse aperfeiçoamento está deixando de acontecer na sua intimidade. Então, irmãos, é preciso que nós tenhamos claro na nossa mente que quando nós estamos na Terra, nós vamos necessitar de algo muito profundo que nós devemos ensinar às crianças desde tenra idade, que é estabelecer na nossa intimidade um clima constante do bem. Nos sentirmos fazendo o bem todo o tempo todo. Por quê? Quando nós desistimos, em função das nossas inabilidades, da ausência de esforço e de empenho, é porque o espírito ainda não tem armazenado dentro de si um quantum de bem realizado de fato, a ponto de dar tônus espiritual para suportar com coragem e com bom ânimo as adversidades do caminho, mesmo sabendo que não venceremos. Porque às vezes nós não vamos vencer. O nosso esforço não trará um movimento imediato de progresso externo, mas trará interno. E como a gente não tem vida espiritual, nós não lemos dessa forma e deixamos para lá. E ao fazer esse movimento, vamos abandonando o caminho do aperfeiçoamento.

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2: Vamos lá. Essa frase era utilizada por Todd Boehmer para conseguir que os dois filhos se concentrassem em uma tarefa. E foi com essa frase que ele definiu o destino do voo 93 da Airlines no dia 11 de setembro de 2001. Ele tinha 32 anos. Era casado e pai de dois meninos. Uma filha estava a caminho. Usando um dos telefones da aeronave, conseguiu se comunicar com a supervisora telefônica Liza Jefferson. Sua voz estava serena, mas ela conseguia sentir o peso do que ele estava enfrentando. Contou do sequestro pelos terroristas. Ele falou da esposa, dos seus filhos, do bebê ainda não nascido, da sua fé em Deus. Liza ficou na linha com aquele estranho, que se preparava para fazer algo impossível de imaginar. Ele encorajou os outros passageiros, pessoas comuns, trabalhadores, estudantes, tripulantes, que entenderam que eles eram os únicos que podiam impedir que aquele avião atingisse seu alvo, fosse qual fosse, na capital americana. Eles fizeram suas orações e decidiram lutar. As últimas palavras de Todd Boehmer, ouvida por Liza, foram para os outros passageiros. Estão prontos? Então veio a frase memorável. Vamos lá. Os passageiros se lançaram para a cabine. Eles não tinham treino. Não tinham um plano, além da recusa de que os sequestradores usassem o avião para matar mais inocentes. A gravação da cabine captou o caos. O barulho dos passageiros abrindo caminho. Os terroristas entrando em pânico. Gritos de confusão quando seu plano cuidadosamente preparado começou a desmoronar. Eles perderam o controle do avião, que caiu em um campo perto de Shanksville, na Pensilvânia. Todos a bordo morreram. Eram 33 passageiros e 7 tripulantes. Vamos lá! Tornou-se um grito de união para uma nação ferida. Apareceu em distintivos, em memoriais, em autocolantes, em discursos. Nunca foi apenas uma palavra de ordem. Foi o último grito de batalha de pessoas comuns que fizeram algo extraordinário. Todd Boehmer não era soldado. Não estava treinado para o combate. Era um gerente de contas da Oracle. Amava a família e jogava softball nos fins de semana. Porém, quando um momento o exigiu, quando a escolha foi entre deixar o terror vencer ou resistir, levantou-se. Não lutou pela glória, não lutou por reconhecimento. Lutou para que seus filhos crescessem em um mundo onde o mal não se impusesse, para nos lembrar que a coragem não exige uniforme, apenas um coração disposto a agir. Porque os heróis, às vezes, são apenas pais querendo voltar para casa, para a família. Num campo silencioso, nomes estão gravados em pedra. Não como vítimas apenas. Mais do que tudo, como pessoas que no momento mais escuro escolhiam a luz. Vamos lá. Duas palavras simples, mas que carregam um peso imenso. O de levantar-se quando tudo parece perdido. O de fazer o que é certo, mesmo quando custa tudo. Todd Boehmer entrou num avião esperando um dia comum. Entrou para a história como alguém que escolheu ser extraordinário quando mais importava.

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1: E que Deus abençoe, que Jesus esteja na casa de cada ouvinte que está ouvindo o programa Mereça Ser Feliz. Então, até domingo, se assim Deus o permitir. Fica aqui o meu abraço e o abraço do Olavo. Até domingo, se Deus quiser.

0: Boa noite a todos.
1: Boa noite.
0: Hoje, 27 de julho de 2020, é com muita alegria que mais uma vez nós estamos reunidos para darmos continuidade à gravação do nosso estudo do livro Há 2000 Anos. Nós estamos finalizando, acredito que devemos finalizar hoje, o capítulo 3, Em Casa de Pilatos. Vamos iniciar fazendo a nossa prece, que será feita pela nossa amiga Carla, e logo depois a nossa amiga Aramita irá recapitular o nosso último estudo.
2: Senhor Jesus, te agradecemos a oportunidade de novamente, com alegria, com disposição, nos reunirmos para estudarmos os teus ensinamentos nas figuras destes personagens incríveis que nos fascinam, que nos tocam. Abre nosso entendimento, abre nosso coração, nosso sentimento para essas lições e que possamos, a partir delas, sem ter que passarmos novamente por isso, aprendermos, recapitularmos e colocar em prática o que há tantos anos vimos protelando, seguir no teu caminho, seguir a tua palavra, seguir teus ensinamentos. Ajuda-nos a compreender e a agir como tal. Obrigada e pedimos tua inspiração e ajuda para esse entendimento. Que assim seja.
0: Muito bem. Então vamos lá com a nossa irmã Aramita fazer a recapitulação.
3: Estamos no ano de 32 d.C. Os nossos personagens já chegaram à Judéia, estão há uma semana na Judéia. E o governador da Judéia, Pôncio Pilatos, ao ver Lívia, foi tomado de paixão e resolve dar uma festa para receber os convidados ilustres que chegam na Palestina. Lívia sabe que das intenções escusas do governador, porque ele passa a visitar a casa onde eles estão hospedados todos os dias e leva a filha para ser um anteparo das intenções do governador. E eles estão nessa festa, estamos na parte onde terminou o jantar, e eles estão conversando sobre a Palestina, onde eles vão morar, e o próprio governador sugere que o Públio Lentius compre uma casa em Nazaré. E falando de Nazaré, o Tarquínios, que é o pretor, ele fala da figura de Jesus que ele viu e que foi tomado por essa figura e como essa figura o impressionou. Nós estamos justamente neste diálogo.
0: Muito bem, então agradecemos a nossa irmã Aramita, vamos dar continuidade à nossa leitura e aos nossos comentários. Temos aqui a presença do nosso amigo Augusto e do nosso querido amigo Sérgio Murilo, que também vai nos ajudar com a leitura. Então vamos lá, nós estamos na minha edição, página 47. Então, a voz de Sulpício estava saturada de tom emocional característico dos sentimentos de filhos da verdade, porque o que ele estava a falar nesse momento era a verdade. Ele estava falando do Cristo Jesus e tudo que ele estava falando estava verdadeiramente pautado na verdade, porque o que ele viu era a realidade. Porque eu, de repente, eu posso estar numa palestra e me encantar aparentemente com uma pessoa, com a forma, e até falar dessa pessoa, mas aquela aparência era apenas uma aparência. A pessoa verdadeiramente não é aquilo que aparentava ser. E quando o Sulpício está falando do Cristo, o que ele percebeu, porque ele não só percebeu, ele sentiu.
4: Ele disse que força incorrecível fez ele parar e sentar.
0: Sentar e ouvir. Então, quando o Sulpício aqui está falando, ele está falando com a alma. Porque o nosso Cristo Jesus, quando ele fala, ele não fala para a personalidade, ele fala para o espírito que somos. A impressão que nos dá quando a gente lê Humberto de Campos, que vai retratar bastante os diálogos, é que o nosso Senhor Jesus, quando ele nos olha, ele conhece profundamente a cada um de nós.
4: Entendeu? Quando fala do Sermão da Montanha, que tinha muitas pessoas e que todo mundo ouvia bem os testemunhos, e é como se ele falasse com cada um.
0: É comigo que ele está falando.
3: E como Tarquínios não foi embora, né? Que diz, uma força incoercível
0: que ele
3: fazia
0: controlar
3: e calar.
0: E calar.
3: Que aí, no Sermão do Monte diz, quando ele chega no monte, todo mundo cala.
0: É.
3: E
0: até as crianças. Aqui a gente vai retratar isso há 2000 anos. Até as crianças calam para ouvir o Cristo. Que magnetismo é esse, né? O amor. Então, e à medida que como ele estava falando com a alma, aquele magnetismo do Cristo estava naquele momento ali. Porque o que que acontece? Se eu falo de alguém, eu estou evocando esse alguém. Se eu agora começo a falar do Cristo, eu estou evocando o Cristo. Logo, aquelas pessoas que também estavam ali ouvindo Sulpício ficaram tomadas da mesma emoção. Também ficaram paralisadas. E aí é interessante isso aqui quando ele diz assim, olha, o auditório se contagiara da comoção de sua narrativa. E olha que Sulpício não era um homem moral, maravilhoso, absolutamente nada. Só que ele estava falando de alguém carregado da emoção de ter visto e do que ele sentiu. Logo, a fala dele ali era real.
3: E eram os sentimentos filhos da verdade.
0: Filhos da verdade, sentimento filhos da verdade. O auditório se contagiara da comoção de sua narrativa, escutando-lhe a palavra com maior interesse. Pilatos, todavia, sem perder o fio de suas vaidades de governador, interrompeu, exclamando:
5: todos irmãos, são absurdo. A doutrina de um Deus único não é novidade para nós outros, nesta terra de ignorantes, mas não podemos concordar com esse conceito de fraternidade restrita. E os escravos? E os vassalos do império? Onde ficam as prerrogativas do patriciado?
0: Que seriam de prerrogativa, que seriam os direitos. Então, olha aí a dificuldade do Pilatos para lidar com a palavra irmãos. Eu, irmão de um escravo, eu, irmão de um, como ele coloca aqui, de um vassalo. E onde que ficam os nossos direitos de patrícios romanos? Como é que eu posso ser igual? Não existe isso. Então parece uma fala dura, mas hoje não mudou. Não mudou.
5: O que mais me admira, porém,
0: exclamou com ênfase, dirigindo-se particularmente ao narrador,
5: é que, sendo tu um homem prático e decidido, te tenhas deixado levar pelas palavras loucas desse novo profeta, misturando-te com a turba para ouvi-lo. Não sabes que a anuência de um lictor pode significar enorme prestígio para as ideias desse homem?
0: É, anuência é aprovação. Lictor, é interessante nós anotarmos, era um servidor público civil romano que servia de guarda-costas, vamos dizer assim, dos magistrados que detinham o poder do império, ok?
6: Senhor,
0: respondeu Sulpício desapontado.
6: Eu próprio não saberia explicar a razão de minhas observações daquela tarde. Considerei, igualmente, de pronto, que as doutrinas por ele pregadas são subversivas e perigosas, por igualarem os servos aos senhores. Mas observei também as suas penosas condições de pobreza, consideradas por seus discípulos e seguidores como um estado alegre e feliz, o que, de algum modo, não constitui motivo de receio para as autoridades provinciais.
0: Olha que interessante isso aqui. Mais uma vez, o nosso querido Emmanuel, utilizando a obra 2000 anos, vai retratando o Cristo. O que ele fala? Eu próprio não saberia explicar a razão de minhas observações daquela tarde. Nós vamos ver na obra do Humberto de Campos o encontro de Jesus com um doutor da lei, logo no início da obra, eu acho que no segundo, terceiro capítulo, não recordo, em que a figura do Cristo chamou a atenção. É Hanan, obrigada, Hanan. Chamou a atenção, ele chegou lá. Então a gente vê que a figura do Cristo, a vibração do Cristo, era algo que tomava, que chamava verdadeiramente a atenção.
6: Além disso, essas pregações não prejudicam os camponeses, porque são feitas geralmente nas horas de ócio e descanso, no intervalo dos trabalhos de cada dia, notando-se igualmente que os seus companheiros prediletos são os pescadores mais ignorantes e mais humildes do lago.
0: Então, só uma observação. Olha a preocupação. Ele disse aqui em cima, eu próprio não saberia explicar a razão de minhas observações daquela tarde. Considerei igualmente de pronto que as doutrinas por ele, Jesus, pregadas são subversivas e perigosas. Por o quê? Por nos igualarem os servos aos semelhantes. Mas, na verdade, esse igualar do nosso Senhor Jesus é igualar todos nós perante Deus. Para Deus não quer saber se você tem título ou se você não tem. Isso para Deus, todos nós somos iguais. Mas Jesus nunca desmereceu a posição de cada um. Somos irmãos? Somos. Mas existe um vassalo que tem que servir o seu Senhor. Ele nunca desrespeitou a hierarquia. Então, quando o nosso Senhor Jesus fala, é que todos nós somos iguais perante Deus. E cada um vai responder conforme aquilo que recebeu. Porque quando falou em igualar, ele está pensando o quê? Todo mundo tem o mesmo poder. Porque aqui a briga era por poder e dinheiro.
4: A pessoa só enxerga isso, né? Porque está igualando.
0: Exatamente. É, então, de repente, Jesus está falando nesse igualar perante Deus. Todos somos filhos do mesmo Pai. Então, Deus nos ama de forma igual, igualitária. Mas não, a preocupação deles aqui é o quê? Não, a preocupação dele é o quê? Não, como nos igualar? Então, quer dizer que o vassalo vai ter poder sobre mim? Então, era essa a visão deles. E ele diz aqui, ó. Por igualar os servos aos senhores, mas observei também as suas penosas condições de pobreza. Ele pode até estar falando nesse igualar, ao qual vocês estão entendendo de forma horizontal, mas ele não, em nenhum momento, apresentava em busca do poder, em busca do dinheiro, porque ele vivia de forma muito simples. Consideradas por seus discípulos e seguidores como um estado alegre e feliz. Ele sentiu, inclusive, a alegria de viver naquela condição. O que, de algum modo, não constitui motivo de receio, porque ele não estimula. Aí ele diz assim, além disso, essas pregações não prejudicam os camponeses. Por quê? São feitas, geralmente, nas horas do ócio e do descanso. Porque Jesus falava do Evangelho no finalzinho da tarde. Ele não tirava ninguém do seu meio de trabalho para falar, né?
5: Mas como te deixaste empolgar assim por esse homem?
0: Retornou então Pilatos com energia.
6: Enganai-vos quanto a isso.
0: Respondeu Nicto, mais senhor de si.
6: Não me sinto impressionado, como supondes, tanto assim que, notando-lhe a originalidade simples e formosa, não lhe reconheço os privilégios sobrenaturais. E acredito que a ciência do império elucidará o fato que vou narrar, respondendo à vossa arguição do momento. Não sei se conheceis Copônio, velho centurião destacado na cidade a que me referi, mas cumpre-me cientificar-vos do fato por mim observado. Depois que a voz do profeta de Nazaré havia deixado uma doce quietude na paisagem, o meu conhecido apresentou-lhe o filhinho moribundo, implorando caridade para a criança que agonizava. Vi-o elevar os olhos radiosos para o firmamento, como se suplicasse a bênção dos nossos deuses e, depois, notei que as suas mãos tocavam o menino, que, por sua vez, parecia haver experimentado um fluxo de vida nova, levantando-se de súbito a chorar e buscando carinho paterno. Após descansar no profeta os olhinhos enternecidos.
5: Até centuriões já se metem com os judeus nas suas perlengas? Preciso comunicar-me com as autoridades de Tiberíades sobre esses fatos.
0: Exclamou o governador, visivelmente contrariado.
7: O caso é curioso,
0: disse Públio Lento, desintrigado com a narrativa.
5: A verdade, contudo, meu amigo,
0: objetou Pilatos, dirigindo-se a ele,
5: é que nestas paragens nascem religiões todos os dias. Este povo é muito diverso do nosso, reconhecendo-se-lhe visível deficiente de raciocínio e senso prático. Um governador aqui não pode deixar se empolgar pelas figuras e se manter rígidos os princípios, no sentido de salvaguardar a soberania inviolável do Estado. É por esse motivo que, atendendo às sábias determinações da sede do governo, não me detenho nos casos isolados, para tão somente ponderar as razões dos sacerdotes do Sinédrio, que representam o órgão do poder legítimo, apto a harmonizar conosco a solução de todos os problemas de ordem política e social.
0: Então você vê aí a fala de Pilatos, muito dura, dizendo assim, como se envolver com esse povo? Poxa, é a posição de um governador, a posição de um senador, a posição de um, como ele coloca o termo aqui? De um ligto, de um centurião. Mas, poxa vida, se movimentar e ficar pedindo desse povo? Essa era a leitura do Pilatos. Públio dava-se por satisfeito com o argumento, mas as senhoras presentes, com exceção de Fúvia, pareciam profundamente impressionadas com a descrição de Sulpício, inclusive a pequenina Flávia, que lhe bebera as palavras com o máximo de curiosidade infantil. Um véu de preocupações obscurecera o gracejo de todos os presentes. Mas o governador não se resignou com a atitude geral, exclamando, porque o que acontece? Estava todo mundo feliz. Quando o Sulpício começou a falar, todo mundo ficou naquele silêncio, naquele movimento de introspecção, e ficou aquele clima meio assim pesado. Por quê? Porque cada um sabe onde o calo aperta. A única que não se tocou foi Fúvia, que o nome realmente é bem ela, que é uma futilidade só, uma pessoa extremamente interesseira, uma pessoa extremamente fisiológica, vou usar esse termo. Os demais, inclusive Flavinha, conseguiram se tocar bastante daquela fala do Sulpício.
5: Ora esta, um líquido que, em vez de fazer a justiça ao nosso bem, age contra nós próprios, obscurecendo o nosso ambiente alegre, merece severa punição por suas narrativas inoportunas.
0: Isso é um riso geral, porque o que aconteceu? Ficou aquele clima pesado, né? Pesado que eu digo assim, aquele movimento de introspecção, aquele silêncio. Acabou a piadinha, o gracejo ridículo que tem todas as festas até hoje. Fica aquela conversa ridícula, aquelas piadas horrorosas, o pessoal começa a beber aqui, beber ali. Se alguém entrar com um tema sério, pronto, ficou aquele clima assim, hã? E a gente fica com aquela cara de leso, realmente. Aí ele como o governador, né, se sentindo, ele fez e deu um corte nesse clima. E aí o pessoal deu um riso geral, seguia-lhe a palavra ruidosa e leve, enquanto rematava Pilatos.
5: Desçamos ao jardim para ouvir nova música, desanuviando o coração desses aborrecimentos imprevistos.
0: A ideia foi aceita com geral agrado. A pequena Flávia foi instalada pela dona da casa em apartamento confortável e em poucos minutos os presentes se dividiam em três grupos distintos. Através das alamedas do jardim, aclarado de tochas brilhantes, ao som de músicas caprichosas e sensuais. Públio e Cláudia falavam da paisagem e da natureza. Pilatos multiplicava gentilezas junto de Lívia, enquanto Sulpício se colocava ao lado de Fúvia, tendo o pretor, magistrado que administrava a justiça na antiga Roma, tá? Tendo o pretor Sálvio Lentulus resolvido permanecer no arquivo, examinando algumas obras de arte. Distanciando-se propositadamente dos demais grupos, o governador notava a palidez da companheira que, naquela noite, se lhe figurava mais sedutora e mais bela. Lembra que Pilatos, o governador, está na companhia de Lívia. E nós sabemos que ele montou todo esse espetáculo, toda essa festa, com o único propósito, ter Lívia mais próxima. Lembrando que ele passou a visitar a casa do Sálvio, que é onde o casal estão instalados, tanto o Públio quanto a esposa e sua filha, momentaneamente, até conseguirem um espaço. E ele passou a visitar diariamente, porque ele realmente, o Pilatos, é um homem doente do sexo. Ele é um homem que, além da esposa, ele tem um caso com a cunhada e agora está aparentemente apaixonado por Lívia. E ele é um homem tão adoecido que ele não administra as suas emoções. Ele vai para cima realmente da presa, sem respeitar absolutamente a posição de Lívia e a posição do senador que está dentro da casa dele. Então é aquilo que a gente chama de doente do sexo. Então vamos ver, distanciando-se propositadamente dos demais grupos, o governador notava a palidez da companheira que naquela noite lhe afigurava ainda mais sedutora e mais bela. O respeito que a sua formosura discreta lhe infundia na alma parecia aumentar naquela hora o ardor do coração apaixonado. Porque o que ele imaginava? Que Lívia ia deixar o senador e ficar com ele? Óbvio que não, isso seria um escândalo. Ele queria apenas manter o quê? Um
4: caso.
0: Vamos ver o diálogo entre o Pilatos e a Lívia.
5: Nobre Lívia,
0: exclamou com emoção,
5: não posso guardar por mais tempo os sentimentos que as vossas virtudes cheias de beleza me inspiraram. Sei da natural repulsa de vossa alma digna em face de minhas palavras, mas lamento não me compreendais o coração tocado dessa admiração que me avassala.
4: Também eu,
0: revidou a pobre senhora com dignidade e energia espontânea.
4: Lastimo haver inspirado ao vosso espírito semelhante paixão. Vossas palavras me surpreendem amargamente, não só porque partem de um patrício revestido das elevadas responsabilidades de procurador do Estado, como por considerar a amizade confiante e nobre que vos consagra o meu esposo.
0: Ela já deu o corte. Olha só, vossas palavras me surpreendem amargamente, não só porque parte de um patrício revestido das elevadas responsabilidades de procurador do Estado, como um homem sem a mínima moral, né?
5: Mas em assuntos do coração,
0: atalhou ele solícito,
5: não podem prevalecer as formalidades da convenção política, mesmo as mais elevadas. Tenho dos meus deveres a mais alta compreensão e sei encarar a solução de todos os problemas do meu cargo, mas não me recordo onde vos teria visto antes. A realidade é que há uma semana tenho um coração dilacerado e oprimido. Encontrando-vos, parecia deparar-se-me uma imagem adorada e inesquecida. Tudo fiz por evitar esta cena desagradável e penosa, mas confesso que uma força invencível me confunde o coração.
4: Enganai-vos, senhor. Entre nós não pode existir outro laço além do inspirado pelo respeito à identidade de nossas condições sociais. Se tendes em tão alta conta as vossas obrigações de ordem política, não deveis olvidar que o homem público deve cultivar as virtudes da vida privada, incentivando em si mesmo a veneração e a incorruptibilidade da própria consciência.
0: Porque lembra que uma da missão, a missão de Roma era levar a justiça, né? Era o povo sério, era o povo íntegro. E por isso ela cobra essa posição dele aqui.
5: Mas a vossa personalidade me faz esquecer todos esses imperativos. Onde vos teria visto, afinal, para que me sentisse empolgado desta maneira?
4: Calai-vos pelos deuses,
0: murmurou Lívia, assustada e empalidecida.
4: Nunca vos vi antes de nossa chegada a Jerusalém e apelo para o vosso cavalheirismo de homem a fim de me poupar de estas referências que me amarguram. Tenho razões para crer na vossa aventura conjugal, junto de uma mulher digna e pura, tal como a vejo, reputando uma loucura as propostas que vossas palavras me deixam entrever.
0: Pilatos ia prosseguir na sua argumentação, quando a pobre senhora, amargamente surpreendida, sentiu-se desfalecer. Em vão, mobilizou ela as suas energias vitais com o fim de evitar o desmaio. Presa de singular abatimento, encostou-se a uma árvore do jardim onde se desenrolava a palestra que acabamos de ouvir. Receando as consequências, o governador tomou-lhe a mão delicada e mimosa, torturado pelos seus inconfessáveis pensamentos. Mas, ao seu contato ligeiro, a natureza orgânica de Lívia parecia reagir com decisão, inquebrantável firmeza. Recobrando as forças, fez com a cabeça um leve sinal de agradecimento, enquanto Públio e Cláudia se acercavam de ambos, renovando-se a palestra geral com a satisfação de todos. Então a gente percebe, gente, aqui, graças a Deus o outro casal chegou, e aí o rumo da conversa foi tomando vai tomar um novo rumo. E nós vamos parando para pensar, o que o Pilatos sente por ela não é amor, é desejo. É só desejo. E para ele, de certa forma, a primeira coisa é a mulher do senador. E o senador está acima dele. Então isso para ele já é um trunfo para o macho que ele é. Então não é amor, porque o amor, ele vem carregado de um sentimento, de uma proteção e de um respeito. Ele não tem absolutamente nenhum respeito por Lívia, porque nunca Lívia deu um motivo sequer para ele falar o que ele acabou de falar para ela. E eles têm pouquíssimo tempo.
4: Só se conhecem uma semana.
0: Uma semana. Porque assim, Mita, às vezes você se viu uma vez, mas os olhares dizem tudo. Então, com uma vez você olhando, o seu olhar, você pode insinuar uma série de coisas. E a Lívia nunca se insinuou para ele. E isso chamou, de certa forma, isso mexeu com o brilho dele. A vaidade dele. Quantas mulheres... Aqui o nosso Emmanuel está retratando só a Cláudia, que é a esposa dele, e a amante, a Fúvia. E o desespero dele por Lívia. Mas quantas mulheres ele não tem aos seus pés? Recobrando as forças, fez com a cabeça um leve sinal e não queria que ele tocasse nela, nem na mão, nem nada. Todavia, a cena provocada pela indiscrição do governador não ficou circunscrita apenas aos dois atores que a viveram intensamente. Fúvia e Sulpício estavam lá para ver tudo. Fúvia e Sulpício acompanharam-na em seus mínimos detalhes, através dos claros abertos na ramagem sombria. Eles foram seguindo os dois.
6: Ora esta!
0: Exclamou Lícto para a companheira, observando as minudências da palestra que acabamos de descrever, porque ele sabia do caso dos dois, não sabia?
4: Sim.
6: Então, já perdeste as boas graças do procurador da Judéia?
0: Olha aí, ó. Tirando um sarro da Fúvia. A essa pergunta, Fúvia, que por sua vez não tirava os olhos da cena, estremeceu convulsivamente, dando guarita aos mais largos sentimentos de ciúme e despeito. Ela não tem ciúme da irmã com o Pilatos. Mas ela tem, é porque a posição dela é de amante, então só ela pode estar lá. Outra amante não. Imagina, gente, olha que mente adoecida. Agora você consegue entender porque ela não conseguiu ouvir absolutamente nada do que Tarquini falou sobre Jesus? Porque esse coração é pedra. Como Pilatos também é outro coração de pedra. E tem uma mensagem de Emmanuel, eu sei que está no livro Caminho, Verdade e Vida, em que ele fala que para esse processo de evolução moral, a criatura só consegue fazer esse movimento quando ela já superou os transtornos sexuais. Quando a gente vê o apóstolo Paulo, ele ouviu Jesus, mas ele era um homem resolvido na área. Porque a criatura que ainda está dessa forma tão fisiológica, ela não consegue entender nada de ordem espiritual. Ela quer tocar, sentir, gozar. Ela não consegue. Então a gente vê que, você vê que o Pilatos não ouviu, ainda deu uma cortada. Nós vimos que a Fúvia nem tchum, mas em compensação o senador conseguiu sensibilizar, a Lívia conseguiu sensibilizar, a Flavinha conseguiu se sensibilizar, a Cláudia conseguiu sensibilizar. Diz o Evangelho, a gente vai estudando, que a Cláudia, ela sonhou, ela teve um sonho que não deveria crucificar Jesus e falou para o marido. Então são essas almas que o terreno está pronto. Você pode jogar a semente, que a semente vai embora, vai dar. Mas joga uma semente num coração de pedra de Fúvia, não vai resolver nada.
6: Não respondes?
0: Continuava Sulpício gozando o espetáculo.
6: Por que me recusas tantas vezes, se tenho para oferecer-te um sentimento profundo de dedicação e lealdade?
0: Pronto, aí ele já quer. A interpelada continuou em silêncio no seu posto de observação, rugindo de cólera íntima, rugindo, um animal. Quando viu que o governador guardava entre as suas a mão exânime da companheira, pronunciando palavras que seus ouvidos não escutavam, mas os seus sentimentos inferiores presumiam adivinhar naquele colóquio inesperado. Tão logo, porém, Cláudia e Públio figuraram no cenário, Fúvia voltou-se para o companheiro, murmurando com voz cava:
3: acederei a todos os teus desejos, se me auxiliares num cometimento.
0: Entendeu?
6: Qual?
3: O de levarmos ao senador, em tempo oportuno, o conhecimento da infidelidade de sua mulher.
0: Ela é tão vil que ela diz assim: acederei a todos os teus desejos, se me auxiliares no cometimento. Ou seja, eu sou capaz de ter uma vida sexual contigo só para você se aliar e atender os meus... Gente, olha o grau de promiscuidade dessa alma.
6: Mas como?
3: Primeiramente, evitarás a instalação de Públio em Nazaré para levá-lo mais distante, de modo a dificultar as relações entre Lívia e o governador por ocasião de sua ausência de Jerusalém, porque estou adivinhando que ela desejará transferir-se para Nazaré em breves dias. Em seguida, procurarei interferir pessoalmente, de maneira que sejas designado para proteger o senador na sua estação de repouso e, investido neste cargo, encaminharás os acontecimentos para a consecução dos nossos planos. Isso feito, saberei recompensar teus esforços e bons serviços de sempre com a minha dedicação absoluta.
0: Olha só que horror! Você está entendendo? Isso me fez lembrar aqui o livro, justamente 50 anos depois, onde nós vamos ver que figura lá que tem essa mente ardilosa.
4: Cláudia Sabina.
0: Cláudia Sabina, que volta no livro Renúncia como Suzana. E é exatamente. Gente, porque é assim. É nós utilizarmos a inteligência que Deus nos deu para ser desenvolvida, mas para tramar contra o outro. Todo o talento que me foi dado, ao qual eu não soube utilizar ele de forma bondosa, vamos dizer assim, de forma harmônica com a lei, esse talento me será tirado. Então eu posso nascer com problemas psíquicos que eu não consigo mais atinar o pensamento. Eu não consigo mais. E Jesus tira por quê? A lei da ação e reação. Porque se der novamente a inteligência, a pessoa vai se complicar mais ainda com a lei. Então é tirado o talento. Ela é sórdida. A palavra é essa, é sórdida realmente. Tudo por quê? Porque ela está com ciúmes. O Licto ouviu a proposta, silenciando, indeciso. No entanto, a interlocutora, como se estivesse ansiosa por selar a aliança sinistra, interrogou em voz firme:
3: tudo combinado?
6: De pleno acordo,
0: respondeu Sulpício já resoluto. E as duas personificações do despeito e da lasciva reuniram-se à caravana fraterna com a máscara, olha aí, das alegrias aparentes, depois de concluído o pacto tenebroso. As últimas horas foram consagradas despedidas com a afabilidade exterior do convencionalismo social. Lívia absteve-se de relatar ao esposo a cena penosa do jardim, considerando não somente a sua necessidade de repouso íntimo, como também a importância social das personalidades em jogo, prometendo a si mesma evitar a todo transe qualquer expressão menos digna no terreno dos escândalos pelas palavras. Olha só, então ela silenciou, reconhecendo a posição do senador, seu esposo, a posição do governador, porque isso ia dar uma confusão muito grande. Vamos orar, gente? Foi bom? Muita emoção, né? Muita emoção. Então, vamos agradecer a Jesus por mais esse momento de estudo. Agradecemos ao nosso rei, ao nosso Murilo, ao nosso Augusto, Letícia, Mônica, Graça, Mita. Então, vamos orar. Querido amigo Jesus, amigos espirituais aqui presentes, que também nos ajudam, principalmente no trabalho dessa obra, para a divulgação do Evangelho de Jesus. Mas ouvindo a história de Lívia, reconhecendo a deficiência de Pilatos, a deficiência de todos os demais personagens, de Fúvia, a posição de Lívia, a posição íntegra de Cláudia. E estamos acompanhando histórias de 2000 anos atrás, mas que se repetem hoje, no ano de 2020, talvez até com mais intensidade, mostrando que essa humanidade terrena ainda insiste em repetir erros primários, abrindo mão da sua condição de espírito e de filho de Deus. Que nós possamos, amor querido, despertar enquanto há tempo, reconhecermos a nossa essência e nos identificarmos como filho de Deus. Muito obrigada por esse momento de reflexão, de estudo, de convivência. Nos fortalece nesse trabalho que nos compete, que o Senhor nos confiou, e que nós possamos, divino amigo, no nosso dia a dia, entendermos que sinônimo de cristão é sacrifício íntimo. Obrigada, amor querido, e nós agradecemos aos amigos espirituais aqui presentes.

0: 10:38.
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0: Então vamos lá, boa noite.
1: Boa noite.
0: Bom, vamos iniciar o nosso estudo do livro Obreiros da Vida Eterna. Nós estamos no capítulo, finalizando o capítulo de número 3, o Sublime Visitante. Vamos finalizá-lo hoje. Então nós tivemos nesse capítulo a visita do nosso querido irmão Asclépio, que é um espírito que não tem mais nem a forma humana, se materializou na colônia espiritual que André Luiz se encontra para responder algumas indagações de futuros trabalhadores que estarão vindo à Terra para fazer trabalhos na condição de espírito, não vão reencarnar, na condição de espírito, auxiliar alguns outros irmãos que trabalham aqui na Terra também na condição de espírito. E para nossa surpresa, todos aguardavam respostas assim bastante longas. E para surpresa de todos, inclusive a nossa, ele apenas respondia pegando um pergaminho e deixando Jesus falar. Então, para cada pergunta, para cada indagação, ele tirava uma resposta do próprio Evangelho, da própria carta de Paulo. Foram várias cartas de Paulo que foram citadas, e que nós sabemos que nada mais é do que também o pensamento do nosso Senhor Jesus. Então, a advertência é: estude o Evangelho. Todas as nossas respostas estão lá dentro. O que nos falta é realmente estudar. E aí, agora nós estamos aqui em um diálogo entre André Luiz e Cornélio. Então, tornando a conversação livre, voltei só um pouquinho. Uhum. Indagações enormes, porque nesse momento Asclépio já retomou a sua colônia, o seu espaço, e eles estão aqui só fazendo indagações direcionadas ao Cornélio. Qual é a posição do Cornélio?
2: Ele é o diretor da casa.
0: Diretor
2: do Santuário da
0: Bênção. Do Santuário da Bênção. Então, tornando a conversação livre, indagações enormes oprimiam-me o cérebro. Uma das características de André é perguntar. Ele é muito indagador, né? Ele é muito curioso, ele quer saber. Não me contive, diz ele, com a permissão de Jerônimo e liderando. Porque Jerônimo, qual é a função de Jerônimo, só para a gente lembrar?
2: Ele é um dos dirigentes que vem para a Terra.
0: É, ele é um assistente.
2: Um assistente.
0: Né? É um assistente e vai ser o responsável pelo grupo que André Luiz faz parte.
2: Isso.
0: Então, com a permissão de Jerônimo e liderando companheiros tão curiosos e pesquisadores quanto eu, acerquei-me de Cornélio e despejei-lhe aos ouvidos, não foi nem uma nem duas perguntas, né? Grande cópia de interrogações. Acolheu-me benévolo e informou o Cornélio.
3: Pertence às Cléptos, a comunidades redimidas do plano dos imortais, nas regiões mais elevadas da zona espiritual da Terra. Vive muito acima de nossas noções de forma, em condições inapreciáveis à nossa atual conceituação da vida. Já perdeu todo contato direto com a crosta terrestre e só poderia fazer-se sentir por lá por intermédio de enviados e missionários de grande poder. Apreciável é o sacrifício dele, vindo até nós, embora a melhoria de nossa posição em relação aos homens encarnados. Vem aqui raramente, não obstante, algumas vezes, outros mentores da mesma categoria visitam-nos por piedade fraternal.
4: Não poderíamos, por nossa vez, demandar o plano de Asclépios, a fim de conhecer-lhe a grandeza e sublimidade?
0: Perguntei.
3: Muitos companheiros nossos,
0: assegurou-nos o instrutor,
3: por merecimentos naturais no trabalho, alcançam admiráveis prêmios de viagens, não só as esferas superiores do planeta que nos serve de moradia, mas também aos círculos de outros mundos.
0: Então aí ele diz o quê? Ele fala da hierarquia do irmão Asclépio, é verdade? Ele diz que ele, olha só, Ele vive muito acima de nossas noções de forma, em condições que para nós é inapreciáveis a nossa atual conceituação do que a gente entende por vida. Ele diz também que Asclepio já perdeu todo o contato direto com a crosta terrestre e só poderia fazer-se sentir por lá por intermédio de enviados e missionários de grande poder. Apreciável o sacrifício dele. Mas embaixo ele diz: vem aqui raramente, não obstante, né, algumas vezes, outros mentores da mesma categoria. E aí o nosso querido André pergunta: não dá para a gente ir lá fazer uma visitinha, né? Não poderemos, por nossa vez, demandar o plano de Asclepio a fim de conhecê-lo? Ele diz assim: por merecimentos naturais do trabalho, alcançam admiráveis prêmios de viagens, não só as esferas superiores do planeta que nos serve de moradia, mas também aos círculos de outros mundos. Não só as esferas superiores do planeta que nos serve de moradia. Então, ou seja, alguns irmãos, na condição ainda de André Luiz, podem ir na condição de um turista. Visitar e volta para o teu ninho. Não és daqui, tua vibração não comporta. Sim, você pode, mas só pode se trabalhar, é por merecimento, não é por din-din, não. E nem o papai ou a mamãe comprar, é realmente conquistar. Sorriu e acrescentou:
3: não devemos esquecer, porém, que a maioria efetua semelhantes excursões somente na qualidade de viajores, em processo estimulante do esforço pessoal, à maneira de jovens estudantes de passagem rápida pelos institutos técnicos e administrativos das grandes nações. Raros são ainda os filhos do planeta em condições de representá-lo dignamente noutros orbes e círculos de vida do nosso sistema.
0: Raros são ainda os terráqueos que podem fazer alguma coisa e representar em outros planetas. Raros. Não me deixei impressionar e prossegui perguntando.
4: Asclepios, todavia, não mais reencarnará na crosta?
0: Vocês entenderam a pergunta dele?
1: Sim.
0: E aí, Asclepios, vai voltar para a Terra? O instrutor gesticulou significativamente e esclareceu:
3: poderá reencarnar em missão de grande benemerência, se quiser, mas a intervalos de 5 a 8 séculos entre as reencarnações.
2: Caramba!
0: Nossa! Porque ele não tem mais por que reencarnar.
2: Leva disso.
0: A reencarnação é uma escola primária que nós estamos aprendendo abecedário. Ele não tem mais por que estar na escola primária se ele já está no ensino superior.
1: Já fez o doutorado.
0: Já está para lá do doutorado. Você está entendendo? Então, nós ainda estamos engateando na lição de espiritualidade. Então, não tem por que vir aqui, porque quando ele vem, vem na condição de um professor, de um pedagogo, para ensinar os perturbadinhos da Terra a serem humanos. E olha, Asclepio está muito longe de ser um Cristo. Para pensar agora no amor do Cristo por nós, intervindo a essa terra. Em processo estimulante de esforço pessoal, à maneira de jovens estudantes. Ele diz assim: não me deixei impressionar e prosseguiu perguntando. Ele perguntou o quê? Asclepio terá que reencarnar, não vai mais reencarnar. Ele gesticulou e disse o quê? Que ele poderia reencarnar, mas em missão, e uma missão de grande benemerência. Se quiser. Mas a intervalo mais ou menos de 5 a 8 séculos entre as reencarnações. Caramba. Um século é quantos anos? De 500 a 800 anos.
2: Caramba.
0: Então, não é sempre que a gente está recebendo um missionário desse aqui, não. Nessa categoria. Tanto é que quando vem, quando reencarna, é notícia mundial. Se torna notícia mundial. Porque não tem como não chamar atenção.
5: Isso tem um propósito, né? Porque é o tempo de processamento daquela, de toda uma geração, né?
0: É como se fosse assim, o professor vai para dentro da sala de aula, aí dá uma matéria. Se ele dá várias matérias, o que vai acontecer? Não vai aprender. Então ele dá uma matéria e espera o menino o quê? Processar. Por exemplo, nós falarmos que a doutrina espírita, que a lição do espiritismo está ultrapassada, isso mostra o quanto nós somos adoecidos. Porque 150 anos não é absolutamente nada para as lições grandiosas da doutrina espírita. Nós não conhecemos espiritismo ainda. As 450 obras de Chico, está aqui. A gente acaba de ler O Brejo da Vida Eterna, pode voltar para o começo que você vai encontrar.

0: esse o mais alto grau de desenvolvimento espiritual no universo?
1: Olha. Uhum. Bem, ele está lá, não vai mais reencarnar. Esse é o grau supremo? Vamos ver a resposta. O diretor da casa, Cornélio, sorriu compassivo em face da minha ingenuidade e considerou:
2: de modo algum. As Cleves relacionam-se entre abnegados mentores da humanidade terrestre. Partilha da soberana elevação da coletividade a que pertence. Mas, efetivamente, é ainda a entidade do nosso planeta, funcionando, embora em círculos mais altos de vida. Compete-nos peregrinar...
1: Só um pouquinho. Entenderam até aí? Ele é um espírito elevado, não precisa mais reencarnar, mas está vinculado ao planeta Terra. Nenhum outro planeta vizinho.
2: Compete-nos peregrinar muito tempo no campo evolutivo para lhe atingirmos as pegadas.
3: Vai demorar muito.
2: No entanto, acreditamos que o nosso visitante sublime suspira por integrar-se no quadro de representantes do nosso ordem, junto a gloriosas comunidades que habitam, por exemplo, Júpiter e Saturno.
1: Então ele não está parado, ele está aspirando, desejando um novo cargo. Qual é o cargo?
3: Integrar-se nos
1: representantes. Integrar-se no quadro de representante do nosso orbe. Junto aonde? As gloriosas comunidades que habitam, por exemplo, Júpiter e Saturno. Segura aí. Vamos mais. Um representante da Terra junto a Júpiter e Saturno. Então, ou seja, tem alguém que representa. Tem um representante que está acima dele. Entendeu? São posições mesmo. Agora, essas posições não é porque fizeram a faculdade, é porque aprenderam a lição do Cristo. Ele deseja, ele está ainda atuando, administrando, conversando e orientando espíritos apenas terráqueos. Terráqueos. Mas ainda ele não faz esse trabalho de migrar para outros planetas. Qual é a vontade dele? O que ele está aspirando? O que ele deseja? Poder ser um representante da Terra junto a esses planetas. Porque ele ainda não está nesse carro. Entendemos isso? Aí continua.
2: É. Os componentes dessas, por sua vez...
1: Desta o quê? Os representantes de o quê? Júpiter e Saturno. Olha aí.
2: Por sua vez, esperam ansiosos o instante de serem convocados às divinas assembleias que regem o nosso sistema solar.
1: Então, ele já não, quem está em Júpiter e Saturno já está olhando o cargo, né? Porque é um processo de evolução. De evolução. Ele já está vendo o quê? Do sistema o quê? Solar. Continua.
2: Entre essas últimas...
1: Sistema solar?
2: Estão os que aguardam, cuidadosos e vigilantes, o minuto em que serão chamados a colaborar com os que sustentam a constelação de Hércules.
1: A constelação. Então, quer dizer que tem um grupo responsável pelo planeta, coordenado pelo Cristo do planeta. No nosso caso aqui é o nosso Senhor Jesus. Cada planeta tem seu Cristo e sua legião de anjos que trabalham junto com eles. O sistema solar tem um grupo responsável. E dentro desse grupo deve ter hierarquia. As constelações têm o seu responsável com o seu
3: grupo.
1: E nós brigamos por um cargozinho dentro do...
3: centro.
1: Tá aprendendo a puxar o tapete do outro. Vocês estão vendo? E você diz assim, puxa vida. Você acha que o espírito nessa hierarquia vai reencarnar no planeta Terra? Para estar brincando de casinha, de ser papai e mamãe e de ter um títulozinho. Por isso que esse povo, quando reencarna, que a missão deles é maior. Então, uma criatura olhar para mim e perguntar se Jesus foi apaixonado por Madalena é para acabar. Que casou e teve filho? Não dá, gente. Não cabe mais na nossa cabeça. Um Cristo. Vai vir para cá para brincar de casinha? A humanidade são seus filhos.

0: são seus irmãos, esposo e esposa, porque já um os ama. Casinha, essa brincadeira que nós fazemos de casinha, isso aí é exercício para aprender a amar. Papai do céu está dando a oportunidade de nós aprendermos a amar, convivendo ali, comer gato pingado. Uma mãe parir, cuidar ali, cuidar, aquilo é exercício para aprender a amar. Um pai que sai de casa cedo para trabalhar, para trazer Didi para dentro de casa, para suprir a necessidade, você aprendeu a amar. É oportunidade, por isso que é a célula base do processo da evolução, é a família. Entendemos isso? Agora ele já vai o quê? Ele já, os que estão na situação de Saturno e Júpiter, o responsável, já está verificando o sistema solar. Quem já está na coordenação do sistema solar, já está de olho aonde?
1: Nas constelações.
0: Porque é da nossa natureza essa necessidade de evoluir.
1: Evoluir.
0: Progresso. Está ínsito.
2: É uma lei.
0: É uma lei. Lei do progresso. Sempre, sempre. Às vezes a criatura até por mérito se esforça, trabalha, tá, alcança o título. E normalmente o dinheiro que almejava. Porque ela vai em busca, normalmente... Por exemplo, se você for perguntar deles aqui qual é o objetivo, não é uma questão de posição, é uma questão de querer servir mais. E nós aqui buscamos a faculdade, o título, com o único intuito normalmente: ganhar dinheiro.
3: Se servir.
0: Normalmente, há exceções, mas normalmente escolhe inclusive a profissão pelo resultado financeiro que isso irá me dar, pela posição social. Então eu faço as escolhas sendo conduzida pelos dois irmãos chamados egoísmo e vaidade. Lá não, o intuito é servir. Existem irmãos nossos, existem, que escolhem uma profissão, que amam e se entregam para aquilo e que faz aquilo por puro pra... Precisa do dinheiro, precisa. Não estou dizendo que você está na terra, você vai ter que receber. Mas isso não foi o foco. O foco realmente era a alegria de ser um profissional. O dinheiro é uma consequência do bom profissional. Mas não deve ser o objetivo. Ele é meio, mas não é o fim. Então, o objetivo é a criatura. E normalmente, profissionais que amam o que faz. Que gostam de seres humanos, gostam de pessoas, a probabilidade do sucesso financeiro é muito grande. Mas fazer o que não gosta te torna um péssimo profissional, e o resultado financeiro é praticamente nenhum. Então vamos lá. O que sustenta a constelação de Hércules?
4: A cuja família pertencente.
0: Opa! Porque nós estamos inseridos nessa constelação, né? Constelação de Hércules.
4: Os que orientam o nosso grupo de estrelas aspiram naturalmente a formar um dia na coroa de gênios celestiais que amparam a vida e dirigem-na no sistema galáctico em que nos movimentamos.
0: Gente, eu tô de cabeça mesmo.
1: De olho na galáxia já.
0: Você acha que acabou? Tem mais. Olha só, vamos processar. Os que orientam o nosso grupo de estrelas, né, são os sóis, aspiram, aí ele coloca uma palavrinha, o quê?
1: Naturalmente.
0: É natural isso. A formar um dia. Aonde eles vão? Olha lá. Na coroa de gênios celestiais. Esses aí já estão assim com o Papai do Céu. Ó. Que amparam a vida... A gente não consegue nem entender como é que é isso. E dirigem a vida no sistema galáctico em que nos movimentamos.
1: Sim,
0: e aí vem mais.
1: Via
4: e sabe, meu amigo, que a nossa Via Láctea, viveiro e fonte de milhões de mundos, é somente um detalhe da criação divina. Uma nesga do universo?
0: A nossa Via Láctea, que a gente tem que reencarnar, desencarnar na velocidade da luz, e nós não conseguimos finalizar e fazer todo o percurso de uma Via Láctea. A quantidade de bilhões de anos que nós iríamos levar a nível de tempo para a gente fazer esse percurso. E não íamos conseguir chegar até lá. Você vê a imensidão de tudo isso. E ele diz assim, a nossa famosinha Via Láctea, ela nada mais é do que uma nesga. É somente um detalhe da criação divina, uma nesga do universo. Você sabia disso? As noções do infinito encerraram a reunião. As noções do
1: infinito.
0: Encerraram a reunião encantadora no santuário da bênção. Cornélio estendeu-nos a mão, almejando-nos felicidade e paz, e despedimos-nos sob enorme impressão entre a saudade e o reconhecimento. Qual é o intuito de André Luiz? É como se fosse assim, meu filho, tu tá te achando... É por isso, gente, que esses espíritos evoluídos, quando vêm à Terra, como já conhecem um pouquinho do que é o grandioso, não arrebita o narizinho para cima. E não se coloca jamais numa condição superior, porque eles têm consciência do quanto estão longe ainda desses trabalhos bem maiores. O quanto estão longe. Então, eu acho assim, quando a gente se depara com esse tipo de leitura, mostrando, é como se dissesse assim, minha filha, acelera, porque tem muito trabalho ainda para fazer. Não fique com quinquilharia. Tem gente que se mata porque perdeu o dinheiro. Tem gente que se mata porque o fofo ou a fofa foi embora. Tem gente que deixa de viver porque o filho casou, a filha casou e por aí se vai. Gente, isso tudo é transitório. Começar a olhar mais longe. Todos os sofrimentos que ocorrem na minha vida é material pedagógico para a minha evolução. E eu só estou aqui por 70, 80 anos. É tudo passageiro. Por mais que eu passe 70 anos sem ter perdido absolutamente nada, nada, vai chegar o momento que eu vou ter que perder a personalidade, aquela encarnação. Todos nós vamos passar por isso. Então, que nós possamos treinar esse desapego, começarmos a nos identificarmos na condição de um espírito, espírito, e tudo é transitório. Olhar para o meu filho e dizer, é meu irmão no processo de evolução. Ele não é meu filho, ele não é propriedade minha. Eu forneci uma encarnação para ele. Os pais me forneceram a vida orgânica, mas eu, na condição de espírito, eu sou espírito eterno. Então, hoje ela é minha mãe, mas já foi minha irmã, minha esposa, meu esposo, sei lá. Nós somos espírito em processo de evolução. Eu sou responsável por ele até um determinado momento. Depois, meu filho é contigo. Vai aprender a administrar a tua vida. A responsabilidade é tua. O que eu tinha de ceder, eu já cedi. Nós vamos enxergar isso na própria natureza, que é o papai do céu conduzindo, porque não tem livre-arbítrio. Então, nós temos que começar a entender, sim, e começar a exercitar essa coisa rápida da vida. Nos prepararmos, inclusive, para a morte física. Como é que eu estou me preparando para a morte? Para o desenlace? Como é que eu estou vivendo no meu dia a dia para esse momento, que pode ser a qualquer momento? Como é que eu estou arrumando a minha bagagem para esse momento? Nós nos preocupamos tanto com a velhice, acumula dinheiro. O Divaldo conta a história de uma senhora que dizia assim, quando eu aposentar. Ela comprava até roupas, vestidos para dormir. Não, isso aqui é para quando eu aposentar. Morreu antes de aposentar. É verdade? Então, gente, isso é verdade, mas é verdade. Então, eu vou viver o hoje. Né? Me preparar para um futuro, mas não um futuro terra-terra. Vou me preparar para um futuro espiritual. A terra, eu vou seguir a orientação de Jesus. A cada dia basta o seu trabalho. A gente pega os mais inteligentes, esses mais sábios, eles jamais amontoavam tesouros na terra. Porque o meu excesso é a falta de outro. O meu acúmulo é a necessidade do outro. Gente, a quantidade de terra e de comida que tem nesse planeta não era para ter um irmão nosso passando necessidade. Não era para ter uma criança passando fome. É porque nós somos egoístas. Nós ainda somos aqueles animais que cuida da sua prole e o resto que se dane. E se invadir a nossa gruta, vai levar peia. Aí está esse inferno que é o nosso planeta. Nós vamos adentrar no próximo capítulo, mas é necessário nós conhecermos alguém que vai ser citado várias vezes na casa transitória. Então, a partir desse capítulo, André Luiz, já com seu grupo, já iniciam todo o trabalho. E lembra que eles vão trabalhar direto com o quê? O grupo com as desencarnações. Então, nesse momento, o grupo que estava voltado para os manicômios, né? Esses aí já foram. Os que estavam direcionados às crianças também já foram. Então, nós vamos agora acompanhar aqui o nosso irmão André Luiz. Então, vamos agora, ele vai falar, a nossa irmã Maria Luísa, muito amorosamente, trouxe cópias da biografia de Fabiano de Cristo, que será citado nesse capítulo que nós vamos estudar. Então, quem já conhece vai ouvir, quem não conhece vai conhecer agora, tá? Quem já conhecia a biografia de Fabiano de Cristo? Posso ler? O nome dele era João Barbosa. Ele era de Portugal, Zé Paulo. Nasceu em 8 de fevereiro de 1676. Veio para o Brasil, desencarnou em Rio de Janeiro, 17 de outubro de 1747. Nasceu em 76 e desencarnou em 47. Popularmente conhecido pelo seu nome religioso, Fabiano de Cristo. Foi um frade da ordem dos frades menores. Ainda jovem, migrou para o Brasil, onde desenvolveu um trabalho de dedicação e amor ao próximo. E aí vem uma parte que realmente tem que ser lida. Filho de Gervásio Barbosa e sua esposa, Senhorinha Gonçalves, foi um dos seis filhos do casal e o único homem. De suas irmãs, quatro se tornaram religiosas. João Barbosa, que é o nosso Fabiano, foi criado no campo, pastoreando ovelhas. A sua família havia sido abastada, mas à época sofria limitações financeiras e por essa razão o jovem não teve oportunidade de dedicar-se aos estudos. Buscando retomar a antiga fortuna da família, mudou-se para a cidade do Porto, onde veio a trabalhar como conferente de cargas em uma firma que se dedicava à exportação de especiarias. Era o início do ciclo do ouro no Brasil, e ouvindo dos marinheiros as notícias da riqueza e das oportunidades além do Atlântico, decidiu emigrar. Com mais dois sócios, meses depois, desembarca na cidade do Rio de Janeiro. Desta cidade, rumam a Paraty, ponto da partida do chamado Caminho Velho. Em suas buscas, conheceu as cidades de Ribeirão, de Nossa Senhora do Carmo, atual Mariana, e Ouro Preto. Experimentou diversas atividades. De retorno a Paraty, decidiu abrir comércio, no qual, em pouco tempo, prosperou. Em 1704, já possuía imponente residência, não deixando de auxiliar os necessitados. Um dia, entretanto, um de seus antigos sócios e um companheiro foram assassinados, sem motivo aparente, na aldeia de Aparição. O que terá feito João repensar sua situação e questionar o que a fortuna amealhada realmente representava. Em meio a esse questionamento, certo dia, ao retornar à casa, após haver auxiliado financeiramente uma família necessitada, encontro uma pessoa abandonada no chão. Num impulso de solidariedade, abaixa-se e agasalha o estranho em seus braços, tentando acalmar o desconhecido. João fala:
2: "Vamos, amigo, não tenha medo, procurarei ajudá-lo."
0: Sentindo uma energia estranha, João prossegue e o homem lhe diz:
3: "Fui vítima de assalto."
0: João retruca:
2: "Não fale agora. Aqui perto há uma hospedaria. Lá será mais confortável e mais fácil tratá-lo."
0: Lembra da parábola do bom samaritano?
3: Uhum.
0: Uma vez na hospedaria, João passa a noite ao lado do enfermo. Em meio a delírios de febre, lhe diz:
3: "Finalmente vens de encontro ao meu regaço."
0: Então o cidadão ali com febre alta me sai com uma dessa: "Finalmente vens de encontro ao meu regaço." João assusta-se:
2: "Mas quem é o senhor que parece conhecê-lo?"
0: E para sua surpresa, o estranho lhe diz:
3: "Sou aquele que há muitos séculos serves. Voltastes a procurar-me porque cansastes de juntar bens materiais. Mas vieste ao meu encontro por procurares atender os aflitos, aplacando a fome do corpo. Mas seu coração inundado de luz alcança muito mais. Para continuar a servir-me, vai onde a dor é imensa. Enxuga as lágrimas maternais, ensina o caminho do bem a quem desviar-se por arrastamentos e tentações inferiores. Vê que é chegada a hora para ti de encontrar o verdadeiro tesouro que está nas leis do nosso Pai."
0: João insiste:
2: "Mas quem é o Senhor, afinal?"
3: "Eu sou o Cristo, meu filho, e voltei para buscar-te e lembrar-te de tua verdadeira missão. A todos que servires, será a mim que estarás servindo. Portanto, dá tudo o que tens e terás a vida eterna. Terás-me por inteiro e, dessa forma, trabalharemos juntos a servir o nosso Pai."
0: Responde o desconhecido. Em prantos, João refletiu sobre as palavras do doente, que entretanto desaparece sem deixar esclarecimentos. Passa o dia sem poder esquecer aquele encontro. Na noite foi passada em claro. Quando o dia está para nascer, João conseguiu adormecer e teve um sonho estranho. Vê-se num lugar muito bonito e à sua frente um ser luminoso com um hábito marrom, que ele estende a mão sorrindo, reconhecendo a figura. João cai de joelho e exclama:
2: "Francisco de Assis?"
4: "Pois bem, meu irmão",
0: disse Francisco de Assis,
4: "se seu coração anseia em amparar os aflitos e servir ao Senhor Jesus, vem comigo."
0: Ao que João respondeu:
2: "Mas tenho que despojar-me dos bens terrenos."
0: E Francisco lhe fala mansamente:
4: "Os bens da vida eterna é que devem ser entesourados, Barbosa. De agora em diante, o Evangelho será o teu tesouro maior. Não percas mais tempo. Aplica-o na prática da caridade maior entre todos. Tu não precisarás mais percorrer muitos lugares para falar da paz e do amor de Cristo. Muitos irão procurar-te e irás orientá-los para que encontrem o reino de Deus. Para que trabalhes com tranquilidade, o teu trabalho será de cargo singelo. O teu coração nutrir-se-á de paciência e resignação. O teu corpo sofrerá para que liberto seja o teu espírito das tentações da carne."
0: Aos poucos, as palavras de Francisco de Assis foram tornando-se incompreensíveis e a figura desapareceu. João Barbosa acordou assustado, mas com uma paz indizível. Surgiu então em sua mente o convento de São Bernardino de Sena, não tendo dúvida de era, ali que deveria se entregar ao Cristo. Dividiu a sua fortuna em três partes. A primeira foi enviada a Portugal, para a família e outros acertos. A segunda foi destinada a obras de caridade. E a terceira foi distribuída entre os pobres. A 8 de novembro de 1704, apresentou-se no convento. E em 11 de novembro do mesmo ano, vestiu o hábito marrom de São Francisco, trocando seu nome de João para Frei Fabiano de Cristo. Em 1705, Frei Fabiano de Cristo foi transferido para o convento de Santo Antônio, no Rio de Janeiro, onde veio a desempenhar a função de porteiro. Ali, por volta de 1708, 3 anos depois, assumiu o cargo de enfermeiro, muito embora não tivesse conhecimento sobre o assunto. Na enfermaria, como em todos os cargos que ocuparia, o seu amor seria exemplo de dedicação. Optou por dormir na própria enfermaria, a fim de ficar junto com os doentes, noite e dia, caso algum deles precisasse de seus cuidados. Olha o que é a evolução. Serviu nesse posto por quase 38 anos. Por que a gente trouxe isso aqui? Para nós entendermos o trabalho dele no mundo espiritual. Após anos de serviço, desenvolveu uma erisipela crônica nas pernas, que o impedia de maiores movimentos. Surgiu-lhe também um quisto num dos joelhos, que, de acordo com os médicos, era devido às horas que permanecia de joelho a orar. Embora tendo-lhe sido recomendado repouso, não reduziu as horas de trabalho em benefício do próximo. A gente diz, o médico diz assim, eu vou lhe dar um dia de atestado, só, né? Só, ele com toda a enfermidade, nunca se queixou de dores, apenas de não poder trabalhar, mas a única queixa que ele fazia era não poder trabalhar como ele gostaria, mas de dor, nunca se queixou. Nós temos uma enxaquecazinha, a gente passou um todo dia falando da enxaqueca, não reclamava de dor. O joelho doente foi submetido a 4 operações. Tinha anestesia? Sem anestesia. Que na época era inexistente. Prevendo a própria morte, anunciou-a com 3 dias de antecedência. Em 17 de outubro de 1747, por volta das 2 da tarde, rodeado pelos irmãos, faleceu. Uma multidão acorreu às portas do convento para se despedir do religioso. Afirma-se que se despediu do superior do convento e pediu-lhe para abraçar um por um todos os enfermos e companheiros da enfermaria um dia antes de sua morte. A sua ossada ainda se encontra no convento em que passou a maior parte de sua vida e não são poucos os que ali vão para pedir a cura de enfermidades ou graças. Essa é a história do nosso Fabiano de Cristo. Tem até o Lar Fabiano de Cristo, né? Tem várias instituições aí do Lar Fabiano de Cristo. Gostaram? Fonte. Para anotar, hein? Almanaque Lourenço de 1984. É Espiritismo e Luz. A biografia dele e um livro também chamado Fabiano de Cristo. São pesquisadores que colheram material para publicar a obra. A Casa Transitória. Depois de viagem normal, através dos caminhos comuns, alcançamos nevoento região. Então, aqui ele já disse, ninguém foi levitando. Ninguém foi transportado, foi um caminhar normal para essa instituição. Onde a asfixiante tristeza parecia imperar incessantemente, nesse local que ele estava inserido. De outras vezes, eu já atravessara sítios semelhantes, gastando apenas alguns minutos. Agora, porém, eu era compelido a longa marcha em um sentido horizontal, atendendo a imperativos da missão. O assistente Jerônimo procurava certa localidade sob a denominação expressiva de Casa Transitória de Fabiano. Tratava-se de grande instituição piedosa, no campo de sofrimentos mais duro em que se reúnem almas recém-desencarnadas. Então, lembra, são espíritos atendendo outros espíritos, tá? Essa casa não é uma casa física, material. É uma casa no espaço espiritual, tá bom? Vinculada à crosta terrestre, ok? Transitória, tá? Não é uma casa que o centro espírita fulano de tal, tá bom? A igreja fulano de tal. É uma casa transitória, por quê? Porque ela vai para vários espaços, tá? Ela não fica fixada no mesmo canto. Onde é que está a confusão maior? Está tendo, vamos supor, passou um tsunami, 300, 400 desencarnados. Leva a casa para lá, porque ali vai estar uma necessidade maior para atender os desencarnados. Entendeu? Por isso que a casa é transitória. Está em trânsito. Tratava-se de grande instituição, né, piedosa, no campo de sofrimentos mais duros em que se reúnem almas recém-desencarnadas nas cercanias da crosta, o quê?
3: Terrestre.
0: Próximo, no círculo, né? Era onde ela ficava. A qual, segundo nos informou o chefe da expedição, fora fundada por Fabiano de Cristo. Foi ele que fundou isso no mundo espiritual. Devotado servo da caridade entre antigos religiosos do Rio de Janeiro. Desencarnado há muitos anos. Esse deve ser daquele grupo que vem de a cada 5, 8 séculos. Vocês acharam interessante? Ele, quando ele reencarnou, o seu processo da educação, a vida, foi o conduzindo para aquela vidinha comum, cotidiana. Mas ele não era só aquilo. Daí ele ter recebido o que eu chamava. Ei, não veio para cá para brincar de casinha. Volta para mim. Daí o encontro dele com Cristo. Tal qual chamado de Paulo de Tarso à porta de Damasco. Tal qual chamado do nosso querido evangelista João na condição de Francisco de Assis. Foi o chamado. Porque reencarnar é um perigo. O esquecimento do passado. O esquecimento dos nossos propósitos. A gente tem aquela luzinha que fica aqui dentro dizendo, não faça.
5: Mas mesmo para esses espíritos mais elevados,
0: alguns quando você lê o livro Renúncia, lembra de Alcino? O que, que eles falaram? Perigo que seria é mergulhar na carne. Nessa carne aqui. Nessa carne. Ainda extremamente grosseira. Que nos impede. Nós aqui adentramos em uma prisão mesmo, pequena. Uma solitária. É estar reencarnada isso. Fora fundada por Fabiano de Cristo, devotado servo da caridade entre amigos religiosos do Rio de Janeiro, desencarnada há muitos anos. Organizada por ele, pelo Fabiano, era confiada periodicamente a outros benfeitores de o quê?
3: Elevada condição.
0: Em tarefa de assistência ao quê?
3: Evangelho.
0: Evangelho. Junto aos espíritos recém-desligados do plano que?
3: Carnal.
0: Por que esse trabalho? Ele vai explicar. Jerônimo.
4: Na casa transitória.
0: Prosseguiu Jerônimo, explicando-nos.
4: Prestaremos o auxílio que nos seja possível à organização e asilaremos. Em seguida,
6: os irmãos que nos cabe socorrer. Não fossem esses pousos de amor, tornar-se-ia muito difícil nosso trabalho. Raramente encontramos companheiros carnais em condições de atravessar semelhante zona, imediatamente após a morte física.
0: Olha, então, raramente criaturas que desencarnam têm a capacidade, olha, companheiros carnais em condições de atravessar semelhante zona imediatamente após a morte física. E fica ali no estado de perturbação, que é o que ele vai falar. Vamos lá.
6: Quase todos permanecem estonteados nos primeiros dias.
0: Atordoados. Fica meio naquele processo de Deus, o que está acontecendo? Onde eu estou? É um sonho? É um pesadelo? Estou meio tonto? Porque não tem. Nós não nos preparamos para isso. Então, nós nos preparamos para viver na Terra. Às vezes se prepara, mas para uma morte e não para uma vida. Está entendendo? Às vezes a pessoa se prepara para uma morte. Aquela coisa, vai para o céu, vai esperar os anjos tocar, não sei o quê. De repente não se preparou para uma vida atuante. Entendeste? Poucos que se preparam. Até o espírita mesmo. Eu costumo, às vezes eu fico pensando, nós estudamos, mas não sabemos. Porque a nossa vida, nós espíritas, nós vivemos no dia a dia como qualquer um terráqueo que não conhece espiritismo. Quando nos coloca no dia a dia em relação com o outro, por que a gente começa a perceber isso? Eu me lembro uma vez, nós estávamos numa conferência no Paraná, e o cidadão que estava apresentando disse, nós somos aqui aproximadamente 8 mil pessoas. E eu de repente parei e ouvi aquilo de meu pai. Somos aqui no Paraná reunidos 8 mil espíritas e não fizemos um mundo melhor. Então isso quer dizer o quê? Que no nosso dia a dia, nós penduramos tudo o que nós aprendemos aqui, vamos lá para fora e vivemos no comum. Arrancando os cabelos para um lado e para o outro, gritando no trânsito igual louco, empurrando na fila, furando fila, brigando por um espaço, arrancando os cabelos porque o fofo foi embora, porque a fofa foi embora, porque não sei quem desencarnou. Então nós temos a informação, mas não temos ainda a consciência da informação. E aí desencarnamos, chegamos do outro lado perturbadinho, também passamos por esse processo, porque nós tínhamos a informação, mas não tínhamos a consciência. E aí vem meio que o desespero, e tu te olha para um lado e diz, meu Deus, era verdade. E a gente fica surpreso, é. Não era brincadeira não, era verdade realmente o que nós estudávamos lá com aquela mocinha no centro espírita. Estamos vivos. Bora lá.
6: Quase todos permanecem estonteados nos primeiros dias. Se entregues à própria sorte, seriam fatalmente agredidos pelas entidades perversas ou habilmente desviados por elas do bom caminho de restauração gradual das energias interiores.
0: Então, se essas queridas almas que desencarnam, que ficam meio naquele processo onde eu estou, o que eu estou fazendo? Se ficassem à sorte, poderiam ser envolvidas por espíritos perversos, entendeu? Conduzir principalmente essa alma a fazer também a perversidade. Então eles estão ali na condição. Gente, o Pai do Céu está em todos os cantos, através dos seus filhos. Às vezes, quando a gente está num momento de loucura, que a gente diz assim, meu Deus, toca o teu telefone e um amigo. Porque o Papai do Céu não vai se materializar. Ele usa os seus filhos para ajudar os filhos. Entendeu? É assim que a coisa acontece.
6: Esse perverso aqui não é mau, né? São doentes, né? Por entidades perversas. Eles não são maus, estão doentes.
0: É, Júlio, nós sabemos disso. Nesse momento, eles são perversos. A essência deles é divina. Esse nós temos que entender. Vá lá que ele vai ser perverso com você. Se você for assaltado aqui por um espírito desse perverso, encarnado, ele te mata sem piedade. Então, naquele momento, é um espírito perverso. Mas a essência dele é divina. Então, ele não foi criado perverso. Ele está perverso.
5: Está
0: e precisa de tratamento. Precisa de tratamento, precisa ser recuperado, precisa ser isolado, inclusive, para não maltratar os seus outros irmãos, entendeu? Então, naquele momento, é sério isso. A gente não pode só filosofar sobre isso, a gente tem que ter bom senso. Então, naquele momento, naquela situação, está perverso, está adoecido. Pode estar num processo de psicopatia mesmo, mas tem um nomezinho, é o psicopata, né? É aquela criatura que se desassocia, inclusive, da emoção e faz tudo muito friamente. Então, eles aqui estão numa condição de inimigos do Senhor, inimigos do bem. É mais ou menos assim. Eu não sou feliz, não vou deixar ninguém ser feliz. Eu não vou para a luz, não vou deixar ninguém ir. E pessoas que adquiriram o vírus HIV, tadinho, foi vítima, né? Adquiriu o vírus HIV, se revolta e diz, também vou contaminar todo mundo. Então, é mais ou menos essa linha. A criatura não é feliz e não vou deixar ninguém ser. Não fui recolhido pela luz, vou arrebanhar o máximo possível. Porque é uma certa revolta. Entendeu? Então, se deixar essas criaturas aqui numa situação solta, vão ser envolvidas por esses espíritos, que naquele momento está perverso.
6: Daí, a necessidade desses abrigos fraternais, em que almas heróicas e dedicadas ao sumo bem se consagram às santificadas tarefas de amparo e vigilância.
0: Após breve pausa, concluiu.
6: Além disso, teremos aí todo o equipamento necessário aos trabalhos que nos cumpre realizar.
0: Curioso, para variar, guardei silêncio e esperei. Meus irmãos, deu para entender a nossa lição? Deu? Muito? Foi bom pra gente? Foi joia? Olha aí. Joinha, joinha. Casa é transitória, Rosane, porque ela não fica no espaço só. Ela é movimentada, entendeu? Colônia transitória é eu estou em trânsito lá. Ela não é uma, vamos dizer assim, não é uma colônia já para os espíritos celestes, que são as moradas celestes. A criatura está ali em trânsito, entendeu? Por isso chamado colônias transitórias. Muitas. Cada planeta com as suas colônias. Cada estado com as suas colônias. Cada cidade com as suas colônias. Por isso que a gente vai para lá e vai encontrar os manauaras. Aquelas pessoas, sabe, que a gente no dia a dia convive, né? Sim, a gente não conhece todo mundo de Manaus, né? Alguma colocação, gente?
6: Tem lá no livro dos Mensageiros, uma alma que ele fala que quando os espíritos nessa situação, eles não são colocados para dormir.
0: Qual a situação?
6: De perturbação, né? Quando desencarna em perturbação.
0: Não, ali naquele caso ali, é estado de loucura mesmo. Eles estão em estado de perturbação por quê? Sabe quando tu acorda assustado à noite? De repente alguém te levanta, tu acorda e não sabe nem quem você é? Você já passou por isso alguma vez? Que você diz assim, meu Deus, que mundo é esse? É onde eu estou? E aí demora para você ir caindo a ficha e perceber que é a tua casa, que é teu quarto, que você é você, né? Então, é esse processo de perturbação, é o processo do desenlace, do sair do corpo, e de entender a condição que se encontra, entendeu? Ele está confuso. Ele não imaginou, primeiro, que ele estaria vivo. O fato de olhar para o seu corpo, ele se vê. Ele diz, como que eu estou morto se eu estou me vendo? Estou falando, estou sentindo. Entendeu? Então, é perturbador essa situação de você não conseguir entender. Ajuda muito você ter, pelo menos, a informação de que o espírito não morre. Porque é muito mais fácil você conversar. Olha, é o seguinte, tu lembra do estudo? Obreja da Vida Eterna? Lembrou? Ok. Aquilo é real. Aí a pessoa diz, é real. Puxa, dá para voltar de novo? Dá, minha filha. Daqui a algumas décadas, mas não mais com esse corpo, outro corpo. E te falo que tu vai começar tudinho. Preparar para reencarnar, entrar no ventre da mãe, passar 9 meses quietinho lá. Só no umbigozinho. Nasce. Aí, amamentar no peito de mãe, aprender a comer, aprender a caminhar, engatear, aprender a falar, vai pra escolinha, aí chega na fase de adolescência, faz um monte de besteira, fase de adulto, continua fazendo, até a ficha cair. aí, meu filho, já foram 40, 50 anos para te lembrar que tem um espírito, que tu começa a pensar na morte. Meu Deus, eu vou morrer. Né? Chega de 50 anos, você começa a pensar, né? Opa, quem eu sou, de onde eu vim. Ninguém está me escutando, ninguém está me vendo. Eu estou num pesadelo. E a pessoa fica nesse estado de perturbação. Não é o caso lá, que era loucura mesmo.
7: Loucura mesmo. Não tem condições.
0: Não tem, nem de conversar.
7: Nem de conversar.
6: São raros.
0: Tem uns que ficam dormindo, que não querem acordar. A gente vai estudar bem isso nesse livro. Você vai gostar. Aqui ele vai dar N situações. E olha, ele vai dar uma puxada na orelha no horário do velório. O povo vai para velório para contar piada. É para acabar.
5: Nós que temos essa consciência, que podemos nos preparar, mesmo assim, eu vou esquecer, eu vou desencarnar.
0: Aí depende. É do quê? Eu sei e eu vivo o que sei. Entendeu? Eu vivo o que sei. Até porque eu sou conduzida para o espaço que eu vibro. Tá, então não é uma questão de dizer assim, ah, eu vou para um lugar. Não vamos, nós já estamos. Eu estou aqui encarnada e eu vibro com uma colônia, eu vibro com um grupo. Os meus comportamentos, os meus pensamentos me fazem vibrar com um grupo. Quando eu saio do corpo, eu só vou ver com quem eu estava vibrando e continuar convivendo com eles. Num livro Revista Espírita, a de 1858, que é que nós estamos estudando, o cidadão que desencarnou era espírita. E ele pediu, deixou uma carta que o evocasse depois do desenlace dele. E aí o corpo estava sendo... Kardec, está na Revista Espírita. O corpo estava numa sala sendo velado. Na sala ao lado estava um grupo evocando ele. O médium não conhecia o desencarnado. Não sabia o nome, de onde era... para não se autossugestionar. Ele veio, explicou, contou, falou detalhes, falou particularidade, e normalmente a gente esquece sempre de falar alguma coisa. Ainda mandou o recado para a filha tal, para o filho tal. 2 horas depois. Entendeu? Então, gente, não existe regra quando se fala de seres humanos. Cada um com a sua... Né? Oi, Rô.
8: É porque o livro dos espíritos fala da questão da emancipação da alma, né? E a gente faz isso todas as noites naturalmente, só que é inconsciente. Acredito eu, se a gente visse esse momento do sono como esse treinamento, né, para a gente poder estar em paz com a nossa consciência e também entrar em contato com esse mundo que é o nosso mundo, nossa vivência real, acredito que essa transição seria menos penosa, já que todos nós vamos morrer de qualquer jeito.
0: É, e a gente tem que entender que exercitar o desencarne não é esperar acontecer, é encarnar. Quem já leu Voltei, do irmão Jacó, ele era espírita, o Frederico Finney, né, que foi inclusive presidente da Federação Espírita, foi ele que fundou a editora. Quando ele desencarnou, ele processou, legal, estava no hospital, e ele já queria, o pessoal querendo dar a sopinha para ele, não precisa, não, tonto, vai devagar, porque não é assim não, né? E é interessante que quando ele depois se recupera, a estabilidade, né, a adaptação, sem estar no corpo físico, eles saem para fazer um trabalho numa zona, é bem difícil, e alguns espíritos que estavam lá, ainda em condições bem complicadas, reconheceram ele, e aí... Disseram, ih, ao cara, hein? Não tem nem luz própria. Ah, é escuro igualzinho, gente. Tira mó sarro dele. E ele era o dialogador, aquele que doutrinava com os espíritos, na verdade. Aquele que se eleva será rebaixado. Podemos ir fazer a nossa prece?
3: Isso.
0: Foi bom, né, gente? É gostoso de estudar,
3: ótimo,
0: né? Então vamos fazer a nossa prece. É notório, Senhor Jesus, o Teu carinho e a Tua presença nesta sala, através das lições, através da inspiração, através do sentimento que brota em cada um de nós. Muito obrigada, Senhor. Muito obrigada, amigos espirituais. E perante tantas informações que nos foi concedida nessa noite, ajuda-nos, Senhor, a usar essa chave da liberdade consciente com maior responsabilidade e com maior maturidade. Ajuda-nos a usar o pensamento da forma coerente, daquele que sabe que o ato de pensar também é tão responsável pelo mesmo ato de realizar. Muito obrigada, amor de nossa vida. Muito obrigado a todos vocês, amigos espirituais. E nos envolve, Senhor, na Tua paz.

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1: Onze horas e 42 minutos.

0: 11:59.
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8: Olá, amigos! Muito boa noite! Sejam bem-vindos ao nosso programa Pode Arte no Espiritismo, o podcast que divulga o belo criando o bem. Eu sou Raíssa Silva, sua apresentadora, e aqui mergulharemos no universo da arte espírita, explorando como a criatividade pode ser uma ponte entre o mundo material e o espiritual. Nós vamos receber artistas, escritores, músicos, dançarinos, pintores, produtores de conteúdo e cinema que trazem em suas obras reflexões sobre esse imenso mundo espiritual. Prepare-se para uma jornada de beleza e conhecimento, onde a arte se torna um canal de luz e inspiração. Boa noite a Regina, que se tornou membro do canal, seja muito bem-vinda. Boa noite a todos que vão chegando. E para a gente começar com um momento de vibração, eu vou hoje cantar uma música, a oração de São Francisco de Assis.

Boa noite para quem está chegando. Raquel, querida, uma boa noite. E hoje, minha gente, nós teremos um convidado muito querido, o Wellerson Santos. Mas essa é uma live extraordinária porque nós fazemos a live do Pod Arte a cada 15 dias. E o Wellerson, ele não faz lives, ele só faz trabalhos presenciais. E aí, como eu estive com ele presencialmente, a gente aproveitou e gravou esse momento. Então, eu vou estar aqui compartilhando com vocês, mas estou aqui nos bastidores para responder, para a gente conversar também. Então, vamos ficar aí com a entrevista do Wellerson.

0: E hoje, gente, nós teremos a alegria de receber o Wellerson Santos. O Wellerson, gente, ele é escritor, palestrante, natural de Carmo da Mata, interior de Minas Gerais. Ele é nascido em lar espírita e, nos 9 anos de idade, ele já lia as obras de Emmanuel, o Livro dos Espíritos. Com 12 anos, incentivado pelo seu avô Ulisses, o Wellerson já fazia pequenos comentários em reuniões públicas no centro Paulo de Tarso, que foi fundado por sua família, no interior mineiro, e desde então ele não parou de divulgar a doutrina pelo Brasil, pelo mundo. Boa noite, Wellerson.
1: Boa noite, Raíssa. Boa noite aos nossos internautas que nos acompanham pelos canais que divulgam este programa. É muito bom estar aqui com vocês essa noite. Podemos refletir em torno da arte, esse movimento tão importante que leva a mensagem do Evangelho de Jesus para tocar os corações de uma maneira diferente, no meio do sentimento.
0: Wellerson, a gente agradece muito por você ter topado participar. A agenda do Wellerson é super lotada, gente. Então, a gente excepcionalmente está fazendo essa gravação presencial. Então, muita gratidão por ter aceitado participar. O nosso primeiro bloco, Wellerson, ele se chama Papo Afinado. E ele é uma conversa descontraída mesmo para conhecer mais a sua trajetória, suas inspirações artísticas. Então, gente, além de tudo, né, que eu falei do Wellerson, ele tem um trabalho super diferenciado, que é um trabalho com teatro. E é um trabalho muito lindo porque ele leva o teatro dentro dos centros espíritas. Então, eu queria saber de você, Wellerson, como que começou essa sua jornada artística com o teatro?
1: Bom, Raíssa, nós trazemos desde a infância, né, as tendências que vão se manifestando à medida que a gente vai se desenvolvendo. E desde a escola, né, fundamental, nas apresentações artísticas que haviam na minha cidade, eu sempre era o primeiro aluno a desejar participar, fosse através da dança, fosse através do próprio teatro, da comunicação. Isso foi sendo introjetado dentro de mim como uma proposta que eu acreditava que me fazia muito bem. Depois, quando ingressei no movimento espírita na mocidade, cá em Belo Horizonte, participando da Mocidade Espírita Joana de Ângeles, depois da Mocidade Espírita Maria João de Deus, diversas vezes participei de alguns teatros, sempre de maneira muito informal, nada que fosse. É realmente uma prática constante na minha vida. Mas as apresentações artísticas, realmente, dentro do movimento espírita e no canal do YouTube que hoje nós temos, foi na época da pandemia. A espiritualidade, em certa ocasião, nos orientou para que a gente pudesse fazer um trabalho para as crianças. Eu tinha uma experiência já grande na evangelização infantil, onde esporadicamente fazíamos alguns personagens, algumas apresentações nas aulas que nós dávamos, e agora trazer isso para a internet por meio dessas apresentações. Então, uma vez por semana, todos os sábados pela manhã, às 10 horas, nós temos o nosso canal no YouTube, uma história infantil, que vem sempre com uma música também infantil, com temas diversificados, para serem utilizados pelas famílias, pelas casas espíritas, os evangelizadores. Então foi mais ou menos assim que surgiu.
0: Muito bom, Wellerson, maravilha. Depois a gente vai colocar o canal no YouTube aí para vocês acessarem também. E a pergunta que não quer calar, Wellerson, quantos personagens você tem? Gente, vocês vão acessar aí o canal no YouTube do Wellerson. É uma festa, porque tem muito personagem. Você tem essa conta de quantos personagens você tem?
1: Não tenho. Eu tenho realmente diversos personagens, porque cada história que nós contamos lá no canal do YouTube é com um personagem diferente, nós caracterizamos com os personagens, então, assim, já perdi as contas de quantos são, mas são bastante.
0: Muitos, né?
1: Tem
0: E tem
1: muitos.
0: algum que é seu favorito? Ou sua favorita, né?
1: Na verdade, os personagens, eles são como filhos, né? São gestados. A gente pensa, reflete sobre o que quer levar, mas eu posso dizer que existem dois personagens bem marcantes para mim. Um deles, que é para as crianças, que foi um personagem que começou a fazer as apresentações iniciais, que foi o Tunico. É um personagem, um palhaço, que fanhoso, que se comunica com as crianças, que fazia as mágicas, que apresentava as histórias. Então, a partir dele, todos os outros foram surgindo. E para o público adulto, os trabalhos que nós realizamos teatralmente, nós temos uma personagem, que se chama Vovó Luzia.
0: Minha favorita, gente.
1: Né, na minha avó.
0: Ah,
1: embora não seja os trejeitos dela, e nem a forma como ela falava, é uma caricatura, é claro, mas é a expressão do meu amor, do meu carinho por ela. Hoje ela já se encontra no mundo espiritual, mas foi o maior amor da minha vida, ver a minha avó. É uma forma de homenageá-la, dela estar presente comigo. Então, a avó Luzia é um personagem bem marcante, que fala o coração não apenas das pessoas adultas, como também das crianças, embora seja um personagem realmente voltado para o público adulto.
0: Que lindo, muito bom. E Anderson, como que você sente que as pessoas respondem às suas apresentações nos centros espíritas? Porque hoje já é raro, né, a gente ter arte dentro do centro, música ainda está engatinhando, mas teatro é algo ainda mais raro. Como que é essa resposta das pessoas dentro do centro? Você acha que tem alguma coisa para melhorar ainda?
1: Sem dúvida, Raíssa. Nós temos no nosso movimento espírita um grande preconceito ainda em relação à arte dentro da casa espírita. Embora nós acreditemos que isso seja uma porta que vai abrir muitas possibilidades de comunicação, né, de despertamento de sentimentos. Por incrível que pareça, esse trabalho que nós realizamos com as crianças, por exemplo, no canal do YouTube, é pouco levado nas casas espíritas. Geralmente, quando vou fazer cursos de evangelização, nós fazemos apresentação com os evangelizadores, uma forma de incentivar que eles também façam, mas especificamente para as crianças, a gente tem apresentado poucas casas espíritas. Nosso movimento espírita não apoia muito a arte, né?
0: O
1: meu canal, por exemplo, no YouTube, nós temos poucas visualizações, embora seja divulgado. Olha, no Instagram a gente sempre está convidando as pessoas para poder acessar, mas de uma forma geral as pessoas não colaboram, não divulgam, né? Não entram para poder assistir, não divulgam para que outros possam conhecer. Mas às vezes que nós temos feito, temos tido assim, um retorno bem positivo das pessoas, né? Para o público adulto, numa expressão bem menor também, essas apresentações. Nós geralmente fazemos isso nos encontros da Fraternidade Sem Fronteiras, que é um mundo que nós fazemos parte, que a gente pode falar
0: um pouco sobre isso daqui a pouco.
1: Então, geralmente a gente faz as apresentações e na Casa Espírita mesmo, com uma menor frequência.
0: Muito bom, obrigada. E, Anderson, do ponto de vista de quem faz teatro, você acha que essa prática pode ajudar as pessoas no processo de transformação interior, a lidarem com as suas próprias emoções?
1: A arte, ela tem esse poder, né, de cura. Ela abre portas para que nós possamos vivenciar realmente as emoções de uma forma muito verdadeira. Por mais que seja uma interpretação do personagem, você acaba tendo que entrar dentro dele, sentir aquelas emoções. Então, isso faz despertar dentro de nós muitas movimentações positivas, de forma que a gente perde um pouco a timidez, a gente começa a aprender a se comunicar melhor com as pessoas, né? Ter aquela comunicação que atinge o outro, que fala de forma verdadeira. Então, a arte, ela tem essa possibilidade, né, de ampliar os nossos horizontes, de não ter barreiras, embora nós acreditemos que a arte espírita precisa ser uma arte responsável, né, com o conteúdo que leva as pessoas, mas ela nos abre condições de trabalho de forma a favorecer o que essa comunicação chegue de maneira lúdica às condições. Uma história fala muito mais do que a teoria. A teoria, ela com certeza informa, esclarece, as pessoas obtêm conhecimento, mas a história, ela toca fundo no coração de quem escuta. Eu tenho tido oportunidades, às vezes, de viajar, né, por muitos lugares, e às vezes passam 2, 3, 4 anos, e a gente volta naquela cidade, sempre tem alguém que chega e diz, nossa, aquela história tal, até hoje eu me lembro. Às vezes eu nem lembro que história é, e a pessoa sabe a história como foi, que isso falou no coração dela, né? Não é por outro motivo que a pedagogia, né, utiliza-se na história como mecanismo de aprendizado. Dentro das escolas, no universo infantil, a história tem um valor tremendo. E conosco, nós que já somos adultos, também tem um significado muito grande a história da nossa vida, que nos marca realmente profundamente.
2: Quando Jesus esteve aqui na Terra, amiguinhos, ele conviveu com muitas pessoas. Uma delas foi Zaqueu. Quando Jesus esteve na cidade de Jericó, algo aconteceu que ficou marcado pela história do Evangelho. Jericó era uma cidade que ficava bem próxima de Jerusalém. E ali vivia um homem muito rico, chamado Zaqueu. Eu mesmo vivia lá em Jericó e era cobrador de impostos. Cobrava as taxas, muito dinheiro, para ser repassado para o Império Romano, porque o Império Romano é que nos comandava. Mas os judeus, aqueles que eram da minha mesma raça, eles não gostavam de mim, porque eu trabalhava para o Império Romano. Então eu era perseguido e sempre ficava muito triste. Sabem por quê? Porque eu queria ter amigos e não tinha. Todos me menosprezavam, porque eu tinha muito dinheiro e esse dinheiro era por causa do meu trabalho. Um dia eu escutei falar sobre Jesus e o meu coração bateu tão firme, tão forte. Eu queria porque queria conhecer esse homem. Eu estava trabalhando lá na alfândega, que era o lugar onde eu trabalhava como cobrador de impostos, quando eu ouvi dizer que Jesus estava chegando na cidade de Jericó. Eu corri para a cidade, bem lá no centro, onde eram as ruas, todos esperavam Jesus passar. Eu era e sou muito baixinho, então não conseguia enxergar, porque toda a multidão estava em volta. Todos queriam ver Jesus passar. Eu, então, resolvi subir em cima de uma árvore para poder ver Jesus passar. Quando eu vi, Jesus estava vindo pela estrada. Ao aproximar-se de mim, eu fiquei tão encantado com a presença de Jesus, aquele homem sereno, doce, meigo, que olhou para cima e disse assim: Zaqueu, desce já daí, porque hoje me convém ir à sua casa. Meus amiguinhos, eu quase caí da árvore. Fui ao encontro de Jesus. Estava tão feliz porque Jesus ia na minha casa. Então eu corri lá para a casa onde eu morava, pedi à minha esposa para fazer uma comida bem gostosa para receber Jesus e os seus apóstolos. Quando a tardinha estava caindo, a noite quase chegando, eu fiquei na porta com a minha esposa e meus dois filhos, esperando Jesus chegar. Quando, de repente, ele apareceu lá na estrada, eu fiquei tão feliz. O meu coração de novo começou a pulsar. Eu desci as escadas da minha casa, abracei Jesus e disse para ele: hoje, Senhor, a alegria chegou na minha casa. Seja bem-vindo. Jesus entrou para dentro da minha casa. Nós fizemos uma grande festa. Foi uma noite muito feliz. Os apóstolos estavam junto com ele. Jesus conversou bastante comigo, mostrando a importância da riqueza. O dinheiro que nós possuímos, ele pode ser usado para nós mesmos, mas também para as pessoas que são mais necessitadas. Precisamos saber repartir aquilo que nós temos. Conversamos muito. E quando Jesus já estava indo embora da minha casa, eu o abracei de novo e disse: Senhor, eu te prometo que amanhã eu darei metade dos meus bens para os pobres. Vou dividir as minhas riquezas para aqueles que não têm nada. E aquelas pessoas a quem eu cobrei de forma indevida os impostos, eu vou restituir 4 vezes mais. E foi assim, amiguinhos, que eu transformei a minha vida e comecei a seguir a Jesus, a aprender os seus ensinamentos para me tornar um homem de bem. Gostaria de convidar você, amiguinho, para também conhecer Jesus, esse homem que modifica a nossa vida, que traz muitas lições, muito amor para o nosso coração, aprendendo sempre que tudo aquilo que nós temos, nós podemos utilizar para nosso próprio proveito, mas precisamos também, amiguinhos, saber dividir com aqueles que nada têm. Essa é a minha história, a história de Zaqueu, e espero que vocês tenham gostado. Até logo, amiguinhos!
0: E agora a gente vai para o nosso segundo bloco agora, que se chama Desbravando o Espiritismo na Arte. Nesse bloco, a gente pega alguns trechinhos de livros espíritas e comenta esses trechos. Eu trouxe aqui 2 trechos, que é do livro Espiritismo na Arte mesmo, e é de uma parte que se chama Teatro, Meio de Educação Intelectual e Moral, Sua Decadência. E aí o espírito esteta diz assim: é preciso devolver ao teatro sua dignidade, reconstituir o ideal da cena, desonrado por autores inaptos e corrompidos. Com o espetáculo mudando costumes e meios sociais que constituem a trama da comédia, é preciso saber escolher o que pode elevar as inteligências e os corações. Então, antes você tinha até comentado, né, que quando a gente vai fazer uma arte espírita, a gente tem uma responsabilidade de estar escolhendo os temas e etc. Você acha que a arte pode influenciar negativamente as pessoas? Nós recebemos esse conhecimento de que os espíritos nos influenciam. Por vezes, eles nos comandam. Como que isso se dá em termos de arte? Qual a importância da gente tomar um cuidado com a arte que a gente consome?
1: Toda arte, Raíssa, ela sofre alguma influência externa, interna. E nós que somos espíritas, nós sabemos também que existe a influência espiritual por detrás da expressão da arte, seja ela qual for. É muito importante que nós, artistas, sejamos bem afinados com a espiritualidade, de forma que esse trabalho ele abre campo para que os benfeitores espirituais estejam junto conosco, nos inspirando, nos auxiliando, que a arte de qualidade ela chegue com a informação positiva, que não traga ali as marcas, né, das nossas convicções, as nossas crenças, ou de um conteúdo que não seja desejado, né? Seja um conteúdo negativo sendo trazido. Nós temos hoje na nossa sociedade essas centrais maravilhosas, com conteúdos que nos fazem refletir, nos fazem pensar. Existe a licença poética, né, que abre campo para que na sociedade as pessoas tenham a liberdade de tratar de quaisquer assuntos. Nós temos muitos artistas consagrados, né, que conseguiram fazer esse trabalho com maestria. Mas, por outro lado, nós temos também a arte apelativa, que é aquela, um conteúdo sexualizado, um conteúdo, às vezes, que trazem marcas muito profundas naquele que assiste também. E a gente é responsável por aquilo que a gente desperta no coração do outro. Tem um livro do Espírito Manuel Filomeno de Miranda, pela mediunidade de Paulo Franco, que se chama Nas Fronteiras da Loucura. É um livro que fala especificamente do carnaval, dessa festa popular que nós temos, principalmente no nosso país. É uma festa criada com o intuito de trazer alegria, envolvimento festivo, quando vivenciado de maneira positiva, realmente gera, né, esse bem-estar nos corações, mas que foi muito deturpado no transcorrer da história, né? Hoje a gente tem uma expressão muito sexualizada no carnaval. Nesse livro, o benfeitor espiritual conta que nos períodos que antecedem o carnaval, as pessoas responsáveis pela criação das fantasias, né, dos carros alegóricos, que é realmente o que todo mundo espera, né, na avenida, pela beleza ali colocada, muitas vezes carnavalescos, essas pessoas, designers, né, eles durante o sono físico são levados para regiões realmente às vezes trevosas, né, onde os espíritos já fizeram seus croquis, as fantasias, né, transmitem a eles, e eles acordam, às vezes, pela madrugada, de manhã cedo, achando que é da mente, e já vem tudo aquilo já trazido do mundo espiritual. Então, da mesma forma que nós temos essa influência negativa, a influência positiva também chega, né, para quem é artista, que está aberto à arte. Nós relatos de pessoas, inclusive, que não são espíritas, né, do meio musical, dizendo que às vezes acordam pela madrugada, escrevem a canção, que vem de uma vez só, junto com a melodia, não sabem de onde vem aquela inspiração. Nós temos, inclusive, pela internet, por isso podemos falar, como Sartre, contando, de vários, tocando em frente, né, que ele considera ser uma música psicografada, porque foi algo que surgiu, assim, de repente, né. Então, são expressões realmente que influenciam todos nós. Pode influenciar de maneira negativa. Canção, por exemplo, a música, ela tem o poder de envolver as nossas emoções, né? E faz a gente despertar sentimentos, rememorar coisas que nós vivemos. Então, a depender do estilo musical que a gente escuta, isso gera dentro de nós melancolia, tristeza, depressão, alegria, prazeres, né? Desperta sentimentos sexuais. Então, nós somos muito responsáveis pelo que a gente leva através da arte.
0: Muito bom. E o outro trechinho que o Esteta traz é: no entanto, como em nossos autores contemporâneos, o que domina é sempre o tema do amor culpado, do amor doentio. Assim se aguçam os apetites carnais, como você estava falando, né? Alimentam-se as paixões, precipita-se a decadência do teatro e trabalha-se para a corrupção geral. Então, o que a gente mais lê na arte são esses temas mais do dia a dia, né? Às vezes de um instinto mais primitivo, né? De sexualidade, estimulando a uma sexualidade exacerbada, ou as músicas de problemas do dia a dia mesmo, né? De um amor culpado, né? Onde a gente tem a sofrência aí que traz, né? Na música. E eu queria que você falasse do outro lado, que você falasse do amor universal. Porque o Ellerson, gente, ele também faz um trabalho com Fraternidade Sem Fronteiras, ele é coordenador de caravana da educação. Então eu queria que você trouxesse um pouco desse seu amor universal que você compartilha, se quiser contar pra gente um pouco da sua experiência com fraternidade com as crianças. Como você leva a arte lá para
1: a
0: África também, né?
1: Essa questão que você trouxe, né, da mensagem do Esteta, ela é muito importante nós refletirmos, né? Porque a mensagem, ela sempre precisa ser consoladora. Uma mensagem positiva, uma mensagem que gere alegria, bem-estar nos corações, né? É uma arte realmente com responsabilidade, a arte espírita. Nós não podemos também nos fechar, né, a outras experiências, as outras questões. Porque às vezes, quando a gente fala sobre arte espírita, as pessoas acham que somente o texto embasado em Kardec, o Evangelho de Jesus. Claro que nós precisamos fazer um conteúdo de acordo com a doutrina que nós professamos. Mas existem muitos textos, né, que não são espíritas, que também revelam positividade, também trazem a mensagem que engrandece. A gente precisa realmente fazer a peneiragem, né? A análise, a fé raciocinada que Kardec nos apresenta, para que a gente possa levar o melhor àquele que está nos ouvindo. A Fraternidade Sem Fronteiras é uma organização, né, não governamental, que completou no ano passado 15 anos de existência, hoje realiza o trabalho em mais de 8 países, deles a África e o Brasil, buscando levar a alimentação, a saúde, a educação, a dignidade ao coração de muitas pessoas. Hoje nós atendemos a 37 mil pessoas. É um trabalho que sobrevive por meio de doações, onde os seus pilares é a espiritualidade, é o processo sustentável, né? São os valores e a dignidade humana. E dentre a proposta da caravana de educação que nós coordenamos, um dos braços é a arte. Nós levarmos por meio de histórias, por meio de personagens lúdicos, por meio da música, o conteúdo que edifica os valores da nossa alma. A fraternidade não tem nenhuma vinculação religiosa. É um trabalho mais abrangente, onde nós trabalhamos as qualidades e virtudes, mas sem ter um enfoque no campo da religiosidade, mas sim da espiritualidade, que é muito mais amplo. Então, todas as vezes que nós levamos histórias, estímulos com os personagens, para que as crianças elas tenham esse momento, né, de ludicidade. As crianças da África, especialmente Moçambique, que é a região onde nós visitamos com maior frequência, elas têm um poder de criação que nos encanta, né? Elas pegam uma caixinha de fósforo e fazem dela um carrinho. Isso mostra a imaginação da criança, como ela vai além. Então, quando a gente chega com um personagem, com roupas coloridas, né, com uma peruca, com uma voz diferente, isso traz um encantamento, um brilho no olhar daquelas crianças, que faz com que a gente se sinta motivado de fazer cada vez mais. E a gente percebe como é que toca, né, o coração daquelas crianças, uma movimentação tão simples, tão fácil de ser feita. Então, se nós nos abríssemos mais a essa proposta da arte, nas nossas casas espíritas, eu acredito que isso abriria muitas portas para as crianças, para os jovens, até mesmo para os adultos. Né? Nós não temos uma cultura ainda espírita de valorizar essa arte. Basta nós vermos os cinemas, quando lançam um filme espírita, às vezes os próprios espíritas não comparecem, às vezes criticam sem conhecer, sempre encontram um pontinho ou outro para denegrir no trabalho, foi feito durante anos. Né? As peças espíritas geralmente também não têm grande impacto, né? Uma que outra tem uma maior frequência. E na nossa casa espírita, quando há música, quando há teatro, não há também um envolvimento. Você canta, eu sei, e com certeza deve ter experienciado muitas casas espíritas, que ali na hora da harmonização você está cantando para os espíritos. Porque os encarnados estão conversando, estão batendo papo, estão olhando o celular. Então nós ainda não temos ainda aquela cultura de nos assentar para poder sentir. E a arte é sentimento, né? Aquilo que o artista está apresentando e que quer trazer para o nosso coração, deixar fluir de dentro de nós aquela energia positiva. Aqui nós estamos toda hora dizendo artista, né? Não me considero um artista.
0: Imagina se fosse, né, gente?
1: Não, não. Eu acho que eu sou uma pessoa que se dedica à divulgação do Evangelho de Jesus, que encontrou na arte uma maneira de levar isso. Né? Porque o artista é aquele que é formado, aquele que trabalhou, se esforça, né, para poder...
0: Já se formou em várias vidas, gente. É que você não sabe, eu não lembro, né?
1: Então, assim, a gente se considera alguém que realmente tem tentado, né, levar da melhor forma possível aos corações que se interessem por isso.
0: Olha, que coisa linda, gente. Acabou meu roteiro, mas eu devia ter feito o roteiro com 1000 perguntas, porque foi maravilhoso. Olha, sua gratidão enorme pela sua participação. Eu gostaria de pedir que você deixasse um recadinho
1: para o
0: pessoal que
1: está
0: em casa.
1: Gostaria de agradecer a Raíssa pelo convite, agradecer aos nossos internautas que nos acompanham, convidá-los para conhecer também o nosso canal, né? Basta procurar no YouTube o Ellerson Santos Espiritismo. Além desse conteúdo infantil, nós temos os programas com a vovó Luzia, né? Que são com os livros que nós psicografamos, 2 trabalhos específicos que nós fizemos, o Provérbios de Luz, sobre os ditados populares, o outro, o Espírito da Letra, com músicas populares brasileiras analisadas à luz do Espiritismo. E tem um trabalho específico, que é também Menino dos Meus Olhos, que se chama Era Uma Vez para Adultos. É um trabalho que a espiritualidade nos orientou a fazer, relacionado às histórias do imaginário popular, algumas delas da Disney, onde os benfeitores psicografaram as mensagens, analisando essas histórias, e nós fizemos 30 programas com os personagens da Disney. Então, é uma caracterização que nós fazemos, né? E os personagens é que falam sobre as histórias dos livros. A gente convida os nossos internautas para poder conhecer o trabalho. Mas se nós pudéssemos fazer uma mensagem final, seria aquela de nos unir em torno de uma proposta tão positiva como essa, que é da arte, de forma que nós possamos valorizar os nossos artistas espíritas, nós possamos divulgar, participar mais, nos envolver, entender a proposta sem antes criticar, analisar realmente, né, aquilo que é produtivo, aquilo que deve ser levado adiante, que deve ser silenciado. Existem também, né, no nosso movimento espírita, algumas expressões que não são positivas, em todos os lugares há, e a gente precisa ter esse critério, que é o nosso, né, de separar o joio do trigo, dito por Paulo de Tarso, né? Examinar tudo, retém o que é bom. E essa é a proposta do Espiritismo, realmente, né? De análise de tudo aquilo que a gente absorve, escolhendo sempre o que é melhor. Que a arte, o belo e o bom, né, possa falar dentro do nosso coração, para que a mensagem do Evangelho possa ser levada aos corações com muita responsabilidade, com muito carinho, com muito amor, como Jesus fazia, que ele contou histórias, né, Jesus? A mensagem do seu evangelho é bordada de simbologias, de metáforas, onde ele nos traz as suas parábolas, que permanecem até hoje, onde estão vivendo as nossas corações. A nossa gratidão.
0: Que lindo, muito obrigada, Wellington. Vamos curtir mais um pouquinho do trabalho do Wellington aí.
2: Imaginei que nós, os seres humanos, nos parecemos muito com os lápis, sabiam? Sabe por quê? Há pessoas que adoram vestir vermelho. Há pessoas que gostam de vestir laranja, preto. E há aqueles, inclusive, que só vestem branco. Os médicos, os enfermeiros. Há pessoas que gostam de roupas que brilham à noite. Há várias opções, vários tipos de roupas, assim também como as cores dos lápis. Mas não é só isso. Olha para vocês verem. Aqui nós temos um lápis grande e tem também um lápis pequeno. Há pessoas que são altas, há pessoas que são baixas. Algumas pessoas têm a ponta muito fina. Nós podemos comparar com a língua, que às vezes fala coisas que não deve, fere as pessoas, magoam. Há outras pessoas que têm a ponta quase inexistente. Veja esse lápis, está sem ponta. São pessoas, às vezes, que falam de forma doce, mas que precisam também apontar a sua vida para poder melhorar a comunicação. Temos pessoas de todos os tipos. E as pontas dos lápis também são bem variadas. Há lápis que tem borrachas na ponta. E as borrachas na ponta amaciam, fazem apagar. Também na nossa vida, às vezes nós precisamos usar a borracha para apagar as coisas que nós fizemos de errado, transformando, melhorando. Assim as cores, meus amiguinhos, vão sendo colocadas no livro da nossa vida. Mas com tudo isso, vocês não sabem, foi o que eu aprendi. Eu aprendi que nós precisamos respeitar todas as diferenças. Precisamos respeitar as pessoas que são altas, que são baixas, pessoas que têm a ponta grossa, a ponta fina, pessoas que são gordinhas, pessoas que são magrinhas, pessoas que usam óculos, pessoas que não usam, pessoas que têm muito cabelo, pessoas que não têm cabelo. E assim, nós vamos aprendendo a não ter preconceitos. Sabe por quê? Como estou aqui colorindo a vida de Jesus, eu me lembrei dele. Jesus, quando esteve aqui na Terra, respeitou todas as pessoas. Ele sabia lidar com as diferenças. É, Jesus tinha no meio dos seus seguidores pessoas que eram consideradas de má vida,
3: Às vezes ele conversava com mulheres que haviam escolhido caminhos menos felizes. Às vezes ele conversava com os cobradores de impostos. Jesus conviveu com todas as pessoas da sua época, respeitando a todos. Então, meus amiguinhos, é preciso que nós também possamos respeitar os nossos coleguinhas, as suas diferenças lá na escola. Na minha escola, por exemplo, nós temos coleguinhas de várias formas, coleguinhas que têm diversos tipos de comportamentos. E eu sempre busco respeitar, entendendo que cada um de nós temos uma cor diferente, um jeito diferente, mas em tudo há beleza, porque nós somos criados por Deus. Sabe uma coisa que me chamou bastante atenção aqui nos lápis? É, aqui nos lápis, todos eles têm grafite. Você sabe o que é o grafite? O grafite é que dá cor. A cor para nós podermos colorir ou escrever. Todos nós temos dentro do nosso coração a presença de Deus. Ele é o Criador de todas as coisas. Mas a nossa lição de hoje vai ficar com uma música que fala da importância de nós sabermos escutar, de nós sabermos escrever, de nós deixarmos que realmente a presença de Jesus caia no nosso coração, faça presença dentro da nossa vida e nós possamos amar todas as pessoas. Vamos cantar comigo essa música para juntos podermos aprender?

0: adoro essa música. Fala para eu ouvir, escreve para eu ler. É o ensinamento de Jesus, sempre nos ensinando para nós fortalecermos o nosso coração. Espero que vocês tenham gostado das minhas reflexões. Hoje eu aprendi bastante com os lápis, com as cores. Até logo, amiguinhos. Até mais.
1: Adoramos esse momento com o Wellerson Santos. E aí chegamos ao nosso final do nosso episódio. Agradecidos a todos que estiveram com a gente, que chegaram depois, aqui o Júlio, a Ana, o Ricardo, nosso amigo do NEP. Desejando então que tenha uma ótima noite. Esperamos que essa conversa sobre arte tenha tocado seus corações, ampliado a sua visão da importância da arte para todos nós. Se você gostou do episódio, deixa seu like, compartilha, nos siga nas redes sociais, no Instagram, @podartenoespiritismo, e nos vemos no próximo episódio, que estaremos com Gladstone Laje falando sobre poesia. Que a luz do Criador continue iluminando os nossos corações e as nossas criações. Fiquem com Deus.

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1: Meio-dia e 47 minutos.

0: 14 horas e 2 minutos.
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1: 14 horas e 15 minutos.

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Muito obrigado. Hoje, de certa forma, nós estamos comemorando 2 anos de conjunto e de muita alegria, porque nós sabemos que fizemos muitos amigos. Muito obrigado por esses 2 anos, muito obrigado por tudo que fizemos juntos, que Grupo Mensageiro somos nós e vocês. E essa música, eu convido todos a ficarem de pé, que ela marcou e faz parte da história de muitos de vocês e faz parte da nossa história. Deixe brilhar.

Olá, meus amigos, um dia de muita paz para todos nós. Sejamos todos muito bem-vindos ao nosso primeiro dia de estudo da obra mesmo, o livro A Gênese, de Allan Kardec. E nós vamos utilizar a tradução de Evandro Noleto Bezerra, da Federação Espírita Brasileira. O nosso propósito da família EOS, termos disponíveis no nosso canal todas as obras básicas da codificação kardeciana. Estamos completando o Livro dos Médiuns, estamos completando o Livro dos Espíritos, estamos fazendo agora também o Céu e o Inferno e vamos iniciar hoje o livro A Gênese. E todos os domingos nós fazemos uma live, que é o nosso Evangelho no Lar, que nós estamos fazendo o Evangelho segundo o Espiritismo. Então, nós estamos hoje estudando as 5 obras kardecianas. O Livro dos Médiuns já está bem no finalzinho, mas tem todo o estudo do Livro do Médium. Desde a introdução, já estamos nas dissertações espíritas, já no último capítulo. Então, esse é o propósito do EOS Manaus, o estudo das obras da codificação kardeciana e os estudos das obras psicografadas por Francisco Cândido Xavier. Então, nós temos bastante material aí disponível de estudo para todas as pessoas que desejam aprender verdadeiramente o Espiritismo. Hoje, 12 de abril de 2024. Vamos iniciar fazendo a nossa prece de gratidão para iniciarmos o nosso novo estudo, se Deus assim nos permitir. Vamos orar?

amor de nossa vida. Sabemos que essa doutrina é a terceira revelação prometida por ti, Senhor.

0: os milagres. Nós gostaríamos, Senhor da vida, que o Senhor, como sempre, possa nos dar força para termos a disciplina necessária para o estudo desta obra, o amparo dos nossos amigos espirituais, para que possam nos ajudar na compreensão da obra. E sempre, Senhor, sempre, que nós possamos despertar cada vez mais essa nossa vontade firme de estudar para melhor servir. Para nós, uma alegria enorme estarmos aqui para iniciarmos um novo estudo, um novo trabalho. Te pedimos a tua permissão e o teu amparo, divino amigo. E agradecemos sempre ao amparo e à presença dos nossos amigos espirituais. Graça te damos, Senhor, que assim seja. E é exatamente isso na obra A Gênese, né? Nessa obra nós vamos estudar a Gênese, que é a criação, hoje à luz da doutrina espírita. Nós vamos estudar os milagres de Jesus e vamos estudar também as predições. Então, para que pudéssemos fazer, para que o professor Denizar pudesse fazer uma abordagem espírita, era necessário todos os livros basilares. Então, era necessário o livro dos Espíritos, porque é uma doutrina que estava surgindo. Então, se nós pegarmos a palavra alma, que ele pega em um livro dos Espíritos, ela tinha 1000 significados. Se nós pegarmos a palavra espírito, que a gente vai encontrar também no século XVII, século XVIII, também tinha outros significados. Então, era necessário que essa doutrina pudesse construir a sua base, fazer a definição dos seus vocabulários, dar termos a uma ciência que estava chegando, que estava iniciando. Então, era necessário que formasse toda uma base. Então, como falar da criação, como falar de milagres e como falar de predições se nós não tínhamos o conhecimento da matéria elementar primitiva, que é o fluido? Se nós não tínhamos a consciência, que é essa matéria, matéria elementar primitiva, nós não tínhamos consciência da individualidade do ser espiritual, nós não tínhamos consciência da pluralidade das existências, da pluralidade dos planetas. Então, para ter uma abordagem espírita, era necessário que houvesse algo previamente. Então, por isso, o livro dos Espíritos, depois o livro dos Médiuns, depois o Evangelho, depois o Céu e o Inferno, e ele finaliza com o livro A Gênese. Então, vamos para a introdução? E quem vai fazer o trabalho da edição é a nossa querida Lígia, já solicitando que a espiritualidade possa sempre conduzi-la para agir da melhor forma possível no processo da edição, que irá sempre para o nosso canal. E é uma alegria enorme poder compartilhar com todos vocês que acompanham através do canal. Vamos lá, introdução, feita pelo próprio professor Allan Kardec. A primeira edição publicada em janeiro de 1868. E o professor Denizar, ele desencarnou em 1869. E sabemos que foi uma morte rápida por conta de um aneurisma. Esta nova obra, essa aqui é texto dele, tá? Esta nova obra é um passo a mais no terreno das consequências e das aplicações do Espiritismo. Um passo a mais. Conforme indica o seu título, A Gênese, ela tem como objetivo o estudo dos três pontos até agora diversamente interpretados e comentados. Primeiro, a Gênese, que é a criação. Então, nós temos a abordagem dentro da religião, nós temos a abordagem na filosofia, nós temos a abordagem na ciência como um todo, não é verdade? E cada um com as suas interpretações. Quando nós pegamos a Gênese na parte religiosa, aí é que nós vamos ter mais interpretações mesmo. os milagres, que também tem os estudos e as interpretações, e as predições feitas pelo nosso Senhor Jesus, tanto os milagres quanto as predições. Então, a base do trabalho do livro A Gênese são esses três tópicos: a Gênese, os milagres e as predições. Em suas relações com as novas leis que decorrem da observação dos fenômenos espíritas. Então, agora nós temos novas leis, que são as observações espíritas. Então, na época, o Kardec tinha agora recursos para poder fazer uma abordagem, né? Kardec criou leis? Não. Por isso que a gente chama de revelação. Revelou as leis que já existiam, mas que não conhecíamos. Quantas leis naturais sempre existiram e nós não conhecíamos? Antes que houvesse, antes que existisse o microscópio, você sabia da existência dos micro-organismos? Mas pelo fato de você não conhecer, de nós não conhecermos, ele deixava de existir? Óbvio que não. Então, o fato de nós não conhecermos, isso não quer dizer que não exista, quer dizer que a gente não conhece. Então, existem muitas e muitas leis ainda que regem o universo que a gente também ainda não conhece. Então, o Espiritismo, ele vem revelando na condição de uma terceira revelação. Vem revelando. De que me vale entender sobre fluido há 2000 anos atrás? A gente ia dar conta? Não. Era necessário primeiro que Einstein viesse, identificasse o átomo. Depois, um pouco mais, vem outro, já identifica o quarks. Depois vem outro mais, já identifica. Então, é necessário que haja a ciência, de certa forma. Há um processo de evolução da ciência para que aí venha realmente a religião e faça uma revelação maior, mas já pautada em cima do que a ciência revelou. Entendeu? Em suas relações com as novas leis que decorrem do quê? Da observação dos fenômenos espíritas. Por isso é que é uma ciência, ciência espírita, porque é resultado de pesquisas, observações, comparações, anotações. Dois elementos, ou, se quiserem, duas forças regem o universo. Presta muita atenção nisso aqui. Olha, o professor Denizale, ele escreve espetacularmente. Então, ele vai dizer, se quiser, você pode chamar de força ou elementos. Quem são? Que rege o universo. Então, no livro dos Espíritos, fala na Trindade. Deus, Espírito e Matéria. Né? Deus, Espírito, e os elementos gerais é justamente Espírito e Matéria. Então, ele diz, dois elementos, ou se quiserem, duas forças, rege o universo. O que é reger? É governar, chefiar e organizar. Então, ele diz, mas tia, como é que é esse negócio de reger? A gente reger o universo. O que nós já aprendemos? Quando eu penso, eu penso. Quem é que pensa? Eu, espírito. Logo, eu atuo aonde? No fluido universal. Por isso a gente fala de um governo. Por isso que ele fala desse chefiar, desse organizar. Vamos pegar mais uma coisa. O nosso planeta Terra, ele tem as características materiais que a gente conhece, que nós também impregnamos, somos nós que construímos. Tem a própria construção da natureza, que é de ordem divina, e existe a construção psíquica do ambiente que nós estamos. De quem é essa construção? Nossa também. Então é por isso que na condição desses dois elementos, eles fazem parte, como ele diz aqui, dois elementos, ou se quiserem, duas forças regem, governam, organizam o universo. Então, olha a nossa responsabilidade como co-criadores. Entendeu isso? Por isso é que ele usou a palavra reger. Quem é? O elemento espiritual, nós, os espíritos, e o elemento material. Eu, na condição de espírito, atuando sobre ele. E ele também atuando sobre mim. Porque para eu evoluir, eu preciso do quê? Da matéria, não preciso encarnar? Então, é um atuando sobre o outro, um governando o outro. Da ação simultânea desses dois princípios, olha só, por isso é que ele diz, da ação o quê? É unilateral? Não é. É bilateral. É de lá para cá, daqui para lá. Da ação simultânea desses dois princípios resultam fenômenos e... Olha só aqui, ó. Da ação simultânea. Simultânea é o quê? ao mesmo tempo. Pensei, atuou. Da ação simultânea desses dois princípios resultam fenômenos especiais que se tornam naturalmente inexplicáveis, desde que se abstraia de um deles. Então, quando é que se torna inexplicável se eu tirar um deles? Não tem como explicar. Por isso que olha só. Da ação simultânea desses dois princípios resultam fenômenos especiais que se tornam naturalmente inexplicáveis. Quando é que ele vai se tornar inexplicável? Desde que se abstraia de um deles. Do mesmo modo que a formação da água seria inexplicável se não se levasse em considerações um dos seus elementos constituintes, o oxigênio ou o hidrogênio. Junto é água, separou não é mais. E a mesma coisa quando ele fala o espírito sozinho, não tem muito sentido, e a matéria sozinha também não tem muito sentido. É necessário que haja ação dos dois. Por isso que ele usa o termo, os dois têm que reger. Ao demonstrar a existência do mundo espiritual e suas relações com o mundo material, o Espiritismo fornece a explicação de uma imensidade de fenômenos incompreendidos e, por isso mesmo, considerados inadmissíveis por parte de certa classe de pensadores. Então, nós estamos aqui no século XIX, época de Kardec, saindo de um período de uma perseguição da Inquisição enorme, em que a ciência teve que negar o óbvio, porque senão seriam queimados na fogueira santa, né, que de santa não tinha nada. E, de repente, eles se viram numa situação que agora conseguiram, porque não tem mais, já chega uma hora que não dá para você negar por muito tempo o óbvio. Isso tem um tempo, cai... Vai cair, tudo que é mentira, tudo que é engano, tudo que é mal vai cair, porque essa é a tendência de tudo aqui na Terra. O bem tem que dominar, o bem tem que permanecer. E aí o que que se aconteceu? Olha lá, por parte de certa classe de pensadores considerados inadmissíveis. Então não quero mais nem pensar nisso, isso aqui não existe, não quero nem entender como é. Mas cientificamente não pode provar. Então, o que se diz? Isso é inadmissível. Aí passou da negação total, né, para uma negação total. Embora as escrituras estejam repletas de tais fatos, quais fatos? Da criação, dos milagres e das predições, seus comentadores não conseguiram chegar a uma solução racional. Por quê? Porque sim. Porque é um milagre. Mas o que é um milagre? É um milagre. A ciência não tem como explicar, porque foi um milagre. Visto desconhecerem a lei que os rege. Qual é a lei que os rege? Espírito e matéria, que ele falou mais atrás. Então, se eu não entender espírito, se eu não entender a matéria na condição de um fluido universal primitivo, eu não tenho como entender a Gênesis, eu não tenho como entender as predições, eu não tenho como entender os milagres. Não dá. Por isso, quando a gente faz estudo, aí vocês podem dizer assim, tia, é a primeira vez que vocês estão estudando a Gênesis? A primeira vez que nós estamos estudando a Gênesis? Não. É a primeira vez que nós estamos gravando o Papo no Canal. Nós já fizemos o estudo de todas as obras básicas, da Gênesis em particular, essa é a segunda vez. O estudo detalhado é a segunda vez. Mas Livro dos Médiuns eu já perdi a conta, Livro dos Espíritos eu já perdi a conta. O Céu e o Inferno é a segunda vez também que nós estamos estudando e gravando. Então, quantas vezes a gente fala assim, gente, nós temos que estudar o capítulo do livro A Gênese chamado Os Fluidos, que é o capítulo o quê? 14. Né? O pessoal aqui já até sabe de estudar, que é a base. Quando nós estudamos o livro Os Fluidos da Gênesis, o capítulo 14, a gente passa a ter uma responsabilidade e um cuidado muito maior com o que pensamos. Então, a lei que os rege, e quem rege espírito e matéria, é que giravam sempre dentro do mesmo círculo de ideias e em campos opostos, uns menosprezando os dados positivos da ciência, outros não levando em conta o princípio espiritual. Essa solução se encontra na ação recíproca do espírito e da matéria. Porque lembra quando a gente fala aqui de matéria, quando a gente fala de princípio inteligente, aonde que começou o processo de elaboração desse princípio inteligente? Num átomo, meus irmãos. Então, se o átomo ele tem um movimento inteligente, se um átomo faz uma ação inteligente, é porque nele habita um princípio inteligente que começa a ser elaborado. Então, a matéria ela é inerte. A matéria ela não tem nenhum movimento inteligente, ela não tem uma ação inteligente. Se o tem, é porque existe um princípio espiritual nela. E tem alguma coisa parada no universo? Nada está parado no universo. Mas, tia, essa mesa está parada? Não está. Nada está parado. Os átomos não estão parados. E o que eu acho lindo, quando a gente aprende um pouquinho, por isso que é necessário que haja uma evolução moral e evolução intelectual. Porque quando você tem uma evolução intelectual acompanhada da evolução moral, você passa a entender melhor a intelectual e você passa a respeitar muito mais a criação. Então, à medida que a gente vai estudando, que a gente estuda um pouco sobre o universo, que a gente vai estudar sobre o corpo, que é também o universo, eu faço uma pergunta. Em algum momento, algo está trabalhando de forma isolada? No universo ou no organismo? Nada. Gente, tudo é no coletivo. Tudo tem colaboração. Tudo está para trabalhar, para ajudar, para servir. E cada um fazendo o trabalho que lhe compete. No universo, no macro, como no micro. Então, é Deus dizendo assim para a gente: eu quero todos interagindo e ajudando uns aos outros. Eu não quero absolutamente nada isolado e sozinho. Essa é a lei que rege o universo. Então, a própria criação já nos mostra isso. Em tudo há colaboração. Em tudo há auxílio. E se um deixa de fazer, prejudica todos os demais. Então, a gente fala, quando que o planeta Terra teremos paz? Quando todos contribuírem para isso. Essa solução se encontra na ação recíproca do espírito e da matéria. Um age sobre o outro? Sim. É verdade que ela tira da maioria de tais fatos o caráter de sobrenatural. Porém, o que vale mais? Admiti-los como resultado das leis da natureza ou rejeitá-los completamente? Sua rejeição absoluta acarreta a negação da própria base do edifício. Ao passo que a admissão a tal título, suprimindo-se apenas os acessórios, deixa intacta a base. É por isso que o Espiritismo conduz tantas pessoas à crença em verdades que elas antes consideravam meras utopias. Então, negar tudo é tirar todo o cristianismo. É tirar todo o trabalho que Jesus fez. Não dá para tirar essa base. Esta obra é, pois, como já o dissemos, um complemento das aplicações do Espiritismo. A aplicação do Espiritismo é a prática do Espiritismo mesmo. De um ponto de vista especial agora, os materiais se achavam prontos ou pelo menos elaborados desde longo tempo. Olha, então o livro A Gênesis, ele começou a trabalhar depois que terminou o livro Céu e Inferno? Não. Ele tinha esse material. Porque o que aconteceu? O Kardec, ele catalogou. Olha, isso aqui junta aqui com esse livro, esse daqui ainda não dá agora. E mesmo os espíritos, a gente vai ver isso tanto em obras póstumas, quanto nós vamos ver na revista Espírito, que muitas vezes os espíritos falavam o quê? Guarda esse material, estude, fique aí refletindo no que você está estudando e guarde para o momento exato nós autorizarmos a publicação. Então, o trabalho de Kardec, ele estava sendo se monitorado pela espiritualidade superior. Então, é aquilo que eu digo, quando a gente diz assim, eu gosto de ler Kardec, a gente pode dizer, eu gosto de ler os espíritos superiores, comandado por Jesus Cristo. Porque quando a gente lê as obras básicas, nós estamos lendo os textos de espíritos superiores. Kardec faz comentários. Ou, aqui no livro A Gênese, ele vai inclusive falar, ele está baseado nas interpretações e nas pesquisas realizadas com os espíritos. Né? Repetindo, os materiais se achavam prontos, ou pelo menos elaborados desde longo tempo, mas ainda não chegara o momento de serem publicados. Era preciso, primeiramente, que as ideias destinadas a lhe servirem de base houvessem chegado à maturidade. E, além disso, que se levasse em conta a oportunidade das circunstâncias. O Espiritismo não tem mistérios, nem teorias secretas. Tudo no Espiritismo deve ser dito com clareza, a fim de que todos o possam julgar com conhecimento de causa. Cada coisa, entretanto, tem de vir a seu tempo, para vir com segurança. Uma solução dada precipitadamente, antes da elucidação completa da questão, seria mais uma causa de atraso do que de avanço. Né? É a mesma coisa, a pessoa está chegando à casa espírita, está lá nos seus primeiros meses, você já quer passar todas as informações para ela, você vai adiantar a pessoa ou você vai atrasar a pessoa? Não tem condições, a pessoa não dá conta. A importância do assunto que aqui tratamos nos impunha o dever de evitar qualquer precipitação. Cenas do próximo capítulo. Vamos parar exatamente aí, marca no teu livro, você que está acompanhando em casa. Porque hoje foi só a entrada da introdução. Nosso próximo encontro, se Deus assim nos permitir, poderemos dar a continuidade à introdução. Se você chegou até aqui o final, deixa seu comentário. É muito importante a gente poder ler o teu comentário. Não esqueça de curtir para que possa divulgar a página. Dá o seu like, né? 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Então, receba um grande abraço da família EOS Manaus.
1: Assim, concluindo o nosso estudo de hoje e agradecendo o nosso Mestre Jesus por mais este momento de aprendizado, vamos orar?
0: Agradecemos a Deus nosso Pai por essa oportunidade de estarmos estudando o livro A Gênese. Agradecemos ao nosso Mestre por excelência e aos amigos espirituais aqui presentes que conduziram o nosso trabalho. Graças.

0: Olá, queridas irmãs. Olá, queridos irmãos. Bom dia, boa tarde ou boa noite. Para você que nos acompanha ao vivo e também para você que estará conosco num momento qualquer. Claudemache, nossa irmã lá de Ribeirão. Bom dia, seja muito bem-vinda nessa manhã agradável, fresquinha. De domingo para mais um episódio do programa. E a família, como vai? Suzana Galdino, nossa sócia aqui no programa. Bom dia. Edmar, o Edmar é nosso patrão. Bom dia, Edmar, um abraço, viu? Mário Tárcio comentou, né? Ontem nós nos falamos que conversou com você. Me falou que foi uma conversa muito agradável, viu? Um abração para você aí, meu irmão. É, aí também tá frio por aí, né? Aqui também tá. Bom dia, Quincas. Bom dia, César. E no meu cumprimento, eu vou fazer um comentário que o Rafinha fez comigo, porque ele acordou agorinha. Papai, todo dia agora é frio?
1: Agora todo dia é frio. Bom dia, César. Uma alegria sempre estar com você, viu, César? De verdade.
2: Bom dia, então, a todos que nos assistem. Bom dia ao Quincas, ao Elton, ao Rafinha. Bom dia ao frio, né, que veio. A gente perde essa capacidade de enxergar a natureza e entender a mensagem dela, né? O Rafinha trouxe essa percepção, né? Estamos passando por um período de frio, né? Mas aí, né, o Elton? Eu tenho certeza que na sabedoria de pai do Hélio, ele falou assim: filho, por um tempo será assim, mas agora mesmo o sol virá de novo, virá
0: Exato.
2: quentinho de novo, né? Porque é isso, né? Os ciclos da natureza nos mostram essas questões, né? E é tão bonito ver isso acontecer, né? Na natureza. Há períodos de frio, há períodos de chuva, depois haverão períodos de calor, né? Noites mais escuras, noites mais claras, noites mais curtas, né? E a vida segue. Então, bom dia a todos. Um feliz domingo a todos aí.
0: Que assim seja. É, muita gente boa chegando aí, ó. Olha a Núbia. Bom dia, Núbia. Bem-vinda, minha irmã querida. Muito bom tê-la conosco, viu? Ô, Quincas, hoje é segundo domingo do mês, né? E todo segundo domingo do mês, nós temos a alegria de receber o César e o Rodolfo, né, Quincas?
1: Pois é, rapaz, a gente fica esperando essa data, né? É como a gente fica esperando o verão ou a primavera. É bom demais, né? Mas, olha, Wellington, com a sua permissão, eu vou direto para a página de hoje, que eu achei assim interessante. Ela se intitula Compaixão em Família. Do livro Palavras de Vida Eterna, o autor espiritual é o nosso querido Emmanuel, na psicografia de Francisco Cândido Xavier. E o Emmanuel está comentando Paulo 1 Timóteo 5:8. Mas se alguém não tem cuidado dos seus e, principalmente, dos da sua família, negou a fé. São muitos assim. Descarregam primorosa mensagem nas assembleias, exortando o povo à compaixão. Bordam conceitos e citações, a fim de que a brandura seja lembrada. Entretanto, no instituto doméstico, são carrasco de sorriso na boca. Traçam páginas de subido valor. Em honra da virtude, comovendo multidões, mas não gravam a mínima gentileza nos corações que os cercam entre as paredes familiares. Promovem subscrições de auxílio público em socorro das vítimas de calamidades ocorridas em outros continentes, transformando-se em titulares da grande benemerência. Contudo, contudo, nega um simples olhar de carinho ao servidor que lhes põe à mesa. Incitam a comunidade aos rasgos de heroísmo econômico, no levantamento de albergues e hospitais, disputando créditos publicitários em torno do próprio nome, entretanto, não hesitam exportar no rumo do asilo o avô menos feliz que a aprovação expõe à caducidade. Não seremos nós quem lhes vá censurar semelhante procedimento. Toda migalha de amor está registrada na lei em favor de quem a emite. Mas vale fazer aos que mais vale fazer bem aos que vivem longe que não fazer bem algum. Ajudemos, sim, ajudemos aos outros, quanto nos seja possível. Entretanto, sejamos igualmente bons para com aqueles que respiram em nosso hálito. Devedores de muitos séculos, temos em casa, no trabalho, no caminho, no ideal ou na parentela, as nossas principais testemunhas de quitação. Emmanuel. E aí, César?
2: O Quincas, essa mensagem é aquela que, quando você lê na reunião espírita, muita gente começa a querer levantar da cadeira. Cadeira começa a ficar desconfortável, quando você vê, a pessoa está meio assim, tá querendo lá, nem fuma, mas ela quer ir lá fora fumar um cigarro. Essa mensagem me fez lembrar de algumas coisas. Uma é de uma parente minha que sofria de muita depressão, chegou a se envolver com problemas de drogas, e numa conversa ela me dizia, eu falava assim, poxa, mas você tem uma família tão bacana, um pai tão expansivo, alegre, feliz, né? E aí ela falava assim, pois é, eu gostaria que meu pai fosse essa pessoa que você vê dentro de casa, porque a minha maior revolta é essa, porque eu vejo ele lá fora sendo esta pessoa que você acabou de descrever, mas dentro de casa um verdadeiro tirano. E aí ela trazia toda essa mágoa que ela tinha em relação à figura do pai dela, por ser essa pessoa duas caras, né? Cara de moeda, né? Tem a cara e tem a coroa, né? Eu lembrei dessa história, né? Que eu acho que tem a ver um pouco com a nossa essência, né? Com a nossa... quem a gente quer ser e quem a gente realmente é. Porque muitas vezes é isso que acontece, né? A gente quer ser uma pessoa caridosa, bondosa, que inspira e expira o evangelho, né? Mas esquece de fazer isso na célula familiar, que é o verdadeiro laboratório do Espírito. Lá no Evangelho Segundo o Espiritismo, ele vai falar algo parecido com isso, né? Que a família é esse balão de ensaio, onde a gente deve exercer as nossas faculdades, né? Porque na família, porque lá fora é mais fácil ser tão bondoso assim, porque aí a gente ganha louros, a gente ganha elogios, a gente vira o cidadão de bem. E lá dentro de casa, muitas vezes, mesmo exercendo essa bondade, a gente não receberá louros, muitas vezes, né? A gente vai receber a ingratidão de um familiar, a rebeldia de um filho. Então, parece que fica difícil exercer essas virtudes dentro de casa, porque dentro de casa, nesse laboratório de relacionamento, né, os espinhos aparecem mais, que aquela história do porco-espinho, né? Achar uma distância onde um espinho do coleguinha do lado não afronta o seu espinho, né? E achar um ponto de equilíbrio ali. Então, em casa, muitas vezes, a gente é obrigado a fazer isso. Então, parece que é mais difícil exercer estas nossas virtudes, né? Porque não, Porque é muito fácil a gente falar assim, ou seja, essa pessoa é um falso. O que ele faz lá fora é falso. Né? Na verdade, não é falso. Na verdade, já são pródomos, são princípios, são sementes que essa pessoa já tem dentro do coração. Essa pessoa já é uma pessoa capaz de exercer bondade, gentileza, educação, respeito. Ela já introjetou isso. Ela só não faz isso 100% do tempo. Ela não vive em comunhão com Deus. Ela ainda faz uma comunhão com Deus situacional, né? De acordo com a situação, de acordo com o que ela enfrenta. Então, quem ela quer ser é essa pessoa. Quem ela realmente é aquela pessoa que ela está ali dentro de casa. Às vezes ríspida, intolerante, agressiva, mal educada, né? Que é a frase lá de Paulo. As coisas que eu já sei que eu não quero, são essas que eu faço. Né? As coisas que eu quero fazer, eu não dou conta de fazer, mas as que eu não quero fazer, é essas que eu faço. Né? Dando essa mostra, né? Nos mostrando essa dualidade em que nós vivemos, sobretudo nós que buscamos um caminho à luz do Evangelho para as condutas das nossas vidas. Então a gente vive essa dualidade, né? Do homem velho e do homem novo, da mulher velha e da mulher nova, né? Daquela figura que habita dentro de nós, cheia de vícios, que luta com aquela pessoa nova que quer nascer nos nossos corações. Então, é uma lição essa do Emmanuel que nos causa desconforto, porque ela nos força a olhar para dentro de nós. Ela nos força a olhar como é que eu estou sendo dentro de casa, como é que eu sou como esposo, como é que eu sou como pai. Os conselhos que eu dou para um paciente, para um cliente, para um colega, são os mesmos que eu dou para o meu filho. A paciência que eu tenho para com aquelas pessoas, às vezes indiscretas, que se comportam mal em sociedade, é a mesma paciência que eu tenho para com minha esposa, para com meus filhos, para com minha mãe, para com meu pai. Então ela nos força, essa lição é uma lição que causa um certo desconforto. Né? A outra imagem que eu coloquei, Quincas, aqui, que eu lembrei, é a parábola lá, não é a parábola, né, mas é a frase do Cristo que fala que os sepulcros caiados por fora e pútridos por dentro. Né? Que é isso, né? A máscara social que a gente apresenta na sociedade e o que a gente realmente é para com aqueles que convivem conosco. Né? 100% ou quase 100% do tempo. Então, o Quincas hoje espalhou a rodinha com essa mensagem. Você não achou, não, velho?
0: Rapaz, dei até tosse aqui, ué, quando você começou a falar. Quando você começou a falar do desconforto que causa as pessoas, eu comecei a tossir.
1: Wellington.
0: Oi.
1: E é interessante, né, que Lázaro, no capítulo de número 9 do Evangelho, ele traz para nós essa página. De acordo, o Emmanuel está de acordo com Lázaro. A benevolência para com semelhantes, fruto do amor ao próximo, produz a afabilidade e a doçura, que eles são a manifestação. Entretanto, não é preciso fiar-se sempre nas aparências. A educação e o hábito do mundo podem dar o verniz dessas qualidades. Quantos há cuja fingida bonomia não é senão máscara para o exterior, uma roupagem cuja forma premeditada esconde as deformidades ocultas. O mundo está cheio dessas pessoas que têm um sorriso nos lábios e o veneno no coração, que são brandas, contanto que nada as machuque, mas que mordem à menor contrariedade, cuja língua dourada, quando falam face a face, se transmuda em dardo envenenado quando estão por trás. Essa classe pertence ainda a esses homens benignos por fora e que, tiranos domésticos, fazem sofrer sua família e seus subordinados, o peso do seu orgulho e do seu despotismo, como querendo se compensar do constrangimento que se impuseram a Lures, não se atrevendo a usar de autoridade sobre estranhos que os recolocariam em seu lugar, eles querem ao menos ser temidos por aqueles que não podem resistir-lhes. Sua vaidade alegra-se de poder dizer: aqui eu mando e sou obedecido, sem pensar que poderiam acrescentar com mais razão: e sou detestado. Olha que coisa interessante. Não basta que dos lábios gotejem leite e mel, pois se o coração nada tem com isso, a hipocrisia. Aquele cuja afabilidade e doçura não são fingidas, nunca se contradiz. É o mesmo diante do mundo e na intimidade. Ele sabe, aliás, que se pode enganar os homens pelas aparências, não podem enganar a Deus. Lázaro, 1861. 1861. Que coisa, né, Wellington?
2: 165 anos.
0: É.
1: Está atual, né?
0: Quase da idade do Quincas.
1: É, mesmo. Por isso que eu já sou educado, né? Vivi muito tempo, aprendi muito. Mas é uma coisa interessante isso. E o Emmanuel fala ali, né, aquilo que o César acrescentou para nós. Já o fato do sujeito fazer o bem em algum lugar significa que, de repente, ele vai acostumar, porque o efeito é positivo. Se você faz uma coisa e aquilo lhe traz bem-estar, por que não fazer mais vezes? Não é? Por que não fazer mais vezes? Agora, tem situações constrangedoras. Eu não posso tratar um cliente do mesmo modo que eu gostaria de tratar. Eu posso perdê-lo. Eu não posso tratar o patrão da mesma maneira que eu gostaria de tratá-lo, porque eu perco o emprego. Então, são processos, mas ainda assim, forçado por essa situação, é uma bênção. É uma bênção. Mas deixa o Wellington falar um pouquinho, porque ele está doidinho para falar.
0: Rapaz, eu estou achando uma coisa aqui das mais engraçadas. Eu não sei se vai dar para vocês ver. A Ana Paula Rossi mandou para nós aqui, ela está acompanhando o programa, e mandou uma foto da nossa tela aí, printou e mandou no WhatsApp. Eu fui responder para ela, saiu vermelho aqui no WhatsApp, o meu envio. Nunca vi isso. Normalmente é verde, né?
2: Uhum. É, pode ser a configuração, pode ser a configuração da sua tela aí do WhatsApp, velho.
1: Não, é vermelho porque o Wellington está fingindo.
0: Uai, cadê aquele negócio de viver muito e fiquei educado? Cadê? Sumiu. Gente, eu estava pensando aqui enquanto os ouvia que eu, pelo menos, não me recordo de ter lido alguma mensagem, alguma lição, onde o autor espiritual, ou onde o autor encarnado também, tenha dito o contrário, que nós somos bons dentro de casa, atenciosos, ponderados, pacientes, fraternos, mas lá de fora a gente não é. Nunca li alguma coisa assim. Pelo menos que eu esteja me recordando, sabe? Agora, é muito comum a gente ler em conformidade com Lázaro, em conformidade com Emmanuel. Aí já é comum. Muito embora Emmanuel tenha dito que qualquer migalha de amor é observada pela lei, por Deus, e tem proveito. Mas Emmanuel nos conclama, e o César reforçou isso, que o nosso primeiro compromisso é para com quem está mais pertinho da gente. para com quem está vinculado pelos laços da consanguinidade ou da convivência ou da família, não importa o formato familiar, quem convive mais de perto com a gente. Eu estou pensando aqui, Quincas e César, que o convite é para que a gente tenha esses valores da convivência estabelecidos na nossa intimidade, dentro de nós. Porque quando a gente vivencia isso à distância e não mais próximo, é porque nós estamos ainda na fase do ensaio, que tem proveito. Tem proveito, claro que tem. Mas ainda é um ensaio para que a gente estabeleça isso dentro de nós. Porque quando tiver verdadeiramente dentro de nós, nós vamos agir em pé de igualdade. E de nós, não tem jeito de sair de nós aquilo que ainda não tem. Não tem jeito. Então, nós estamos no ensaio. Aí a gente lembra da frase do São Alfredo Júlio, né? Que o bem praticado no templo religioso, esse não conta, é treino. Não é, César?
2: É isso mesmo. Eu fiquei, vamos pensar aqui numa carreira profissional nossa, né? Então, eu como médico, em um determinado momento da minha formação médica, eu passei por aulas inicialmente somente teóricas, e aí depois eu passei a treinar com os meus colegas de medicina, então, a treinar, medir uma pressão, a fazer uma ausculta cardíaca, a fazer um exame abdominal, a gente treinava entre nós.
0: Uhum.
2: Aí depois eu passei a treinar sobre os cuidados de um professor já em um paciente. Então, o professor e o paciente ali auxiliando na minha formação. E em todas essas fases, o que eu estou fazendo é treinando. E aquele conhecimento, aquele aprendizado ainda não está introjetado em mim. Eu estou treinando, senhor. E esse treinamento vai se dando, eu acho que uma vida toda. Porque a gente não para de aprender.
0: Perfeito.
2: Vamos pensar que o Quincas, lá na atividade dele de contador, depois de anos e anos trabalhando, provavelmente ele se deparava com situações que ele falava, olha, é a primeira vez que eu estou vendo isso aqui. Vou ter que ir lá na Receita, vou ter que ir lá no fórum, vou ter que ir lá não sei aonde, buscar informação para resolver esse problema. Então, a gente está sempre aprendendo. A grande questão é que, à medida que a gente vivencia essas experiências, no caso aqui do meu exemplo, profissionais, a gente vai introjetando isso. E aí chega uma hora que, muitas vezes, ela começa a ficar automática. Então, eu tenho certeza que o Wellington, hoje, na atividade profissional dele de representante comercial, quando ele fala assim, essa semana eu vou para tal e tal cidade, ele não precisa pensar no caminho que ele vai fazer, porque esse caminho já está introjetado, as pessoas que ele vai visitar, ele já sabe, inclusive, os gostos delas. Né? Já sabe o que a pessoa gosta, o que ela não gosta. Né? Por quê? Porque já está introjetado. Mas num determinado momento da sua vida, você precisou pensar, fazer um roteiro, né? Ir com mais dedo, com mais cuidado para atender o seu cliente, porque você ainda não conhecia ele. Né? Assim também é na nossa vida moral, né? Na nossa vida afetiva, na nossa vida de relacionamento com as outras pessoas. Né? É por isso que o Quincas falou, né? Não tem problema você fazer ensaios, treinos de como é ter uma vida cristã. De tanto fazer isso, vai chegar uma hora que você vai introjetar isso. Até chegar naquele ponto, lá na frente, como aconteceu com Paulo de Tarso, que ele vai falar assim, ó, hoje não sou mais eu que vivo, é o Cristo que vive em mim.
0: Nossa!
2: Né? Por quê? Porque ele introjetou os valores morais do Cristo. O evangelho estava no coração, pulsando na essência dele. Então ele já não precisava mais ensaiar, ele não precisava mais imaginar como que ele ia fazer aquilo. Aquilo já estava natural na vida dele. Por isso que eu acho que o evangelho, muitas vezes, a gente interpreta ele com muita culpa, Quincas. Quando eu brinquei que a lição causa desconforto, por que que causa desconforto? Porque a gente está muito preso na culpa. Quando a gente lê uma mensagem dessa do Emmanuel, inevitavelmente a gente vai parar para se comparar com a mensagem, né? E a gente vai se ver nessa dualidade entre como que a gente trata lá de fora e como que a gente trata aqui de dentro. E aí a gente fica culpado, a gente fala, meu Deus, eu estou longe demais de Deus. Meu Deus do céu, eu só cometo mancada. Quanto que eu vou melhorar? E aí a gente vai criando um distanciamento desse exemplo moral, né? Mas está tudo certo, porque a mensagem de Deus, ela é de amor e paciência, de amor e bondade para conosco. Então, quando ele vê, quando Deus está te vendo lá ensaiando, ele faz assim, isso mesmo, meu filho. Continua. Agora eu vou te dar uma prova. Você vai chegar lá na sua casa e seus meninos vão estar tudo de castigo e sua mulher vai estar brava porque os dois foram mal criados com ela. Você vai ter que lidar com isso agora, igual você lida com seus clientes. Vamos ver se você introjetou, meu filho. E muitas vezes a gente erra. E aí, na bondade de Deus, Deus fala assim, muito bem, filho, amanhã a gente começa tudo de novo. Nós só temos a eternidade para acertar.
0: Que bênção, César.
2: Eu acho que é isso que falta na gente, é parar de viver na culpa, de viver num moralismo que não é verdadeiro, né? E ter esta bondade que Deus tem com a gente ter essa bondade com o nosso próximo e com nós mesmos, que é o mandamento do Cristo, né? Cristo pegou lá os 10 mandamentos de Moisés e transformou em 3. Eu falo que é em 3, mas é 2, né? É ama a Deus sobre todas as coisas e ao próximo. Por que, que eu falo que é 3? Como a si mesmo. Né? Porque para eu amar o próximo e a Deus, eu preciso me amar. Né? Se eu não tiver amor, paciência, compaixão para comigo, eu não posso dar isso para o outro, porque a gente só dá o que a gente tem. A gente só dá o que a gente tem. Então eu preciso ser bondoso comigo. O evangelho precisa ser aplicado primeiramente em mim. Senão eu não vou conseguir colocar isso em prática para com os outros. E que dirá para Deus, né? Porque a gente vê Deus como aquela figura que não precisa de nada e que só pode dar para a gente. Mas ele espera de nós também. Ele quer a nossa contraparte na obra dele. Ele espera isso de nós. O Cristo falou isso. Vós sois deuses. Tudo que eu estou fazendo é que vocês podem fazer mais. Muito melhor na humildade dele. Né? Vocês podem fazer melhor que eu. Porque provavelmente nas esferas celestes onde ele está, o Cristo tem outros exemplos. Então quando ele dizia isso, pelo menos para mim, né? Eu querendo entender Jesus. Mas é quando ele fala isso, né? Vocês podem fazer melhor do que eu fiz. É porque ele tem exemplos melhores. As esferas celestiais, elas continuam pela infinidade, que é a infinidade de Deus. Então o Cristo deve ter um Cristo a quem ele se inspirou em algum momento e que hoje está em comunhão com Deus, junto com ele. Né? Então, deve existir esses seres que são inalcançáveis para nós. Né? Por que a gente confunde o Cristo com Deus? Por que a gente acha que Cristo é Deus? É porque é a figura mais longe, perto dessa escala evolutiva, que a gente consegue alcançar. Uhum. Então, dentro da nossa pequenez, até da nossa compreensão cognitiva, não dá para entender algo maior do que Deus. Mas se você olha para o tamanho do universo, se você olha para os telescópios que a gente já tem na Terra e vê a grandiosidade que é o universo, não dá para entender o universo só como esse sisteminha solar aqui, cujo governador é o Cristo. Primeiro que o Chico já disse para nós o seguinte, todo planeta do sistema solar tem um Cristo. Ele já disse isso. Então é um colégio de Cristos. Né? Na Via Láctea, existem vários sistemas solares. Portanto, na Via Láctea, existem vários colégios de Cristos. Será que não tem um Cristo que rege esses colégios de Cristos? Então, a dimensão da criatura é gigante, né? E a gente fica preso, às vezes, em coisas... Ah, não dei bom dia pro cara. Tá, amanhã você dá, mas segue, cara. Você é luz. Né? A gente esquece disso, que a gente é a partícula inteligente do universo.
0: É. Do universo.
2: A gente esquece dessas coisas, né? Da nossa grandiosidade, da nossa iluminação plena que a gente tem dentro de nós. Deus mora dentro de nós. A gente esquece disso. E é por isso que a gente tem esses lives de vida cristã, né? Porque as leis de Deus estão dentro de nós, né? Então, quando a gente trata alguém com bondade, com respeito, com educação, é Deus falando por nós. Daí vem Santo Agostinho e vai dizer que as coisas boas que acontecem na minha vida são Deus atuando nela. E as coisas ruins são quando eu deixo de ouvir essa voz interna e vou fazer por minha conta. Aí acontecem coisas ruins. Porque as coisas boas são a manifestação de Deus na minha vida, né? Que é o estado da graça, né? Que os católicos vão dizer muito bem, né?
0: Isso mesmo.
2: Falei demais agora. Fiquei até com a língua seca.
0: Inspiradíssimo.
1: Bom demais. E você abordou um fato interessante. Vós sois deuses, podeis fazer tudo que eu fiz e mais ainda. Porque ele não fez tudo que ele podia fazer.
2: Uhum.
1: Não é? Por quê? Mas por quê? Porque nós não ia adiantar. Não é? Não ia adiantar. Nós estamos num grau. Mas isso não significa que nós tenhamos que viver com pesares por nossas faltas. Mas nós precisamos questionarmos-nos.
2: Sim, tudo, né, Kiko?
1: O que eu ando fazendo da vida? Como que eu estou tratando a minha família? Que pai que eu sou? Não é? E lembrando aquilo que o Elton fez a anotação, as coisinhas pequenas que nós fizemos aqui na Terra vão ser contabilizadas na lei divina. Eu tenho repetido isso porque eu achei muito, muito gostoso, né? Eu era jovenzinho, viu, Elton? Eu era jovenzinho. Esperando o Chico.
0: Dois anos atrás.
1: Meu pai estava mais uma equipe construindo o abrigo para as crianças, para as meninas órfãs. Aguardava o Chico. E quando o Chico chegou, meu pai disse assim para ele: Chico, como é que funciona essa contabilidade divina? Ele falou: ah, Veloso, na contabilidade divina, até um muxoxo é registrado. Olha que coisa, né? Quer dizer, as coisas insignificantes para nós é importante para Deus. Por quê? Porque parte de uma criatura dele, do Pai Criador. Nós somos partes de Deus e representantes de Deus. E quando agimos, isso tem uma conotação. Ora, fugir das leis de Deus significa sofrimento. Significa tristeza. E você tratar mal alguém, simplesmente porque você se julga com o direito de tratá-lo mal, como aqui mostrou Lázaro para nós, dentro de casa você grita, dentro de casa você exige, dentro de casa você rosna. Olha que termo forte que eu usei aqui agora. E isso não está de acordo com as leis naturais, mas você já pensou o ambiente, o César, o Wellington, em que uma criatura, seja lá quem for, pode ser o filho também, pode ser a esposa, pode ser o esposo, pode ser o tio, que tem liberdade, chegar gritando dentro de casa? Qual o ambiente que você forma? Que situação que você cria daquele dia? Você já pensou se a pessoa chegar e os outros temerem-no? Ter medo daquela pessoa, No lar é tão diferente. Nossa, meu pai está chegando. Que alegria, que bênção, né? E eu me lembro do meu pai chegando certa feita, conduzindo uma melancia. E ele deu uma risada, pôs a melancia em cima da mesa, deu uma batida nela com a mão, falou: olha, quando a gente vai observar se uma melancia está bem madura e boa, você bate assim que vai ter um. Ele explicou lá que hoje eu não sei direito te falar. Mas que alegria que foi aquele momento. Aí ele vai partir a melancia. Olha, são momentos assim de tanta ternura, de tanta coisa, e que são fáceis, não é? E que você divide ali a alegria com o outro em torno de uma fatia de melancia. Sabe, isso é algo assim muito bom. E a gente tem que aprender a repetir isso com os nossos familiares. É, que coisa boa. Mas o lar é algo bendito, né? O lar é algo maravilhoso que nós
2: Sim,
1: temos.
2: Cas, esse olhar que você falou aí do seu pai, né? De olhar para uma melancia com alegria, né? De sentir o barulho dela, de carregar ela, ou seja, ele sentiu o peso, ele gerou uma expectativa porque ele veio caminhando com essa melancia até chegar na casa dele, para partir e compartilhar com vocês. Esse olhar, que é um olhar, às vezes, até a gente chama de infantil, né? Que é esse olhar que tem brilho no olho, é isso que a gente não pode perder. Você pode estar com 90 anos, você não pode perder esse olhar de ver a grandiosidade, a beleza das coisas da vida, né? Então, olha só, né? Olhando para uma melancia, ouvindo o som que ela produzia e compartilhando a alegria de comer uma melancia junto com a família, olha que cena. Olha, o Quincas foi colocando e eu fui criando uma cena na minha cabeça. Né? Por quê? Porque ela é rica mesmo. Ela é muito rica, né? Essa experiência. A gente não pode perder. Você já não pode perder a experiência de se encantar, por exemplo, olhando para um céu, olhando para uma árvore logo depois que a chuva caiu, né? E que fica cheio de gotinha ali na folha, assim. Parece que foi colocado uma por uma, né? Como é que elas se dispuseram tão perfeitamente numa folhinha de pitanga. Eu tô olhando aqui, tô conversando com vocês e tô admirando a natureza aqui do meu quintalzinho aqui. Mas eu acho que é esse olhar é que a gente não pode perder, que eu acho que é um pouco dessa bondade, né, que Deus nos dá toda hora e que a gente muitas vezes na correria do dia a dia, nos atropelos e nos desenganos que a matéria nos causa, a gente vai esquecendo de olhar e de perceber, né? Isso é que é o perigo, eu acho. Isso é um perigo, né? Igual o Rafinha, né? Acordou, papai, todo dia agora vai ser frio. Olha só, né? Que ele tá aprendendo, tá conhecendo a vida, tá experimentando as sensações do frio, do calor, né? Olha a riqueza desse momento pro Hélio ali e dessa criança, né? Que está experimentando a vida material por mais uma vez, né? Mas que precisa recobrar todas essas lembranças, essas experiências, né? É muito bonita a vida, né? Deus é maravilhoso mesmo nesses pequenos detalhes da vida para a gente. Que é, de novo, vou falar, né? O estado da graça, né? Em tudo dai graças.
1: Em todos dai graças.
2: Eu tenho pensado muito nisso, assim, na graça da vida, né? Nesse estado de graça que a gente pode viver, né?
1: É o
2: Assim,
1: Wellington. O Wellington tem tido uma experiência boa, que é a visita lá no presídio, né? Ali. Às vezes ele tem a oportunidade de lidar com pessoas que tiveram pais truculentos, mas que são pais, né? Eles existem porque tiveram um pai, né? como teve uma mãe. E eu acho muito interessante tudo isso que vai nos mostrando como devemos agir, como a gente deve portar. Porque o grande problema da humanidade é exatamente esse. A gente fala assim, não, mas tem guerra, isso fala dos condutores da guerra, fala, como é que você esquece que às vezes você é um tirano dentro de casa? Você grita dentro de casa, gente, não faz sentido isso, não faz sentido você gritar dentro de casa, você bater porta, você sair sem dar satisfação, né?
0: Olha, a Vanessa está dizendo aí, achar o comentário dela aqui para cima, é, para a gente apertar a bochechinha do César. E aqui, eu estou lembrando aqui, Quincas, do que o César disse, que tem tanta coisa assim de essência boa, que nos lembra até a infância, ou tem áreas de infantilidade. Mas essa é uma coisa, né, Quincas, que a gente fazia tanto, né, de brincava de apertar a bochechinha das pessoas.
1: É mesmo, nós paramos, né, velho?
0: Pois é. Tem que voltar a apertar a bochechinha aí, a Vanessa está nos lembrando aí, ó, de apertar
1: a bochechinha do César. Vamos massagear aí o César.
0: Mas o César sempre é merecedor. Aliás, cabe aqui uma explicação que a gente anunciou que todo segundo domingo temos a presença do César e do Rodolfo, mas o Rodolfo não está com a gente hoje, e a gente explica. Ele foi numa caravana da Fraternidade Sem Fronteiras, lá no Pará, em torno ali da Ilha de Marajó, prestar assistência ali para a população ribeirinha, e hoje é justamente o dia que ele está fazendo a viagem de retorno. E quando a gente enviou o convite a ele, ele falou assim, olha, se der, eu entro pelo menos um pouquinho, se pegar sinal de internet, para cumprimentar vocês e tal. Então, essa é a razão. Tá aproveitando bem o seu tempo, indo assistir outros irmãos em necessidade. César, ontem de manhã, o Quincas nos trouxe uma lição fantástica também, que a gente fez esse recorte aí. Está no livro Pão Nosso, capítulo 101, do Emmanuel, Resiste à Tentação. Fantástica lição, livro Pão Nosso, capítulo 101, que a gente recomenda. Eu até salvei ela. Mas Emmanuel abre o capítulo, abre a lição com esse comentário. Enquanto nosso barco espiritual navega nas águas da inferioridade, não podemos aguardar isenção de ásperos conflitos interiores. Eu acho isso fantástico, esse entendimento, porque afasta da gente um dos motivos que nos causa tanta aflição, tanta dor, que nos trava, que é a culpa. E o César foi brilhante em falar isso, que nos atormenta, nos adoece. Eu não estou dizendo para a gente também negligenciar as nossas faltas, não se trata disso. Não se trata disso. Aí nós estaríamos polarizando, não é isso? Mas para a gente não estacionar na culpa, a gente reconhecer a falta é importante, mas prossegue reparando, melhorando e servindo, porque não vai resolver estacionar na culpa, gente. Não vai resolver. Precisamos prosseguir compreendendo que não dá ainda para termos assertividade em tudo. Ainda não dá. Nós estamos na faculdade, mas nós não temos diploma ainda. Não temos. Então, nós estamos nos formando como seres angelicais. Um dia, como Jesus nos garantiu, faremos o que ele fez e muito mais, como já foi dito, mas não é para agora. Estamos no período de formação dos nossos valores, descortinar a nossa essência. É importante isso, não é, César? Porque senão a gente fica
2: Sim.
0: frustrado, a gente acha que não tem conserto, que não tem jeito, e não é por aí, né?
2: Quer um exemplo disso, Elton? Está lá em Paulo Estevão. Quem era Saulo de Tarso? Saulo de Tarso
0: Pronto.
2: era um juiz da época, um doutor da lei, que lidava com as questões jurídicas, materiais e as espirituais dentro da lei judaica. Ele sabia das promessas de Isaías. Ele sabia que viria um Messias habitar junto àquele povo para guiar aquele povo para o reino que eles imaginavam que era um reino terreno, mas era um reino celeste, né? Ele sabia disso tudo. E aí, então, ele se depara com uma doutrina de um nazareno que pregava o reino dos céus. E aí ele começa entendendo dentro da lei mosaica lá deles lá que aquilo feria os princípios judaicos, ele começou a persegui-los. Então ele persegue, ele julga, persegue, julga e condena Estevão à morte por pedradas. E num determinado momento, entendendo que a campanha dele estava sendo bem sucedida em destruir o cristianismo nascente ali, ele vai atrás de Ananias, lá em Damasco.
0: Sim.
2: O que que acontece na estrada de Damasco? O Cristo aparece para ele. Saulo, Saulo, por que me persegues? E aí ele cai do cavalo. Cai do cavalo duas vezes, né? Materialmente, porque realmente as escrituras falam que ele caiu do cavalo, e caiu do cavalo porque ele percebeu a besteira que ele estava fazendo. Por quê? Porque ele conhecia as escrituras, ele sabia da vinda do Messias, e ele vê o Messias na frente dele, corporificado em luz. A luz era tanta que acabou cegando ele. Qual era o caminho de Saulo naquele momento? E na verdade, se você lê o capítulo, se você lê essa passagem lá no livro do Chico e do Emmanuel, você vai perceber isso, esse dilema moral que ele vive. Primeiro, ele percebe que ele estava errado. E aí o que que ele faz? Ele podia ficar nessa, puxa, errei, pisei na bola, que pessoa terrível que eu sou, eu vou, vou matar, vou acabar comigo, vou abrir mão de tudo, né? Ele podia ficar nessa, mas rapidamente ele passa para uma segunda etapa da culpa. Senhor, o que queres que eu faça? Ou seja, imediatamente ele percebe que pisou na bola e que precisa lidar com os desenganos dele. Senhor, o que queres que eu faça? Vai para Damasco, procura o cara que você ia perseguir, que ele vai te curar, ele vai recobrar a sua visão. E a partir dali,
0: Sim.
2: ele te dará as instruções. E ele
0: Nu.
2: faz. E ele faz isso. Porque ele também podia falar assim: não, isso eu não vou fazer, não, ué. Que isso, eu já sou um pecador, agora eu vou lá pedir arrego pro cara que eu ia matar? Não, vou não, vou voltar. Não, eu vou voltar para Jerusalém e vou pedir para os médicos lá, os romanos lá, os médicos, vou para Grécia, vou para o Egito, lá tem medicina boa. Eu vou resolver minha visão de outro jeito. O que que ele faz? Não. Ele veste a sandália da humildade e vai. Né? E se isentando da culpa? Não, assumindo o erro dele. Tanto é que ele chega
0: Reparando, né?
2: para Ananias e fala: olha, eu vim aqui para te matar, mas eu encontrei o Cristo no meio do caminho e vi que eu estava errado.
0: Ô César.
2: Ele assume tudo, né?
0: Ô César, conta o outro lado também. Que Jesus foi lá e apareceu para Ananias.
2: É, aí Jesus, né, bondoso igual é, vai lá e falou: Ananias, o Saulo tá vindo aí. Como diz o outro, mas não é para você correr dele, não. É para você ajudar ele. Você vai de
0: Senhor, mas
2: encontro a ele.
0: como é que
2: Senhor, o
0: é
2: senhor
0: isso,
2: tem
0: senhor?
2: ciência que ele está vindo aqui me matar?
1: E é um detalhe importante aí, né? Ainda há fragilidade de Ananias com toda a força que ele já possuía.
2: Claro.
1: Sim. Mas eu posso socorrer quem quer me matar? Né? A lei de Cristo é uma é a lei de Deus, é amor, né?
2: E foge muitas vezes dessa lógica materialista nossa, que é de preservação da vida, né, Quincas?
1: Exatamente.
2: Então nós foge, estamos lá foge do nosso instinto. Né?
1: É.
2: Não parece ser natural isso.
1: Nós temos lá no Evangelho, né, que nós devemos expor a vida para salvar a de um malfeitor.
2: Uhum.
1: É seríssimo, né? Agora, veja bem, tudo isso para que a gente pense assim. E dentro do lar, como é que eu devo agir?
0: Pois é.
1: Né? Aí você pode até se remeter àquele ensino. Ah, bom, mas às vezes quem está ao meu lado foi meu assassino de vida anterior ou minha vítima de vida anterior. Olha que beleza, tudo isso aí para que a gente chegue a uma conclusão. Aonde estivermos, precisamos amar.
2: O Quincas, uma vez eu escutei de uma entidade falando assim, essa questão, né? E se a pessoa lá foi um perseguidor meu? Aí eu falo assim, se você foi o perseguido, já está bom demais, meu filho. Se você foi aquele que foi perseguido, nossa, você já põe a mão para o céu. Porque muitas vezes é o contrário. Nós somos os perseguidores.
0: Que lindo, César.
1: É, nós somos os perseguidores.
2: É, nós é que somos os perseguidores. Porque tem, nessa história aí não tá mal contado, né? Você fala, ah, mas em outra vida foi meu assassino. Rapaz, a história tá mal contada. A vida é agora. Se ele foi seu assassino, tá bom demais. Você tá do lado do bem já. Você tá do lado do Cristo. Mais um motivo para você viver o exemplo dele.
1: É nossa gratidão aí ao nosso querido Luiz Domingues aí, ó, Wellington. Mensagem aí para você, ó.
0: É, ele está nos dizendo que ele está nos informando que está convertendo esse programa em áudio MP3 para rodar na grade da Web Rádio Portal da Luz, para você ouvir em sua caminhada, academia, etc. Irmão,
2: Maravilha.
0: Deus lhe pague e que a gente possa ser útil de alguma forma. Agora, manda para cá, Luiz, por favor, para quem se interessar, como acessar a rádio web, viu? Manda para a gente aqui que a gente já publica também.
1: É interessante que eu quero também agradecer, porque ele está fazendo o mesmo com o Papo com Quincas. Olha que beleza. Esse Luiz, esse é do outro mundo, né, Wellington? Do
2: Vai
1: outro
2: ter que
1: mundo.
2: apertar a bochechinha dele também, viu, Quincas?
1: Ai, que
0: É, isso
1: beleza.
0: mesmo. É. Gente, eu, mais uma vez, eu fico encantado com sempre que o César está conosco, o Rodolfo, a gente tem reflexões muito simples no sentido de aplicabilidade. Não tem complexidade nenhuma no que eles trazem para a gente, mas muito profundas quando comparadas ao nosso jeito de agir e as nossas possibilidades. Então, que nós consigamos processar isso e trazer para a prática. A gente não precisa pressa, a gente não quer que asas sejam construídas em nós de hoje para amanhã. Auréolas sejam conquistadas até no mês que vem, não se trata disso. Mas é muito importante que a gente se coloque a caminho, principalmente junto a quem mais convive conosco, principalmente com esses, porque são, sem sombra de dúvida, o nosso compromisso maior. E eu penso que a gente tem muito motivo de agradecer também, porque quando a gente olha para a gente mesmo, aí a gente olha para frente, uma caminhada enorme por ser feita, muito chão para trilhar. Quando a gente vê grandes trabalhadores,

0: do nosso agrupamento mediúnico. E na última segunda-feira apareceu um amigo espiritual lá, reportando-se a um dos participantes do grupo, e ele se dizia: "Ah, você já me prejudicou, e eu te odeio, e eu vou te odiar por toda a eternidade." Isso também faz parte de nós ainda. Eu lembro, né, César, que aquele companheiro nosso vai fazer com que passou, né, César? Foi um momento bom para nós, né? Porque tem que ser daqui para frente, né, César? Não adianta, né?
1: Exatamente, né? Tem aquela frase do Chico, né? Não dá para construir um passado novo, mas dá para construir um novo amanhã,
0: É.
1: né? Que eu acho que está até
0: É.
1: no filme dele, né? Não tem uma coisa assim, ele falando com o sobrinho dele, não é? Às vezes o Quincas vai lembrar melhor dessa história, até porque teve a oportunidade de conviver com o Chico, né? Mas é isso, né? A gente pode construir um novo futuro. Sempre, né?
0: Exatamente.
1: Sempre. A gente pode fazer um domingo excelente para nós a partir das nossas escolhas de agora, né? Na hora que alguém da sua casa aí perguntar: "O que que nós vamos almoçar hoje?" Dependendo da sua resposta, você já vai fazer um domingo muito mais harmônico, muito mais próximo da obra do Cristo do que do contrário disso, como o Quincas colocou, né? É porque o Quincas colocou, né? Gente, não faz sentido gritar dentro de casa. Por que que não faz sentido gritar em lugar nenhum? Porque isso é antinatural. Se os espíritos falam pelo pensamento e nós somos espíritos, para que que a gente está gritando? Tem pessoas encarnadas que conseguem transmitir mensagens pelo pensamento, através da telepatia. Essa é a nossa essência.
0: É
1: Então não faz
0: interessante.
1: sentido nenhum gritar, ué.
0: Não
1: Por
0: faz.
1: quê? Porque foge da nossa essência. Foge da nossa essência divina. Por isso que é esquisito. Por isso que gera constrangimento, gera mal-estar, gera um clima ruim, né?
0: César, eu li certa feita, não lembro qual foi o autor, não é espírita, não. Ele dizia assim: observe. Quando você grita, as pessoas não lhe ouvem. Quando você fala baixinho, aí ele cita o namorado com a namorada. Fala baixinho, todos dois entendem. Fala próximo, né, Quincas? Fica perto quando a voz é baixa, né?
1: É interessante, porque se você grita com alguém, você está agredindo. E ninguém gosta de ser agredido. Aí você quer aumentar o seu tom para que aquele que gritou com você fique rebaixado. E aí vai virar uma balbúrdia, né? Agora, é tão bom, né? Eu fico pensando, sempre lembro, principalmente agora que eu estou idoso, eu fico lembrando do meu pai, né? Que foi um exemplo interessante demais na minha vida. Pai, eu já disse isso muitas vezes, mas não me acanho de repetir. Meu pai nunca chamava a atenção de um dos filhos junto com os outros, era só sozinho mesmo. E aquilo me chamou a atenção. E quando eu fiquei mais, já estava lá com meus 16, 17 anos, eu perguntei para ele: papai, por que quando o senhor vai chamar a atenção de um de nós, é em particular? E ele disse: se você já está desmoralizado, por que que eu vou te desmoralizar mais ainda? Olha que coisa. Que lição, né? É.
0: E a gente às vezes não presta atenção, quer chamar a atenção dos outros no meio do povo, no meio do, né? Não leva a nada, não leva a nada.
1: Não.
0: César, foi muito bom te ouvir hoje, viu? Muito
1: Foi
0: bom.
1: maravilhoso estar com vocês.
0: Olha, o Leno entrou com um negócio aqui. Deixa eu ver se eu acho que ele está mandando uma coisa que é para mim e para você, né? Leno, irmão do nosso querido Wellington. Ele cumprimentou de menos dos corintianos.
1: Uai,
0: Depois aqui, de menos do corintiano.
2: Triste, né, Quincas? Não tem alegria de torcer pro Corinthians.

0: Eu tenho compaixão por essas pessoas que. Aí vai assistir um jogo do Brasil ontem, igual. Não dá para torcer nem pro Brasil, entendeu? Eu fico com dó dessas pessoas.
1: Lino é uma criatura querida.
2: Ô, Quincas, você viu o jogo do Brasil ontem, Quincas?
1: Eu vi, ué. Ao lado da dona Lenísia.
2: Que beleza, que beleza. Qual foi melhor, a companhia ou o futebol?
1: Wellington, nunca você faz uma pergunta tão besta assim. Claro que está com a dona Lenísia. Bom demais. É muito bom. E engraçado, né? Porque muito frio, a gente ali agasalhado, aquela coisa, e de vez em quando ela me fazia alguma pergunta sobre futebol, né? E aí ela me perguntou o nome de um jogador. Eu falei, Lenise, eu não conheço os jogadores da seleção brasileira, não sei o nome, tem só de alguns.
2: O Kika, essa história se repetiu aqui, porque a gente estava todo mundo na sala, todo mundo. Aí, o locutor do futebol cita o nome Rafinha. Aí, o Rafael, que estava ali com a gente, falou assim: qual desses aí é o Rafinha? Aí apareceu um jogador, falou: Fih, ali, esse aí é o Rafinha. Aí as meninas falaram assim: não, papai, esse aí é o Vini. Igualzinho.
0: É os que entende demais de futebol, né?
1: Quer dizer que a seleção brasileira faz a família sofrer junto.
0: É. Nossa Senhora.
2: Foi muito engraçado. Ai, meu Deus do céu, que
0: Mas
2: beleza.
0: parabéns para o Marrocos, né? Foi um jogão. O
2: É.
0: Marrocos jogou muito bem ontem.
1: Jogou bem.
0: Tem o eu acho que é, eu não vou lembrar o nome dele, mas tem um jogador lá do Marrocos, estava ali jogando no meio de campo. Ah,
1: Ele
0: ele tem
1: conduz
0: 18
1: bem a
0: anos.
1: bola.
0: O melhor jogador da partida foi ontem. Foi, eu esqueci o nome dele. Aquele menino, ele nasceu na França. Ele é filho de pais marroquinos, mas ele é francês. E ele tinha a oportunidade de jogar na seleção da França, mas ele optou por jogar na seleção do Marrocos. Ele
2: Nossa.
0: abriu mão da seleção francesa
1: Olha que
0: para jogar
1: informação.
0: na seleção do Marrocos.
1: Fa
0: O menino
1: valor de
0: vai explodir ainda. Nós vamos ver ele ainda muito ainda aí, ó.
1: É, o valor,
0: É um de
1: valores
0: cabelo
1: mal.
0: maior, assim, encaracolado, o cabelo dele grande, menino
2: Tamanho do
0: bonito.
2: cabelo do Quincas, mais ou menos?
0: Tamanho do cabelo do Quincas, é do tamanho do meu aqui, ó. Tem 18 anos aquele menino, aquele jogador.
1: Que isso,
0: Beleza.
1: hein?
0: É.
2: Muito bom. Muito bom. César, Deus me pague uma vez mais, meu irmão. Dá um abraço na Lavine, nos meninos aí, viu, companheiro? Que vocês tenham um
0: Será
2: domingo
1: dado. Um bom,
2: formidável.
1: uma boa hora aí para vocês, um bom almoço, muita paz,
0: Muito
1: muita alegria.
0: obrigado. Muito
1: E
0: obrigado.
1: também para os nossos queridos
0: Para todos
1: amigos do
0: nós.
1: chat, né? Todos eles, muita paz, nossa gratidão pela presença. Agradecer mais uma vez o nosso querido Luiz Domingues, que Jesus o ampare para que ele continue firme nessa trajetória dele de divulgação. Muito bom. 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
2: Isso mesmo. Ó, ele mandou aqui para quem quiser assistir. Tá aí, ó. 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Baixa aí no celular para vocês acompanharem. Ô, Quincas, antes de você fazer o encerramento, eu queria que você soubesse que se você nos chamar para comer uma galinha caipira aí num dia de domingo, eu e o César, a gente tem disposição para ir aí tranquilamente. A gente acha aqui pertinho, viu?
1: Eu não sei se
0: Só
1: eu
0: que aí
1: tô
0: é duas
1: tendo.
0: galinhas, né? Aí é duas galinhas, não é uma galinha só,
2: Não, não. Ô, César, e olha lá se duas vão dar, viu?
0: É, não vai ter que brigar ainda por uns pedaços do frango aí, mas tudo bem.
2: Agora, Quincas, vou te dizer algo. Se você comer a feijoada que o César faz também,
0: Vou ter que
2: meu
0: fazer um
2: irmão.
0: esse ano e chamar o Quincas. Agora está no frio,
2: Tem.
0: agora está na época, está na
2: Tá
0: hora
2: na
0: de
2: época.
0: fazer a feijoada e chamar o Quincas.
2: Vamos trazer o Quincas aqui.
1: Vamos, nossa senhora, vai eu e o Jeová, né?
2: Claro, claro.
0: Não, mas você só entra aqui em casa se a dona Lenísia vier. Senão você não entra aqui em casa, não. Eu vou chamar o Eric, a dona Lenise vem comer feijoada. Aí eu falo assim: extensiva quem a senhora quiser trazer. Aí ela resolve: se traz só o Jeová, se traz o Quincas junto.
1: Aí eu acho que não vai sem eu.
0: Então.
1: Que beleza, gente. Olha, domingo feliz para todos nós. Vamos rogar a Jesus que nos dê condição de sermos humildes ao ponto de entender, ó Mestre, que só assim, com a simplicidade, nós conseguiremos deixar a rebeldia, largar de lado a gritaria e orar no sorriso, no olhar e na palavra. Um dia abençoado para todos nós. E até logo mais no programa Fala Boa, às 19 horas. Um beijo no coração de todos vocês. Nossa gratidão, querido César. Até um próximo. Tchau, tchau.

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1: Olá, prezados amigos e amigas da Web Rádio Portal da Luz de Dourados, Mato Grosso do Sul. Estamos iniciando mais uma vibração cósmica para o planeta. Nossas saudações a todos vocês que estão aí sintonizados do outro lado e também aos nossos amigos internautas da Web Rádio Sementes de Amor de Campo Grande, Mato Grosso do Sul. Vamos iniciar com a prece de Ismael, na voz de Renato Prieto.
2: Jesus, bom e amado Mestre, sustenta os teus humildes irmãos nas lutas deste mundo. Anjo bendito do Senhor, abre para nós os teus compassivos braços. Abriga-nos do mal. Levanta os nossos espíritos à majestade do teu reino. E infunde em todos os nossos sentidos a luz do teu imenso amor. Jesus, dá aos que se acham ligados ao pesado fardo da matéria orientação perfeita no caminho da virtude, o único pelo qual podemos te encontrar. Paz a eles, misericórdia aos nossos inimigos, e recebe em teu seio bendito a prece dos últimos dos teus servos. Bendita estrela, farol das imortais falanges, purifica-nos com teus raios divinos, lava-nos de todas as culpas, atrai-nos para junto do teu seio, santuário bendito de todos os amores. Se o mundo, com os seus erros, paixões e ódios, alastra o caminho de espinhos, escurecendo nosso horizonte com as trevas do pecado, rebrilha mais com a sua misericórdia, para que, seguros e apoiados no teu evangelho, possamos trilhar e vencer as escabrosidades do caminho e chegar às moradas do teu reino. Amiga estrela, farol dos pecadores e dos justos, abre o teu seio divino e recebe a nossa súplica pela humanidade inteira. Assim seja.
3: Queridos ouvintes da Rádio Portal da Luz, mais uma vez, juntos, neste tempo e espaço, que Jesus possa acalmar os nossos corações. E diante das energias amorosas que recebemos neste momento do nosso amado Mestre, queremos agradecer a presença amorosa de vocês aí deste lado. E que juntos possamos fortalecer os nossos laços e elevar os nossos pensamentos ao alto. Entrar em sintonia com a espiritualidade maior. São poucos minutos de encontro, mas de grandes sentimentos. Que os nossos lares possam ser iluminados pelas mãos do amado Mestre Jesus. Que cada um de nós, neste momento, possamos receber um passe espiritual. Vamos silenciar as nossas mentes neste momento e ouvir esta música. Neste momento, que a espiritualidade maior possa aplicar um passe espiritual em cada um de nós.

0: possamos nos acalmar, ter uma noite de sono tranquilo, um dia cheio de paz. Que Jesus ilumine os nossos dias. Que esta água que aí está possa ser fluidificada, que ela sirva de remédio tanto para o corpo como para a alma, para todas as pessoas que irão utilizar. Que Jesus esteja conosco. A prece de hoje será proferida pelo nosso irmão Elias de Souza Neto, do Grupo Espírita Batuíra de São Paulo.
1: Amantíssimo Pai, Pai de infinita bondade e misericórdia, conforme nos ensinam os espíritos superiores que estiveram junto de Kardec na codificação do Espiritismo, que a natureza, desde o grão de areia, canta e vibra pelo poder, pela bondade do nosso Pai Celestial. Por isto, elevamos nosso pensamento a Ti nesse instante, Pai querido, para vos suplicar vossas bênçãos, assim como um grão de areia, louvando o teu nome e glorificando a tua bondade junto do nosso planeta Terra, num instante em que a loucura, a insanidade, a maldade da raça humana, dos teus filhos hoje, nas condições de espíritos encarnados neste planeta, promovem desequilíbrios tais que nos levam às pandemias como a que ocorre atualmente, em que mais de 11 milhões de seres em nosso orbe estiveram ou estão contaminados com o Covid-19, em que mais de 500 mil de seres já foram retornados ao plano espiritual por conta da pandemia, e os corações se encontram tão desarvorados, tão entristecidos, tão sem saber o caminho a tomar, nós elevamos nosso pensamento a Ti e vos suplicamos, dê-nos a Tua paz, aquela paz que Jesus disse que veio trazer ao mundo, que a humanidade possa receber nesses instantes indispensáveis de calma, nesses instantes indispensáveis de amor e de reflexão, a Tua paz, a fim de que ela transfira para bem longe de nossos corações o desespero, a desesperança, o desamor, que a Tua paz, Pai querido, se faça sobre todos os seres que nesse instante se encontram encarnados na Terra e que o nosso planeta possa caminhar para momentos mais felizes, mais tranquilos, superando esta fase tão provatória em que nós nos encontramos em nosso planeta. Que o teu amor infinito possa atingir a cada coração daquele que nos ouve nesse instante, a fim de que eles recebam em seus interiores a tua bênção espiritual, que há de dar-lhes a calma, a tranquilidade, a esperança e a fé indispensável para que possam vencer os momentos de dissabores que a pandemia nos trouxe nesses instantes no planeta Terra. Sê conosco e que teus filhos da luz, os espíritos superiores, possam, em cada país pelos quais são responsáveis, trazerem inspirações aos governantes desses países, a fim de que eles conduzam os seus negócios e suas nações a instantes mais equilibrados e mais felizes. Que assim seja.
0: Que assim seja. Queremos agradecer a presença de todos vocês nestes momentos em que estivemos juntos. E amanhã estaremos novamente juntos neste mesmo horário. Que Jesus ilumine os nossos corações. Fiquem na paz, fiquem na luz e até amanhã neste mesmo horário.
2: Continuando com a mensagem psicografada de Bezerra de Menezes, na voz de Oliveira Neto, e finalizando com Ave Maria de Cassini Virgilino.

Dentre inúmeras mensagens psicografadas pelo Chico, destacamos a do nosso muito querido Bezerra de Menezes. Almas queridas e corações amados, que nos trouxestes hoje a lembrança do Divino Mestre, consubstanciada em doações de amor. Desejamos agradecer às queridas irmãs do coração que trabalhastes por meses e meses, a fim de espalhar com o vosso esforço as pérolas de luz dos ensinamentos da Boa Nova, transformados em pães e rosas de carinho fraternal. Agradecemos o gesto espontâneo de beneficência que vos move os corações no rumo dos irmãos infortunados. Mãos abnegadas que entretecestes os panos do alvorecer das existências recomeçantes nos berços da dificuldade e da penúria. Que formastes agasalhos para os companheiros compelidos a passar as noites frias. Que condimentastes de bondade e ternura humana o pão que distribuístes, enriquecendo de alegria e esperança os lares estreitos a que se acolheram tantos dos nossos semelhantes, tantas vezes esquecidos sob pontes abandonadas. Que vós lembrastes das crianças que despontam de novo para as tarefas do mundo, à maneira de flores orvalhadas pelo pranto materno. Que estendestes luminosidade às irmãs que nunca abandonam os próprios filhos, por vezes órfãos de pais vivos, sitiadas entre inquietação e sofrimento, soerguendo-lhes o ânimo para a fé viva em Deus que a nenhum de nós abandona. Que recordastes os companheiros marginalizados na invalidez do corpo físico, na certeza que todos eles poderiam ser nossos pais nas trilhas da vida. Que repartistes os vossos sorrisos de simpatia e fraternidade com todos aqueles irmãos nossos caídos na delinquência, reavivando-lhes no espírito a certeza que a vida é a escola de Deus, com as portas abertas a todas as criaturas que anseiam por reajuste e renovação. A vós que semeastes a felicidade verdadeira, plantando a felicidade de nossos semelhantes, ofertando indistintamente, em nome do Cristo nosso Senhor, a quantos se aproximam de nós as bênçãos do mais alto, convertidos em alegria e paz, entendimento e esperança. O nosso muito obrigado. E o vosso e nosso lar do amor cristão se estenda sobre a terra e se eleve sobre a fronte das criaturas por estrela bendita, guiando-nos nos caminhos para um mundo melhor. São os nossos votos, desejando-vos o Natal das bênçãos, constantemente unidos em seu infinito amor, agora e sempre. Sempre o vosso servidor reconhecido, Bezerra.

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1: 18 horas e 23 minutos.

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Olá, queridos amigos, amigas, estamos aqui com mais uma reflexão, lembranças espirituais para a nossa vida. E hoje senti muita vontade de falar alguma coisa sobre nossa mãe espiritual, Maria de Nazaré, Nossa Senhora, que sentimos ser um espírito de tamanha elevação e grandiosidade que envolve a todos nós amorosamente, trazendo bênçãos, apoio. E a espiritualidade tem dito que Maria é uma das forças espirituais mais atuantes junto ao planeta Terra. E devemos nos aproximar desse coração amoroso e sábio que vai nos ajudar tanto em nossa caminhada. Uma caminhada na terra, em que passamos espinhos, dores, aflições, lutas. E, mais do que imprescindível e necessário, é termos um coração de mãe, nos auxiliando, nos levantando, nos ajudando a seguir adiante. O espírito milanês, através do médium João Nunes Maia, no livro Maria, afirmou que Maria de Nazaré, rainha de todos os espíritos que trabalham na atmosfera da Terra, derrama sobre nós o mesmo amor que nos dispensou há 2000 anos, chamando-nos de filhos e servindo sempre de instrumento para a nossa alegria. Ela foi o anjo que se revestiu na carne no planeta Terra para favorecer a descida mais arrojada que a divindade determinou em favor dos homens. Miramês está se referindo, portanto, a Maria na condição daquela que veio preparar a vinda de nosso Mestre e Senhor Jesus, e deu a Ele todas as condições, amor, carinho, cuidado, proteção, afeto, orientação, e o acompanhou até os derradeiros dias aqui na Terra. Foi por isso que no momento da crucificação, Maria estava ali, presente. Imaginamos o quanto seu coração sofrido naquele momento, vendo o filho inocente sendo martirizado, crucificado. Mas naquele momento Jesus ainda se dirige a Maria, que estava ao lado de João Evangelista, e Jesus diz a ela: mulher, eis aí o teu filho. Referindo-se a João. E olhando para João, disse: João, eis aí a tua mãe.
Nesse momento significativo, Jesus quis dizer que a partir daquele momento, Maria se tornava mãe espiritual, não apenas de João. João ali simbolizava a humanidade. Então Maria é a nossa mãe espiritual, que, como disse Miramês, se preocupa com a nossa felicidade e alegria, que continua devotando o seu amor de há 2000 anos, aquele amor que ela teve por Jesus, ela tem por cada um de nós, estendendo as suas mãos, seu manto de luz, a sua consolação para todos aqueles que estão aflitos, desesperados, caídos, se sentindo derrotados, desvalidos, desprotegidos. É Maria, a nossa mãe querida, que nos levanta, que enxuga as nossas lágrimas, que nos consola, que nos anima, que nos exorta a paciência, a perseverança, ao exercício da fé, de que tudo passa, de que os momentos difíceis passarão, de que as dores se acalmarão, de que as nuvens escuras se afastarão, de que a tempestade cessará, que o arco-íris brilhará em nossa caminhada. Estejamos de mãos dadas com Maria, pois ela nos levanta e nos leva ao nosso querido mestre, amigo, Jesus. Que suas bênçãos se derramem sobre nós neste instante, espargindo forças, bênçãos de cura, de libertação, de ânimo, de coragem, de fé e de certeza, de que aqueles que caminham na estrada do Evangelho encontrarão a paz e a vitória sobre todas as dores. Ave Maria, abençoa-nos, cura-nos, protege-nos, hoje e sempre.

0: 18:37.
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0: Olá, minha amiga, meu amigo, eu sou Yasmin Madeira e nós estamos começando agora o nosso encontro com Jesus Diário. 5 minutos de prece, de reflexões, a fim de que as nossas energias se multipliquem, tenhamos mais alegria de viver, confiança na presença de Jesus em nossas vidas. Eu agradeço ao Clube de Arte e à nossa rádio Rio de Janeiro, que nos permite estar aqui nestes momentos de paz com você, junto ao seu coração. Você já pensou se vive situações de estresse com frequência em sua vida? O estresse é natural, ele não é uma doença, mas uma reação muitas vezes necessária do nosso organismo que nos impulsiona a agir e a responder às diversas demandas do nosso dia a dia. Mas muitas vezes, quando esse estresse atinge graus superlativos, ele passa a gerar doenças em nós. Precisamos equilibrar nossas mentes, acalmar o nosso coração. Jesus nos ensinou: a cada dia basta o seu mal. Ou seja, nós precisamos ativar a confiança em Deus, na certeza de que tudo se resolve, tudo passa. Cada dia temos o desafio próprio do nosso processo educativo, mas confiando em Deus, nós não levamos essas energias de preocupação para os outros dias. Precisamos terminar o dia neutralizando as energias que possam ter sido elaboradas, construídas com o nosso pensamento. Energias que sejam negativas, porque os pensamentos bons só nos trazem o bem. Sinta-se agora, eu convido você, diante de Jesus. Retire da sua memória a imagem mais bela e doce do Cristo. Veja-o então à sua frente, projete essa imagem à sua frente. Jesus, com seus cabelos sobre os ombros, com o seu olhar profundo, suas vestes limpadas de luz. Sinta a luz do Cristo envolvendo você, neutralizando no seu campo áurico quaisquer energias negativas, e falemos juntos assim: Jesus, Mestre de nossos corações, que esta luz que exala do teu ser, da tua essência, envolva todos nós, que ela neutralize as nossas preocupações diárias. Pedimos, Senhor, que ilumines não apenas a nós, mas a toda a nossa irmã humanidade, que os homens se aquietem e te ouçam, e que o teu reino de paz ilumine todos os corações, agora e sempre.
1: Dezoito horas e 44 minutos.
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0: Boa noite a todos.
1: Boa noite.
0: Hoje, 27 de julho de 2020, é com muita alegria que mais uma vez nós estamos reunidos para darmos continuidade à gravação do nosso estudo do livro Há 2000 Anos. Nós estamos finalizando, acredito que devemos finalizar hoje, o capítulo 3, Em Casa de Pilatos. Vamos iniciar fazendo a nossa prece, que será feita pela nossa amiga Carla, e logo depois a nossa amiga Aramita irá recapitular o nosso último estudo.
2: Senhor Jesus, te agradecemos a oportunidade de novamente, com alegria, com disposição, nos reunirmos para estudarmos os teus ensinamentos nas figuras destes personagens incríveis que nos fascinam, que nos tocam. Abre nosso entendimento, abre nosso coração, nosso sentimento para essas lições e que possamos, a partir delas, sem ter que passarmos novamente por isso, aprendermos, recapitularmos e colocar em prática o que há tantos anos vimos protelando, seguir no teu caminho, seguir a tua palavra, seguir teus ensinamentos. Ajuda-nos a compreender e a agir como tal. Obrigada e pedimos tua inspiração e ajuda para esse entendimento. Que assim seja.

0: Então vamos lá, com a nossa irmã Aramita, fazer a recapitulação.
1: Estamos no ano de 32 d.C. Os nossos personagens já chegaram à Judéia, estão há uma semana na Judéia. E o governador da Judéia, Pôncio Pilatos, ao ver Lívia, foi tomado de paixão e resolve dar uma festa para receber os convidados ilustres que chegam na Palestina. Lívia sabe que das intenções escusas do governador, porque ele passa a visitar a casa onde eles estão hospedados todos os dias e leva a filha para ser um anteparo das intenções do governador. E eles estão nessa festa e estamos na parte onde terminou o jantar. E eles estão conversando sobre a Palestina, onde eles vão morar, e o próprio governador sugere que o Públio Lentius compre uma casa em Nazaré. E falando de Nazaré, o Tarquínios, que é o pretor, ele fala da figura de Jesus que ele viu e que foi tomado por essa figura, e como essa figura o impressionou. Nós estamos justamente neste diálogo.
0: Muito bem, então agradecemos a nossa irmã Aramita, vamos dar continuidade à nossa leitura e aos nossos comentários. Temos aqui a presença do nosso amigo Augusto e do nosso querido amigo Sérgio Murilo, que também vai nos ajudar com a leitura. Então vamos lá, nós estamos na minha edição, página 47. Então, a voz de Sulpício estava saturada de tom emocional característico dos sentimentos de filhos da verdade, porque o que ele estava a falar nesse momento era a verdade. Ele estava falando do Cristo Jesus, e tudo que ele estava falando estava verdadeiramente pautado na verdade, porque o que ele viu era a realidade. Porque eu, de repente, eu posso estar numa palestra e me encantar aparentemente com uma pessoa, com a forma, e até falar dessa pessoa, mas aquela aparência era apenas uma aparência. A pessoa verdadeiramente não é aquilo que aparentava ser. E quando o Sulpício está falando do Cristo, o que ele percebeu, porque ele não só percebeu, ele sentiu.
2: Ele disse que força incorrecível fez ele parar e sentar.
0: Parar e sentar e ouvir. Então, quando o Sulpício aqui está falando, ele está falando com a alma. Porque o nosso Cristo Jesus, quando ele fala, ele não fala para a personalidade, ele fala para o espírito que somos. A impressão que nos dá quando a gente lê Humberto de Campos, que vai retratar bastante os diálogos, é que o nosso Senhor Jesus, quando ele nos olha, ele conhece profundamente a cada um de nós. Entendeu?
2: Quando fala do Sermão da Montanha, que tinha muitas pessoas e que todo mundo ouvia bem os testemunhos, e é como se ele falasse com cada um.
0: É comigo que ele está falando.
1: E como o Tarquínios não foi embora, né? Que diz, uma força incoercível
0: que ele não
1: fazia
0: controlar,
1: sentar e calar. Que aí no Sermão do Monte diz, quando ele chega no monte, todo mundo cala.
0: E até as crianças, aqui a gente vai retratar isso há 2000 anos, até as crianças calam para ouvir o Cristo. Que magnetismo é esse, né? O amor. Então, e à medida que como ele estava falando com a alma, aquele magnetismo do Cristo estava naquele momento ali. Porque o que que acontece? Se eu falo de alguém, eu estou evocando esse alguém. Se eu agora começo a falar do Cristo, eu estou evocando o Cristo. Logo, aquelas pessoas que também estavam ali ouvindo Sulpício ficaram tomadas da mesma emoção. Também ficaram paralisadas. E aí é interessante isso aqui quando ele diz assim, olha, o auditório se contagiara da comoção de sua narrativa. E olha que Sulpício não era um homem moral, maravilhoso, absolutamente nada. Só que ele estava falando de alguém carregado da emoção de ter visto e do que ele sentiu. Logo, a fala dele ali era real.
1: E eram sentimentos filhos da verdade.
0: Filhos da verdade, sentimento filhos da verdade. O auditório se contagiara da comoção de sua narrativa, escutando-lhe a palavra com maior interesse. Pilatos, todavia, sem perder o fio de suas vaidades de governador, interrompeu, exclamando:
3: todos irmãos, isso é um absurdo. A doutrina de um Deus único não é novidade para nós outros, nesta terra de ignorantes. Mas não podemos concordar com esse conceito de fraternidade restrita. E os escravos? E os vassalos do império? Onde ficam as prerrogativas do patriciado?
0: Que seriam de prerrogativa, que seriam os direitos. Então, olha aí a dificuldade do Pilatos para lidar com a palavra irmãos. Eu, irmão de um escravo, eu, irmão de um, como ele coloca aqui, de um vassalo. E onde que ficam os nossos direitos de patrícios romanos? Como é que eu posso ser igual? Não existe isso. Então parece uma fala dura, mas hoje não mudou. Não mudou.
3: O que mais me admira, porém...
0: exclamou com ênfase, dirigindo-se particularmente ao narrador.
3: É que, sendo tu um homem prático e decidido, te tenhas deixado levar pelas palavras loucas desse novo profeta, misturando-te com a turba para ouvi-lo. Não sabes que a anuência de um lictor pode significar enorme prestígio para as ideias desse homem?
0: Anuência é aprovação. Lictor, é interessante nós anotarmos, era um servidor público civil romano que servia de guarda-costas, vamos dizer assim, dos magistrados que detinham o poder do império, ok?
4: Senhor,
0: respondeu Sulpício desapontado.
4: Eu próprio não saberia explicar a razão de minhas observações daquela tarde. Considerei, igualmente, de pronto, que as doutrinas por ele pregadas são subversivas e perigosas, por igualarem os servos aos senhores. Mas observei também as suas penosas condições de pobreza, consideradas por seus discípulos e seguidores como um estado alegre e feliz, o que, de algum modo, não constitui motivo de receio para as autoridades provinciais.
0: Olha que interessante isso aqui. Mais uma vez, o nosso querido Emmanuel, utilizando a obra 2000 anos, vai retratando o Cristo. O que ele fala? Eu próprio não saberia explicar a razão de minhas observações daquela tarde. Nós vamos ver na obra do Humberto de Campos o encontro de Jesus com um doutor da lei, logo no início da obra, acho que no segundo, terceiro capítulo, não recordo, em que a figura do Cristo chamou atenção. É Hanan, obrigada, Hanan. Chamou atenção e ele chegou lá. Então a gente vê que a figura do Cristo, a vibração do Cristo, era algo que tomava, que chamava verdadeiramente a atenção.
4: Além disso, essas pregações não prejudicam os camponeses, porque são feitas geralmente nas horas de ócio e descanso, no intervalo dos trabalhos de cada dia, notando-se igualmente que os seus companheiros prediletos são os pescadores mais ignorantes e mais humildes do lago.
0: Então, só uma observação. Olha a preocupação. Ele disse aqui em cima, eu próprio não saberia explicar a razão de minhas observações daquela tarde. Considerei igualmente de pronto que as doutrinas por ele, Jesus, pregadas são subversivas e perigosas. Por o quê? Por nos igualarem os servos aos semelhantes. Mas, na verdade, esse igualar do nosso Senhor Jesus é igualar todos nós perante Deus. Para Deus não quer saber se você tem título ou se você não tem. Isso, para Deus, todos nós somos iguais. Mas Jesus nunca desmereceu a posição de cada um. Somos irmãos? Somos. Mas existe um vassalo que tem que servir o seu Senhor. Ele nunca desrespeitou a hierarquia. Então, quando o nosso Senhor Jesus fala, é que todos nós somos iguais perante Deus. E cada um vai responder conforme aquilo que recebeu. Porque quando falou em igualar, ele está pensando que todo mundo tem o mesmo poder. Porque aqui a briga era por poder e dinheiro.
2: A pessoa só enxerga isso, porque, né? Está igualando,
0: tá igualando. Posto, é, exatamente. Então, de repente, Jesus está falando nesse igualar perante Deus. Todos somos filhos do mesmo Pai. Então, Deus nos ama de forma igual, igualitária. Mas não, a preocupação deles aqui é o quê? Não, a preocupação dele é o quê? Não, como nos igualar? Então, quer dizer que o vassalo vai ter poder sobre mim? Então, era essa a visão deles. E ele diz aqui, ó. Por igualar os servos aos senhores, mas observei também as suas penosas condições de pobreza. Ele pode até estar falando nesse igualar, ao qual vocês estão entendendo de forma horizontal, mas ele não, em nenhum momento apresentava em busca do poder, em busca do dinheiro, porque ele vivia de forma muito simples. Consideradas por seus discípulos e seguidores como um estado alegre e feliz. Ele se sentiu, inclusive, a alegria de viver naquela condição. O que, de algum modo, não constitui motivo de receio, porque ele não estimula. Aí ele diz assim, além disso, essas pregações não prejudicam os camponeses. Por quê? São feitas, geralmente, nas horas do ócio e do descanso. Porque Jesus falava do evangelho no finalzinho da tarde. Ele não tirava ninguém do seu meio de trabalho para falar, né?
3: Mas como te deixaste empolgar assim por esse homem?
0: Retornou então Pilatos com energia.
4: Enganai-vos quanto a isso.
0: Respondeu Nicto, mais senhor de si.
4: Não me sinto impressionado, como supondes, tanto assim que, notando-lhe a originalidade simples e formosa, não lhe reconheço os privilégios sobrenaturais. E acredito que a ciência do império elucidará o fato que vou narrar, respondendo à vossa arguição do momento. Não sei se conheceis Copônio, velho centurião destacado na cidade a que me referi, mas cumpre-me cientificar-vos do fato por mim observado. Depois que a voz do profeta de Nazaré havia deixado uma doce quietude na paisagem, o meu conhecido apresentou-lhe o filhinho moribundo, implorando caridade para a criança que agonizava. Vi-o elevar os olhos radiosos para o firmamento, como se suplicasse a bênção dos nossos deuses, e depois notei que as suas mãos tocavam o menino, que, por sua vez, parecia haver experimentado um fluxo de vida nova, levantando-se de súbito a chorar e buscando carinho paterno. Após descansar no profeta, os olhinhos enternecidos.
3: Até centuriões já se metem com os judeus nas suas perlengas? Preciso comunicar-me com as autoridades de Tiberíades sobre esses fatos.
0: Exclamou o governador, visivelmente contrariado.
5: O caso é curioso,
0: disse Públio Lentulus, intrigado com a narrativa.
3: A verdade, contudo, meu amigo,
0: objetou Pilatos, dirigindo-se a ele,
3: é que nestas paragens nascem religiões todos os dias. Este povo é muito diverso do nosso, é conhecendo-se-lhe visível deficiente de raciocínio e senso prático. Um governador aqui não pode deixar se empolgar pelas figuras e sim manter rígidos os princípios, no sentido de salvaguardar a soberania inviolável do Estado. É por esse motivo que, atendendo às sábias determinações da sede do governo, não me detenho nos casos isolados, para tão somente ponderar as razões dos sacerdotes do Sinédrio, que representam o órgão do poder legítimo, apto a harmonizar conosco a solução de todos os problemas de ordem política e social.
0: Então você vê aí a fala de Pilatos, muito dura, dizendo assim, como se envolver com esse povo? Poxa, é a posição de um governador, a posição de um senador, a posição de um, como é que coloca o termo aqui? De um líquido, de um centurião. Mas poxa vida, se me movimentar e ficar pedindo desse povo? Essa era a leitura do Pilatos. Públio dava-se por satisfeito com o argumento, mas as senhoras presentes com exceção de Fúvia, pareciam profundamente impressionados com a descrição de Sulpício, inclusive a pequenina Flávia, que lhe bebera as palavras com o máximo de curiosidade infantil. Um véu de preocupações obscurecera o gracejo de todos os presentes. Mas o governador não se resignou com a atitude geral, exclamando: "Que o que acontece? Estava todo mundo feliz. Quando o Sulpício começou a falar, todo mundo ficou naquele silêncio, naquele movimento de introspecção, e ficou aquele clima meio assim pesado. Por quê? Porque cada um sabe onde o calo aperta. A única que não se tocou foi Fúvia, que o nome realmente é bem ela, que é uma futilidade só, uma pessoa extremamente interesseira, uma pessoa extremamente fisiológica, vou usar esse termo. Os demais, inclusive Flavinha, conseguiram se tocar bastante daquela fala do Sulpício.
3: Ora esta, um líquido que, em vez de fazer a justiça ao nosso bem, age contra nós próprios, obscurecendo o nosso ambiente alegre, merece severa punição por suas narrativas inoportunas."
0: Isso é um riso geral, porque o que aconteceu? Ficou aquele clima pesado, né? Pesado que eu digo assim, aquele movimento de introspecção, aquele silêncio. Acabou a piadinha, o gracejo ridículo que tem todas as festas até hoje. Fica aquela conversa ridícula, aquelas piadas horrorosas, o pessoal começa a beber aqui, beber ali. Se alguém entrar com um tema sério, pronto, ficou aquele clima assim, hã? E a gente fica com aquela cara de leso, realmente. Aí ele como o governador, né, se sentindo, ele fez e deu um corte nesse clima. E aí o pessoal deu um riso geral, seguia-lhe a palavra ruidosa e leve, enquanto rematava Pilatos:
3: "Desçamos ao jardim para ouvir nova música, desanuviando o coração desses aborrecimentos imprevistos."
0: A ideia foi aceita com geral agrado. A pequena Flávia foi instalada pela dona da casa em apartamento confortável e, em poucos minutos, os presentes se dividiam em três grupos distintos. Através das alamedas do jardim, aclarado de tochas brilhantes, ao som de músicas caprichosas e sensuais, Públio e Cláudia falavam da paisagem e da natureza. Pilatos multiplicava gentilezas junto de Lívia, enquanto Sulpício se colocava ao lado de Fúvia, tendo o pretor, magistrado que administrava a justiça da antiga Roma, tá? Tendo o pretor Sálvio Lentulus resolvido permanecer no arquivo, examinando algumas obras de arte. Distanciando-se propositadamente dos demais grupos, o governador notava a palidez da companheira que, naquela noite, se lhe figurava mais sedutora e mais bela. Lembra que Pilatos, o governador, está na companhia de Lívia. E nós sabemos que ele montou todo esse espetáculo, toda essa festa, com o único propósito: ter Lívia mais próxima. Lembrando que ele passou a visitar a casa do Sálvio, que é onde o casal está instalado, tanto o Públio quanto a esposa e sua filha, momentaneamente, até conseguirem um espaço. E ele passou a visitar diariamente, porque ele realmente, o Pilatos, é um homem doente do sexo. Ele é um homem que, além da esposa, ele tem um caso com a cunhada e agora está aparentemente apaixonado por Lívia. E ele é um homem tão adoecido que ele não administra as suas emoções. Ele vai para cima realmente da presa, sem respeitar absolutamente a posição de Lívia e a posição do senador que está dentro da casa dele. Então é aquilo que a gente chama de doente do sexo. Então vamos ver. Distanciando-se propositadamente dos demais grupos, o governador notava a palidez da companheira que naquela noite lhe afigurava ainda mais sedutora e mais bela. O respeito que a sua formosura discreta lhe infundia na alma parecia aumentar, naquela hora, o ardor do coração apaixonado. Porque o que ele imaginava? Que ele ia deixar o senador e ficar com ele? Óbvio que não, isso seria um escândalo. Ele queria apenas manter o quê? Um
2: caso.
0: Caso.
2: Uma fé.
0: Vamos ver o diálogo entre o Pilatos e a Lívia.
3: "Nobre Lívia!"
0: exclamou com emoção.
3: Não posso guardar por mais tempo os sentimentos que as vossas virtudes cheias de beleza me inspiraram. Sei da natural repulsa de vossa alma digna em face de minhas palavras, mas lamento não me compreendais o coração tocado dessa admiração que me avassala.
2: Também eu,
0: revidou a pobre senhora com dignidade e energia espontânea.
2: Lastima haver inspirado ao vosso espírito semelhante paixão. Vossas palavras me surpreendem amargamente, não só porque partem de um patrício revestido das elevadas responsabilidades de procurador do Estado, como por considerar a amizade confiante e nobre que vos consagra o meu esposo.
0: Ela já deu o corte. Olha só, vossas palavras me surpreendem amargamente, não só porque parte de um patrício revestido das elevadas responsabilidades de procurador do Estado, como um homem sem a mínima moral, né?
3: Mas em assuntos do coração,
0: atalhou ele solícito,
3: não podem prevalecer as formalidades da convenção política, mesmo as mais elevadas. Tenho dos meus deveres a mais alta compreensão e sei encarar a solução de todos os problemas do meu cargo, mas não me recordo onde vos teria visto antes. A realidade é que há uma semana tenho um coração dilacerado e oprimido. Encontrando-vos, parecia deparar-se-me uma imagem adorada e inesquecida. Tudo fiz por evitar esta cena desagradável e penosa, mas confesso que uma força invencível me confunde o coração.
2: Enganai-vos, senhor. Entre nós não pode existir outro laço, além do inspirado pelo respeito à identidade de nossas condições sociais. Se tendes em tão alta conta as vossas obrigações de ordem política, não deveis olvidar que o homem público deve cultivar as virtudes da vida privada, incentivando em si mesmo a veneração e a incorruptibilidade da própria consciência.
0: Porque lembra que a missão de Roma era levar a justiça, né? Era o povo sério, era o povo íntegro. E por isso ela cobra essa posição dele aqui.
3: Mas a vossa personalidade me faz esquecer todos esses imperativos. Onde vos teria visto, afinal, para que me sentisse empolgado desta maneira?
2: Calai-vos pelos deuses,
0: murmurou Lívia, assustada e empalidecida.
2: Nunca vos vi antes de nossa chegada a Jerusalém e apelo para o vosso cavalheirismo de homem a fim de me poupar de estas referências que me amarguram. Tenho razões para crer na vossa aventura conjugal junto de uma mulher digna e pura, tal como a vejo, reputando uma loucura as propostas que vossas palavras me deixam entrever.
0: Pilatos ia prosseguir na sua argumentação quando a pobre senhora, amargamente surpreendida, sentiu-se desfalecer. Em vão, mobilizou ela as suas energias vitais com o fim de evitar o desmaio. Presa de singular abatimento, encostou-se a uma árvore do jardim onde se desenrolava a palestra que acabamos de ouvir. Receando as consequências, o governador tomou-lhe a mão delicada e mimosa, torturado pelos seus inconfessáveis pensamentos. Mas, ao seu contato ligeiro, a natureza orgânica de Lívia parecia reagir com decisão inquebrantável firmeza. Recobrando as forças, fez com a cabeça um leve sinal de agradecimento, enquanto Públio e Cláudia se acercavam de ambos, renovando-se a palestra geral com a satisfação de todos. Então a gente percebe, gente, aqui, graças a Deus o outro casal chegou, e aí o rumo da conversa foi tomando vai tomar um novo rumo. E nós vamos parando para pensar, o que o Pilato sente por ela não é amor, é desejo. É só desejo. E para ele, de certa forma, a primeira coisa é a mulher do senador. E o senador está acima dele. Então isso para ele já é um trunfo para o macho que ele é. Então não é amor, porque o amor, ele vem carregado de um sentimento, de uma proteção e de um respeito. Ele não tem absolutamente nenhum respeito por Lívia, porque nunca Lívia deu um motivo sequer para ele falar o que ele acabou de falar para ela. E eles têm pouquíssimo tempo.
2: Só se conhecem uma semana.
0: Uma semana. Porque assim, Mita, às vezes você se viu uma vez, mas os olhares dizem tudo. Então, com uma vez você olhando, o seu olhar, você pode insinuar uma série de coisas. E a Lívia nunca se insinuou para ele. E isso chamou, de certa forma, isso mexeu com o brilho dele. A vaidade dele. Quantas mulheres... Aqui o nosso Emmanuel está retratando só a Cláudia, que é a esposa dele, e a amante, a Fúvia. E o desespero dele por Lívia. Mas quantas mulheres ele não tem aos seus pés? Recobrando as forças, fez com a cabeça um leve sinal e não queria que ele tocasse nela, nem na mão, nem nada. Todavia, a cena provocada pela indiscrição do governador não ficou circunscrita apenas aos dois atores que a viveram intensamente. Fúvia e Sulpício estavam lá para ver tudo. Fúvia e Sulpício acompanharam-na em seus mínimos detalhes, através dos claros abertos na ramagem sombria. Eles foram seguindo os dois.
6: Ora esta!
0: Exclamou o Líquido para a companheira, observando as minudências da palestra que acabamos de descrever. Porque ele sabia do caso dos dois, não sabia?
2: Sim.
6: Então, já perdeste as boas graças do procurador da Judéia?
0: Olha aí, ó. Tirando um sarro da Fúvia. A essa pergunta, Fúvia, que por sua vez não tirava os olhos da cena, estremeceu convulsivamente, dando guarida aos mais largos sentimentos de ciúme e despeito. Ela não tem ciúme da irmã com um Pilatos. Mas ela tem. É porque a posição dela é de amante, então só ela pode estar lá. Outra amante não. Imagina, gente, olha que mente adoecida. Agora você consegue entender porque ela não conseguiu ouvir absolutamente nada do que Tarquini falou sobre Jesus? Porque esse coração é pedra. Como Pilatos também é outro coração de pedra. E tem uma mensagem de Emmanuel, eu sei que está no livro Caminho, Verdade e Vida, em que ele fala que para esse processo de evolução moral, a criatura só consegue fazer esse movimento quando ela já superou os transtornos sexuais. Quando a gente vê o apóstolo Paulo, ele ouviu Jesus, mas ele era um homem resolvido na área. Porque a criatura que ainda está dessa forma tão fisiológica, ela não consegue entender nada de ordem espiritual. Ela quer tocar, sentir, gozar. Ela não consegue. Então a gente vê aqui. Você vê que o Pilatos não ouviu, ainda deu uma cortada. Nós vimos que a Fúvia nem tchum. Mas em compensação, o senador conseguiu sensibilizar. A Lívia conseguiu sensibilizar. A Flavinha conseguiu se sensibilizar. A Cláudia conseguiu sensibilizar, diz o Evangelho, a gente vai estudando, que a Cláudia, ela sonhou, ela teve um sonho que não deveria crucificar Jesus e falou para o marido. Então são essas almas que o terreno está pronto, você pode jogar a semente que a semente vai embora, vai dar, mas joga uma semente num coração de pedra de Fúvia, não vai resolver nada.
6: Não respondes?
0: Continuava Sulpício, gozando o espetáculo.
6: Por que me recusas tantas vezes, se tenho para oferecer-te um sentimento profundo de dedicação e lealdade?
0: Pronto, aí ele já quer. A interpelada continuou em silêncio no seu posto de observação, rugindo de cólera íntima, rugindo, um animal. Quando viu que o governador guardava entre as suas a mão exânime da companheira, pronunciando palavras que seus ouvidos não escutavam, mas os seus sentimentos inferiores presumiam adivinhar naquele colóquio inesperado. Tão logo, porém, Cláudia e Públio figuraram no cenário, Fúvia voltou-se para o companheiro, murmurando com voz cava.
1: Acederei a todos os teus desejos, se me auxiliares num cometimento.
0: Entendeu?
6: Qual?
1: o de levarmos ao senador, em tempo oportuno, o conhecimento da infidelidade de sua mulher.
0: Ela é tão vil, que ela diz assim: acederei a todos os teus desejos, se me auxiliares no cometimento. Ou seja, eu sou capaz de ter uma vida sexual contigo só para você se aliar e atender os meus... Gente, olha o grau de promiscuidade dessa alma.
6: Mas como?
1: Primeiramente, evitarás a instalação de Públio em Nazaré para levá-lo mais distante, de modo a dificultar as relações entre Lívia e o governador por ocasião de sua ausência de Jerusalém, porque estou adivinhando que ela desejará transferir-se para Nazaré em breves dias. Em seguida, procurarei interferir pessoalmente, de maneira que sejas designado para proteger o senador na sua estação de repouso e, investido neste cargo, encaminharás os acontecimentos para a consecução dos nossos planos. Isso feito, saberei recompensar teus esforços e bons serviços de sempre com a minha dedicação absoluta.
0: Olha só que horror! Você está entendendo? Isso me fez lembrar aqui o livro, justamente 50 anos depois, onde nós vamos ver que figura lá que tem essa mente ardilosa.
2: Cláudia Sabina,
0: que volta no livro Renúncia como Suzana. E é exatamente, gente, porque é assim, é nós utilizarmos a inteligência que Deus nos deu para ser desenvolvida, mas para tramar contra o outro. Todo o talento que me foi dado, ao qual eu não soube utilizar ele de forma bondosa, vamos dizer assim, de forma harmônica com a lei, esse talento me será tirado. Então eu posso nascer com problemas psíquicos que eu não consigo mais atinar o pensamento. Eu não consigo mais. E Jesus tira por quê? A lei da ação e reação. Porque se der novamente a inteligência, a pessoa vai se complicar mais ainda com a lei. Então é tirado o talento. Ela é sórdida. A palavra é essa, sórdida realmente. Tudo por quê? Porque ela está com ciúmes. O Licto ouviu a proposta, silenciando, indeciso. No entanto, a interlocutora, como se estivesse ansiosa por selar a aliança sinistra, interrogou em voz firme:
1: tudo combinado?
6: De pleno acordo,
0: respondeu Sulpício já resoluto. E as duas personificações do despeito e da lasciva reuniram-se à caravana fraterna com a máscara, olha aí, das alegrias aparentes, depois de concluído o pacto tenebroso. As últimas horas foram consagradas despedidas com a afabilidade exterior do convencionalismo social. Lívia absteve-se de relatar ao esposo a cena penosa do jardim, considerando não somente a sua necessidade de repouso íntimo, como também a importância social das personalidades em jogo, prometendo a si mesma evitar a todo transe qualquer expressão menos digna no terreno dos escândalos pelas palavras. Olha só, então ela silenciou, reconhecendo a posição do senador, seu esposo, a posição do governador, porque isso ia dar uma confusão muito grande. Vamos orar, gente? Foi bom? Muita emoção, né? Muita emoção. Então vamos agradecer a Jesus por mais esse momento de estudo. Agradecemos ao nosso rei, ao nosso Murilo, ao nosso Augusto, Letícia, Mônica, Graça, Mita. Então vamos orar. Querido amigo Jesus, amigos espirituais aqui presentes, que também nos ajudam, principalmente no trabalho dessa obra, para a divulgação do Evangelho de Jesus. Mas ouvindo a história de Lívia, reconhecendo a deficiência de Pilatos, a deficiência de todos os demais personagens, de Fúvia, a posição de Lívia, a posição íntegra de Cláudia. E estamos acompanhando histórias de 2000 anos atrás, mas que se repetem hoje, no ano de 2020, talvez até com mais intensidade, mostrando que essa humanidade terrena ainda insiste em repetir erros primários, abrindo mão da sua condição de espírito e de filho de Deus. Que nós possamos, amor querido, despertar enquanto há tempo, reconhecermos a nossa essência e nos identificarmos como filho de Deus. Muito obrigada por esse momento de reflexão, de estudo, de convivência. Nos fortalece nesse trabalho que nos compete, que o Senhor nos confiou, e que nós possamos, divino amigo, no nosso dia a dia, entendermos que sinônimo de cristão é sacrifício íntimo. Obrigada, amor querido, e nós agradecemos aos amigos espirituais aqui presentes.

0: 19h38.
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0: Então vamos lá, boa noite. Bom, vamos iniciar o nosso estudo do livro Obreiros da Vida Eterna. Nós estamos no capítulo, finalizando o capítulo de número 3, o Sublime Visitante. Vamos finalizá-lo hoje. Então nós tivemos nesse capítulo a visita do nosso querido irmão Asclépio, que é um espírito que não tem mais nem a forma humana, se materializou na colônia espiritual que André Luiz se encontra para responder algumas indagações de futuros trabalhadores que estarão vindo à Terra para fazer trabalhos na condição de espírito, não vão reencarnar, na condição de espírito, auxiliar alguns outros irmãos que trabalham aqui na Terra também na condição de espírito. E para nossa surpresa, todos aguardavam respostas assim bastante longas. E para surpresa de todos, inclusive a nossa, ele apenas respondia pegando um pergaminho e deixando Jesus falar. Então, para cada pergunta, para cada indagação, ele tirava uma resposta do próprio Evangelho, da própria carta de Paulo. Foram várias cartas de Paulo que foram citadas. E que nós sabemos que nada mais é do que também o pensamento do nosso Senhor Jesus. Então, a advertência é: estude o Evangelho. Todas as nossas respostas estão lá dentro. O que nos falta é realmente estudar. E aí, agora nós estamos aqui em um diálogo entre André Luiz e Cornélio. Então, tornando a conversação livre... Voltei só um pouquinho. Uhum. Indagações enormes, porque nesse momento Asclépio já retomou a sua colônia, o seu espaço, e eles estão aqui só fazendo indagações direcionadas ao Cornélio. Qual é a posição do Cornélio?
1: Ele é o diretor da casa.
0: Diretor
1: do Santuário da Bênção.
0: Do Santuário da Bênção. Então, tornando a conversação livre, indagações enormes oprimiam-me o cérebro. Uma das características de André é perguntar. Ele é muito indagador, né? Ele é muito curioso, ele quer saber. Não me contive, diz ele, com a permissão de Jerônimo e liderando. Porque Jerônimo, qual é a função de Jerônimo, só para a gente lembrar?
1: Ele é um dos dirigentes que vem para a Terra.
0: É, ele é um assistente.
1: Um assistente.
0: Né? É um assistente e vai ser o responsável pelo grupo que André Luiz faz parte.
1: Isso.
0: Então, com a permissão de Jerônimo e liderando companheiros tão curiosos e pesquisadores quanto eu, acerquei-me de Cornélio e despejei-lhe aos ouvidos, não foi nenhuma e nem duas perguntas, né? Grande cópia de interrogações. Acolheu-me benévolo e informou o Cornélio.
2: Pertence às Clépios, a comunidades redimidas do plano dos imortais, nas regiões mais elevadas da zona espiritual da Terra. Vive muito acima de nossas noções de forma, em condições inapreciáveis à nossa atual conceituação da vida. Já perdeu todo o contato direto com a crosta terrestre e só poderia fazer-se sentir por lá por intermédio de enviados e missionários de grande poder. Apreciável é o sacrifício dele, vindo até nós, embora a melhoria de nossa posição em relação aos homens encarnados. Vem aqui raramente, não obstante, algumas vezes, outros mentores da mesma categoria visitam-nos por piedade fraternal.
3: Não poderíamos, por nossa vez, demandar o plano de Asclépios a fim de conhecer-lhe a grandeza e sublimidade?
0: Perguntei.
2: Muitos companheiros nossos,
0: assegurou-nos o instrutor,
2: por merecimentos naturais no trabalho, alcançam admiráveis prêmios de viagens, não só as esferas superiores do planeta que nos serve de moradia, mas também aos círculos de outros mundos.
0: Então aí ele diz o quê? Ele fala da hierarquia do irmão Asclépio, é verdade? Ele diz que ele, olha só, ele vive muito acima de nossas noções de forma, em condições que para nós é inapreciáveis a nossa atual conceituação do que a gente entende por vida. Ele diz também que Asclepio já perdeu todo o contato direto com a crosta terrestre e só poderia fazer-se sentir por lá por intermédio de enviados e missionários de grande poder. Apreciável o sacrifício dele. Mas embaixo ele diz: vem aqui raramente, não obstante, né, algumas vezes, outros mentores da mesma categoria. E aí o nosso querido André pergunta: não dá para a gente ir lá fazer uma visitinha, né? Não poderemos, por nossa vez, demandar o plano de Asclepio a fim de conhecê-lo? Ele diz assim: por merecimentos naturais do trabalho, alcançam admiráveis prêmios de viagens, não só as esferas superiores do planeta que nos serve de moradia, mas também aos círculos de outros mundos. Não só as esferas superiores do planeta que nos serve de moradia. Então, ou seja, alguns irmãos, na condição ainda de André Luiz, podem ir na condição de um turista. Visitar e volta para o teu ninho. Não és daqui, tua vibração não comporta. Sim, você pode, mas só pode se trabalhar, é por merecimento, não é por din-din, não. E nem o papai ou a mamãe comprar, é realmente conquistar. Sorriu e acrescentou:
2: não devemos esquecer, porém, que a maioria efetua semelhantes excursões somente na qualidade de viajores, em processo estimulante do esforço pessoal, à maneira de jovens estudantes de passagem rápida pelos institutos técnicos e administrativos das grandes nações. Raros são ainda os filhos do planeta em condições de representá-lo dignamente noutros orbes e círculos de vida do nosso sistema.
0: Raros são ainda os terráqueos que podem fazer alguma coisa e representar em outros planetas. Raros. Não me deixei impressionar e prosseguir perguntando.
3: Asclepios, todavia, não mais reencarnará na crosta?
0: Vocês entenderam a pergunta dele?
4: Sim.
0: E aí, Asclepios, vai voltar para a Terra? O instrutor gesticulou significativamente e esclareceu:
2: poderá reencarnar em missão de grande benemerência, se quiser, mas a intervalos de 5 a 8 séculos entre as reencarnações.
1: Caramba!
0: Porque ele não tem mais por que reencarnar.
1: Leva disso.
0: A reencarnação é uma escola primária que nós estamos aprendendo o abecedário. Ele não tem mais por que estar na escola primária se ele já está no ensino superior.
4: Já
0: fez o doutorado. Já está para lá do doutorado. Você está entendendo? Então, nós ainda estamos engateando na lição de espiritualidade. Então, ele não tem por que vir aqui, porque quando ele vem, vem na condição de um professor, de um pedagogo, para ensinar os perturbadinhos da Terra a serem humanos. E olha, Asclepio está muito longe de ser um Cristo. Para pensar agora no amor do Cristo por nós, intervindo a essa Terra. Em processo estimulante de esforço pessoal, à maneira de jovens estudantes. Ele diz assim: não me deixei impressionar e prosseguiu perguntando. Ele perguntou o quê? Asclepio terá que reencarnar? Não vai mais reencarnar? Ele gesticulou e disse o quê? Que ele poderia reencarnar, mas em missão, e uma missão de grande benemerência. Se quiser. Mas a intervalo mais ou menos de 5 a 8 séculos entre as reencarnações. Caramba. Um século é quantos anos? De 500 a 800 anos.
1: Caramba.
0: Então, não é sempre que a gente está recebendo um missionário desse aqui, não. Nessa categoria. Tanto é que quando vem, quando reencarna, é notícia mundial. Se torna notícia mundial. Porque não tem como não chamar atenção.
5: Isso tem um propósito, né? Porque é o tempo de processamento daquela, de toda uma geração, né?
0: É como se fosse assim, o professor vai para dentro da sala de aula, aí dá uma matéria. Se ele dá várias matérias, o que vai acontecer? Não vai aprender. Então ele dá uma matéria e espera o menino o quê? Processar. Por exemplo, nós falarmos que a doutrina espírita, que as lições do espiritismo estão ultrapassadas, isso mostra o quanto nós somos adoecidos. Porque 150 anos não é absolutamente nada para as lições grandiosas da doutrina espírita. Nós não conhecemos espiritismo ainda. As 450 obras de Chico, está aqui. A gente acaba de ler O Brejo da Vida Eterna, pode voltar para o começo que você vai encontrar coisas que você não entendeu. Ou que passou batido. Você está entendendo? Então nós temos material aí de estudo para séculos. Entendemos? Vamos lá.
3: Oh, Deus!
0: Exclamei.
3: Como é grandioso semelhante estado de elevação.
2: Constitui sagrado estímulo para todos nós.
0: Ajuntou o mentor atenciosamente.
3: Devemos acreditar.
0: Interroguei admirado.
3: Seja esse o mais alto grau de desenvolvimento espiritual no universo?
0: Olha. Bem, ele está lá, não vai mais reencarnar. Esse é o grau supremo. Vamos ver a resposta. O diretor da casa, Cornélio, sorriu compassivo em face da minha ingenuidade e considerou.
2: De modo algum. Asclepios relaciona-se entre abnegados mentores da humanidade terrestre. Partilha da soberana elevação da coletividade a que pertence. Mas, efetivamente, é ainda a entidade do nosso planeta, funcionando, embora, em círculos mais altos de vida. Compete-nos peregrinar...
0: Só um pouquinho. Entenderam até aí? Ele é um espírito elevado, não precisa mais reencarnar, mas está vinculado ao planeta Terra. Nenhum outro planeta vizinho.
2: Compete-nos peregrinar muito tempo no campo evolutivo para lhe atingirmos as pegadas.
1: Vai demorar muito.
2: No entanto, acreditamos que o nosso visitante sublime suspira por integrar-se no quadro de representantes do nosso órbito, junto a gloriosas comunidades que habitam, por exemplo, Júpiter e Saturno.
0: Então ele não está parado, ele está aspirando, desejando um novo cargo. Qual é o cargo?
1: Integrar-se nos representantes.
0: Integrar-se no quadro de representante do nosso orbe. Junto aonde? As gloriosas comunidades que habitam, por exemplo, Júpiter e Saturno. Segura aí. Vamos mais. Um representante da Terra junto a Júpiter e Saturno. Então, ou seja, tem alguém que representa. Tem um representante que está acima dele. Entendeu? São posições mesmo. Agora, essas posições não é porque fizeram a faculdade, é porque aprenderam a lição do Cristo. Ele deseja, ele está ainda atuando, administrando, conversando e orientando espíritos apenas terráqueos. Terráqueos. Mas ainda ele não faz esse trabalho de migrar para outros planetas. Qual é a vontade dele? O que ele está aspirando? O que ele deseja? Poder ser um representante da Terra junto a esses planetas. Porque ele ainda não está nesse carro. Entendemos isso? Aí continua.
2: É. Os componentes dessas, por sua vez...
0: Desta o quê? Os representantes de o quê? Júpiter e Saturno. Olha aí.
2: Por sua vez, esperam ansiosos o instante de serem convocados às divinas assembleias que regem o nosso sistema solar.
0: Então ele já não, quem está em Júpiter e Saturno já está olhando o cargo, né? Porque é um processo de evolução. Ele já está vendo o que do sistema, o que? Solar. Continua.
2: Entre essas últimas,
0: sistema solar,
2: estão os que aguardam, cuidadosos e vigilantes, o minuto em que serão chamados a colaborar com os que sustentam a constelação de Hércules.
0: A constelação. Então quer dizer que tem um grupo responsável pelo planeta, coordenado pelo Cristo do planeta. No nosso caso aqui é o nosso Senhor Jesus. Cada planeta tem seu Cristo e sua legião de anjos que trabalham junto com eles. O sistema solar tem um grupo responsável. E dentro desse grupo deve ter hierarquia. As constelações têm o seu responsável com o seu grupo. E nós brigando por um cargozinho dentro do
1: centro.
0: Aprendendo a puxar o tapete do outro. Vocês estão vendo? Você diz assim, puxa vida. Você acha que o espírito nessa hierarquia vai reencarnar no planeta Terra para estar brincando de casinha, de ser papai e mamãe e de ter um títulozinho? Por isso que esse povo, quando reencarna aqui, a missão deles é maior. Então, uma criatura olhar para mim e perguntar se Jesus foi apaixonado por Madalena é para acabar. Que casou e teve filho, não dá, gente. Não cabe mais na nossa cabeça. Um Cristo vai vir para cá para brincar de casinha? A humanidade são seus filhos.

0: É oportunidade, por isso que é a célula base do processo da evolução, é a família. Entendemos isso? Agora ele já vai o quê? Ele já, os que estão na situação de Saturno e Júpiter responsável, já está verificando o sistema solar. Quem já está na coordenação do sistema solar, já está de olho aonde?
1: Nas constelações.
0: Porque é da nossa natureza essa necessidade de evoluir. De progresso. Está íncito,
2: irmãos. É uma lei de Deus.
0: É uma lei. Lei do progresso. Sempre, sempre. Às vezes a criatura até por mérito se esforça, trabalha, tá, alcança o título. E normalmente o dinheiro que almejava. Porque ela vai em busca, normalmente, por exemplo, se você for perguntar deles aqui qual é o objetivo, não é uma questão de posição, é uma questão de querer servir mais. E nós aqui buscamos a faculdade, o título, com o único intuito normalmente. Ganhar dinheiro.
3: Se servir.
0: Normalmente, há exceções, mas normalmente escolhe inclusive a profissão pelo resultado financeiro que isso irá me dar, pela posição social. Então eu faço as escolhas sendo conduzida pelos dois irmãos chamados egoísmo e vaidade. Lá não, o intuito é servir. Existem irmãos nossos, existem, que escolhem uma profissão, que amam e se entregam para aquilo e que faz aquilo por puro precisa do dinheiro, precisa. Eu não estou dizendo que você está na terra, você vai ter que receber. Mas isso não foi o foco. O foco realmente era a alegria de ser um profissional. O dinheiro é uma consequência do bom profissional. Mas não deve ser o objetivo. Ele é meio, mas não é o fim. Então, o objetivo é a criatura. E, normalmente, profissionais que amam o que faz, que gostam de seres humanos, gostam de pessoas, a probabilidade do sucesso financeiro é muito grande. Mas fazer o que não gosta te torna um péssimo profissional, e o resultado financeiro é praticamente nenhum. Então, vamos lá. O que sustenta a constelação de Hércules?
4: A cuja família pertencente.
0: Opa! Porque nós estamos inseridos nessa constelação, né? Constelação de Hércules.
4: Os que orientam o nosso grupo de estrelas aspiram naturalmente a formar um dia na coroa de gênios celestiais que amparam a vida e dirigem-na no sistema galáctico em que nos movimentamos.
0: Gente, eu tô de cabeça
1: mesmo. Tá de olho na galáxia já.
0: Você acha que acabou? Tem mais. Olha só, vamos processar. Os que orientam o nosso grupo de estrelas, né? São os sóis, aspiram. Aí ele coloca uma palavrinha, o quê?
1: Naturalmente.
0: É natural isso. A formar um dia. Aonde eles vão? Olha lá. Na coroa de gênios celestiais. Esses aí já estão assim com o Papai do Céu. Ó. Que amparam a vida. A gente não consegue nem entender como é que é isso. E dirigem a vida. No sistema galáctico. Em que nos movimentamos. E aí vem mais.
4: Via Láctea. E sabe, meu amigo, que a nossa Via Láctea, viveiro e fonte de milhões de mundos, é somente um detalhe da criação divina. Uma nesga do universo.
0: A nossa Via Láctea, que a gente tem que reencarnar, desencarnar na velocidade da luz, e nós não conseguimos finalizar e fazer todo o percurso de uma Via Láctea. A quantidade de bilhões de anos que nós iríamos levar a nível de tempo para a gente fazer esse percurso. E não íamos conseguir chegar até lá. Você vê a imensidão de tudo isso. E ele diz assim, a nossa famosinha Via Láctea, ela nada mais é do que uma nesga. É somente um detalhe da criação divina, uma nesga do universo. Você sabia disso? As noções do infinito encerraram a reunião. As noções do
1: infinito.